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5: O maior crescimento do emprego formal ocorreu no setor de serviços, que gerou 110.346 postos de trabalho. A construção apresentou o segundo maior saldo positivo, com a geração de 20.848 postos formais de trabalho. A indústria manteve um crescimento, que já vem mantendo, inclusive, já há alguns meses, que indica, inclusive, um crescimento de emprego mais estruturado.
6: Das 27 unidades federativas, 24 tiveram saldo positivo no emprego formal em agosto. Destaque para São Paulo, que criou mais de 42 mil vagas, seguido por Rio de Janeiro e Pernambuco. Com locução de Graziela Mendonça, reportagem Gabriela Noronha.
7: E o IBGE divulgou hoje os dados de ocupação da Pesquisa Nacional por Amostra de Domicílios.
8: No trimestre encerrado em agosto, os dados mostraram que a população ocupada foi de 103 milhões de pessoas no trimestre de junho, julho e agosto.
9: A taxa de desocupação ficou em 5,3% no trimestre encerrado em agosto, uma queda de 0,3% na comparação com o trimestre encerrado em maio. Os dados são da Pesquisa Nacional por Amostra de Domicílios Contínua, a PNAD Contínua, divulgada pelo IBGE. Hoje, o Brasil tem cerca de 5 milhões e 800 mil pessoas desempregadas, uma redução de 4,6% em relação ao trimestre anterior. Já a população ocupada chegou a 103 milhões e 500 mil trabalhadores, o que representa um nível de 58,9% entre as pessoas em idade de trabalhar. O rendimento médio habitual dos trabalhadores ficou em R$ 3.777, de acordo com o analista da PNAD Contínua, William Kratochil. Os setores da indústria e da construção ajudaram a impulsionar os resultados.
10: Essa redução foi motivada pelo aumento da ocupação na indústria. Teve, depois de um longo período de estagnação ou queda, volta a crescer, acompanhado também do setor da construção, que na construção de edificações aumentou bastante o número de contratações.
9: A pesquisa também mostra que o número de trabalhadores do setor privado com carteira assinada, sem contar os empregados domésticos, chegou a 39 milhões e 500 mil pessoas no trimestre. Realizada pelo IBGE, a pesquisa acompanha regularmente o mercado de trabalho e as condições de vida da população no país. Reportagem Luciana Colares de Holanda.
7: A qualidade da carne de aves e o mel produzidos no Brasil foi aprovada pela União Europeia, segundo relatório publicado nesta segunda-feira.
8: De acordo com o parecer, o sistema de produção do país atende a todos os requisitos sanitários.
7: Com a decisão, o Ministério da Agricultura e Pecuária afirmou que não há mais impedimento técnico para que o Brasil volte a exportar carne de aves e mel para o bloco europeu.
8: A decisão é resultado de uma auditoria realizada por autoridades sanitárias que visitaram estabelecimentos brasileiros entre os dias 24 de agosto e 4 de setembro.
7: O governo federal solicitou que o relatório seja incluído na pauta da comissão responsável pela decisão final, agendada para 20 e 21 de outubro, e aguarda as etapas administrativas para a inclusão do país na lista de fornecedores do bloco.
8: E atenção, gestores de microempresas e empresas de pequeno porte.
7: Está valendo o novo prazo para quem quer aderir ao Simples Nacional em 2027.
8: A empresa que optar pelo Simples poderá fazer a solicitação até dia 15 de outubro de 2026.
11: O Comitê Gestor do Simples Nacional ajustou os prazos para as empresas que querem entrar ou retornar ao regime em 2027. A solicitação deve ser feita até 15 de outubro de 2026, com efeitos a partir de 1º de janeiro de 2027. Se houver débitos ou outras pendências que impeçam a opção, a regularização poderá ser feita até 30 de outubro. Já as empresas que permanecerem no Simples Nacional e quiserem recolher o IBS e a CBS pelo regime regular, vão ter outro prazo. A escolha poderá ser feita até 30 de outubro de 2026, também com validade a partir de 1º de janeiro de 2027. Essa alternativa está relacionada à reforma tributária e permite que esses tributos sejam apurados fora do documento de arrecadação do Simples Nacional. Os dois procedimentos podem ser cancelados entre 3 de novembro e 20 de dezembro de 2026. Por isso, é importante não confundir as escolhas. Uma define o enquadramento da empresa no Simples Nacional em 2027, a outra trata especificamente da forma de recolhimento do IBS e da CBS. Claudimário Carvalho, para a Voz do Brasil.
7: No próximo domingo, milhões de brasileiros vão às urnas escolher seus candidatos.
8: E esse exercício de cidadania, aposentados, pensionistas e beneficiários do INSS podem aproveitar o momento. Ele vai servir também como prova de vida.
7: A presidente do Instituto, Ana Cristina Silveira, nos concedeu entrevista e explica o porquê a prova de vida é necessária, como ela é feita normalmente e como a troca de informações com a Justiça Eleitoral vai ajudar nessa tarefa. Acompanhe.
8: Presidente, bem-vinda à Voz do Brasil mais uma vez, um prazer ter a senhora conosco. Para a gente falar então de prova de vida do INSS, né? A gente queria então que a senhora começasse explicando por que que a prova de vida é necessária e como que ela é feita atualmente.
12: Olá Mariana, olá Luciana, olá ouvintes da Voz do Brasil. É um prazer estar aqui com vocês para falar de um tema tão importante que é a prova de vida no INSS. A prova de vida ela é importante, é um procedimento feito anualmente pelo INSS para evitar fraudes, para evitar que o INSS pague benefícios a pessoas que já faleceram. E hoje o INSS faz isso, uma busca dos segurados nas bases de dados governamentais e públicas. Então não precisa o segurado, via de regra, fazer a prova de vida. Então o INSS age proativamente, buscando esses dados nas nossas bases governamentais. E essa informação ela é muito importante porque anualmente, neste ano, a gente precisa comprovar a vida de 38 milhões de brasileiros, de segurados do INSS. A gente já conseguiu comprovar 25 milhões e a gente ainda falta comprovar 13 milhões de vida desses segurados. E como é que é feito isso? Com um batimento dos dados das bases governamentais públicas em relação aos segurados.
7: Daqui a poucos dias nós teremos aí o primeiro turno das eleições gerais no Brasil, né? E o INSS vai aproveitar a presença do eleitor na urna como prova de vida, né? Como é que funciona essa interação? É o TSE que fornece essa informação para o INSS?
12: Isso mesmo. É mais uma forma de comprovação da vida desse segurado. Então, o TSE, que tem uma base que é consolidada, que é uma base que é importante, eles conseguem fazer, após a votação, enviar esses dados para o INSS e, com isso, a gente consegue fazer a comprovação da vida e continuar com esse benefício ativo.
8: Agora, é importante aqui a gente destacar, né, que o voto é um exercício de cidadania, mas se a pessoa não for votar por algum motivo, inclusive por não ser obrigada, né, no caso das pessoas com mais de 70 anos, existem outras formas de comprovação de vida, né, presidente? Ou seja, se a pessoa perder a oportunidade no voto, ela não vai ter o benefício ou a aposentadoria dela suspensa por isso?
12: Essa pergunta é muito importante. A finalidade dessa conversa aqui não é criar pânico. Então, se os nossos segurados, os beneficiários, não forem votar, temos diversas outras formas de fazer o batimento desses dados. Através, por exemplo, do CadÚnico único, de um comparecimento a uma perícia médica. Também, se eles não conseguirem fazer essa comprovação nos primeiros 10 meses após a última prova de vida, o INSS ainda notifica esse segurado para que, no prazo de 60 dias, eles possam comparecer a uma agência bancária onde eles recebem seu benefício ou fazer um acesso no meu INSS através da biometria.
7: Só reforçando, presidente, quem votar, então, não precisa fazer prova de vida por um ano.
12: Isso mesmo. A prova de vida no INSS, ela vale por um ano. E durante esse um ano, o INSS vai buscando os dados na base governamental para evitar que o segurado precise fazer algo para comprovar. A gente só vai solicitar essa comprovação se não conseguir encontrar dados
8: nas bases públicas. Agora, o que acontece quando a pessoa não faz a prova de vida? Ou seja, vocês buscam ali alguma movimentação que comprove que ela esteve viva, né, nesse período de um ano, estava viva. E o que acontece quando não é encontrado isso? O benefício dela é suspenso imediatamente? Ela é convocada a comparecer? Como é que funciona?
12: Primeiro, a prova de vida, ela é para benefícios de longa duração. Então, benefício por incapacidade, benefício assistencial, aposentadorias e pensões. Então, se o segurado, durante os 10 meses da última prova de vida, não fizer nenhuma ação, por exemplo, um empréstimo consignado com biometria, ou não fizer um CAD único, o INSS ainda faz a solicitação. Em 60 dias, ele não comprovando, a gente bloqueia o benefício, suspende temporariamente, mas assim que o segurado faz a prova de vida, esse benefício, ele é reativado automaticamente, sendo pago todos os atrasados. Então, não há perda para o segurado, isso é bom para deixá-los tranquilos.
7: E é sempre bom lembrar nos golpes, né, presidente? Se a pessoa receber algum contato solicitando dados pessoais, identificação facial, biométrica, e achar alguma coisa suspeita, como é que ela pode se informar se trata mesmo do INSS?
12: A primeira coisa que precisa ser feito é ligar para 135, de segunda a sábado, de 7 às 22 horas, para ter certeza que foi o INSS, ou entrar no aplicativo Meu INSS, onde tem lá um serviço, prova de vida, que ele pode verificar quando foi feita a última prova de vida e se está devendo essa informação. E, nessa pergunta, é importante frisar que o INSS não envia links, que o INSS não pede dados. Então, o segurado que recebeu uma mensagem do WhatsApp, um SMS, um e-mail com link, isso é bom não clicar e entrar diretamente em contato com o INSS.
8: Sempre é bom a gente reforçar aqui. Central 135, você disca aí do seu telefone 135, o aplicativo Meu INSS, que também é possível baixar em qualquer plataforma, né, presidente?
12: Isso mesmo, e que tem um serviço específico lá, muito claro, onde o segurado pode ter certeza se a informação do pedido da prova de vida é verdade ou não.
8: Muito bem, nós conversamos com a Ana Cristina Silveira, presidente do INSS. Muito obrigada, presidente, pela sua entrevista à Voz do Brasil.
12: Obrigada, e é importante dizer que não criem pânico. Se for possível, votem para fazer sua prova de vida, mas há outros meios também de fazer a comprovação.
8: A conta de luz virá sem cobrança extra em outubro.
7: Isso porque a bandeira tarifária será verde no próximo mês.
13: A conta de luz terá bandeira verde em outubro. Com isso, os consumidores não terão cobrança adicional da bandeira tarifária no próximo mês. A mudança da bandeira amarela para a verde foi confirmada pela Agência Nacional de Energia Elétrica, a ANEEL. Segundo a agência, o aumento das chuvas nas regiões sul e sudeste ajudou a estabilizar o nível dos reservatórios das hidrelétricas. Com condições mais favoráveis para a geração de energia, será possível reduzir o uso de fontes mais caras, como as usinas termoelétricas. O sistema de bandeiras tarifárias indica, mês a mês, as condições e os custos da geração de energia no país. Na bandeira verde, não há acréscimo na conta de luz. Entenda como funcionam as bandeiras em gov.br/ANEEL. Thaísa Vitória para a Voz do Brasil.
8: Cerca de 2.500 indígenas Yanomami, em Roraima, recebem até amanhã médicos especialistas do Ministério da Saúde, sem precisarem buscar atendimento nos centros urbanos.
7: A expedição do SUS no Polo Base Surucucu realiza procedimentos entre exames e consultas nas áreas de pediatria, clínica médica e saúde da mulher.
8: Os atendimentos priorizam crianças com desnutrição e problemas respiratórios, além de gestantes, idosos com doenças crônicas e casos graves de malária nas mais de 30 comunidades da região.
7: Os serviços são oferecidos no Centro de Referência em Saúde Indígena Chapori Yanomami e nas áreas de difícil acesso.
8: A secretária de Saúde Indígena do Ministério da Saúde, Lucinha Tremembé, destaca a importância da nova expedição.
14: A ida dos especialistas para dentro do território é de suma importância para que mitigamos e chegamos aí a uma redução considerável de tempo de espera e com isso a redução de óbitos por causas evitáveis.
8: Dicas do Enem.
15: Oi, meu nome é Larissa Ferreira e a minha pergunta é: quantas redações eu devo treinar por mês?
16: Sobre redação, quem vai responder é o professor José Aguilera.
17: Você fazendo uma redação por semana, a cada 15 dias, em que você dialogue com um professor, com uma professora, que você reescreva a partir dos erros, limites, desvios que forem encontrados, está de bom tamanho. Escrever semanalmente é bom. Eu recomendaria, inclusive, para que, se você tem aí alguma limitação, um desafio para a escrita, se permita escrever pelo menos diariamente um parágrafo num caderninho seu, como foi o seu dia. Escreva um parágrafo somente dizendo: hoje o meu dia foi assim. Neste dia, observei tais coisas. O meu destaque para esse dia, escreva um parágrafo pelo menos por dia, para que você exercite a disciplina do parar, pensar e escrever.
16: É isso aí. Se prepare e acompanhe as nossas dicas toda terça-feira aqui na Voz do Brasil e também na radiogov.ebc.com.br.
7: Instituições interessadas em apresentar projetos pela Lei de Incentivo ao Esporte vão ter até o dia 18 de outubro para apresentarem as propostas.
8: Os detalhes vamos ouvir agora na reportagem de Cleide Lopes.
18: A Lei de Incentivo ao Esporte permite que pessoas físicas e empresas destinem parte do imposto de renda devido para financiar projetos esportivos e paradesportivos. São projetos como o do Instituto Reação, no Rio de Janeiro, fundado há mais de duas décadas pelo judoca e medalhista olímpico Flávio Canto.
19: Resolvi dar aula de judô sem saber ainda do alcance, da força, e fui percebendo rapidamente que era muito poderoso. O Reação hoje está em 10 polos, está em 5 estados, e a nossa missão é gerar impacto real, né? Todo aluno que está lá tem uma estrutura de transformação robusta, dentro e fora do tatame, né? Em sala de aula e no tatame. E a lei de incentivo, quando aparece, muda muito o patamar do que a gente faz.
18: Os projetos atendem crianças, adolescentes e adultos de todo o país. E aqueles voltados à inclusão social recebem um incentivo maior, como explica o diretor de programas de políticas ao esporte do Ministério do Esporte, Frederico Costa da Silva.
20: Nós temos na própria lei uma possibilidade que aumenta a restituição do imposto de renda, que chega a 2% para a pessoa jurídica, pode chegar a 4% se for em área de vulnerabilidade social. Então isso é uma maneira de incentivar, como a própria lei diz, as entidades a aportarem naquilo.
18: No ano passado foram apresentados mais de 5.600 projetos e está aberto até o dia 18 de outubro o prazo para que organizações sem fins lucrativos e pessoas físicas e jurídicas de natureza esportiva escrevam propostas para garantir recursos da Lei de Incentivo ao Esporte em 2027. As entidades proponentes deverão se cadastrar previamente no Sistema de Leis de Incentivo, plataforma digital do Ministério do Esporte. Reportagem Cleide Lopes.
7: No momento da inscrição, é preciso observar os requisitos e as orientações disponíveis no sistema e apresentar corretamente a documentação exigida.
8: Para mais informações, acesse gov.br/esporte e clique na aba Ações e Programas.
7: Quem vai fazer a reaplicação do Exame Nacional para a Certificação de Competências de Jovens e Adultos, o Enseja, de 2026, já pode consultar o local da prova.
8: O Enseja é gratuito e voltado a jovens e adultos que não concluíram o ensino fundamental ou médio na idade adequada.
7: Para quem busca a certificação do ensino fundamental, o exame será no dia 6 de outubro. Já para o ensino médio, a reaplicação acontece no dia 7.
8: Os locais estão disponíveis no cartão de confirmação de inscrição no sistema Enseja.
7: A partir de amanhã, as vigilâncias sanitárias de todo o país vão ter novas funcionalidades no Sistema Nacional de Controle de Receituários.
8: Entre as mudanças está a atribuição de numerações destinadas às notificações de receita eletrônica.
7: Outra novidade será a possibilidade de atribuir no Sistema Nacional de Controle de Receituários numerações destinadas à emissão de notificações de receitas eletrônicas.
8: Mas os usuários devem estar vinculados à instituição no cadastro da Anvisa.
7: Mais informações você encontra em gov.br/anvisa.
8: E essas foram as notícias do governo federal.
7: Uma realização da Secretaria de Comunicação Social da Presidência da República.
8: Em produção da empresa Brasil de Comunicação.
7: Fique agora com as notícias do Poder Judiciário e do Congresso Nacional. Boa noite.
8: Boa noite.

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2: Conselho Nacional de Justiça apresenta medidas para ampliar a segurança e a transparência dos precatórios.
3: Grupo de trabalho sobre modernização do sistema de justiça avança para análise de propostas.
2: Justiça do Trabalho condena a empresa de agrotóxicos por assédio eleitoral.
3: Boa noite, eu sou Marcela Luiz.
2: E eu sou Walter Lima.
3: Ao completar um ano como presidente do Supremo Tribunal Federal e do Conselho Nacional de Justiça nesta terça-feira, o ministro Edson Fachin apresentou diversas providências que têm sido adotadas para a construção da política nacional para o tratamento adequado dos precatórios.
2: As medidas foram apresentadas durante a sessão do CNJ. A Micela Alves.
4: O objetivo de todas as medidas anunciadas é dar mais segurança, transparência e rastreabilidade aos créditos judiciais. Entre os feitos, Fachin destacou o lançamento da calculadora do cidadão de precatórios.
5: E uma calculadora de precatórios, que permitirá a qualquer pessoa conhecer o valor atualizado de seu crédito. Em novembro, será a vez do Painel Nacional de Dados, reunindo pela primeira vez informações sobre os precatórios de todo o Brasil.
4: O trabalho inclui diálogo com o Banco Central do Brasil, a Comissão de Valores Mobiliários e a Advocacia Geral da União.
3: O Grupo de Trabalho sobre Modernização do Sistema de Justiça realizou reunião no Supremo Tribunal Federal para consolidação das propostas recebidas.
2: O presidente do Supremo, ministro Edson Fachin, criou a comissão para formular propostas estruturais de curto, médio e longo prazo. Marcelo Della Libera.
6: O processo de participação social recebeu contribuições de 87 instituições, com centenas de propostas, como destaca o presidente do grupo de trabalho, Fernando Facuri Scaffi.
7: São centenas de propostas, porque vários grupos desdobraram aquilo em todos os itens aqui colocados, todos.
6: Entre as propostas apresentadas está o tema da inteligência artificial, como destaca o relator do grupo de trabalho, Neide Barros Belo Filho.
8: A outra gama de propostas foi a que gerou talvez mais discussão da última vez, talvez seja mais uma verdadeira delas, girou em torno de inteligência artificial e as plataformas eletrônicas também.
6: Os 6 subgrupos terão até 13 de outubro para organizar os trabalhos, discutir e votar as propostas sob sua responsabilidade.
3: Uma empresa de agrotóxicos foi condenada ao pagamento de indenização de R$100 mil por danos morais coletivos.
2: A condenação é referente a práticas configuradas como assédio eleitoral durante as eleições presidenciais de 2022. A decisão é da Justiça do Trabalho em Minas Gerais. Breno Perrucci.
9: De acordo com a ação ajuizada pelo Ministério Público do Trabalho, a empresa coagiu empregados a votarem em um candidato específico, sob ameaça de perda de emprego e com promessas de vantagens, como o 14º salário. Além da indenização, a decisão obriga a empresa a evitar qualquer prática irregular, sob pena de multa.
3: O STJ marcou datas para julgamento em sessões virtuais dos primeiros casos que serão submetidos ao chamado filtro da relevância da questão federal.
2: Os julgamentos deverão ocorrer de 30 de setembro, a partir das 11h30 da manhã, até 7 de outubro. Fátima Uchoa.
10: O ministro Sérgio Cuquina, presidente da Comissão Gestora de Precedentes, Jurisprudência e Ações Coletivas, incluiu as demandas na pauta das 3 sessões especializadas do STJ. As partes e os procuradores poderão acompanhar as votações em tempo real. Em regra, a relevância da questão federal será analisada em sessão virtual e, se ela for reconhecida, os pedidos principais dos casos serão julgados depois em sessão presencial. Vale destacar que, embora todo o processo seja importante e mereça a atenção da Justiça, o papel do STJ é definir entendimentos que ultrapassem os interesses individuais das partes, como prevê o filtro da relevância.
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3: Uma boa noite.
2: E até amanhã.
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1: Eu sou Humberto Pinheiro e estes são os destaques de hoje do Jornal do Senado, que começa agora. Proposta cria o LGBTicídio e prevê pena de até 40 anos de prisão. Acesso de idosos a tecnologias para melhorar saúde mental aguarda votação na CDH. Consultor legislativo analisa causas de abstenção maior na votação para senador. Boa noite. Uma proposta recém-apresentada no Senado tipifica homicídios motivados por discriminação contra pessoas LGBTQIAPN+. O texto torna LGBTicídio crime hediondo e agrava penas para outras formas de violência. Repórter Pedro Pincer.
2: Um novo projeto no Senado cria o crime autônomo de LGBTicídio. A proposta define o delito como homicídio motivado por discriminação relacionada à orientação sexual, à identidade ou expressão de gênero, ou às características sexuais da vítima, reais ou presumidas, e prevê pena de reclusão de 20 a 40 anos. O projeto também propõe incluir o LGBTicídio no rol de crimes hediondos e alterar o Código Penal, a Lei das Contravenções Penais e a Lei Antirracismo. O senador Paulo Paim, do PT do Rio Grande do Sul, destacou os dados da violência contra essa população no Brasil.
3: Essa escalada de violência, agressão, morte, assassinatos, representa uma violação sistemática dos direitos fundamentais. A vida tem que estar sempre em primeiro lugar. A vida, a dignidade, a liberdade, a segurança, garantindo que o Estado deve assegurar a todos. E a evidência que não estamos diante de ocorrências isoladas.
2: Dados do 20º Anuário Brasileiro de Segurança Pública referentes a 2025 registram 3.481 ocorrências de racismo por homofobia ou transfobia, alta de 35,6% em relação ao ano anterior.
1: A Comissão de Direitos Humanos pode votar projeto que garante o acesso a tecnologias para preservar a saúde mental e intelectual da pessoa idosa. Repórter Patrícia Oliveira.
4: A proposta leva em conta o acelerado envelhecimento da população e o aumento da doença de Alzheimer e de transtornos como a depressão. Além de auxiliar a saúde mental, o projeto também prevê a capacitação no uso dessas tecnologias para a estimulação intelectual por meio de aplicativos e ferramentas digitais que exercitam funções mentais. Com a inclusão digital, os idosos vão poder ainda ampliar o acesso aos serviços de saúde por teleatendimento e monitoramento remoto, além de reduzir o isolamento social, como destacou a senadora doutora Eudócia do PSDB de Alagoas.
5: Ao estimular autonomia, participação social e aprendizado contínuo, elementos essenciais para o envelhecimento ativo e saudável.
4: De acordo com o IBGE, o Brasil tem cerca de 9 milhões e 700 mil pessoas com 70 anos ou mais.
1: A Comissão de Assuntos Econômicos pode votar uma proposta que destina a renda de um concurso de loteria por ano ao Fundo Nacional para Calamidades Públicas. O texto também determina que os recursos reforcem a preparação de estados e municípios para enfrentar desastres naturais e eventos climáticos extremos. Repórter Marcela Cunha.
6: O projeto do senador Fernando Dueire, do PSD de Pernambuco, prevê que a renda líquida de um concurso anual de loterias seja destinada ao Fundo Nacional para Calamidades Públicas, Proteção e Defesa Civil, o FUNCAP. O valor corresponde ao que restar da arrecadação depois do pagamento dos prêmios, do imposto de renda sobre as premiações e dos custos de manutenção da loteria. Dueire afirma que o reforço no fundo pode ajudar estados e municípios a se prepararem para eventos extremos.
7: Os recursos permitirão que estados e municípios se preparem melhor para os desastres naturais, investindo em infraestrutura resiliente e em sistemas de alerta.
6: Na Comissão de Assuntos Econômicos, o relator, senador Hamilton Mourão, do Republicanos do Rio Grande do Sul, recomenda a aprovação do projeto com as mudanças feitas pela Comissão de Infraestrutura, entre elas a que garante que a nova destinação não reduz os valores dos fundos que já recebem recursos dessas loterias.
1: Está na Comissão de Educação uma proposta que inclui nos projetos pedagógicos das escolas o atendimento adaptado para alunos com deficiência ou com necessidades específicas. De acordo com o texto, as escolas também deverão prever a institucionalização do atendimento educacional especializado, que é o conjunto de estratégias para eliminar barreiras que dificultam a aprendizagem. O objetivo da iniciativa é permitir que o ensino seja adaptado às características e necessidades dos estudantes, favorecendo a participação e o aprendizado em igualdade de condições. A medida já recebeu aval da Comissão de Direitos Humanos, onde teve parecer favorável do senador Flávio Arnes, do PSB do Paraná. Na ocasião, o relatório foi lido pela senadora Damaris Alves, do Republicanos do Distrito Federal. Ela destacou que os projetos pedagógicos das instituições de ensino devem incluir as flexibilizações necessárias, levando em consideração as particularidades dos estudantes.
8: Que o projeto pedagógico da escola deverá contemplar a flexibilização dos currículos, das metodologias, dos recursos educativos e dos processos avaliativos diferenciados.
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1: A taxa de votos brancos, nulos e abstenções nas eleições para o Senado costuma ser significativamente maior do que na disputa pela Câmara dos Deputados. Nas eleições de 2022, por exemplo, a soma de brancos e nulos para o Senado atingiu 18,7%, quase o dobro da registrada para os deputados federais. As informações com o repórter Douglas Castilho.
12: Enquanto a Câmara é eleita pelo sistema proporcional, com muitos candidatos em disputa e números de registro parecidos, o Senado adota o sistema majoritário, com menos candidatos, números muito diferentes e, por isso, uma digitação errada pode levar ao voto nulo mais facilmente. O consultor legislativo do Senado, João Trindade, ainda chamou a atenção para outro ponto, a falta de compreensão sobre a forma específica de renovação do Senado.
13: A gente tem um problema até de educação política mesmo do cidadão. Muita gente nem entende essa alternância de que numa eleição a gente elege um senador, na eleição seguinte elege dois senadores. Tem muita gente que descobre que tem um segundo voto para o Senado lá na hora.
12: A melhor dica é levar a cola com os números dos candidatos anotados e na ordem em que aparecerão na urna. Deputado federal, deputado estadual ou distrital, senador 1, senador 2, governador e presidente.
1: Hoje, 29 de setembro, é o Dia Mundial do Coração. A data incentiva a prevenção de doenças cardiovasculares. O Senado tem projetos de lei que tentam reduzir o índice dessas doenças. A reportagem é de Márcio Maturana.
14: Uma em cada três pessoas morre de doença cardíaca. Por isso, 29 de setembro é o Dia Mundial do Coração. O Senado analisa projetos de lei que podem contribuir para diminuir essas estatísticas. Na Comissão de Assuntos Sociais, está em discussão uma proposta que cria a Política Nacional de Prevenção e Controle das Doenças Cardiovasculares, no SUS. O texto é relatado pelo senador Dr. Irã, do PP de Roraima, que defende rapidez na aprovação.
15: É do interesse da sociedade, é do interesse do povo brasileiro, principalmente o povo que utiliza o nosso Sistema Único de Saúde, que é o nosso maior patrimônio em termos de saúde no país e o maior do mundo.
14: A comissão analisa também outro projeto que busca a proteção de grupos vulneráveis, como idosos, e pode reduzir o risco de eventos cardiovasculares agudos associados a infecções.
1: Com trabalhos técnicos de Eliseu Caires, o Jornal do Senado fica por aqui. Acompanhe agora as notícias da Câmara dos Deputados. Boa noite e até amanhã.
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17: Câmara inclui abandono afetivo como regra para definir pensão alimentícia.
18: Frente da Saúde Mental lança guia para a regulamentação do ECA Digital.
19: Relatório identifica 500 bilhões de reais em prejuízo anual com a pirataria.
20: Boa noite. Relatório apresentado na Câmara apontou o prejuízo de 500 bilhões de reais por ano com a pirataria. O texto também sugere a criação de uma agência antimáfia, como informa o repórter José Carlos Oliveira.
21: A Comissão Externa sobre Atos de Pirataria e Agenda Brasil Legal aprovou o relatório parcial do deputado Júlio Lopes, do PP do Rio de Janeiro. O texto consolida denúncias apuradas nas audiências públicas e sugere propostas legislativas de combate mais efetivo à pirataria, contrabando, descaminho, sonegação fiscal e contrafação, ou seja, imitação ou cópia não autorizada. Segundo o relator, essas práticas provocam prejuízo anual de cerca de 500 bilhões de reais, considerando as perdas dos setores econômicos e a evasão tributária.
22: O que se consolidou no país nos últimos anos é uma economia subterrânea bilionária, altamente sofisticada, intrinsecamente articulada, com engrenagens do crime organizado transnacional, das facções armadas e das milícias territoriais.
21: O deputado identificou um processo de canibalização do mercado formal no Brasil por meio do controle territorial exercido por criminosos sobre a distribuição compulsória de botijões de gás e de serviços clandestinos de telecomunicações, a adulteração e o furto de combustíveis, o contrabando de cigarros e defensivos agrícolas, o desvio de energia elétrica, a invasão de plataformas de comércio eletrônico por produtos copiados e medicamentos falsificados. Para reverter esse quadro, Júlio Lopes defendeu transformação estrutural na capacidade de fiscalização do Estado, com investimento maciço em inteligência artificial, rastreabilidade de produtos, modernização do marco aduaneiro e urgente responsabilização dos intermediários digitais e marketplaces. O relatório é acompanhado de 3 proposições legislativas da Comissão Externa. Uma delas altera a Constituição para criar a Autoridade Nacional de Enfrentamento às Organizações Criminosas. Lopes a chamou de agência antimáfia.
22: Essa ação da ação antimáfia visa identificar exatamente aqueles que estruturam dentro do setor organizado o fornecimento e a sobrevivência de verdadeiras máfias em setores importantes como o do gás no Brasil.
21: Um projeto de lei cria o SINEOC, Sistema Nacional de Enfrentamento às Organizações Criminosas, com foco na articulação de vários órgãos públicos. O deputado garantiu que o sistema proposto não se choca com os já existentes, como o Sistema Único de Segurança Pública e a Estratégia Nacional de Combate à Corrupção e à Lavagem de Dinheiro.
22: O SINEOC não pretende substituir a mecanismos já consolidados. Seu propósito é diverso. É qualificar a articulação estratégica voltada especificamente à asfixia patrimonial, financeira e logística das organizações criminosas. A investigação de sua infiltração em mercados regulados, a cooperação internacional em caso de projeção transnacional.
21: O terceiro projeto da comissão reforça o combate à pirataria no comércio eletrônico e a pena em caso de violação de direitos de propriedade intelectual.
22: Queremos que haja imediato perdimento das mercadorias a fim de dar celeridade a esse procedimento.
21: Júlio Lopes explicou ter optado pelo relatório parcial porque outras sugestões vão depender da configuração do governo eleito em outubro. Após a aprovação do relatório, foi lançado o Movimento Brasil Legal, também com foco no combate à pirataria. A comissão ainda aprovou requerimento para futuro debate sobre os impactos da publicidade de apostas online e de jogos de azar veiculada por plataformas de redes sociais e big techs. Da Rádio Câmara de Brasília, José Carlos Oliveira.
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24: Transportes. Covatti Filho, do PP do Rio Grande do Sul, defende a proposta de emenda à Constituição que limita o valor do IPVA a 1% do preço de mercado do veículo. O texto também muda a base da forma de cálculo do imposto, que passa a considerar o peso de fábrica do automóvel.
20: A PEC, apoiada por Kovat Filho, ainda prevê a possibilidade de os estados concederem descontos no IPVA para veículos menos poluentes. A mudança busca tornar a cobrança mais previsível com base nas características físicas dos automóveis, em vez de considerar apenas o valor de mercado.
24: Projeto de Guilherme Uchoa, do PSD de Pernambuco, exige que veículos oficiais da administração pública passem por regularização antes de serem leiloados. A medida estabelece a checagem obrigatória do Renavam e da base de índice nacional antes da transferência.
20: De acordo com Guilherme Uchoa, os órgãos públicos devem responder por problemas ocultos que impeçam o licenciamento pelo comprador. Para o deputado, a exigência protege o cidadão contra fraudes e impede o leilão de veículos oficiais com irregularidades graves.
0: Agricultura.
24: Luciano Amaral, do PSD de Alagoas, apoia projeto que incentiva a plantação de hortas urbanas e a compra pública de alimentos produzidos perto dos locais de consumo. Relator na Comissão de Agricultura, ele aponta que a produção pode reduzir os custos de abastecimento.
20: Luciano Amaral afirma que a medida também pode ampliar a oferta de alimentos frescos, gerando renda em regiões que ainda dependem do transporte por longas distâncias. O parecer do congressista sugere a retirada do prazo de 180 dias para a regulamentação da futura lei.
24: Ricardo Salles, do Novo de São Paulo, defende projeto que proíbe os conselhos profissionais de cobrarem anuidades de empresas cuja atividade principal não seja privativa de profissão regulamentada. Segundo o deputado, a medida beneficia agroindústrias, produtores rurais e construtoras que contratam técnicos habilitados.
20: A proposta também anula autuações, multas e processos administrativos em andamento que estejam em desacordo com as novas regras. Ricardo Salles argumenta que a cobrança atual gera custos duplicados e indevidos para o setor produtivo.
0: Educação.
24: Emanuel Pinheiro Neto, do PSD de Mato Grosso, apresentou projeto que inclui estudantes com dislexia entre os beneficiários da educação especial. A proposta altera a Lei de Diretrizes e Bases da Educação para assegurar o reconhecimento desses alunos em programas de ensino especializado.
20: Emanuel Pinheiro Neto explica que, embora a legislação já preveja acompanhamento, alunos com dislexia ainda não são reconhecidos como público da educação especial. Ele argumenta que a matéria busca corrigir essa diferença para que as escolas recebam recursos específicos.
0: Cultura.
24: Betinha, do PL do Maranhão, é autora de projeto que reconhece o festejo de São Raimundo Nonato dos Mulundus, em Vargem Grande, como manifestação da cultura nacional. Realizada todos os anos em agosto, a celebração reúne romeiros em missas, novenas e procissões.
20: Betinha argumenta que a festa preserva tradições transmitidas entre gerações, fortalecendo a identidade cultural do Maranhão. A deputada ressalta que a celebração também movimenta o turismo religioso e o comércio local.
0: Saúde.
24: A Frente Parlamentar para a Promoção da Saúde Mental lançou um guia para a regulamentação do ECA Digital. A repórter Silvia Munhato traz mais detalhes sobre a iniciativa.
2: O Instituto de Estudos para Políticas de Saúde, o IEPS, o juntou, Iniciativa Brasileira de Saúde Mental de Crianças e Adolescentes, e a Frente Parlamentar Mista para a Promoção da Saúde Mental lançaram o guia A Gente Usa, A Gente Decide. O guia pretende apoiar a implementação do ECA Digital a partir da experiência do usuário jovem. Foram ouvidos jovens de várias regiões do país que construíram 14 recomendações para a regulamentação da lei, como explicou o presidente da Frente Parlamentar, deputado Pedro Campos, do PSB de Pernambuco.
3: Por isso, o guia A Gente Usa, A Gente Decide é fundamental para que nós possamos falar com os tomadores de decisão, com aqueles que estão escrevendo os decretos, implementando a legislação na prática, e colocar a perspectiva das juventudes nesse processo. E que a gente possa sempre garantir que o espaço digital seja um espaço de garantia de saúde mental, de promoção da saúde mental dos jovens, e não um espaço de adoecimento dessas populações.
2: Entre as recomendações do guia estão a segurança por idade e supervisão parental, o controle efetivo de tempo de uso, o uso de algoritmos orientados ao bem-estar e a proteção contra padrões irreais de aparência. O guia A Gente Usa, A Gente Decide pode ser encontrado na página ieps.org.br. Da Rádio Câmara de Brasília, Silvia Minhato.
4: Carlos Sampaio, do PSD de São Paulo, quer instituir o Marco Legal da Reprodução Humana Assistida. O projeto regulamenta procedimentos como a fertilização in vitro e a seção temporária do útero, fixando a idade limite de 50 anos para gestantes e proibindo a comercialização de embriões.
5: Carlos Sampaio acredita que a falta de uma legislação específica sobre a medicina reprodutiva gera insegurança jurídica e sobrecarrega os tribunais. Ele acrescenta ainda que o texto autoriza a reprodução pós-morte mediante autorização expressa do falecido.
4: Alice Portugal, do PCdoB da Bahia, é autora de projeto que criminaliza a divulgação de notícias falsas sobre vacinas. Segundo a deputada, a medida busca combater a desinformação e proteger a população de doenças preveníveis por imunização.
6: Com tanta fake news sobre vacina, era necessário fazer um alerta à sociedade brasileira que não vacinar pode trazer de volta males que haviam sido exterminados do Brasil. Agora, por exemplo, estamos tendo vários casos de sarampo em São Paulo. E o sarampo havia sumido do nosso mapa de infecções, das chamadas doenças tropicais. Também em poliomielite. Então não é possível você achar que vai ter novamente uma geração de pessoas sequeladas com deficiência por conta de um vírus terrível que pode matar e que com uma simples gota sublingual você consegue impedir que o ser humano desenvolva deficiências físicas.
5: O texto de Alice Portugal prevê detenção de 1 mês a 1 ano e multa para quem divulgar notícias falsas sobre vacinas previstas nos programas públicos de imunização. A proposta está em análise na Comissão de Constituição e Justiça da Câmara.
7: Segurança Pública.
4: Célio Studart, do PSD do Ceará, apresentou o projeto que proíbe a publicidade e a promoção de plataformas de conteúdo sexual e de acompanhantes em locais públicos. A restrição abrange vias públicas, transporte coletivo, praças, parques e eventos culturais e esportivos.
5: A proposta também proíbe que clubes, ligas e entidades esportivas tenham contratos de patrocínio com esse tipo de site. Na avaliação do deputado, a medida protege crianças e adolescentes da exposição precoce a conteúdos adultos em ambiente público.
4: Simone Marqueto, do PP de São Paulo, apresentou o projeto que obriga emissoras de televisão a divulgar gratuitamente informações sobre pessoas desaparecidas. Pela proposta, familiares ou representantes legais poderão solicitar a veiculação, que deverá começar em até 48 horas após a entrega do boletim de ocorrência.
5: Simone Marqueto considera que a televisão pode ampliar o alcance das buscas. O projeto também prevê a divulgação da foto do local do desaparecimento e de canais oficiais para contato em horários de ampla audiência.
4: Projeto de Antônia Lúcia, do MDB do Acre, autoriza o uso de mecanismos de choque elétrico não letal em tornozeleiras eletrônicas usadas por agressores enquadrados na Lei Maria da Penha. A deputada explica que o dispositivo seria acionado caso o agressor descumprisse a medida protetiva.
5: Pela proposta, o choque seria aplicado de forma gradual, podendo chegar à incapacitação física temporária em caso de insistência. Para Antônia Lúcia, a medida reduz a vulnerabilidade da vítima e pode evitar feminicídios.
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9: Justiça.
20: A Câmara aprovou uma proposta que coloca o abandono afetivo como regra para definir pensão alimentícia. A repórter Kate Nayane tem os detalhes.
10: A Câmara dos Deputados aprovou o projeto de lei que estabelece o abandono afetivo entre os critérios para definir o valor da pensão alimentícia de filhos com até 18 anos. A proposta altera o Código Civil para definir que o valor da pensão deve considerar a sobrecarga física e mental de quem tem a guarda da criança ou adolescente, caso seja comprovado o abandono afetivo por parte do pai ou da mãe. A relatora do projeto, deputada Laura Carneiro, do PSD do Rio de Janeiro, explica os diversos danos causados pelo abandono. No adulto responsável pela guarda do menor, pode gerar sobrecarga física e mental, capaz de afetar, inclusive, a capacidade de prover as necessidades da criança ou do adolescente. Já nos filhos, o abandono afetivo pode causar problemas de autoestima, ansiedade, depressão e dificuldades para estabelecer relacionamentos saudáveis. O texto aprovado mantém os critérios já existentes entre a necessidade de quem recebe e a possibilidade de quem paga. Ou seja, tanto as necessidades do filho quanto as possibilidades financeiras do genitor que paga a pensão devem ser consideradas. A proposta que estabelece o abandono afetivo entre os critérios para definir o valor da pensão alimentícia segue para análise no Senado. Da Rádio Câmara de Brasília, Kate Nayane.
24: Lúcio Moschini, do PL de Rondônia, propõe a reunião obrigatória de processos que discutam usucapião, posse ou propriedade referentes a um mesmo imóvel. A proposta determina que esses feitos sejam julgados conjuntamente, exceto para ações que já tenham sentença.
20: Lúcio Moschini frisa que a medida evita decisões judiciais conflitantes e garante segurança jurídica em disputas imobiliárias. Nos casos em que a junção não for possível por questões de competência, o texto estabelece que as ações correlatas fiquem suspensas até o julgamento da questão principal.
24: Luciano Amaral, do PSD de Alagoas, pede esclarecimentos ao Ministério da Justiça sobre interlocuções entre a Empresa de Investimento Esportivo SME e membros do Conselho Administrativo de Defesa Econômica. Ele quer investigar se houve tentativa de reverter uma punição antitruste.
20: Luciano Amaral afirma que o presidente da empresa enviou e-mails a clubes de futebol sugerindo proximidade com o CAD. O parlamentar ressalta que a apuração é indispensável para preservar a transparência e resguardar a imagem de imparcialidade do órgão regulador.
24: Daniel Agrobon, do PSD de Goiás, é autor de projeto que permite aos cidadãos bloquear preventivamente seu CPF contra a contratação de empréstimos ou abertura de contas. A proposta garante ao consumidor o direito de ativar e desativar o bloqueio, seja por modalidade, limite de valor ou período determinado.
20: Daniel Agrobon argumenta que a medida dá mais autonomia ao cidadão para se proteger das fraudes digitais. Ele acrescenta que caso os bancos descumpram a restrição imposta pelo titular do CPF e efetuem uma operação indevida, devem devolver em dobro o valor do prejuízo causado.
9: Política.
24: Eli Borges, do Republicanos, do Tocantins, elogia a atuação da Frente Parlamentar Evangélica na Câmara. O deputado comenta que o grupo atuou em pautas relacionadas à liberdade religiosa, à educação e à defesa da família.
11: Nós retiramos em todos os momentos a doutrinação ideológica nas escolas. Nós conseguimos garantir, nos termos da lei, ampliar esta segurança para que a liberdade religiosa não fosse confrontada por alguma decisão judicial. Nós conseguimos evoluir nas questões orçamentárias do governo, que vinham com recursos, por exemplo, para uma criança mudar de sexo aos 8 anos de idade, e garantido isso pelo recurso do SUS.
20: Eli Borges cita ainda a ampliação da imunidade tributária para igrejas e a atuação da frente contra propostas relacionadas ao aborto e a mudanças nas regras sobre a autoridade dos pais na educação dos filhos. Ele acredita que essas ações fortaleceram os valores defendidos pela bancada evangélica.
24: Termina agora o jornal Câmara dos Deputados, produzido pela Rádio Câmara, com trabalhos técnicos de Wellington Teles e apresentação de Luciana Vieira e Val Monteiro. Boa noite.
20: A Voz do Brasil volta amanhã. Uma boa noite para você.
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1: Queridos ouvintes, receba a paz do Senhor Jesus, sou o sermão em Cristo, Davi Reis. Chegado o momento da oração, é chegado o momento de falarmos com Deus. Oremos a Deus, o nosso Pai. Grande Deus, maravilhoso e eterno Pai, em nome de Jesus, ó Deus, estamos diante da Tua presença. Ó Pai, na oração das 10, estamos aqui para orar a Ti, buscar, meu Deus, a Tua face, buscar a Tua presença. Crendo, ó Deus, que o Senhor é poderoso para continuar abençoando nossas vidas. Ó Deus, em Ti confiamos e esperamos, em Ti depositamos a nossa fé e a nossa confiança, sabendo que o Senhor é Deus, que atende o clamor do necessitado. E ó Deus, nós necessitamos da Tua presença. A Tua presença, Pai, é essencial em nossas vidas. O que somos nós, ó Pai, sem a presença do Senhor? Nada somos, nada temos, nada podemos sem a presença do Senhor em nossas vidas. Sem a presença do Senhor em nós, ó Pai, não conseguimos avançar. Se o Senhor, ó Deus, não for conosco, não conseguimos vencer. Se o Senhor não for conosco, Pai, Deus tenha misericórdia de nós. Deus tenha misericórdia de nossas vidas, ó Deus. Nos alcança, meu Pai, com o Seu poder. Nos alcança, Deus, com a Sua graça. Nos alcança, Deus, com a Sua misericórdia. Tu és o Deus poderoso, maravilhoso, o Deus que abençoa, o Deus que garante vitória, o Deus que garante o milagre. E a vitória, Deus, provém de Ti, ó Pai. Milagre provém do céu. E, ó Deus, nós precisamos, ó Pai, das Tuas mãos sobre nós. Porque se não atenderes, ó Pai, a nossa oração, ó Pai, nosso pé vacilará, cairemos, ó Deus, e perderemos, ó Pai. Mas o Senhor é o Deus que nos sustenta de pé, o Deus que atende a oração daquele que clama. Pois o Senhor mesmo quem nos incentiva a clamar, quando Jesus disse: orai sem cessar, pedi e dar-se-vos-á. Foi o Senhor Jesus quem diz que deveríamos pedir, que deveríamos clamar, que deveríamos buscar, e aqui estamos buscando, aqui estamos clamando ao Senhor, meu Deus, porque sabemos que Tu és aquele que entende, ó Pai, ah, Senhor, aquilo que estamos enfrentando. Eu entrego nas Tuas mãos, ó Pai, Deus, a vida desse ouvinte, que está neste momento chamando a atenção do céu e pedindo: Deus, opera um milagre na minha vida. Deus, opera um milagre na minha vida. Deus, opera um milagre na minha casa. Deus, opera um milagre na minha família. Deus, eu sei que o Senhor pode abençoar. Sei que o Senhor pode garantir vitória, Deus. Sei, ó Pai, que das Tuas mãos, ó Pai, está, Deus, a resposta, o milagre e a bênção, Deus, que nós precisamos, que esta vida precisa. Deus, então, peleja por nós. Entra, meu Pai, na saúde desse irmão, na saúde desta irmã. Deus, esta pessoa, meu Deus, que está, Pai, cancerosa, esta pessoa que está diabética, esta pessoa que está, meu Deus, sentindo dores, esta pessoa, meu Deus, que está com inflamação, esta pessoa, meu Deus, que está aí, ó Deus, com uma infecção. Esta pessoa que está, meu Deus, enfrentando tantos problemas em sua vida. Pai, esta pessoa que está com uma ferida que não fecha. Esta pessoa, meu Deus, que de uma hora para outra, meu Pai, surgiu uma mancha, uma enfermidade em seu corpo. Tenha misericórdia. Esta pessoa, meu Deus, que está, ó Pai, com problemas, ó Deus, no coração, no pulmão, no fígado, no baço, na bexiga. Esta pessoa, meu Deus, que gradualmente está perdendo a audição. Esta pessoa que gradualmente está perdendo a visão, ó Pai. Tenha misericórdia. Esta pessoa, meu Deus, que está aí, ó Pai, sofrendo com dores nos ossos, dores nos braços, nos joelhos, nos tornozelos. Esta pessoa tão enferma, doente, ó Pai, que sofre e chora pedindo a Deus um milagre. E Tu és o Deus de milagres. Tu és o Deus que faz o milagre acontecer. Tu és o Deus que garante, ó Pai, a vitória. A vitória provém do céu, a vitória provém de Ti, eu sei. E o Senhor pode, meu Deus, abençoar esta pessoa agora, Senhor. Entra, meu Deus, com escape. Deus, entra com a saída para esta pessoa. Vai, Deus, tocando, vai agindo, vai movendo, Pai. E para a glória do Teu nome, esta pessoa vem receber milagre. Esta pessoa, meu Deus, que precisa de uma porta aberta. As portas se fecharam. Os caminhos se fecharam para esta pessoa. Estão aí, ó Deus, rogando a Ti, dizendo, Deus, abre uma porta para mim, Senhor. Deus, abre esta porta, Pai. Abre esta porta, Senhor. Deus, eu sei que Tu és o Deus que abre porta onde não há porta. O Senhor é o Deus que garante a vitória. E a vitória provém de Ti, Senhor. Milagre provém de Ti, Deus. E eu creio, Pai, na bênção do Senhor. E eu creio, Deus, na vitória das Tuas mãos. Sei que Tu és o Deus de vitória. Sei que Tu és o Deus de bênção. Sei que Tu és o Deus abençoador. E eu creio, meu Pai, que o Senhor, ó Deus, está agindo, pelejando e trabalhando, meu Pai, em favor do Seu povo. Deus, em nome de Jesus, eu agradeço ao Senhor, ó Pai, porque o Senhor até aqui esteve conosco, esteve do nosso lado, nos ajudando a enfrentar as batalhas. O Senhor sempre esteve conosco, nos ajudando a enfrentar as batalhas, as guerras, as pelejas. Dificuldades vêm, mas o Senhor sempre esteve conosco. O Senhor sempre esteve do nosso lado. Obrigado por cuidar de nós, da nossa casa, da nossa família. Deus, eu quero apresentar nas Tuas mãos este momento a vida dos irmãos e irmãs, ó Pai, já estão no propósito de estar conosco nesta quarta-feira. Senhor Deus, eu oro em favor dessas vidas, Pai, que colocarem em seus corações, dizendo, quarta-feira eu vou estar lá no cabana, buscando o meu milagre. Ó Deus, tira os impedimentos, tira os embaraços, Pai. Não deixa, meu Deus, o inimigo colocar impedimento. Não deixa, Senhor, o inimigo colocar embaraço. Não deixa o inimigo intervir. Não deixa, meu Deus, o inimigo agir. Pois Tu és o Deus poderoso para garantir a vitória. E esta pessoa ser abençoada para a glória do Teu nome. Pois é para a glória do Teu nome que os milagres acontecem. É para a glória do Teu nome que esta pessoa será abençoada. É para a glória do Teu nome que esta pessoa alcançará a vitória. É para a glória do Teu nome que esta pessoa alcançará a bênção. É para a glória do Teu nome, ó Deus, que esta pessoa há de testemunhar. Sim, eu creio. Há de testemunhar do milagre. Há de testemunhar da vitória. Há de testemunhar, meu Deus, que receberam a bênção das Tuas mãos. Porque, meu Pai, o Senhor está agindo aqui neste lugar. Usa mais uma vez a vida do pastor Eliezer. Ele estará ministrando às 7 horas da manhã, Pai. Às 8 horas da manhã, ele estará assumindo o santo altar para pregar a Tua palavra. Eu apresento nas Tuas mãos, ó Pai, a vida do presbítero José Marcos, que prega às 10 e às 14. Presbítero Adalto, ao meio-dia. Cooperador Devanildo, às 16 horas. Deus abençoa, Pai, as grandes concentrações desta quarta-feira. Que haja milagre, Deus. Que haja bênção, Senhor. Que possamos ver o Teu agir, Pai. Que possamos ver o Teu manifestar, Senhor. Deus, eu creio na resposta certa. A resposta certa vem do Senhor. O milagre certo vem das Tuas mãos, ó Pai. Não vem de homem, não vem de mulher, não vem de pessoas. A resposta certa vem de Ti. E o Senhor Deus já está, meu Deus, movendo, trabalhando, Senhor. E eu creio que grandes coisas o Senhor fará mais uma vez. Deus, desde já apresento nas Tuas mãos a vida dos mantenedores do programa Voz da Libertação. Esta pessoa, meu Pai, que todos os meses traz seus dízimos, suas ofertas, que o Senhor continue os abençoando, ó Deus. Pai, entrego nas Tuas mãos os Teus filhos e as Tuas filhas. Eu entrego nas Tuas mãos porque eu sei que o Senhor é fiel para abençoá-los. Ó Deus, apresento nas Tuas mãos também, ó Pai, os irmãos que são dizimistas. Esta pessoa, meu Deus, que todos os meses, ó Pai, traz seus dízimos, ó Deus, suas ofertas, ó Pai, e são mantenedores, ó Pai, desta grande obra, Senhor. Pois através dos seus dízimos, suas ofertas, que as portas da igreja, Deus de amor, continua, meu Pai, abertas aqui, ó Deus, na Estadual do Cabana. E o Senhor prospera eles, Deus. Prospera eles, ó Pai. Prospera eles, que haja prosperidade sobre a vida deles em nome de Jesus Cristo. Que haja prosperidade sobre a vida deles em nome de Jesus Cristo. Que haja prosperidade, que haja prosperidade, que haja prosperidade. Deus, que haja, meu Deus, bênção, ó Pai, para a glória do Teu santo nome, Senhor Deus. Repreenda, meu Pai, a miséria. Repreenda, meu Deus, o devorador. Repreenda, meu Pai, o migrador, Deus, tudo aquilo que quer roubar, tirar, meu Deus, que esta pessoa tem, Pai. Vai repreendendo. Vai, meu Deus, garantindo vitória. Vai, Deus, garantindo, meu Pai, a bênção, Senhor. Pois as bênçãos do Senhor enriquecem e não acrescenta nenhuma dor. Então abençoa Teu povo, Pai. Abençoa Teus filhos, Deus. Eu creio na vitória, na bênção, no milagre, Deus. Que sejam abençoados em nome de Jesus. Que sejam abençoados agora em nome de Jesus. Que sejam abençoados agora em nome de Jesus Cristo. Pai, eu creio que o Senhor é o Deus que está abençoando, está provendo, está movendo, ó Pai. Deus, agradeça ao Senhor, ó Pai, por tudo que o Senhor, ó Deus, já está fazendo através da oração. Deus, eu também quero pedir a Ti, ó Deus, o grande livramento, Pai. Deus, eu quero pedir, rogar ao Senhor, Deus, nos guarda, Deus nos livra, Senhor. Deus nos cobre, meu Pai, com o Teu sangue, ó Deus. Pai, nos livra das astutas ciladas do inimigo, Senhor. Deus nos livra das astutas ciladas de Satanás. Deus, o inimigo, meu Pai, que está lutando, meu Deus, pelejando, ó Pai, contra a nossa vida, contra a vida desse irmão, ó Pai, que o Senhor venha jogá-lo por terra, que o Senhor venha, meu Deus, Senhor, repreender, ó Pai, este mal, Deus. Eu creio, meu Pai, na vitória, creio na Tua bênção, Deus, eu creio, meu Pai, que o Senhor é fiel, Deus, para abençoar Teus filhos, para livrá-los, para guardá-los, ó Deus. Guarda, meu Deus, livra, Senhor, cobre com o Teu sangue. Deus, nos cobre com o Teu sangue. Deus, nos cobre com o Teu sangue. Deus, nos cobre com o Teu sangue, ó Pai. Cobre nossa casa com o Teu sangue. Guarda, meu Deus, o meu lar, a minha casa, a minha família. Guarda o lar deste irmão, a casa dele, a família dele, Pai. Deus, eu creio, Pai, na bênção do Senhor. Deus, fica conosco, Papai. Deus, que a Tua presença fica conosco. Senhor, como disse Moisés, se a Tua presença não for conosco, não me faça sair deste lugar. Deus, seja conosco, Pai. Sem Tua presença, meu Deus, eu não vivo. Sem Tua graça sobre nossa vida, Deus, o que é de nós, ó Pai, por isso seja conosco. Deus, obrigado pelas bênçãos, vitórias e grandes livramentos que o Senhor tem preparado para nós, para os ouvintes, em nome de Jesus. Obrigado, Senhor. Obrigado, meu Deus. Obrigado, meu Pai. Em nome de Jesus, eu te peço e agradeço, Senhor, pela oportunidade. Amém, Jesus. Graças a Deus.

0: seja abençoado por Deus. Em nome de Jesus, receba aí a sua vitória para a glória de Deus, o nosso Pai.
1: O choro faz parte da vida do crente. Às vezes choramos e muitas vezes achamos que Deus não está se importando com as nossas lágrimas. 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Mas pode chorar que Jesus enxugue as suas lágrimas nesta noite.

Queridos ouvintes do programa Voz da Libertação, estamos aqui mais uma vez dentro desta programação. Sou o seu irmão em Cristo, Davi Reis, você que está chegando agora dentro desta programação, receba a paz do Senhor Jesus. Eu vou estar aqui com você falando da grande quarta-feira abençoada. Estamos com grandes concentrações da Igreja Deus e Amor, hein? Estamos com grandes cultos para você buscar a Deus. Você que deseja ser abençoado por Deus, você está convidado a comparecer em nossa Igreja Deus e Amor, sede estadual do Cabana, para ser alcançado pelas mãos do Rei Jesus Cristo, porque o nosso Deus tem vitória, nosso Deus tem bênção para você. Aqui na Igreja Deus e Amor, você é abençoado pelo Senhor. Não importa o seu problema, a sua dificuldade, não importa quais sejam as enfermidades que assolam a sua vida, o que importa é que o nosso Deus está aqui manifestando o seu poder e a sua glória. Aqui a Igreja Deus de Amor é uma igreja de oração, uma igreja que busca a Deus, e Deus tem respondido com milagres. Deus tem respondido com vitória. Deus tem respondido com bênção. E você não pode ficar de fora. Quarta-feira, 7 horas da manhã, pastor Eliezer estará conosco ministrando a palavra de Deus. Às 10 horas da manhã, presbítero José Marcos. Ao meio-dia, presbítero

0: presbítero Adalto. 14 horas, presbítero José Marcos novamente. 16 horas, cooperador Devanildo. E às 19 horas, o pastor retorna. E você é o nosso convidado especial para buscar a bênção de Deus. Venha buscar ao Senhor, venha buscar a Deus, venha buscar a presença do Senhor Jesus Cristo. A Igreja Pentecostal Deus e Amor está com grandes cultos, grandes concentrações nesta quarta-feira. E você que deseja ser abençoado por Deus, você não pode ficar de fora. Venha buscar a Deus conosco nesta quarta-feira. Venha buscar o Senhor enquanto se pode achar. Invocá-lo por quanto o Senhor está perto. O Senhor está perto e pronto para abençoar a sua vida. Você que está sofrendo, precisando de um milagre, precisando de uma bênção, precisando de uma vitória, venha para a Igreja Deus e Amor. Venha buscar a Deus. Jesus garante a vitória. Jesus garante o milagre. Tenho certeza que você vai ser abençoado por Deus. Tenho certeza que você vai alcançar a vitória do Senhor. Tenho certeza que você vai experimentar o poder de Deus aqui na Igreja Deus e Amor. Porque a Igreja Deus e Amor é uma igreja de bênção. A igreja de nosso Senhor e Salvador, Jesus Cristo. Então corre para cá, para vir buscar a bênção de Deus. Corre para cá, para você vir buscar a vitória do Senhor. Jesus garante bênção. Jesus garante vitória. Jesus garante um milagre. Não fique de fora destas concentrações que estão acontecendo. Deus tem vitória. Deus tem um milagre especial e preparado para a sua vida. Só basta você vir buscar a Deus conosco. Basta você comparecer neste lugar. A Igreja Deus e Amor, Sede Estadual do Cabana, olha, está bem localizada na Avenida Amazonas, no 8410, no bairro do Cabana. Venha buscar a Deus, venha buscar o Senhor. Vamos juntos buscar a Deus, vamos juntos viver milagre aqui neste lugar. Tenho certeza que ao chegar neste lugar, bênção você vai alcançar. Por falar em bênção, nós vamos ouvir os testemunhos. Nós vamos ouvir Deus agindo, abençoando, manifestando o seu poder, manifestando a sua glória na vida de quem comparece neste santo lugar.
1: Da senhora. Maria.
2: Está chegando de qual bairro?
1: Bairro Vila Pim.
2: Conte a bênção.
1: Eu vou contar a bênção da cura que o Senhor Jesus operou na minha vida. Segunda-feira agora eu estava sentindo muitas dores assim nas minhas costas.
2: Dor lombar na coluna.
1: Lombar e queimação nas minhas pernas. Aí eu falei assim, meu Deus, como é que eu vou fazer? O corpo está me mandando para a cama, querendo que eu, né, só pedindo para deitar. Aí eu peguei e falei, não, quarta-feira eu vou lá na campanha e vou fazer um voto com o Senhor de ajudar a obra dele, para ele me curar. Aí cheguei aqui hoje, irmão, já orei, já chorei, Deus me, né, me ungiu, e eu tô me sentindo outra pessoa, não tô sentindo dor nenhuma mais, nem queimação na perna, nem...
2: Sumiu tudo?
1: Sumiu tudo.
2: Não tem mais nada?
1: Não tem mais nada, em nome de Jesus eu fui curada aqui.
2: Irmã Maria, vamos aos pormenores para os ouvintes, vamos aos detalhes. A senhora tava ruim demais, com uma dor lombar, uma dor na coluna, a senhora estava paralisada, coluna mobilizada, não conseguia se locomover. A senhora exercitou a fé da senhora, compareceu aqui na IPDA do Cabana, entrou na campanha e pegou o voto. Cadê a dor na coluna?
1: Sumiu.
2: Desapareceu.
1: Desapareceu, não tô sentindo dor nenhuma.
2: A senhora foi curada por Jesus através do voto.
1: Sim, ô irmão, a dor tava tão terrível que eu não tava aguentando abaixar pra abotoar a minha sandália, de tanta dor assim, ó.
2: E agora?
1: Agora, graças a Deus, estou curada, não tô sentindo dor.
2: Então vamos fazer um teste, a senhora vai abaixar aí. Faz o que a senhora não poderia fazer antes da senhora entrar na campanha e pegar o voto. Vamos fazer um teste. Abaixa aí, abaixa, levanta, abaixa de novo, levanta, abaixa de novo, agora chega. Tá curada.
1: Estou curada em nome de Jesus.
2: Onde a senhora abaixou e só não sentiu nada.
1: Nada, nada, nada, irmão. Curada em nome do Senhor Jesus.
2: Esse voto, se pegar com fé aqui na IPDA do Cabana, funciona.
1: Demais, como funciona, porque é pela fé que nós faz o voto, irmão. E Deus agrada, né, que Ele vê a nossa fé, a nossa atitude de sair de nossa casa e vir parar aqui, irmão. Aleluia, é muita fé. Então Deus vai e opera o milagre.
2: Dá um glória a Deus para Jesus aí.
1: Glória a Deus, aleluia, Jesus.
2: Seu nome e seu bairro, confirma.
1: Meu nome é Maria do Carmo Soares Martins. Eu moro no bairro Vila Pinho, na região do Barreiro.
2: Seu nome?
3: Meu nome é Maria Geralda.
2: Está chegando de qual bairro?
3: Bairro Palmares.
2: Conte a bênção.
3: Irmãos, a minha bênção é porque minha aposentadoria estava parada, né? Eu não estava conseguindo receber, aposentar, por causa da pensão do meu esposo. Mas para a honra e a glória do Senhor Jesus, eu falei assim, eu vou entrar na campanha lá na cabana, em nome de Jesus, eu creio que essa aposentadoria minha vai sair. Irmãos, o primeiro dia que eu pus meus pés aqui, fui embora, fiz o voto com Deus. Quando eu cheguei em casa, a carta estava lá em casa. Eu já recebi.
2: Primeiro dia que a senhora entrou na campanha.
3: Dia que eu entrei nessa campanha.
2: E pegou o voto.
3: Entrou no terceiro elo.
2: Terceiro elo da campanha, e amados e diletos ouvintes, aposentadoria travada, não estava recebendo. Ela ouviu o chamado pelo rádio, ela disse, eu vou entrar na campanha. Terceiro elo da campanha, pá! Fez o voto, já abriu a porta, a carta chegou para a senhora.
3: Chegou, para a honra e a glória do Senhor Jesus, eu recebi os atrasados, recebi desde o mês de maio até agora, em setembro.
2: A campanha e o voto funciona se a pessoa pegar com fé.
3: Olha, em mão de Jesus, irmão, se nós pegar esse voto com fé, e nós crer na vitória, eu recebi a minha vitória. E vou...
2: Depois de um milagrão desse, vai parar por aí ou vai continuar?
3: Pode parar não, irmãos. Pelo livramento, o Senhor tem você diz também para mim, porque eu tive muitas quedas, eu tenho um pé que está quebrado, foi eu caí numa altura de 1,80m, até o médico ainda falou que era para mim ter outro acidente, graças a Deus.
2: Um livramento. Um
3: livramento muito grande, irmão. Eu tenho até a filmagem, até o vídeo, né, da onde eu caí. Se alguém quiser ver, pode ver que foi um milagre de Deus eu estar em pé, porque foi...
2: Querida irmã, essas campanhas aqui na IPDA, sede mãe do Cabana, para ou continua?
3: Não, não pode parar não, irmão. Tem que continuar em nome de Jesus.
2: Seu nome e seu bairro?
3: Meu bairro é bairro Palmares, Rua Bom Sucesso, 199. Nome. Meu nome é Maria Geralda Silva.

0: milagres são testemunhos, eu conte a bênção, as pessoas testemunhando da vitória de Deus, que Deus lhes concedeu ao participar de um culto na Igreja Pentecostal Deus e Amor. Você também pode alcançar o milagre do Senhor para a sua vida. Não sei qual é o teu problema. Não sei qual é a tua dificuldade. Quem sabe você está com dores. Não consegue andar direito, não consegue caminhar, não consegue fazer os afazeres de casa, não consegue trabalhar. Deus pode repreender este mal na sua vida. Quem sabe você está aí, como a nossa irmã Maria Geralda, querendo a bênção da aposentadoria. Deus pode garantir na tua vida a vitória. Deus pode garantir na tua vida a bênção. Deus pode garantir na sua vida o milagre. Basta você comparecer na Igreja Pentecostal Deus e Amor. Avenida Amazonas, 8410, do bairro Cabana, é o endereço para você vir comparecer e ser abençoado por Deus. Não fique de fora, venha buscar a vitória, venha buscar o milagre de Deus, pois Deus tem uma vida melhor para você. Deus tem o milagre que você precisa. Deus tem a bênção que você almeja neste santo lugar. Olha, quarta-feira, amanhã, é uma quarta-feira de milagre. Te esperamos aqui, ouvinte, para ser abençoado por Deus. Te esperamos aqui para você receber vitória. Te esperamos aqui para você viver o melhor de Deus em sua vida. Tenho certeza, Deus vai abençoar você. Avenida Amazonas, uma avenida, olha, amplamente conhecida. Então não tem desculpa para você olhar e dizer mais: ah, eu não posso estar na igreja por causa que não tem ônibus. Ah, eu não posso estar na igreja porque não tem quem me leva. Tem o Uber que pode levar, trazer você para cá. É, você que está ouvindo o programa Voz da Libertação, você tem aí condição de chamar um Uber para trazer você. Você pode vir de ônibus, pois tem diversas linhas de ônibus que para quase que em frente à Igreja Deus e Amor. E olha, quero chamar a atenção também dos bons samaritanos. Sim, você, meu amado irmão, minha amada irmã, você que tem condição, você que tem aí o seu veículo próprio, você conhece alguém que está enfermo, você conhece alguém que está doente, traga esta pessoa consigo para ela ser abençoada por Deus aqui na Igreja Deus e Amor. Traga com você esta vida para ela receber o milagre aqui neste lugar. Pois você vai estar fazendo um bom trabalho, o trabalho do bom samaritano. E Deus vai abençoar tanto a pessoa que você trazer, quanto a sua vida também. Vocês serão abençoados por Deus. Então, no nome de Jesus, você que tem condição, conhece aí o teu vizinho, teu parente, alguém que está enfermo, traga ela para vir cultuar a Deus conosco. Traga esta vida para receber o milagre aqui em nosso sede estadual do Cabana, nos seis horários, seis grandes cultos, seis grandes concentrações. Pastor Eliezer, nosso novo pastor da Igreja Deus e Amor de Belo Horizonte, a estadual aqui do Cabana, ele vai estar ministrando a palavra de Deus nesta quarta-feira, às 8 horas da manhã. Ele já vai estar assumindo o Santo Altar de Deus para pregar a palavra. Então não demore, não chegue tarde, chegue cedo, para você cultuar a Deus conosco e ser abençoado pela mão de Deus. Igreja Pentecostal Deus e Amor, Avenida Amazonas, 8410, no bairro do Cabana. Vamos acompanhar mais milagres, vamos acompanhar mais prodígios, vamos acompanhar, vamos ouvir Deus usando a vida do pastor Eliezer, e eu tenho certeza que Deus vai usar ele mais uma vez nesta grande quarta-feira.
1: Vamos ouvir o testemunho dessa irmã. Irmã, qual que é o seu nome?
2: Meu nome é Solange.
1: O que que aconteceu, irmã Solange?
2: Eu vim, acho que foi uns 3 semanas atrás ou 2, que eu vim no culto desse horário. Aí o irmão, eu não sei bem a palavra, eu anotei lá, tá lá em casa, mas o irmão falou, o senhor me revelou. Geralmente os filhos enterram o pai, não os...
1: Vamos lá, eu disse assim, que o normal, o natural da vida,
2: isso,
1: é o filho enterrar o pai,
2: isso,
1: a mãe, o filho,
2: isso, isso.
1: Não é a natural da vida o pai enterrar o filho.
2: Isso, foi essa palavra que teve e o senhor falou isso. E a minha filha está com vitamina B12, 1378. E o negócio subindo mais. A vitamina B12 é que alguém está com câncer. Quando a vitamina B12 está grande, alguém está com câncer. E como ela não ia no banheiro 20 dias, 15 dias, eles acham que é no intestino. Então a gente foi até para o Rio de Janeiro, eu fui em dezembro lá. Tudo que é Deus e amor, eu fui pedir tudo a Deus. Vim aqui, voltei para casa e a gente fez com medo de fazer o exame, mas o irmão no dia, até chorei muito e agradeci a Deus. E aí, no dia seguinte ela foi fazer o exame. Ela fez o exame e não deu nada, nada, nada, nada, só Deus mesmo, nada.
1: Então, escute, vamos entender, pastor Ezequiel, vamos entender as coisas. A sua filha foi diagnosticada, foi no médico?
2: Foi, porque ela tava desmaio, fraqueza, desmaio. E não ia no banheiro
1: mais de
2: 20 dias, não
1: sem
2: ia
1: ir no banheiro.
2: Não vai.
1: E aí já estavam desconfiando que era o câncer.
2: Aí como a vitamina B12 está alta, 1378, que o normal é 770, dela está 1378.
1: Meu Deus.
2: Então falou, mãe, eu sinto muito, ela está com câncer, a gente recebeu...
1: O médico falou isso para a senhora?
2: Para mim e para ela.
1: Falou para vocês duas?
2: Foi.
1: O que ele disse mais ou menos para vocês? Esse povo entender.
2: Ele falou, mãe, eu sinto muito, eu não queria te dar essa notícia, mas ela está com câncer.
1: O médico, essa foi a palavra do médico.
2: A médica falou, ela está com câncer ali.
1: E aí a senhora fez o quê? Veio na igreja? Como é que foi?
2: Aí a gente começou a buscar. Eu falei, filha, quando o médico disse que você está com câncer, mas eu creio em Deus, porque Deus já me curou lá em Manaus de um câncer no peito. O médico também, eu estava com tumor. E eu fui revelada e em casa estourou, que o médico até hoje pergunta o que foi que aconteceu.
1: E você falou isso para sua filha, você disse, filha,
2: eu falei, você lembra
1: fui curada
2: que...
1: e você também pode.
2: Eu falei, você lembra que foi você que me socorreu quando estourou aquela bolha, que o peito estava enorme? Foi você, então você viu minha cura, você viu que eu busquei a Deus e Deus me curou, Deus pode curar você também. Mas... ela é criança, 12 anos, ela começou a vir, ela até pagou o voto, veio. Aí ela falou assim, mãe, será que eu vou morrer? Eu falei, não, ele vai morrer nada. Entrega na mão de Deus que você não vai morrer.
1: Você falou isso pra ela, entrega na mão de Deus.
2: É, entrega na mão de Deus. Aí eu vim no culto, aí meu marido até falou assim, você já tá curada, Deus já te curou.
1: Olha a fé.
2: Aí fomos lá, fizemos um exame. Não deu nada, nada, nada, nada. Vou levar o exame agora, eu levei para nutricionista, não tem nada aqui, só tem gases, mais nada.
1: Meu Deus!
2: E ela ia no banheiro em 20 dias, 15 dias, ela está indo dia sim, dia não, dia sim, dia não. 2 em 2 dias.
1: Normalizou as coisas.
2: Está indo em 2 dias.
1: Olha que benção.
2: Aí eu vou levar o resultado agora dia 11. Para essa doutora que disse que ela estava com câncer.
1: Você vai entregar o resultado para a doutora que disse,
2: é,
1: mãe,
2: só
1: ela está com câncer.
2: É, só que eu não tenho, eu, como é mãe, né? Sabe como é que é mãe? Eu não sei esperar. Então eu falei, eu vou levar na nutricionista. Meu marido levou no médico que ele conhece lá e falou, não tem nada aqui. Tem câncer
1: nenhum. Meu Deus.
2: Foi Deus. Foi,
1: fez prova ainda do milagre. Olha que benção.
2: Foi Deus.
1: Olha aí, que vitória, igreja.
2: Agora, gente, isso, eu creio, em nome de Jesus. Agora ela tem que... Ela falou, mãe, mas agora tem que abaixar isso. Eu falei, Deus vai dar um jeito de se abaixar. Ou vai tirar seu sangue. Alguma coisa Deus vai fazer. A dieta você já está fazendo. Que é tudo sem glúten, sem farinha de trigo, sem açúcar. sem nada. Não
1: mas
2: pode
1: fala
2: nada.
1: Assim, mãe, ó, Jesus já operou um milagre.
2: Já curou, já
1: quem
2: curou.
1: Acredita nisso?
2: Solange.
3: É a cidade?
2: A confirma. Cidade aqui, eu tô morando em Porto Alegre.
1: É. Confirma o seu nome então certinho, Solange.
2: Meu nome é Solange Calil Braga Romão.
1: E mora aqui em Porto Alegre?
2: Estou em Porto Alegre porque meu marido veio para cá transferido. Para cá a gente vai ficar uns 4 anos. A gente veio de Manaus.
1: É.
2: Eu sou do Rio, né?
1: Uhum.
2: Mas aqui é uma mistura. É Rio, um é baiana, a outra é manaurense, ele é Belém.
1: Mas que parabéns pela bênção, pela tua fé.
2: Foi
1: e Deus, a gente tem
2: foi
1: certeza.
2: Deus que curou, que eu cheguei foi aqui Deus. Arrasada quando o Senhor me chamou. Eu chorei muito, chorei muito. Eu falei assim, eu não aceito que minha filha morra com isso. Porque a gente está vendo os casos, né?
1: Deixa eu entender, então, foi uma revelação.
2: O que aconteceu, a minha filha sonhou, mãe, a minha filha maior, porque a minha filha já louvava na Deus e Amor como adolescente lá em Manaus. Ela falou, mãe, eu sonhei a Ketri morta.
1: Meu Deus.
2: Eu falei, olha, se você falou, Deus te mostrou. Então vamos levar lá no médico. Então esses dias de maio, pode ser alguma coisa sobre isso.
1: Chegou lá, o médico disse,
2: fez o exame, fez o rins, fez...
1: Meu Deus. Mas deixa eu te perguntar, quando tu entrou aqui na igreja, como é que foi? Foi revelação, foi uma oração, como é que foi?
2: Foi revelação, o Senhor me revelou, o Senhor falou a palavra, o Senhor já começou falando isso. O normal é os filhos enterrar o pai, não os pais enterrar os filhos. Aí eu já comecei a chorar ali. Eu falei, Deus já está falando, Deus já está revelando.
1: E aí,
2: eu falei, obrigado, Senhor.
1: Deus liberou uma palavra de milagre.
2: Foi, aí o Senhor revelou, você, Lourinha, aqui. Deus está dando um livramento para uma pessoa da sua família, que não vai morrer.
1: Meu Deus.
2: Foi, aí eu falei, é de Deus, porque é minha filha, que ia fazer o exame na segunda-feira.
1: E aí fez exame, não tinha mais nada.
2: Não tem mais nada.
1: Para a glória de Deus.

É o nosso Deus pelejando em favor do seu povo. É o nosso Deus manifestando o seu poder e a sua glória. E é quarta-feira, a quarta-feira do seu milagre. Não sofras mais. Venha para a Igreja Pentecostal Deus e Amor, sede estadual do Cabana, nesta quarta-feira de milagres. Às 7 horas da manhã, mais uma vez, Deus vai usar a vida do pastor Eliezer e ministrar bênção de Deus para a sua vida. Pela primeira vez no estado de Minas Gerais, ministrando a palavra de Deus, o pastor Eliezer, nosso novo dirigente da Estadual do Cabana em Belo Horizonte, ele vai estar pregando a palavra de Deus nesta quarta-feira, às 7 horas da manhã, no primeiro horário, na primeira grande concentração do dia. E você não pode ficar de fora e você não pode perder a bênção de Deus, a qual o Senhor Deus tem preparado e reservado para a sua vida. Nesta quarta-feira, os grandes milagres vão acontecer. Nesta quarta-feira, as maravilhas o Senhor vai fazer. Então venha buscar a bênção de Deus. Venha buscar vitória do Senhor para a sua vida. Igreja, Deus é amor, uma igreja de milagres, uma igreja de bens, uma igreja que há mais de 60 anos tem levado a mensagem do Senhor Jesus Cristo. 64 anos que Deus está operando grandes milagres, grandes prodígios e grandes maravilhas. E você que está sofrendo, você que está padecendo, você que está enfrentando tantas dificuldades, olha, a Igreja Deus é Amor, a sede estadual do Cabana, completou recentemente o jubileu de ouro. Os 50 anos da sede estadual do Cabana, 50 anos de milagre, 50 anos de prodígios. E olha, não vai parar. O mesmo Deus que operou no passado, ele ainda opera no presente. E ele vai continuar operando, porque ele mesmo disse que é o mesmo ontem, hoje e eternamente. Ele é o mesmo Deus que esteve aqui, ele é o mesmo Jesus que andou sobre esta terra, operando prodígios, sinais, salvando, libertando, transformando vidas, e ele vai operar milagre na sua vida também. Você acabou de ouvir esse testemunho há poucos instantes atrás, a nossa irmã testemunhando do milagre que alcançou de Deus para dentro da sua casa, no meio da sua família. O inimigo queria tirar a vida, levar, matar com câncer, cancerosa. Mas Deus repreendeu o câncer, Deus repreendeu a enfermidade. E a nossa irmã testemunhou da bênção de Deus. Ah, ouvinte, que lindo é ver o agir de Deus, que lindo é ver o operar do Senhor. Quem sabe você tem alguém dentro da tua casa que está enfermo também. Quem sabe no meio familiar você tem uma pessoa aí que está doente, desenganada, cancerosa. Olha, venha interceder a Deus pela sua casa. Venha buscar a Deus pela tua família. E eu tenho certeza que serão abençoados por Deus. Serão alcançados pelo Rei Jesus nesta grande quarta-feira. Em nome de Jesus, vem estar conosco, venha ser abençoado por Deus, o nosso Pai, neste lugar.

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0: Tudo que você precisa para um milagre acontecer é ter fé. Vim cultuar a Deus conosco é uma demonstração de fé. É a demonstração que você acredita no milagre de Deus. Ouvintes, estamos chegando ao final da nossa programação e eu quero orar com você pedindo a bênção do Senhor sobre as nossas vidas.
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0: Grande Deus, maravilhoso e eterno Pai, quero agradecer a Ti, ó Deus, pela rica e maravilhosa oportunidade que o Senhor nos concedeu de estar aqui em Tua presença, Pai. Obrigado, Deus, pelo privilégio, obrigado pela oportunidade. Que o Senhor continue, meu Deus, abençoando, que o Senhor continue, meu Deus, honrando Teus filhos. Que o Senhor, meu Deus, continue, ó Pai, fazendo, Senhor, grandes coisas acontecer. Pai, que esta quarta-feira seja uma quarta-feira de bênçãos, que esta quarta-feira seja uma quarta-feira de vitória, que possamos ver o Teu agir, que possamos ver o Senhor abençoar, que possamos ver o Senhor mover, Pai. Deus, creio que grandes coisas, grandes bênçãos, grandes vitórias, grandes milagres, o Senhor tem preparado para as nossas vidas. Ó Deus, eu creio que o Senhor é fiel, ó Pai, para continuar abençoando o Seu povo, para continuar honrando Teus filhos. Eu sei, ó Deus, que o Senhor é poderoso para dar, meu Deus, a esta vida o milagre completo. Deus, abençoa Teus filhos, ó Pai, estão na fé, na expectativa para esta grande quarta-feira, estão se preparando, se programando. Traga-os em paz, em segurança. Use Teus servos, ó Pai, no santo altar. Deus, que haja bênção, milagre, salvação para a glória do Teu nome. Obrigado, Deus, por tudo que o Senhor fez, por tudo que o Senhor estará fazendo. Obrigado, Jesus. Fica conosco mais uma vez. Deus, que a Tua presença nos acompanhe, não só agora, mas em todos os dias da nossa vida. Seja conosco, para a glória do Seu nome. Amém. Graças a Deus. Que Deus abençoe, ouvintes. Obrigado pela sintonia. Nós vamos ficando por aqui. Eu vou deixando aqui a minha saudação, que Deus abençoe você, fiquem todos na paz do Senhor Jesus, Deus abençoe as minhas despedidas para você que esteve conosco, esteve com vocês dentro desta programação, Ser Mãe em Cristo Davi Reis, te aguardando em nossa sede estadual do Cabana, venha ser abençoado por Deus neste lugar. Deus abençoe, fiquem com Deus na paz do Senhor Jesus.

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2: Para vocês. Mas não, na casa do meu pai tem muitas moradas. E nós entendemos que Deus, na sua constituição trina, é Pai, Filho e Espírito Santo. Se na casa do pai tem muitas moradas, para quem é que são as outras moradas? É para todas as pessoas que forem justificadas, regeneradas, perdoadas e adotadas e receberem a oportunidade e o privilégio de chamarem Deus de Pai. Aí no mundo é muito comum ouvir aquela sentença célebre. Ah, todos nós somos filhos de Deus. Mas não é bem assim. Todos nós somos criaturas de Deus. Mas nem todos são filhos de Deus. Para sermos filhos de Deus, nós temos que observar algumas coisas. Temos de pertencer à família. Temos que passar por processos. Existe um movimento que eu chamo de um movimento dominante. A igreja dominante. Que para esse grupo, às vezes, todos podem até, não é, nascer ou já pertence a esse movimento, já é filho de Deus. Mas nós sempre falamos que para ser filho de Deus não basta nascer. Tem de nascer de novo. Para ser filho de Deus não basta nascer e estar no mundo. Isso faz das pessoas criaturas. Mas nós temos de nascer de novo. É muito importante você nascer de novo. É muito importante você entender que você foi adotado por Deus. E uma vez adotados por Deus, não tem essa coisa, meu filho adotivo. Não, meu filho é meu filho, é o que Deus fala. A partir do momento que você foi adotado pelo Senhor, o nosso relacionamento com Deus passa a ser um relacionamento de pai para filho. E o nosso relacionamento com os nossos irmãos na fé passa a ser um relacionamento de irmãos para irmãos. Eu quero falar sobre essa família e os privilégios de pertencer a essa família e a bênção de poder chamar Deus de Pai. Mais uma vez eu pergunto, você tem coragem de chamar Deus de Pai? Uma certa ocasião, muito tempo atrás, um rapaz que eu conheço, ele viu uma pessoa de costas e disse, é o meu pai. Saiu correndo, tascou ali o abraço, pulou nas costas da pessoa e disse, pai! Mas quando a pessoa virou, ele viu que não era o seu pai. Confundiu a pessoa, parecia muito. E ele disse que passou uma grande vergonha. Eu quero dizer a você que se você chamar Deus de pai, sem Deus, ser o seu pai ainda também é uma grande vergonha. Pai reconhece o filho e o filho tem de reconhecer o pai. Louvado seja Deus. Nós somos concidadãos dos santos e da família de Deus. Já não somos mais pessoas estranhas. Mas tem muita gente que continua sendo estranha. E achando também que Deus continua sendo estranho. Porque ainda não se relacionam com Deus da forma adequada e bíblica. e de uma forma que nós, ou que vocês, ou que todos de uma vez só possamos gozar os benefícios dessa nova experiência que podemos ter com Deus. Eu sou casado, meus irmãos, vai fazer 34 anos que eu sou casado. E quando eu estava para me casar, eu comecei a visitar minha esposa. Eu ia na casa dela. A princípio eu tinha um pouco de receio de falar, com a minha sogra nem tanto, mas com o meu sogro, eu ficava assim meio pé na frente, pé atrás. Meu sogro era bravo para chuchu, né? E eu ficava meio que, né, temeroso ainda, não tinha aquela coisa, não pertencia à família ainda. E os irmãos me conhecem, quando eu chego no ambiente, já logo falando, olha, vou me casar e tem algum problema? Ninguém acreditou nessa, né, meus irmãos? Os irmãos que conheceram meu sogro sabem que é difícil chegar e falar, vou me casar com a sua filha, tem algum problema? É difícil. Mas eu fui lá, valentemente, e começamos a conversar, a nos conhecermos, e a minha esposa também na casa dos meus pais, porque nós tínhamos que criar um relacionamento que justificasse o nosso grau de parentesco que haveria de ser criado. Eu hoje tenho 3 filhos, e as minhas noras para mim são como se fossem minhas filhas. Eu não chamo as minhas noras de ou minha nora, só por brincadeira às vezes. Não. Eu falo com elas como se fossem minhas filhas, porque pertencem à minha família. Não podemos ser estranhos uns aos outros. E quando eu estava para casar, foi a mesma coisa. Só que eram outros tempos. Quem se lembra aí da dificuldade que você teve de pedir a sua esposa em casamento? Quem se lembra da dificuldade? Era mais difícil, né, meus irmãos? Era mais difícil. Não era fácil, não. Mas a gente ia lá. E quando a conversa chegava ao ponto de a gente tinha que ter a coragem de falar para o sogro e para a sogra, olha, eu quero ser parte da família. Da gente inventava aquelas histórias quase que poéticas, né? E com a maior cara de pau a gente falava, não é que eu vou tirar a sua filha e levar para minha casa, não. Eu que vou somar à família. Hã? Era assim. Até que o relacionamento ia crescendo. E era difícil para os antigos sogros também dizer, você não será o meu genro, você será um filho para mim. Porque eles eram mais duros de coração, né? Mas a verdade é que quando se chegava a esse nível de intimidade, nós entendíamos que nós éramos então da família. E a minha esposa passaria então a gozar os privilégios da minha família. E eu passaria então a gozar os privilégios da família dela também. Porque isso não é só justo, mas isso não é só certo. Isso é que tem que ser assim. Porque se não for assim, meus irmãos, nós vamos ver aqueles relacionamentos horrorosos. Quando, a não ser por brincadeira, a gente, não é, olha para o sogro e para a sogra e fala, sogro e sogra não é parente, é um desastre. Quando se fala isso seriamente, significa que realmente o relacionamento é péssimo. E quando acontece do genro falar para a sogra e para o sogro, são meus pais, significa que o relacionamento é muito bom. Significa que realmente essa família, ela está embasada em coisas boas. E é realmente uma família. E quando se trata de Deus, é a mesma coisa. Eu me lembro de um pastor chileno, que um dia um membro da sua igreja foi e falou: pastor, eu me casei com um rapaz que ele não é crente, e está difícil a situação, como é que a gente faz? E o pastor disse: mas eu te falei que não se casasse com um jugo desigual. Além de ser difícil haver uma constituição familiar e espiritual ao mesmo tempo, você ainda tem por sogro o diabo, espiritualmente falando. Então, imagine você não conseguir um relacionamento familiar adequado e ter esse sentimento que os seus sogros são os verdadeiros capetas. Ou você que a sua filha se casou com um rapaz e você acha que o seu genro é o diabo em pessoa. Eu conheço um rapaz que antes de se casar, a sogra falou: vai casar, vai morar aqui, nunca mais vai fazer isso e aquilo. Ele falou: eu desisto do casamento. Porque isso não é uma família. Porque essas pessoas não se desfrutam entre si. Não é só a questão de que não há respeito, não dá liga. E espiritualmente falando, meus irmãos, quando nós alcançamos poder dizer o que o versículo 19 está nos falando, não somos forasteiros, não somos estrangeiros, mas concidadãos dos santos e da família de Deus. Então nós passamos a desfrutar Deus como nosso pai. Deus não é nosso tio. Eu cheguei a falar: ô tio, dá para dar uma benção? Não! Deus não é nosso sogro. Deus não é nosso genro. Deus é nosso pai. Quando nós recebemos Jesus em nosso coração, Deus é nosso pai. E é um pai amoroso que nos permite desfrutar os privilégios da adoção verdadeira. Deus não é nosso pai tipo aquele: ah, o meu filho adotivo. Não, ele não nem fala isso, ele fala: o meu filho que tem direito à minha herança, que tem direito às minhas bênçãos, que tem direito à minha ajuda, à minha proteção. É essa família que eu quero dizer a você, que você não pode sair daqui hoje sem dizer: eu sou dessa família. Eu sou dessa família. Um grande privilégio, relacionamento familiar entre você e o seu pai, o seu Deus. Começa em 1 de João, versículo 3, que mostra o quanto nosso Pai nos ama. Vede quão grande amor nos tem concedido o Pai, que fôssemos chamados filhos de Deus. Por isso o mundo não nos conhece, porque não conhece a Ele. João se maravilha com o amor de Deus, esse amor que regenera todos aqueles que acreditam no Senhor e que faz deles adotivos, filhos de Deus. Isso é uma experiência espiritual muito grande para todos nós, que traz um relacionamento maravilhoso com Deus, resultados espirituais tremendos, resultados sociais que esse mundo não pode entender. Deus nos ama com esse amor que nós estamos mostrando para vocês. Esse é o primeiro privilégio desse Pai amoroso. Ele nos ama com um amor diferente do mundo. O mundo ama aquele que o ama. Agora Deus nos ama, meus irmãos, mesmo às vezes no momento em que nós não o amamos da mesma forma. Deus ama você mesmo que você ainda não recebeu a adoção, porque você ainda não quis. Porque você ainda não recebeu Deus como seu Pai, mas Deus ama você ainda assim mesmo. Mesmo você sendo pecador, Deus ama você mesmo você sendo pecador. É evidente que você ainda não tem os direitos do filho, mas Deus já ama você como pai. Mas Deus já ama você com a intenção de te ajudar, de te abençoar. O amor de Deus não tem medidas. O amor de Deus não é condicional. Por isso que eu digo que Deus já te ama, mesmo que você não entregou a sua vida para Ele ainda. Vem fazer parte da família, vem. Você que ainda não faz parte da família, você ainda não experimentou o verdadeiro amor. Com todo o respeito que eu tenho à família, o amor de Deus é maior do que o amor da sua família. O amor de Deus por você é muito maior do que o amor da sua própria mãe. Não se escandalize, mas é assim. A Bíblia fala que a sua mãe pode até se esquecer de você, mas Deus jamais se esquecerá de você. Deus te ama. O amor de Deus por você é muito grande. Quando você faz parte da família, você pode desfrutar desse privilégio, o amor de Deus na sua vida. Mas tem mais coisa que você pode receber de Deus e desfrutar. Deus compreende você e Deus tem compaixão de você e da sua vida. No Salmo 103, no versículo 13 e 14. Como um pai tem compaixão dos seus filhos, assim o Senhor tem compaixão daqueles que o temem. Pois Ele sabe do que nós fomos formados, diz a Bíblia. Ele se lembra de que nós somos pó. Ou seja, Deus entende as nossas debilidades. Deus se compadece de nós. Mesmo nos momentos em que nós parecemos estar agindo ou nadando contrário às ondas. Ou até mesmo agindo contrário à vontade do Senhor. A compaixão de Deus por nós é a compaixão de um pai pelos seus filhos. Se você é temente a Deus, Deus se compadece de você. E nos momentos em que você se insurge, eu diria isso, no momento em que você de repente até faz coisas que não são boas, a Bíblia fala que Deus, na sua imensa compaixão, te compreende, porque Ele sabe do que você foi formado. Ele sabe que você foi formado do pó, ou seja, Ele entende as suas debilidades, Ele compreende a sua vida. E dizia alguém que a debilidade do homem atrai a compaixão de Deus. Posso dizer que concordo, sim, em partes. Deus conhece a sua condição. Deus conhece a nossa fragilidade. Deus conhece o quanto nós somos impotentes diante de algumas situações. Agora, nós com frequência nos esquecemos de que nós somos pó. Nós com frequência nos esquecemos do que nós fomos formados. E às vezes nos conduzimos pelo caminho do orgulho. Às vezes nos conduzimos pelo caminho da autoconfiança. Às vezes achamos que já podemos trilhar os caminhos da nossa independência. E terminamos sempre, como a gente fala na linguagem popular, dando com os burros na água. Nos ferimos. Nos prejudicamos a nós mesmos. Destruímos coisas boas que às vezes levamos anos para construir. Destruímos grandes amizades. Nos afastamos de Deus. E é nesse momento que Deus nos faz nos lembrarmos que nós somos pó e nós fomos formados por aquilo que Deus sabe que nós fomos formados. E o mundo não nos perdoa. Pessoas às vezes não nos perdoam e não nos compreendem. E incompreendidos sofremos. Incompreendidos nos deprimimos. Mas aí vem Deus com a compaixão de um pai. Nós passamos a desfrutar, quando somos filhos de Deus, dessa compaixão que o mundo não a desfruta. A Bíblia Sagrada é clara. É como o bom pai, o amoroso pai, se compadece dos seus filhos. Assim o Senhor se compadece daqueles que o temem. Você é dessa família. Esse Deus está contigo, está na sua vida. Você pode dizer a esse Deus: Papai dos céus. Você pode. Desfrute as coisas boas dessa família, que são concedidas por esse pai. Esse pai que permite você também ter as suas necessidades supridas por ele. Em Mateus 7, versículo, se não me falha a memória, 11. A Bíblia fala que assim, sendo nós maus, nós sabemos dar as coisas boas aos nossos filhos. É o que diz a Bíblia. Quanto mais o vosso Pai que está nos céus vos dará os bens que vocês a Ele pedirem. Ou seja, eu me considero um bom pai. Eu sei que muitos de vocês são bons pais. Mas a Bíblia fala que ainda assim nós somos bons dentro de um certo nível.

coisas boas aos nossos filhos. Então imagine vocês um pai bom e amoroso, nosso Deus que está no céu. O quanto coisa boa Ele tem para dar aos seus filhos. Você é filho de Deus? Para ser filho de Deus, o primeiro passo é aceitar Jesus como seu Salvador. Para ser filho de Deus, você tem que entregar a sua vida ao Senhor. Para ser filho de Deus, você tem de passar pela regeneração, pela justificação, e eu diria, em muitos casos, até pelo batismo. Aí Deus olha para você e fala, meu filho. Tem palavra mais gostosa do que essa, meu filho? Deus olha para você e fala, meu filho. E Deus supre as suas necessidades. Nós não temos que ser mendigos, meus irmãos. Nós não temos de estar nos arrastando diante de ninguém. Deus supre as nossas necessidades, porque Ele é Pai bom, Pai amoroso e Pai que tem tudo que nós precisamos para uma vida abundante. Basta nós nos dirigirmos a Ele com as nossas petições, as nossas orações. Ele é o Pai que te ama. Ele é o Pai que compreende você. Ele é Pai que cuida de você, Pai que conforta a sua vida. Em Tiago, a Bíblia Sagrada fala que toda boa dádiva, todo dom perfeito, vem do alto, vem do Pai das luzes, vem de Deus. E nele não há mudança e também não há sombra de variação. Você precisa desse Pai. Mas não temos que viver esse relacionamento, eu diria, horroroso que existe entre genros, sogros, sogras, noras, cunhados, cunhado. Oh, coisa horrorosa, cunhado, quando se fala, ah, meu cunhado. Não! Deus não quer você como cunhado, como sobrinho, não. Deus quer você como filho. E eu e você devemos querer Deus como Pai. Nós podemos, meus irmãos, fazendo parte dessa família, ser participantes da herança, como herdeiros de todas as coisas. A Bíblia fala em Apocalipse que Ele será o nosso Pai, nós seremos filhos, seremos herdeiros, herdaremos todas as coisas. Poderia falar sobre a proteção do Pai. A proteção do Pai é aquela proteção do Salmo 91. Se você é filho de Deus, você pode descansar na sombra do Onipotente. Você pode habitar no esconderijo do Altíssimo. Você vai ser guardado por esse Pai tremendo, por esse Pai guerreiro, por esse Pai poderoso, que vai dizer alto e claro para o adversário: esse é meu filho. E caiam 1.000 de um lado, 10.000 do outro, meu filho eu guardo, eu protejo. A seta pode voar de dia ou de noite, mas o meu filho ela não vai atender. Nem a peste que anda na escuridão, nem a mortandade, nem a bandidagem, nem bala perdida e nem bala achada. Você precisa conhecer esse Deus. Você precisa ser desse Deus. Você precisa entrar nesse quadrante de intimidade, fazer parte da família e dizer: eu tenho um Deus como Pai, eu tenho um Deus como Pai. Esse Pai que nos dirige, ou seja, que nos orienta. Quantas vezes o meu pai, e quantas vezes eu como

0: Pai, e vocês como filhos e também como pais. Nós já sentamos para ouvir os nossos pais nos orientar. E como pais também nós já sentamos para orientar os nossos filhos. E quando os pais são sábios, e os filhos também, o filho ouve o que o pai está dizendo. E o pai sabe o que está dizendo ao seu filho. As coisas funcionam melhor. Todo pai tem prazer em dar orientação aos seus filhos, porque querem ver os seus filhos se darem bem na vida. Ainda hoje mesmo eu dizia ao meu filho, um deles, né? Você não precisa errar o que eu já errei, mas você pode aprender também com os meus erros. Então evite de errar erros que eu já cometi. Isso é importante. O filho ouvir o pai, e o pai saber falar com o seu filho, para que os nossos filhos sejam melhores e evitem erros grosseiros que nós erramos um dia. Agora, meus irmãos, Deus nunca errou. Todas as coisas que Deus fez foram perfeitas. Nós, como filhos de Deus, quando ouvimos Deus falar conosco, quando nós atendemos a direção que Deus indica, eu posso dizer a vocês que esse também é um grande privilégio da adoção, é sermos guiados por Deus via Espírito Santo. Quando nós ouvimos Deus falar, nós somos guiados por Deus, nós somos guiados pelo Espírito Santo, e nós então decidimos as coisas da vida melhor, nós tomamos as melhores direções, nós somos mais capacitados para enfrentar as lutas da vida, nós somos mais abençoados e erramos muito pouco. E na verdade, naquilo que somos orientados por Deus pelo Espírito Santo, nós não erramos. Você faz parte dessa família. A Bíblia fala em Romanos 8 que nós devemos ser e somos guiados pelo Espírito. Quando somos filhos de Deus, somos guiados pelo Espírito. Quantas vezes, meus irmãos, a gente ouve pessoas que criticam a igreja, criticam os pastores, criticam a mim às vezes pessoalmente. Ah, irmão Lorival vai mudar a doutrina, irmão Lorival vai mudar a doutrina da igreja. Ah, irmão Lorival vai mudar isso e aquilo. Irmão Lorival não muda nada. Eu sou guiado pelo Espírito, os que são guiados pelo Espírito não se movem do caminho que é proposto por Deus. Porque é Deus quem nos dirige. Ah, aquele jovem está cabeludo, olha o cabelo dele, está relando nas costas. Cadê a doutrina, pastor? A doutrina é pregada todo dia. Mas só obedece a doutrina os que são guiados pelo Espírito. Quem não é guiado pelo Espírito, jamais obedecerá uma palavra sequer que for falada daqui desse altar, desse púlpito. Não! Mas quando nós somos guiados pelo Espírito, nós ouvimos a voz do Espírito. Quem é de Deus ouve o Espírito de Deus. Quem é filho de Deus é movido e é guiado pelo Espírito de Deus. E Deus faz com que ele entenda os desígnios do Espírito. Nós somos filhos de Deus. Nós somos membros da família real. Nós vamos reinar eternamente com Deus. Em Apocalipse capítulo 3, versículo 21. Ao que vencer lhe concederei que se assente comigo no meu trono, assim como eu venci e me assentei com o meu Pai, que também é o nosso Pai, no seu trono. Vai ser maravilhoso demais. Os vencedores são aqueles que fazem parte da família, aqueles que entendem e recebem o amor de Deus, aqueles que sabem que são compreendidos pelo Senhor. A nós não interessa o quanto o mundo não nos compreende. O mundo é o mundo. O mundo é o mundo. As pessoas falam o que querem lá no mundo. Nós somos considerados às vezes loucos, fanatizados, alienados. Mas a Bíblia Sagrada diz que já não somos nem estrangeiros e nem forasteiros, mas concidadãos dos santos e da família de Deus. Isso é em relação às coisas celestiais. E em relação a esse mundo, a Bíblia fala que nós somos sim peregrinos e estrangeiros, e que esse mundo nunca nos entendeu e jamais nos entenderá, porque o que nós pregamos e o que nós vivemos é a palavra da cruz, é a palavra de Deus. E a palavra da cruz é loucura para os que não entendem, para os que perecem, mas para os salvos filhos de Deus, essa palavra é a potência do Altíssimo. Receba Deus como seu Pai. Deus quer ser o seu Pai. Sendo filho de Deus, tem tanta coisa boa, meus irmãos. Já disse a vocês que Deus é a nossa proteção. Você quer privilégio tão grande como o privilégio de como filhos de Deus? Sabemos que o nosso nome está escrito no livro da vida. Tem muita gente que tem o nome, no livro dos cidadãos honorários. Alguns têm o nome na calçada da fama. Outros têm o nome no hall da fama. Nós temos o nome no livro da vida. Aleluia. E balacicanda leva as terras. Aleluia. Não é escrito com pena de ouro. A gente não tem que colocar a mão no concreto. A gente só tem que ser filho de Deus. A Bíblia Sagrada diz que os que têm o nome inscrito no livro da vida, esses herdarão a vida eterna. Que privilégio tão gostoso e tão maravilhoso de sabermos que, como filhos de Deus, nós vamos herdar todas as coisas e morar nas mansões celestiais. Acho engraçado, né, meus irmãos? Eu estava meditando esses dias no que falam as pessoas por ocasião da morte de um comediante a semana passada. As pessoas dizem: ah, foi lá para o céu, já está lá no céu com os outros comediantes que morreram. Todo mundo quer ir para o céu. É muito difícil você ouvir falar: não, isso aí foi para o inferno, está lá com Satanás e os amigos. Não, todo mundo vai para o céu. Pelo menos na cabeça das pessoas, todo mundo vai para o céu. Mas para morar no céu tem que ter o nome no livro da vida. E para ter o nome no livro da vida tem que ser filho de Deus. Não dá para ser sobrinho. Não dá para ser cunhado. Ah, você é filho de Deus, não sou cunhado. Não! Tem que ser filho de Deus. E tudo começa quando você recebe Deus como seu Pai. Quando você se entrega a Ele. É maravilhoso demais poder ser tão desafiante com todas as coisas desse mundo. Deus ama você como filho. Entrega a sua vida a Deus. A sua vida já foi comprada na cruz do Calvário. Sua vida já foi comprada com a morte de Cristo na cruz do Calvário. Seja um vencedor. E nós vamos estar com Cristo no trono. o Filho de Deus, e nós também como filhos estaremos lá sentados com o Pai para sempre. Receba Deus como seu Pai, obedeça a Deus como seu Pai. Ele está dizendo para você: vem cá, meu filho, senta aqui que eu quero falar com você, eu quero te ensinar o caminho da vida eterna. Vem cá, senta aqui. Sem Deus nós não somos nada, meus irmãos, mas com Deus nós somos tudo, estamos com tudo, e olha, não tem coisa boa, não tem coisa maravilhosa igual. Gozamos privilégios que esse mundo não goza de jeito nenhum. Como vencedores, ao que vencer, e eu espero que você seja um vencedor, e eu espero que você dê o primeiro passo para a vitória hoje, se entregando para Deus. Que Deus abençoe você, que o Espírito de Deus siga falando ao seu coração. Deus abençoe a igreja, Deus abençoe. Digam comigo assim, olha: a paz do Senhor Jesus, a paz do Senhor Jesus, a paz do Senhor Jesus.
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0: Meu nome é Wilber Thales Pereira do Prado, tenho 21 anos e eu queria contar a minha bênção. O que Deus fez na minha vida. Em 2015, eu era traficante de drogas. E fui me envolvendo com as drogas, conheci amigos. Foi passando o decorrer da minha vida, acabei indo preso, passei no CDP de Suzano. Depois do CDP de Suzano, fui lá para Oswaldo Cruz. Foi onde que Deus começou a fazer a obra na minha vida. Ele usou o irmão lá dentro da penitenciária e perguntou se eu queria me reconciliar com Deus, porque antes de eu ir para a vida do crime, eu era do caminho do Senhor. Mas eu me afastei, foi na noite que eu dei a brecha para Satanás fazer o que ele fez na minha vida. E quando ele perguntou se eu queria me reconciliar, Satanás ficou assoprando no meu ouvido que tava cedo ainda, que eu era jovem. Falei, não. Aí eu me reconciliei com Deus. Daí para frente, só foi vitória na minha vida. Deus, ele me deu alvará. Aleluia, glória a Deus. Eu sou muito grato a Deus por tudo que ele fez na minha vida. E a gente que tem problema na justiça, a gente fica com o nome sujo. Mas só que pela honra e glória do Senhor Jesus Cristo, eu saí com o meu nome limpo. Hoje eu posso tirar meu antecedente criminal, que não tenho nada no meu nome. Meu nome é limpo. Glória a Deus, aleluia. E eu sou muito grato a Deus por tudo que ele fez na minha vida. E agradeço muito a ele por esse privilégio de estar na igreja dele, Pentecostal Deus e Amor. Uma igreja que eu sempre carreguei no meu coração. Sempre gostei da igreja Pentecostal Deus e Amor. E hoje, pela honra e glória do Senhor Jesus Cristo, eu sou uma nova criatura. Já me batizei no dia 23 de março. Sou uma nova criatura e sou muito feliz por tudo que Deus fez na minha vida. Agradeço os irmãos que orou por mim lá na igreja de Suzano, no Jardim Dona Benta. Sou muito grato a eles também, primeiramente a Deus, mas segundos a eles também, e aos meus pais que sempre me apoiaram. E eu quero deixar uma palavrinha para os jovens que vão me escutar nesse testemunho, que o caminho que tem é só Jesus Cristo. Esse caminho que é do mundo, caminho das drogas, da prostituição, da criminalidade, é tudo uma ilusão. Eu falo isso, meus jovens, porque eu tive uma experiência. Se você tiver de se achegar ao Senhor Jesus Cristo, muito melhor vai ser para vocês. E eu falo para vocês que é um caminho muito maravilhoso, muito gostoso, o caminho do Senhor Jesus. Eu agradeço muito a Deus por tudo. E eu espero que meu testemunho que possa edificar a sua fé. Amém? Meu nome é Wilber Thales Pereira do Prado, tenho 21 anos e congrego na sucursal do Jardim Dona Benta, Suzano.
1: Eu me lembro que naquele dia eu terminei o culto e a irmã chegou para mim e nós conversamos e ela era afastada do evangelho. E no meio do diálogo, no meio da conversa, eu percebi que além dessa ajuda espiritual, era uma família carente. E muitas vezes nós temos vergonha de falar, há pessoas que não conseguem falar, há pessoas que não são desinibidas para pedir um favor, pedir uma ajuda. E em conversa, ela falava dos seus esposos, eu conversava com ela em como poder reverter a situação. Ela tinha filhos, tinha crianças que precisavam do leite, que precisavam, não é, de um alimento. Então nós nos propusemos ajudar com uma cesta básica, com uma caixa de leite. E ela sai dali com a sensação de que havia alguém disposto para me ouvir e alguém disposto a me ajudar. Foi então nesse momento que o seu esposo também se propõe a vir para a igreja, para ver o que realmente estava a acontecer, porque até então estavam os dois sem Cristo e sem comida, ele desempregado, ela também. E aí então ela começa a servir ao Senhor e eu começo a ter um trabalho mais intenso com o seu marido. Ele fumante, longe de Jesus, longe da igreja. E foi através daquele pequeno gesto que eles puderam perceber que nós estávamos ali para auxiliar em tudo aquilo que eles fossem precisar. Começaram as aulas para o batismo e o homem se liberta daquilo que eram seus vícios, daquilo que ele vivia até o momento. E aquela família que estava completamente longe do Senhor e sem perspectiva de vida e sem encontrar um socorro em lugar nenhum, encontrou ali naquele lugar, quando falávamos do Senhor. E foi uma experiência maravilhosa, porque levaram ele até o batismo, ver ele se batizar, participar da Santa Ceia firme com o Senhor, traz a nós um sentimento não só de gratidão, mas de dever cumprido por alguém que, sem perspectiva nenhuma, a palavra do Senhor vem e transforma o seu ser. E quem sabe você está aí, tem essa chamada, tem essa vontade de querer servir ao Senhor, tem esse desejo de querer servir ao Senhor e não sabe por onde começar. O meu conselho é que você comece com essa pessoa que está aí do seu lado. Comece aí com esse seu vizinho, com esse seu amigo, com essa pessoa que lhe vem e o Espírito Santo ele vai confirmar no seu coração a necessidade, o desejo, e você vai se sentir realizado por ajudar uma alma a encontrar o Senhor Jesus. Que Deus te abençoe e que você fique firme, que cumpra o chamado do Senhor.
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3: Que manda a palavra de Deus. Muitos pedidos de oração estão chegando agora. Deus abençoe a todos que estão participando, que estão deixando aqui os seus comentários. Obrigado pela palavra de incentivo que tem sido nos dado. Obrigado por ter nos ajudado. Nós não estamos aqui fazendo nada, estamos aqui de graça impartindo e compartilhando aquilo que recebemos do nosso Deus. E, presbítero Miqueias, nós temos que já alertar este ouvinte, está faltando poucos minutinhos para iniciarmos a oração, já vamos te convidar para um culto que vai mudar e fazer toda a diferença, mudar a sua história e fazer toda a diferença. Sabe por quê? Quarta-feira, faltam poucos minutinhos para chegarmos nesse dia. Quarta-feira é a quarta do grande mover de Deus aqui na sede mundial. 7 da manhã um grande culto. Às 9 da manhã, pastor Milton Almeida ministrando. 11 da manhã, mais um grande culto. Às 15 horas, nós teremos aqui no altar presbítero Fabrício Beata, trazendo uma palavra revelada que vai iluminar a sua mente, capacitar o teu ser. E quarta-feira, nós nos unimos, como diz a Bíblia, em Esdras 10, para se compadecer. O batalhão da fé, o esquadrão da libertação, todos aqueles que foram chamados pelo Senhor e têm amor pelas vidas. Ei, querido irmão, senhor, senhora, você já foi abençoado. Você está em Cristo. Você tem sido ajudado. Então, você vai ser instrumento nas mãos do Senhor para ajudar outras pessoas. Como, pastor? Jejuando já nesta quarta-feira, apresentando os que sofrem, as famílias que estão sendo destruídas, as vidas que estão atrás das grades. Todos eles contam e esperam pelas nossas orações. E você que está em outro país, se você está em outra capital, cidade, município, você pode e também deve acompanhar a nossa transmissão. Ela acontece através das redes sociais. No Direto com Deus, só oração. No IPDA Play é a nossa página especial, onde você acompanha em tempo real tudo aquilo que está acontecendo. E já também trate de compartilhar este conteúdo, esta oração, estes cultos, estas transmissões. Precisam alcançar outras pessoas. E eu tenho certeza que você será o instrumento de Deus para que isso seja realidade. Pela 97.3 FM, agora nós temos um grande público pela 1300 e todas as demais 600 emissoras, aproximadamente, estão agora conosco para a oração. Falamos o suficiente porque era necessário despertar o teu coração para este intuito e clamor. E agora nós vamos ao Senhor. Faltam apenas segundinhos para clamarmos ao nosso Deus. E agora você vai orar conosco. Não toque mais aí no seu aplicativo, ou seja, no seu telefone móvel, seja no tablet, ou no computador, ou no seu rádio. deixe de lado agora, vamos aplicar o nosso coração nas mãos do Senhor. Traga essa documentação, esta causa na justiça, aquilo que você tem fé para apresentar. Tem fé? Deus vai honrar a sua fé através da oração. Mas não esqueça o princípio. Orou ao Senhor, fez confissão, chorou, prostrando-se diante dele, e se congregou com Esdras, uma grande multidão, para combater junto. Eu não estou só, tem um exército espiritual, e tem um exército também ministerial na terra, que a Igreja Deus e Amor, aguardando este momento do clamor, e chegou a hora. Chegou o momento, zero hora na capital do estado, um novo dia nos deu o Senhor, e já vamos começar nestes primeiros segundos a falar com Ele em oração. Soberano e Santo, poderoso e fiel, oh maravilhoso Deus, obrigado por ter conservado a nossa vida e podermos estar aqui, Pai. Obrigado por ter guardado da fúria, do ódio dos homens, do diabo, e nos manter de pé na Tua presença. Obrigado, Senhor, por ter nos livrado dos nossos muitos pecados. Obrigado por ter nos guardado de nós mesmos, ó Pai. Quantas confusões causamos, Pai, com os nossos pensamentos, vontades, com os nossos pecados, com os nossos desejos que dia e noite estão testificando contra nós, estão confrontando a nossa natureza, estão nos levando a bancarrotas. Pai, mas agora nós pedimos a Ti, não só sobre mim, Pai, mas sobre todos aqueles que estão orando neste momento, Urikalamassuri Alamaia. Todos aqueles que agora estão se prostrando, estão invocando o Teu nome, Pai Eterno, para que esta oração chegue até o Seu trono e a resposta do Senhor testifique em nós nesta terra. Oh, meu Pai, ajuda a Tua igreja, ajuda, Senhor, este povo, ajuda, Deus glorioso, aquela multidão que está ali no santuário da oração, aqueles que estiveram na madrugada passada conosco invocando o Teu nome, Pai, aqueles que estiveram durante toda a manhã, aqueles que foram convocados, alinhados pelo Teu Espírito, para invocar o Teu nome pela tarde. Senhor, aqueles irmãos fiéis à intercessão, ao clamor a Ti, que estiveram clamando durante toda a noite. E agora, Pai, estamos abrindo o novo ciclo desta oração. Obrigado, meu Pai, porque já estamos para completar 900 dias de clamor, de orações, de súplicas, para que a Sua vontade se cumpra na terra, para que a humanidade seja salva, para que os perdidos encontrem, aleluia, a Tua salvação, alamandara masuri alamaia. Obrigado, meu Pai, pela Tua sustentação. Obrigado, Senhor, pelos grandes livramentos das Tuas mãos. Obrigado, Senhor, por ter nos ajudado de uma forma poderosa e divina. Obrigado, Senhor, por ter colocado as Tuas mãos divinas sobre, ó Pai, as vidas que compõem a família pentecostal, Deus e amor. Obrigado, meu Salvador, te agradecemos, porque recebemos ainda mais daquilo, Senhor, que necessitamos, ó Deus, para a vida. O Senhor tem nos dado muito mais, ó Pai, daquilo que necessitamos para os nossos dias. O Senhor tem feito mais e abundantemente, adakanda alamassuri alamaia, porque o Senhor cumpre a Sua palavra, porque o Senhor cumpre a Sua promessa. Meu Deus, e na Tua palavra está escrito que fiel é o Senhor, ó Deus, para fazer além daquilo que podemos alcançar, ó Deus, ou imaginar. Pai, nós oramos ao Senhor para Te louvar pelo pão e pela água, pela saúde que o Senhor nos deu para nos alimentarmos. Pai, quantas vidas tem o dinheiro, tem o pão, tem a comida, não pode se alimentar, ó Pai. Ó Deus, o tumor no estômago, o câncer na garganta, Senhor, as feridas na vesícula, Senhor, aqueles males, aquela gastrite, Senhor. ó Pai, que está no organismo, que está impedindo esta pessoa de se alimentar, aquele meu Deus que está se alimentando por sondas. Senhor, não adianta o pão, ele não tem condição de fazer uso dele. Pai, mas nós te agradecemos. Pai, mas nós trazemos o nosso louvor de ação de graças, porque o Senhor não somente deu o pão, mas o Senhor deu-nos saúde para alimentarmos dele. Senhor, aqueles que estão diabéticos, querem comer, querem se alimentar, a boca se enche de água, Pai, quando ele vê aquele prato suculento, e ele não pode, ó Deus, Senhor, ingerir o alimento, porque está sendo desenganado pela medicina, está, Senhor, sendo destruído pela diabetes, está sendo consumido, Pai, pelos males gastrointestinais. Meu Pai, aquela pessoa que está debaixo daquela dieta severa e nunca parou para agradecer, ó Pai de amor, nem pelo copo de água que leva até a boca, Senhor, mas nós te agradecemos, ó Pai de amor, porque o Senhor deu força a estas mãos, a estes braços, para poder buscar o alimento, para poder buscar o próprio pão. Te calaman, chorimi alamaia. Pai, eu quero te louvar pela força da vida que o Senhor está renovando em nós nesta hora da madrugada, oh Pai Santo, porque está escrito na tua palavra que a tua misericórdia é a causa de não sermos devorados, porque ela se renova a cada manhã, e nós estamos aqui para te louvar. Obrigado, Pai Santo, obrigado, Pai Eterno, pela tua bondade, oh Pai, que a nossa alma muitas vezes rejeita e despreza. Senhor, congrega o teu grande povo, ó Pai de amor, que está diante de ti lutando, ó Pai, de corpo, alma e espírito, para avançar em obediência. Aqueles que querem crescer, ó Pai, no poder das tuas escrituras, da tua palavra. Aqueles que querem crescer no entendimento, no discernimento, na unção do teu Espírito Santo. E agora, Pai, nós te louvamos, porque, Senhor, a bênção da água, do pão, da saúde estão limitadas ao corpo, Pai, e nós podemos e entendemos quando o Senhor está nos dando, Senhor, mas as bênçãos espirituais que não vemos, as bênçãos ministeriais que recebemos mesmo sem merecer, te calamassuri nimiklanda alamaia, terimi calamassuri alamaia, ó Rei da Glória, ó Deus de poder, ó Deus de vitória, eu entrego nas tuas mãos, ó Pai, aqueles que agora estão em oração, ó Pai, submetidos a ti, estão prostrando-se diante do Senhor porque não suportam mais, ó Pai de amor, viver sem ti, viver sem a tua ajuda, viver sem a direção maravilhosa, prodigiosa do Senhor, Pai. Aqueles que estão completamente destruídos, ó Pai, o dia de trabalho foi hostigante, ah Pai, os problemas, as lutas, as dificuldades que sobrevieram, ó Pai, em cima dele, que se descarregou o Senhor em cima dela, foi o suficiente para abatê-lo, foi o suficiente, ó Pai, para abatê-la, mas em nome de Jesus Cristo, Pai Santo, agora nós pedimos sobre aquele que já não consegue mais, ó Pai, se concentrar na própria vida, é tanta distração, é tanta aflição à sua volta, é tantas vozes em sua mente, que esta pessoa não consegue cuidar de si mesma, ela não consegue cuidar, ó Pai, da sua vida espiritual, e ter um tempo, ó Pai, como este que o Senhor está nos dando a cada madrugada, este tempo que nós estamos usando para invocar o teu nome, Pai, vai despertando aqueles que um dia oraram, aqueles que um dia clamaram, Senhor, na oração da meia-noite, na oração do meio-dia, na oração de 6 da manhã, na oração das 18 horas, e agora, Pai, alamás, tecando alamaia, esta pessoa já não não clama mais, esta pessoa já não te invoca mais. Meu Pai, fortalecei, renovai na graça, no teu poder, para que a obra seja feita. Espírito Santo, agora nós clamamos, nós oramos, ó Pai, entregando aqueles que estão reconhecendo, ó Pai, a necessidade que estão vivendo de se reconciliar contigo, de confessar ao Senhor os seus pecados, porque, ó Pai, são estes males que foram praticados, cultivados na mente, ó Pai, por obras em nosso coração, que testifica contra nós, ó Pai, que quer nos arrastar e nos levar ao profundo, ao mundo baixo e imundo do pecado das trevas. Pai, liberta nesta hora, ó Rei da Glória, aqueles que estão pedindo compaixão, aqueles que estão sendo, ó Pai, dirigidos, conduzidos pela aflição, e há momentos que parece lemassur e alamaia, Pai, que esta pessoa não vai suportar. Meu Deus, estas legiões que falam, gritando na mente desta pessoa, olha quantas vozes comandando, olha quantas vozes, ó Pai, se impondo, olha quantas vozes malignas ordenando esta pessoa para tirar a sua própria vida, para fazer mal. Ó Decalamasturinimiclandalamaia, Senhor, sufocamos, expulsamos estas vozes diabólicas que falava dentro do sentido, no ouvido espiritual, no entendimento desta pessoa. Ó Pai de amor, tenha de misericórdia. Esta pessoa, ó Deus, que se arruinou, alimentando o orgulho no seu próprio ser, alimentando a avareza, a cobiça, e agora, Pai, ela não consegue ter prazer no simples, no humilde, na vida que o Senhor lhe quis dar, e agora, Pai, é só desejo de grandes coisas, e agora, meu Pai, é só súplica, e as orações estão dirigidas somente para coisas de demandas desta vida. Tenha de misericórdia, Pai, converte a oração deste cristão, converte a intercessão e a petição dele, que seja dirigida para buscar o reino do Senhor e a sua justiça, que seja nossa oração focada e voltada, alamante orimicalamaia, para buscar do teu trono, para buscar o que é eterno, para buscar da face do Senhor, ó Rei de Glória, ó meu Redentor, aquela vida, Pai, que está aburrida, que está abatida no seu ânimo, meu Deus, porque os problemas financeiros, materiais que ele está enfrentando, está desanimando, ó Pai, está frustrando a sua caminhada. Ele trabalha, ele ganha e não prospera em nada, Senhor, e a sua vida está sendo destruída. É dias e dias, é meses e mais meses, é anos após anos, ó Pai, e esta pessoa amargurada, largando, Senhor, a mesma vida, e esta pessoa sem desfrutar, alamassurimikandalamaia. Ah, Pai, ele quer mudar de vida, mas não sabe o que fazer. Ela quer prosperar, mas não sabe qual decisão tomar. Esta pessoa, ó, meu Pai, crê no milagre, mas não tem a direção de como buscar em oração. É por isso que oramos a Ti, é por isso que clamamos ao Senhor. Ó, Rei da Glória, coloca as Tuas mãos, derrama sobre nós o Seu favor. Pai Santo, agora nós apresentamos, elevar a Suricalamado Orianda, Pai Santo, vai operando prodigiosamente, vai operando poderosamente, meu Deus. Olha as castas, as legiões que se levantaram, que já se posicionaram contra a Igreja Deus e Amor. Senhor, estão bombardeando, são processos, são calúnias, são falácias, Pai, são afirmações, são decisões, ó Pai, daqueles que, amargados, tomados pela força do inferno e das trevas, têm sido usados pelo maligno, Pai. têm sido tomados pela força do inimigo para combater contra a tua obra, mas a tua palavra diz em Isaías 41 que não devemos temer, porque, ó Pai, será nada. Aqueles, ó Pai, que com raiva e com cólera se posicionar contra a tua obra, nada serão, como nada são, diz a tua palavra, aqueles que contende contigo. E agora nós pedimos, ó Pai, pleiteia, Senhor, a nossa causa, pleiteia, Senhor, a causa da tua obra, pleiteia, Senhor, a causa, Elemarassuri Kalamaia, que está, Senhor, na justiça, nas primeiras instâncias, Senhor, na segunda instância, Senhor, eu quero apresentar aqueles que oram a ti pedindo para o teu Espírito Santo operar e manifestar o grande livramento, Pai, sobre a tua obra. Livra a igreja, Deus e amor, Senhor, do escândalo. Livra a igreja, Deus e amor, deste abatimento. Ah, Pai, desta assolação, deste desânimo que dia a dia vai se agigantando sobre a terra. Meu Deus, nós pedimos agora, Pai, o sinal sobrenatural da tua vitória, o sinal divino que faltava, oh meu Pai, para que esta pessoa, para que este homem, para que esta alma triunfe. Senhor de glória, Pai de amor, nós pedimos agora, meu Salvador, dê-nos uma quarta-feira abençoada, dê-nos uma quarta-feira, Pai, usada para marcar a nossa história, que seja Rei da Glória, a madrugada das lágrimas, que nos antecede o dia onde iremos sorrir, que seja, meu Pai, a quarta-feira do definir da situação e da questão desta pessoa que está orando conosco, que está trazendo, Deus poderoso, tudo e todas estas causas às tuas mãos. Pai, nós pedimos agora a contemplação, ó Pai, e a resposta daqueles que buscam a ti sem cessar. Que manara surinimi clama labaia, nemaste canamante orimia lamaia. Espírito Santo, ó Pai, vai preparando esta porta aberta, este sinal divino, esta prosperidade que faltava, Pai, olha esta dívida que estava, Senhor, levando esta mulher ao desespero, Senhor, aquele que está já para perder, ó Pai, até o seu apartamento que com dificuldade ele conseguiu pagar até agora. Meu Deus, esta pessoa que está para perder este bem, este automóvel, este objeto de trabalho, este transporte do próprio serviço. Oh, Pai querido, aqueles que perderam a liquidez financeira. Oh, Pai, porque compraram, investiram. E agora, Pai amado, oh Deus, estão perecendo. E agora, Senhor, estão tendo dificuldades, oh Pai, para pagar estas dívidas que está dia a dia se agigantando, meu Deus. Aquele que está buscando até país, lugar para morar, porque esta dívida, Pai, com os bancos, ó Deus, esta dívida com as autoridades deste país, ó Pai, até com o governo, está buscando a ele, Pai Santo. Aquele que está declarando falência porque não suporta pagar os impostos, porque não suporta, Senhor, arcar com a carga tributária, com as responsabilidades financeiras impostas. Meu Deus, tenha de misericórdia da nossa nação. Coloca as tuas mãos, Pai, aqueles que estão gemendo debaixo destas cargas impositivas, aqueles que compram e não conseguem pagar o que compram, aqueles que não podem nem comprar, ó Pai, ó Deus, e o que tem é para se alimentar. Meu Deus, esta vida que está sendo destruída, Pai, pelas enfermidades, a dieta passada não está sendo colocadas, ó Pai, por obras, os remédios prescritos não pode ser comprado porque falta o dinheiro. Ó Pai, que desespero, Senhor, que angústia desta moça, deste homem, desta mulher, deste jovem, Senhor, que foi, ó Pai, ó Deus de amor, diagnosticado com este câncer, diagnosticado com esta enfermidade rara, diagnosticado com este mal, ó Pai, que está, ó Senhor, que está consumindo a saúde, esta enfermidade degenerativa, Pai Santo, essa descalcificação, esta destruição nos ossos, na pele, no nervo, no organismo, Pai querido, que não se desenvolve, que está, ó Pai, dentro deste corpo, fazendo, orimi, calamasterianda, labaia, Senhor, opera o milagre agora, meu Pai, opera o milagre importantíssimo do Teu Espírito Santo, Pai, agora nós oramos, crendo na vitória que o Senhor agora está dando a toda a querida audiência para livrá-los, Pai, para guardá-los, meu Deus, tenha de misericórdia, tenha de piedade, meu Deus, levanta este corpo morto, este corpo enfermo, este corpo desenganado pela medicina, não há mal que o Senhor não possa reverter, porque está escrito, Deus, de poder em João 11, que até da tumba o Senhor arrancou a Lázaro pelo poder da Tua palavra, oricalamassuri alamaia, e nós cremos, ó Pai, agora, no milagre, na bênção que está sendo ordenada, Pai Santo, nós estamos agora orando, convidas, ó Pai, que o sono, ó Deus, destruía a possibilidade da oração, ó Pai, aqueles que estavam já sem visão, ó Deus, espiritual, física, mental, ó Deus, e durante esta noite, estão, Senhor, recebendo o apelo para o clamor, para a humilhação, porque o Senhor quer exaltá-los, o Senhor quer abençoá-los, ó Pai Santo, oramos agora pela equipe técnica que está cuidando daquele corpo que deu sinal de morte lá dentro daquela UTI, ó meu Pai, venha destruir aquela morte que nesta madrugada veio buscar aquele ancião, Pai, que está prostrado em cima daquela cama e o cuidador não sabe o que fazer, porque, ó Pai, a família que lhe acompanha está desesperado, porque o corpo daquele ancião já está gelado, sem respiração, sem batimento cardíaco, Pai querido, em nome de Jesus Cristo, coloque as tuas mãos e livra este ancião da morte, livra esta pessoa, Pai, que Satanás já está, Senhor, do lado dele, do lado dela, querendo tragar, sai Satanás, sai legião das trevas, sai legião do mal, sai opressão infernal do nosso caminho, ó Espírito bendito, vai queimando, Senhor, vai descredibilizando e jogando por terra as forças malignas das trevas, Senhor, nós sabemos que em Ti nós recebemos a oportunidade da vida e a cura, e por que não darmos oportunidades, e por que, ó Pai, não perdoarmos, e por que te calamante, orimi alamaia, se é o Senhor que perdoa, se é o Senhor que invalida, amém, mente oprimida dos homens que pensam que eles têm poder, ó Pai, para resultar e perdoar, se calamanchorian telebas, eririmi calamacanta labaia, Pai, este jovem que está sendo levado, é pelas mãos, Pai, ele está sendo arrastado agora para aquele matadouro, para aquele espojadouro de lama, e um dia ele te serviu, um dia, Pai, ele esteve na tua presença, e agora está no mundo, e agora está no pecado e agora está obedecendo aquelas vozes que o diabo manifesta e opera na mente dele, Senhor, tenha de misericórdia, Pai de amor, alebassurini mi calabadorianda. Te calavás, teremi alabaia, tem solução, sim, ó Pai, esta situação, o Senhor está me mostrando que tem solução, sim, Pai, não há mais poder naquela casa, não há mais autoridade debaixo daquele teto para vencer este mal, mas em Ti há poder para vencer, Jesus querido, em Ti há autoridade, ah, do Senhor para nós, para nos fazer, ele mandar a calamasturianda, Rei da Glória, Pai de amor, agora confirma, meu Salvador, na vida deste jovem, na vida desta moça, que está em campanha, que está orando, Pai, se humilhando, mesmo tendo que levantar de manhã cedo, ele está ali em propósito conosco, pedindo ao Senhor, para que se abra uma porta de trabalho, para que se abra, Pai, uma porta de formação, de aperfeiçoamento, Ó Pai, uma porta aonde ele possa prosperar. Meu Deus, eu oro agora pela igreja Deus e Amor, pelas concentrações, pelos cultos que se há de realizar. Pai, vem abençoar as reuniões marcadas, as concentrações que já foram confirmadas, Pai, pela nossa diretoria mundial. Faz maravilhas sobrenaturais. Oh, meu Pai, eu quero apresentar a presidente desta obra, a nossa irmã Irene Miranda. Abençoa a sua filha, Pai, abençoa os filhos dela, abençoa esta obra que o Senhor já esclareceu e pôs no coração dela para realizar. Oh, Espírito Santo, vai operando, Pai, este milagre notório, perfeito e gigantesco. Pai de amor, eu já te louvo, Senhor, porque estamos recebendo de Ti a vitória, porque estamos recebendo de Ti, Rei da Glória, os milagres que só o Senhor pode nos dar. Visita esta casa que estava cheia de névoas, de trevas, de males ocultos. Visita, Pai, aquelas vidas que quando começam a clamar dentro daquele lar, começa aqueles barulhos, estouros, como sombras andando dentro de casa. Mas agora, Pai, estas sombras malignas das trevas são expulsas, são repreendidas. Oh, Pai Santo, retomamos a oração pela direção do nosso ministério. Pai, olha quantas batalhas espirituais. Ó, quão difícil nestes dias trabalhosos é fazer a Tua obra, Pai. São dias de acusações. São dias, meu Pai, ó Pai, em que as aflições dos homens impedem a eles buscarem o Teu reino, a Tua justiça com verdade. Ah, Pai, porque a oportunidade que eles têm, eles buscam é só a cura. Eles buscam, Senhor, é só a resposta. Eles buscam, Pai Santo, aquilo que as Tuas mãos prometem que o Senhor tem para dar. Mas o Senhor nos manda buscar o reino do Senhor e a Sua justiça, para que todas as demais coisas sejam acrescentadas. Pai, eu Te louvo pelas almas que se renderam, que se entregaram a Ti. Sim, meu Pai, conseguiram, ó Deus, no último fim de semana, cumprir com a justiça divina. Pai de amor, eu apresento, Senhor, aqueles que estão orando conosco ali na Europa, todos que estão em clamor ali na África. Pai, eu quero clamar apresentando a Kebatara Suri Alamaya. Anda, Kalamasturi, anda! Pai, visita os nossos irmãos aqui na América, visita os nossos irmãos ali nas tribos indígenas. Visita, Pai, estas vidas tão carentes da Tua palavra, tão necessitadas do Teu socorro. Deus poderoso, abençoa o ministério geral. Abençoa os pastores, ó Pai, os responsáveis das igrejas, Deus e amor. Reveste a eles, meu Criador, com suporte, ó Deus, e com as Tuas boas mãos. Pai, eu peço agora o milagre, a direção sobre a vida, Alabás, Terinibicanda, Alabaia. Pai, olha agora, Senhor, a necessidade que se faz da Sua resposta, porque este homem agora está com a cabeça baixa lá dentro daquele centro de tratamento, naquele hospital. Oh, Pai, agora remove, remove, remove toda a opressão espiritual, toda a possessão maligna, toda a obra inimiga, vai queimando e tirando pelo poder do Teu sangue. Vai estabelecendo o Teu poder, as Tuas maravilhas, Pai, que faz o impossível acontecer. Deus, agora nós trazemos em oração, dê-nos o livramento nesta quarta-feira, dê-nos a Tua guarnição debaixo, Pai, destas bênçãos que só o Senhor pode operar. Guarde-nos nesta quinta-feira, guarde-nos

0: Pai, agora eu quero entregar em oração a vida, o ministério, a família do teu filho, que vai avançar neste clamor e súplica. Meu Deus, venha usar o presbítero Miqueias, Pai. Senhor, venha lhe dar graça para responder, ó Deus de poder, prontamente com as responsabilidades que o Senhor tem colocado em suas mãos. E todos aqueles, Pai, que estão na intercessão orando por nós, recompensa-os, ó Deus. Pai, manifesta a glória da tua presença, Lemarassurimicandalamaia, para que eles possam te adorar. Pai Santo, tudo aquilo que não temos palavra ou condições para colocar, que o Senhor possa nos dar pelo amor que o Senhor tem em nossa alma e pelo poder da tua palavra. Em nome de Jesus Cristo, Pai, nós te agradecemos e que seja o teu Espírito usando o teu Filho em nome de Jesus.
1: Bendito seja o teu nome, Senhor. Nós te louvamos, nós te engrandecemos por mais essa oportunidade de nos apresentarmos diante do Senhor. Pai, eu te louvo pela nossa irmã Maria Lorena, te louvo pela vida da tua serva, que mais uma vez, Pai, junto com milhares e milhares de irmãos e irmãs, estava clamando ao Senhor e nós estamos aqui para dar continuidade, Senhor, a este momento tão especial, onde nós paramos tudo, Senhor. Independente das nossas adversidades, independente das nossas fraquezas, nós paramos tudo, Senhor, para estar diante de Ti, Senhor. Para nos apresentarmos diante do Senhor. Oh, que maravilha! Oriclanda la Marcel Elemai. Nós nos apresentamos diante do Deus vivo, diante do Criador dos céus e da terra. Não há outro além de Ti, Senhor. Eu me prostro e me rendo, estou rendido, Senhor, diante da Tua presença, diante de um Deus tão grande e soberano. Senhor, eu não quero orar somente com os meus lábios, mas eu quero derramar agora, Senhor, a minha alma e o meu coração perante o Deus vivo, perante o Senhor. Para onde iremos nós? Que palavra poderosa, Senhor, que Pedro disse ao Senhor. Para onde iremos nós, Senhor, se só o Senhor tem as palavras da vida, tem as palavras de vida eterna, Senhor? Para onde iremos nós? Lerebacante ou Evercele Malamai, que maravilha! No primeiro encontro de Pedro com o Senhor, ele diz: aparta-te de mim, Senhor, porque sou um homem pecador. Turipa que a sal alai canchou evesei. Ele diz: aparta de mim, Senhor, da pesca maravilhosa. Ele diz: aparta de mim, porque nunca viu algo tão extraordinário. Ele diz: aparta de mim, Senhor, porque sou pecador. Mas agora, o Senhor olha para os seus discípulos e diz: vocês não vão com a multidão. Vocês não vão acompanhar a multidão. Aí agora Pedro diz: não, Senhor. Eu não tenho mais volta. Eu abandonei tudo, Senhor.

0: Eu não tenho mais volta, Senhor. É um caminho sem volta. Para onde eu irei? Se só o Senhor tem palavras de vida eterna. E que maravilha, Senhor. É quando descobrimos esse mistério. Oh, Senhor, nós queimamos as carroças, nós sacrificamos os bois para viver para o Senhor, meu Deus. Aleluia! Para onde iremos nós? Não nos rejeite, Senhor. Não esconda o teu rosto de nós, Pai. O Senhor conhece a dor de cada irmão, as nossas limitações, Senhor. Oh, que maravilha estou sentindo, meu Deus. A Tua presença aqui. Ah, Senhor, Jesus. Eu Te amo, Jesus. Eu Te amo, Jesus. Eu Te amo, Senhor. Ah, Jesus. Sei que nós somos tão pequenos, Senhor, tão limitados. Mas nós Te amamos, Senhor. Aleluia! Aleluia, Senhor! Oh, que maravilha, Jesus! É sentir a Tua presença, Senhor. É estar diante de Ti, Senhor, é conhecendo quem somos. Ah, Senhor, mesmo quando tudo dá errado, quando tudo está tão difícil, Senhor, aleluia, o Senhor está conosco. Como Davi na sua angústia, quando Davi peca contra o Senhor, ele sentiu o maior vazio da sua alma, ele sentiu dizendo, Senhor, tira tudo de mim, Senhor, tira qualquer coisa, tira o trono, eu volto para o pasto, eu volto para as ovelhas para o campo, mas não retire de nós, Senhor, alegria da nossa salvação. Alama canto que seré malai que debra candorei. Oh, aleluia! Oh, aleluia! Lemato que eu assai candalai debra candalabrias. Oh, glória, não retire de mim o Teu Espírito Santo. Que oração poderosa, Senhor, de um homem como nós, que necessitava e almejava da graça do Senhor. Aleluia. Glória a Deus, que maravilha, quantos irmãos estão se derramando, Senhor, derramando a sua alma, quantos neste dia, Pai, ainda nesse dia, estão passando lutas tão difíceis, Senhor, provações, os açoites da vida, Senhor, os espinhos da carne, Senhor, que até mesmo o nosso querido irmão Paulo sentiu e orou dizendo, Senhor, Tira, Senhor. Tira o espinho, meu Deus. E a resposta do Senhor é: Paulo, a minha graça te basta, Paulo. E o meu poder se aperfeiçoa nas fraquezas, nas limitações, quando nós não sentimos que não somos nada, reconhecemos a nossa pequenez, Pai. É aí, Senhor, é aí que o Teu poder, que Tua graça, Senhor, vai ao nosso encontro. Oh, meu Deus, não retire de nós, Pai, não nos deixe distante. Aperfeiçoa o Teu poder sobre este irmão, sobre esta irmã. Aperfeiçoa a Tua graça sobre a Tua igreja, Senhor. Oh, maravilha, Senhor Jesus. Eu posso sentir a Tua presença, Senhor. A Tua graça me basta, Senhor. Não precisamos mais de nada. O Senhor é suficiente. Posso ver a cruz, o sacrifício do Senhor por nós, Pai, para termos acesso ao Senhor. Oh, glória, visita, Senhor, este irmão, essa irmã, que tem enfrentado batalhas espirituais. Oh, meu Deus, a igreja é Tua, Senhor. Namada que o Evesalama cantou Evesel Elemai. O Senhor é o cabeça da Tua igreja. Paulo diz: nós somos o corpo, mas Cristo é o cabeça. Cabeça porque Ele vê tudo. Lamai canto crema, salama candelemaia. Cabeça porque Ele ouve. Cabeça porque Ele fala. E nessa madrugada o Senhor está vendo, ouvindo e falando conosco. Obrigado, Jesus. Obrigado, Jesus. Obrigado, Senhor Jesus, por esse tempo tão maravilhoso, Senhor. Esse tempo precioso na Tua presença, em que nos apresentamos como filhos e filhas do Senhor, e nos apresentamos diante de Ti, Pai, tirando as nossas armaduras, como era, Senhor, o general sírio Naamã, que perante os homens era um grande general, tinha as armaduras, tinha o capacete, tinha couraça, mas quando chegava em casa, que ele tirava as suas armaduras, por debaixo das armaduras tinha lepra. Tequebalassaua cantou Evesei. Quantas pessoas, Senhor, que por detrás de um ministério, por detrás de uma posição, de um título, Senhor, por detrás das armaduras, tem a lepra, Senhor, tem as feridas escondidas. Mas nesta madrugada de oração, neste novo dia, Senhor, nós apresentamos as nossas feridas, nós nos colocamos vulneráveis, Senhor, nós tiramos todas as armaduras, nós nos despimos de nós mesmos e dizemos, eis aqui, Senhor, porque o Senhor examina o coração, o Senhor conhece os pensamentos. E o teu Espírito me diz que quantos irmãos e irmãs, que as pessoas olham e veem as armaduras, mas Deus conhece as suas feridas, meu irmão. O Senhor conhece as suas limitações, as suas fraquezas. E nessa madrugada de oração, o meu Senhor Jesus, Ele te conhece por dentro e por fora, Ele conhece as suas lepras. Oh, aleluia! E hoje é madrugada de mergulhar no rio do Espírito. Mergulhar no rio do Espírito. Porque o Senhor curará todas as lepras espirituais. O Senhor sarará todas as feridas da alma, das emoções. Quantas pessoas, meu Deus, abaladas emocionalmente. Espírito Santo de Deus, vai tocando agora nessa ferida da alma. Nós oramos por cura, Senhor. Nós declaramos cura, Senhor. Nós declaramos agora cura da alma. Ah, meu Deus, nessa madrugada de oração, nós oramos, Pai, por libertação total. Nós oramos, Pai, quantas pessoas precisam ser libertas, necessitam, meu Deus, de serem libertas pelo Senhor, que estão nas drogas, Pai, que estão nas drogas, na prostituição, na bebida. Quantas pessoas, meu Deus, estão no crack. Quantas pessoas, Senhor, já tentaram uma, duas, três, quatro vezes, várias vezes, tentaram se libertar, mas não conseguiram. Mas a Tua palavra declara, dizendo, se o Filho do Homem vos libertar, se o Filho do Homem vos libertar, verdadeiramente sereis livres, Senhor. É verdade. Só o Senhor pode libertar. Porque o Senhor foi para a cruz. Porque as marcas das suas mãos trazem a autoridade e a soberania sobre tudo. As marcas dos pregos, o sangue escorrendo no madeiro, credencia o Senhor com autoridade para dizer: eu posso, eu quero ser limpo, ser liberto. Seja liberto, irmão, pelo poder do sangue imaculado, do sangue inocente de Cristo. Que maravilha, Senhor, ele é bacando revessei. Caia por terra agora todos os inimigos de Deus. Caia por terra agora todos os levantes. Eremaque, Assuri, Miklana, Lamaia. Oh, que maravilha. Lamarcel, Adecanchou, Elemalai. Caia por terra os inimigos do Senhor. Nós oramos, Pai. Aleluia, que haja libertação agora. Que haja transformações, restauração, Senhor, na vida desta pessoa, desse irmão, dessa irmã, que está clamando, que está se derramando diante de Ti, Senhor, e dizendo: liberta-me. Como aquele pai que disse: Senhor, se tu quiseres, se tu podes, Senhor, cura o meu filho. Aí o seu Senhor responde dizendo: eu posso e eu quero. Seja curado. Que maravilha, Senhor. O Senhor pode. Durabacanto que ela é malassai, deremalai. Aleluias! Ah, que Deus tremendo! Nós oramos, Pai. Nós oramos pela Tua igreja, por o tempo de entendimento, por um tempo, Senhor, do sopro do Teu Espírito, por um tempo, Senhor, de avivamento pela Tua Palavra, sobre a Tua igreja, sobre a liderança, sobre a juventude, Senhor. Ó, Senhor, um tempo de entendimento, tempo de conhecimento do Senhor. Ramalá cantou Evesele Malai, Candarai Lemalacel. Nós oramos por um tempo, Pai, em que os jovens profetizarão, porque naqueles dias, diz o Senhor, derramarei do meu espírito sobre toda a carne. Os jovens profetizarão, os anciões sonharão. Oh, que maravilha! Que venha esse tempo, Senhor. Que venha um tempo em que Tua igreja estará firmada na palavra, alicerçada na Tua palavra e somente na Tua palavra, Senhor. Orama canchou evesele malamai. Traga-nos, Senhor, para a racionalidade. Traga-nos, Senhor, para o entendimento do Evangelho que cura, que liberta e que salva. Nós oramos, Pai, por um tempo de reavivamento espiritual. Nós oramos pela liderança da nossa igreja. Nós oramos, Pai, por um tempo de entendimento, Senhor. Nós oramos e declaramos, Pai, visita nossa irmã Irene Miranda. Visita, Senhor, a irmã Débora Miranda, pastor Lorival, presbítero Davi Miranda Neto. Visita esta família, Senhor. Nós oramos que em nome de Jesus, em no nome de Jesus, caia por terra todas as barreiras. Nós oramos, Pai, pela diretoria executiva, pelo pastor Milton de Almeida, o pastor Antônio Osmar, pastor Fabrício Beato, pastor Gerry, pastor Marco Magno, pastor Wilson, Senhor, a irmã Maria José. Visita toda a diretoria, Senhor. Visita os teus servos e servas, guardando e livrando, Senhor, protegendo de todo mal. São os teus servos, meu Deus. E nós, como filhos do Senhor, cobrimos eles, Pai. A nossa liderança, nós cobrimos de oração. Senhor, eu repreendo, meu Deus, toda murmuração, todas as fofocas, que nós possamos ser, meu Deus, homens e mulheres que usa os nossos lábios e tudo aquilo que o Senhor nos deu para glorificar o nome do Senhor. E quantas pessoas, meu Deus, têm escandalizado a igreja e o teu nome nas redes sociais. E nós oramos agora, Pai, que nós possamos nos ocupar com as almas perdidas. Que o mundo olhe para nós e nós não sejamos conhecidos, meu Deus, por contendas e divisões. Não, não. Que o mundo olhe para a igreja e diga: eles refletem o caráter de Cristo. Eles refletem a glória de Deus. Nós oramos, Pai. Nós oramos por todo o corpo de obreiros e obreiras, Pai. Pelos membros, pela juventude. Nós oramos, Pai. E desde já agradecemos ao Senhor por esse tempo tão precioso de oração. Amém e amém, Senhor Jesus. Meus queridos irmãos, eu gostaria de aproveitar agora e fazer um apelo. Eu quero chamar você que, de repente, até agora você não aceitou Jesus, você não tomou uma decisão de servir a Deus. Ou você que por algum motivo se afastou dos caminhos do Senhor. Eu quero orar por você agora. E você vai falar assim: eu quero aceitar Jesus. Escreva aí no comentário agora: ó, quero aceitar Jesus nos comentários. Quero reconciliar, pastor. Estava afastado dos caminhos do Senhor. Eu acompanho aqui as orações há muito tempo. E agora eu estou tomando uma decisão. E eu vou orar por você. Feche os seus olhos. Senhor Deus e Pai, nós apresentamos esse irmão, essa irmã, Pai, que está tomando a decisão de aceitar o Senhor, de reconciliar com o Senhor. Está tomando a decisão, meu Deus, de se render ao Senhor, Pai. Segure nas mãos desse irmão, dessa irmã, sustenta ele, Senhor, ela. Não deixe desanimar, mas que possa permanecer na Tua presença. É o que eu te peço, em no nome de Jesus. Você que aceitou Jesus, você que reconciliou, nós temos aí duas formas, dois canais para você entrar em contato conosco. Você pode mandar um e-mail para nós, no e-mail queroaceitarjesus@pda.com.br, e lá você vai mandar uma mensagem: olha, sou de tal estado, meu nome é tal, e eu acabei de aceitar Jesus, eu acabei de reconciliar e eu quero ajuda. E aí os nossos obreiros têm uma equipe agora esperando por você. E nós vamos responder você, encaminhar você para o pastor mais próximo de você. Da sua cidade, do seu bairro, do seu estado, até do seu país. Quem sabe você está falando de outro país, e quem sabe você nem sabe, mas em vários países, nós estamos mais de 100 países do mundo. Quem sabe aí no seu país, onde você está, nós temos uma igreja Deus e Amor, uma igreja pentecostal Deus e Amor, tá bom? E também temos o WhatsApp, que é o DDD 11 950 94 46 45. Meus queridos irmãos, olha, que Deus abençoe vocês. Nós vamos ficando por aqui em mais um dia de clamor ao Senhor. Essa foi mais uma transmissão oficial da Igreja Pentecostal Deus Amor, que está na direção geral da nossa querida irmã Ereni Miranda. Que Deus vos abençoe, se assim o Senhor nos permitir. Semana que vem estaremos novamente com vocês. Fiquem todos na paz do Senhor Jesus e tenham uma noite excelente de descanso.
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3: O meu nome é Nadir, do Itararé, São Paulo. Eu vim aqui relatar o meu testemunho do meu menino que tinha 9 anos quando sofreu uma obra de macumba. Não sabia o que fazer com ele. Já tinha corrido para todos os lugares. Ele não podia mesmo nem entrar na casa, dia e noite, possuído pelas obras do mal. Quando foi um dia, não aguentando mais, olhei para o céu e pedi socorro para Deus. De repente, no mesmo dia, apareceu uma irmã da Igreja Pentecostal Deus Amor e contou o seu testemunho. E eu criei na operação de Deus. Levei o meu menino e logo ele foi liberto por Deus. Jogou as obras de macumba, como pedras, agulhas, pregos e muito mais. Isso já faz mais de 12 anos e até hoje estou nessa igreja. Veio a salvação à minha casa. Assim eu agradeço essa rica oportunidade de estar mandando esse testemunho para vocês. Fiquem com Deus e Deus abençoe a todos, em nome de Jesus.
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1: Uma hora.

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2: Uma hora e seis minutos.
3: A paz do Senhor Jesus, meus irmãos. Quando falamos sobre os fundamentos de fé da nossa igreja, muitas pessoas imaginam que estamos tratando apenas de um conjunto de regras ou de um documento oficial. Mas, na verdade, os fundamentos de fé são as convicções que sustentam tudo aquilo em que nós cremos. Eles representam os princípios essenciais da nossa fé. São verdades que também orientam a nossa maneira de pensar, de viver, de nos relacionarmos com Deus e com o próximo. Portanto, a Igreja Pentecostal Deus e Amor declara, por meio do seu conselho deliberativo e de sua diretoria executiva, que crê na Bíblia Sagrada, a palavra de Deus, como única regra de fé e prática. Isto significa que tudo aquilo que cremos, ensinamos e vivemos deve estar fundamentado nas Escrituras. A Bíblia não é apenas um livro para ser consultado em momentos difíceis. Ela é a nossa referência diária. É nela que encontramos direção, correção, sabedoria, esperança para enfrentar os desafios da vida. Utilizar os fundamentos de fé no cotidiano é permitir que aquilo em que cremos transforme a maneira como trabalhamos, tratamos a nossa família, nos relacionamos com as pessoas e enfrentamos cada situação da vida. Porque a verdadeira fé não se limita ao templo, ela se revela nas atitudes, nas escolhas e no testemunho diário. Por isso, mais do que conhecer os fundamentos de fé, somos chamados a vivê-los. E se você deseja conhecer todos os fundamentos, acesse o nosso site ipda.com.br e faça o download do arquivo completo. Que Deus abençoe a todos.
4: Eu sou o Jonathan Miranda, tenho 19 anos. A minha vida, antes de conhecer o Senhor Jesus, era uma vida muito atribulada. Quando tinha os 14, 15 anos, tinha aquela vontade de conhecer o mundo como era aí fora. E ali foi colocando, surgindo mais amizades no meu caminho, ao qual me levava pra balada, me levava pra lugares onde era de muito risco. Me envolvia com pessoas erradas, ficava fumando, bebendo, tinha um vício muito grande que era o álcool, ficava fumando droga. E ali dava muito trabalho para minha mãe, que é serva do Senhor da Igreja Pentecostal Deus e Amor. Enquanto ela orava, eu tava ali aprontando, fazendo o que não era agrado, porque muitas das vezes o inimigo nos cega e a gente não vê o ponto ao qual nós está chegando. Nós vai se afundando a cada vez mais. E ali o tempo foi passando e cada vez que o tempo passava mais, eu ia me afundando. E chegou um certo dia que eu olhei para minha vida e estava vendo que minha vida estava sem sentido, que não tinha mais solução para me viver. E pensei em até tirar minha própria vida. Porque estava cansado do mundo, estava cansado de viver a vida que eu estava vivendo. E um certo dia Deus enviou duas servas dele no meu lar. E ali ela começou a falar do amor de Cristo e falava. E o Senhor enviava muitas pessoas para falar do amor de Deus percorrente o meu caminho. Porque o Senhor já dizia que tinha uma obra em minha vida. E ali, quando o Senhor enviou essas duas servas, ali elas fez o apelo. E eu fui e aceitei Jesus como o único fiel e salvador da minha alma. E ali eu falei, eu vou aceitar Jesus, eu quero conhecer esse Jesus para ver como é, se minha vida vai mudar, né? E fui aceitando Jesus e comecei a ir frequentar a igreja e ia para a igreja. E ali o Senhor me libertando. Com menos de um ano, fui batizado nas águas porque o Senhor me libertou, né? E ali, para a glória de Deus, comecei a pregar também. E o Senhor, Ele nos dá sempre nova chance, né? Porque minha vida com Jesus, ela mudou muito. Minha vida, antes de sem conhecer Jesus, era uma escuridão. Eu vivia em trevas. Eu não olhava pra ninguém, não tinha amor a ninguém, né? E o Senhor mudou muito minha vida. E quero falar pra você que se encontra nessa vida, que você pensa que não tem como sair dessa vida, eu quero falar pra você que você tem solução sim, porque da mesma forma que o Senhor fez na minha vida, Ele pode fazer na sua vida. Jesus te ama, amém? Eu sou da cidade de Diadema, bairro Serraria, e frequento a Igreja Pentecostal Deus Amor, Vila Santa Maria.

0: Bom dia na paz do nosso Senhor e Salvador Jesus Cristo. Este é o programa Madrugada do Socorro de Deus, aqui na Rádio Deus e Amor. Eu sou o seu irmão em Cristo, Daniel Mariano, na mesa de som, o nosso querido irmão Felipe Medina, e hoje é dia 30 de setembro de 2026. Sejam todos muito bem-vindos a mais esta programação aqui na Rádio Deus é Amor. E você que quer participar do programa Madrugada do Socorro de Deus, nos ajude, sim, nos ajude a fazer esta programação que vai ao ar todas as madrugadas. Nós temos dois números já disponíveis para que você já venha ligar aqui para nós, deixando o seu nome completo, a sua cidade e também já deixar também os pedidos de oração. E eu quero lembrar a todos vocês, queridos irmãos ouvintes, você que já participou, não é? Você que já participou já da programação Madrugada do Socorro de Deus. Pastor, eu liguei ontem, eu liguei também já no domingo, no sábado. Eu quero aqui, neste momento, pedir a você que você venha abrir espaço para aquelas pessoas que nunca participou do programa Madrugada do Socorro de Deus, abrir espaço também para essas pessoas que querem participar, que querem deixar também os pedidos de oração, porque eu tenho certeza que essas pessoas que vão participar serão alcançadas pelo Senhor Jesus. Telefone aqui da Rádio Deus e Amor, qual você vai estar participando, é o DDD11, você que fala fora da capital paulista, DDD11, 3208-2790. E temos também mais uma linha disponível, que é o DDD11-3208-2743. Temos também o nosso WhatsApp, que é o DDD11-98292-3392. Você pode também participar via texto nesta madrugada. Já temos o primeiro ouvinte nesta manhã. Alô, bom dia, paz do Senhor Jesus.
1: A paz do Senhor Jesus.
0: Com quem eu falo?
1: É Cida de Osasco.
0: É Mancida de Osasco?
1: Isso.
0: Paz do Senhor, Mancida.
1: Paz do Senhor.
0: O que podemos ajudar a senhora nesta madrugada, minha irmã?
1: Então, eu fiz um voto com Deus, de ligar, né, para agradecer a Deus.
0: Sim.
1: E aos irmãos que oraram a favor do meu filho.
0: O seu filho estava enfermo?
1: Não, ele trabalha numa empresa. E estava sofrendo perseguição, calúnia, difamação. E por conta disso, ele ficou afastado 23 dias.
0: Ah, sim.
1: E daí eu peguei, nós entramos em oração, né? Campanha, oração, jejum. Esse mês de setembro inteiro, ele voltou a trabalhar no dia... Ele parou dia 30
0: sim.
1: de agosto. Voltou a trabalhar... No dia 23.
0: Que bênção de Deus. Através da oração.
1: Através da oração,
0: do propósito, de clamar propósito, a Deus. Deus respondeu, hein, irmã Cida?
1: E aos irmãos, né? Primeiramente Deus, segundo aos irmãos que me ajudaram em oração, né? Que
0: sim.
1: Eu fazia pedido de oração, ficava ligando, pedindo oração. Que não vou ser, assim, ingrata de citar nome, mas todos os irmãos são uma bênção de Deus, né? Nos ajuda em oração, né?
0: Amém.
1: Primeiramente Deus, depois os irmãos, que nos ajuda muito.
0: E, ô Mancida, e vale a pena, né, a gente ficar acompanhando a programação na Madrugada do Socorro de Deus, porque nós temos a oportunidade, principalmente os nossos queridos irmãos ouvintes, de ligar aqui para nós, deixar os pedidos, os nomes daquelas pessoas que precisam, né, receber uma vitória, receber uma libertação, receber um livramento. E aconteceu com a irmã ligou aqui, participou e já de imediato Deus agiu, Deus trabalhou e deu a grande vitória para o seu filho.
1: Deu a grande vitória, mas ele queria ser transferido, porque ele se achou muito humilhado, ele ficou assim, sabe, porque ele falou, não devo nada, estou tranquilo porque eu não devo nada, mas... Quando os dias iam passando, ele ia ficando nervoso,
0: uhum.
1: E com sono. Até agora ele não está no normal. Inclusive ontem ele não quis ir trabalhar, e ele pediu transferência, eles não quiseram dar, mas Deus está agindo, né? Porque
0: sim.
1: Ele vai ser remunerado esse dia que ele ficou em casa, ele não vai perder nada.
0: Sim.
1: Vai receber todos os dias, né?
0: E nós vamos estar orando, viu, Mancida, às 2 horas da manhã, pedindo a Deus para que Deus venha repreender, não é? O perseguidor, né? Porque é uma perseguição, né? Espiritual, né? Contra o seu filho, para tentar tirar a paz dele, o sossego dele, para que ele não venha trabalhar com tranquilidade, exercer o seu trabalho na paz. Mas eu tenho certeza que às 2 horas da manhã nós vamos estar entrando em oração e Deus vai agir, Deus vai trabalhar, tá bom, minha irmã?
1: Tá Tá bom. E eu queria também, o nome dele é Alexandre Cristiano da Silva.
0: Ok, já anotei aqui, Alexandre, né?
1: Alexandre, a minha filha, amanhã ela vai fazer exame.
0: Tá.
1: Ela vai passar uma bateria de exame amanhã. O nome dela é Amanda Cristina.
0: Amanda Cristina?
1: É, ela vai fazer exame amanhã.
0: Ok, já tá anotado aqui também, ô Macília.
1: É hoje, né? Dia 30.
0: Já deu tudo certo em nome do Senhor Jesus, minha irmã?
1: Amém. É o pastor Daniel Mariano, né?
0: Isso, sou eu mesmo.
1: Ah, tá bom, eu conheço a voz.
0: Obrigado pelo carinho, obrigado pela senhora ter ligado aqui pra nós, viu?
1: Deus abençoe os irmãos, vamos orar um pelos outros,
0: sim,
1: né? Os irmãos oram pra gente, a gente ora pros irmãos.
0: Olha, Mancida, manda a paz do Senhor e um grande abraço a todos os nossos irmãos aí de Osasco.
1: Amém, Deus abençoa.
0: Fica na paz, Senhor Jesus, um forte abraço.
1: Amém, amém, outro.
0: Amém. Muito bem, vocês ouviram a nossa irmã Cida, lá de Osasco. Deus abençoe a todos os nossos irmãos de Osasco, Carapicuíba, muitas pessoas de Barueri, toda aquela região que faz parte aqui, né, da grande São Paulo. Deus abençoe a vida de todos em nome do Senhor Jesus. Muito bem, agora 1h, 20 minutos, nós vamos agora acompanhar juntos. O pastor Lourival de Almeida vem com um tema muito interessante: Cúmplice de Erros. É o quadro Pão Diário nesta madrugada. Acompanhe, daqui a pouco voltaremos com todos vocês. Programa Madrugada do Socorro de Deus, aqui na Rádio Deus e Amor.
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3: E eu quero ouvir os amados falar a respeito de, olha, você não pode ser cúmplice de erro dos outros. Você também não pode ser omisso, você não pode ser conivente, porque se você fizer isso, certamente o Senhor não vai se agradar das suas atitudes, não é? Muitas pessoas sabem que podem fazer o bem, mas não fazem. Então, essas pessoas pecam pela omissão. Muitas pessoas sabem que não podem participar nem direto, nem indiretamente, de coisas que são erradas e vão causar prejuízos a outras pessoas. Isso é a cumplicidade, né? E muitas pessoas simplesmente são coniventes. Quero dizer a vocês, ouvintes, que não necessariamente você precisa estar na frente da participação de qualquer coisa para que você seja culpado de um erro, ou de um crime, ou de uma injustiça, ou de uma calúnia. Porque diante de Deus você não precisa pessoalmente cometer o erro. Não. Você receberá, sim, o peso da culpa se você contribuir de alguma forma para a realização do ilícito, para a realização de algo prejudicial a outras pessoas. Então, esse é um assunto muito sério e eu gostaria de uma vez mais, já falei várias vezes sobre esse tema, não é? Mas gostaria de alertar você que está ouvindo a nossa programação. Em tempos em que as pessoas podem basicamente agir no anonimato e falar o que querem falar ou o que pretendem para que tenham, sei lá, o seu proveito ou de alguma maneira para que se vingue de outras pessoas, em tempo em que nós vemos que muitas pessoas acabam tendo voz através de redes sociais, através da internet, não é? E muitas pessoas que não deveriam ter voz, porque a voz delas é a voz fanha do engano, a voz do erro, né? A voz da injustiça. Não é a voz da libertação, né? É a voz do erro. Então eu quero falar a você que Deus, ele vê as coisas como elas são. E existem conexões que talvez você possa dizer, não, mas não fui eu quem pratiquei, não fui eu quem falou, não fui eu quem fiz, não, não. Se você de alguma maneira, como eu disse, é omisso, conivente, cúmplice, Deus vai cobrar a sua porção. E não é nada agradável quando Deus cobra das pessoas que infelizmente têm a sua porção na injustiça. Como a gente sempre fala, meus irmãos, para trabalhar são poucos e às vezes para atrapalhar são muitos. Como a gente fala, quem trabalha, quem faz, sempre acaba recebendo críticas, sempre acaba recebendo palavras que não são de incentivo. E aqueles que não trabalham sempre são os que têm tempo de fazer isso, né? Criticar, falar mal e achar que faz melhor, mas fazer que é bom, neca, não fazem. As conexões, eu diria, de envolvimento, que Deus realmente abomina, elas são muitas. E quero falar de algumas histórias que a Bíblia Sagrada nos cita, uma no Novo Testamento, outra no Antigo Testamento, para você ver se por acaso você não está dentro ou envolvido nessa questão. A primeira aconteceu no ano 1150 a.C. A Bíblia Sagrada relata que os cidadãos de Siquém pagaram, né, ou contrataram por 800 gramas de prata Abimeleque, filho bastardo de Gideão. Com esses recursos, Abimeleque fez o quê? Ele juntou uma turminha lá de mercenários e matou todos os 70 filhos de Gideão, exceto o caçula, porque conseguiu fugir. A Bíblia fala em Juízes, capítulo 9, versículo 4 e 5. Isso não é nada agradável, não, né? Não é nada agradável. Isso é totalmente desagradável. Mas aqui nós vemos o quê? Cidadãos de Siquém alugando um mercenário que, por sua vez, alugou outra turma e cometeram assassinatos. Mataram. Não foram os cidadãos de Siquém que mataram. Não foram esses homens que mataram os irmãos por parte de pai de Abimeleque, nem foram os sacerdotes do templo de Jerusalém. Agora eu vou falar um pouquinho no Novo Testamento, quando os sacerdotes contrataram também. Contrataram com moedas de prata, né? Também. Outra vez a moedinha. Judas para trair o Senhor Jesus. Então nós podemos falar assim, não, mas não fui eu quem matou, ou não foi, não é? Mas acontece que existe aqui a cumplicidade. Existem alguns casos, por exemplo, teve o caso também de Pilatos, que lavou as mãos. Na verdade, ele foi omisso, tinha poder para soltar, entendeu que não havia culpa, não soltou. Omissão. Então essas pessoas se tornaram culpadas, foram cúmplices de crimes. E muitas pessoas, infelizmente, estão vivendo aí como Judas, o traidor. Estão vivendo como cidadãos de Siquém ou Abimeleque. Achando que não fomos nós que matamos, não fomos nós que praticamos o mal, mas são coniventes, são cúmplices ou são omissos. Omissos quer dizer, tem condições de livrar o justo, às vezes, o inocente da situação, mas, não quero me meter. Quanta gente faz isso? Sabe aqueles e-mails que as pessoas, porque o fulano fez, aconteceu, mas eu não quero me envolver. Então, não quero, por isso que eu não vou citar o meu nome, não, porque eu não quero me envolver não, porque você não quer se envolver, mas quer envolver outras pessoas, né? Você não quer aparecer, mas acusa, mas quer que outros apareçam. Quando a coisa realmente é verdadeira, a atitude é tomada, eu acredito que existe uma determinada atitude correta, mas o incorreto é a covardia. É evidente que se alguém vê outra pessoa fazendo coisa errada, passa um e-mail, não se identifica, não quero me identificar por isso, por aquilo. Mas existe aí a covardia. Por que você não quer se envolver sabendo que você tem toda a razão para, de repente, fazer com que a igreja possa fluir melhor? Talvez tenha alguém fazendo alguma coisa errada, escondida, e você ficou sabendo. Envolva-se. Você está lutando pela verdade. Mas o pior é quando as situações acontecem e são situações caluniosas. São situações

0: incluídas na cumplicidade, e não é pecado menos grave do que, nesse caso aqui, tirar a vida de alguém com as próprias mãos. A Bíblia fala categoricamente para nós não fazermos parte nos pecados das outras pessoas. Está em 1 Timóteo capítulo 5, versículo 22, não sermos participantes dos pecados de outras pessoas. Você não precisa ir muito além de não cometer o mal. Deus exige que você dificulte o mal, que você seja um obstáculo para a prática do mal, que você seja um opositor do mal. Não sejais participantes das obras infrutíferas das trevas, é o que fala Paulo. Antes, há de se expor essas obras à luz. Efésios 5:11. Então, ouvinte, não é só questão de você não praticar o mal. É questão de você agir contra o mal. É questão de você dizer aqui, olha, não, o mal está aqui, aqui, aqui, eu sou fulano de tal, aqui está a prova, vamos extinguir esse mal e vamos, se dá para recuperar pessoas, vamos recuperar, mas não pode continuar o mal. Não dá para ser omisso. Na obra de Deus não existe lugar para omisso. Na obra de Deus não existe lugar para cumplicidade. Na obra de Deus não existe lugar para conivência. Na obra de Deus não existe lugar para covardia. Pesado? Não sei, você pode julgar. Mas é a verdade. Quantas orientações totalmente equivocadas você dá? E não é porque você está equivocado, não. Você orienta pessoas a fazerem coisas que vão servir para você, e depois você fala, não, não fui eu não fui, não fui eu, foi o fulano. Mas foi você que orientou. Quantas pessoas veem o erro? Quantas pessoas sabem que tem gente fazendo coisas completamente equivocadas, contrárias à palavra de Deus, prejudicando a igreja, prejudicando homens e mulheres de Deus, prejudicando famílias, e não falam nada? E quantas pessoas têm coragem de falar anonimamente coisas que não são verdadeiras? E ainda falam, oh, agora é com vocês aí, vocês têm que agir, vocês... Pô, eu não quero, eu não vou me envolver, porque vocês têm... Quantas pessoas fazem isso? Então, olha... Você será culpado diante de Deus se você não se arrepender das suas atitudes. Será culpado. Você tem que tomar cuidado com as suas palavras, com a sua conduta, com as suas artimanhas. Eu tenho pavor de pessoas que dizem, ah, aquele irmão lá é liso. Como assim, irmão, é liso? Não entendi. Ah, aquele obreiro é liso. Como assim, liso? Assim, tá cheio de graxa, é isso? Tomou banho em molho de quiabo? Não tem gente lisa. Tem ninguém liso. Você que acha, não, eu sou liso, ninguém me pega. Deus já te pegou, rapaz. Você acha que você pode fazer Deus de bobo? Você pode fazer um homem de bobo. Mas Deus não. Diante da justiça de Deus, existe omissão, cumplicidade, conivência e existe a covardia. Então você precisa ir muito além de não fazer, não cometer o erro. Deus quer que você exponha. Deus quer que você seja uma barreira para que o mal não aconteça. Tome cuidado. Para que você seja livre dessa série de pecados que eu acabei de citar aqui agora. E coloque a sua vida a serviço do bem. Todos nós podemos praticar o bem. Todos nós podemos ser perdoados pelo Senhor. Todos nós podemos amar as pessoas de todo o nosso coração. Todos nós podemos entender, sim, que as nossas motivações não são motivações conforme o coração de Deus. Por essa razão, às vezes, para nós ainda não chegou a oportunidade, para nós ainda existe esse sofrimento desnecessário, mas se a atitude correta for tomada, Deus vai te levantar. Vamos tomar cuidado para não tomarmos parte no pecado dos outros e expor, trazer à luz tudo que está errado e ter a certeza de que nós, então, estaremos debaixo das bênçãos da proteção de Deus e principalmente dentro daquilo que é certo, daquilo que é justo, daquilo que traduz a justiça que todo crente tem que ter na sua vida.
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1: Muito bem, voltamos. Programa Madrugada do Socorro de Deus, agora 1h, 37 minutos na capital paulista. E olha, nesta madrugada, eu estou aqui com o pastor Eliel Ribeiro, diretamente lá da Bahia. O pastor Eliel dirige a Igreja Central lá de Jaguaquara, lá na Bahia. Isso, pastor Eliel, Deus abençoe. Paz do Senhor Jesus, pastor.
2: A paz do Senhor Jesus, presbítero Daniel, que Deus abençoe. Deus abençoe a toda a audiência aí do programa Voz da Libertação. Que Deus abençoe os ouvintes nesta madrugada de bênção, de vitória. É isso mesmo, estamos ali na nossa sede central do entroncamento, lá na cidade de Jaguaquara, Bahia. Está lá o povo sintonizado, ligadinho ali, audiência total nesta madrugada.
1: Povo baiano sintonizado com o programa Madrugada do Socorro de Deus. Eu quero lembrar também, pastor Eliel, que às 2h nós teremos a oração aqui ao vivo, aqui na Rádio Deus e Amor. Por isso é muito importante, o pastor Eliel, que as pessoas participem da programação Madrugada do Socorro de Deus, enviando os seus pedidos de oração através das suas ligações, né? Muitas pessoas que estão neste momento, não é, sofrendo com depressão, ansiedade, aflição, não é, doenças espirituais, doença física. Então é importante nós convidar também todas as pessoas que estão agora nos ouvindo, nos acompanhando, pastor Eliel, para que eles venham estar ligando aqui para nós, deixando o seu nome, os pedidos de oração, porque às 2h nós vamos estar orando e eu tenho certeza que Deus vai mover as mãos.
2: Com certeza, pastor Daniel, nesse momento, né, essa pessoa que está nos ouvindo aí no estado da Bahia, Pernambuco, Alagoas, Sergipe, pessoa que está nos ouvindo lá do outro lado, Manaus, Pará, eu tenho certeza, pastor Daniel, que nesta madrugada tem uma pessoa que está nos ouvindo e precisa ouvir uma palavra. E nós estamos aqui daqui a pouquinho, a partir das 2h, estaremos aí orando, intercedendo em favor desta vida.
1: É isso mesmo, 2h, nós estaremos aqui ao vivo, orando e clamando a Deus em seu favor. Vamos agora atender mais um ouvinte nesta madrugada. Alô, bom dia, paz do Senhor Jesus. Alô, bom dia, paz do Senhor Jesus.
3: Paz do Senhor Jesus.
1: Amém.
3: Com é quem eu... Igreja Deus e Amor?
1: Sim, com quem eu falo?
3: Benedita.
1: Ô, irmã Benedita, a senhora fala de onde, minha irmã?
3: De Jundiaí.
1: Ô, Deus abençoe a todo o povo de Deus aí de Jundiaí.
3: Amém.
1: Que prazer falar com a senhora, irmã Benedita. Que podemos ajudar a senhora nesta madrugada?
3: Então, pastor, eu tô ligando para pedir oração, né?
1: Sim.
3: Porque eu fiz um exame e foi diagnosticado que eu tô com câncer no seio, né? Tô com um caroço em cada seio. Então eu quero pedir oração para vocês, hein?
1: Sim, nós vamos estar sim orando, viu, irmã Benedita? Às 2h nós vamos estar clamando a Deus, apresentando a senhora em oração. E eu tenho certeza que o nosso Deus, o nosso Pai, ele é poderoso para se manifestar e arrancar este câncer em nome do Senhor Jesus. A senhora crê, irmã Benedita?
3: Eu creio.
1: A senhora é da nossa Igreja Deus e Amor?
3: Não, mas eu amo a Igreja Deus e Amor.
1: Ah, é? A senhora é de outro ministério? É.
3: Ô, pastor.
1: Oi.
3: Eu já alcancei uma cura. Só Deus que pode fazer, sabe?
1: Sim.
3: Deu uma ferida na minha língua, na metade da língua, assim. Eu nem comentei com a minha família, né? Aí eu fui aí em São Paulo.
1: Sim.
3: Eu fui aí, o pastor fez oração pra mim. E graças a Deus eu fui curada, né?
1: Curada milagrosamente pelo nosso Deus.
3: É uma coisa impossível, pastor. Só Deus mesmo.
1: Sofrendo muito?
3: Muito. muito. E graças a Deus sarei, que não tenho mais nada. Mas agora eu tô com 81 anos, né?
1: Uhum.
3: Então eu não posso sair, né?
1: Sim.
3: Por isso que eu não vou, mas senão eu tava aí. Porque eu sempre ia aí.
1: Uhum.
3: E eu amo, eu ajudo a Igreja Deus e Amor, a Fundação Reviver, sabe?
1: Sim. A senhora conhece a nossa Igreja Pentecostal Deus e Amor aí de Jundiaí?
3: Aqui de Jundiaí?
1: Sim.
3: Conheço.
1: A senhora já fez campanha aí em Jundiaí?
3: Já fiz, e fiz aí em São Paulo.
1: Também, né?
3: É.
1: Que bênção de Deus. Uma Benedita.
3: Pastor,
1: oi, pode falar.
3: Põe o nome da minha filha Márcia e família.
1: Ok.
3: E a outra Zilda.
1: Uhum.
3: E o outro Claudinei e família. Ailton e família.
1: Maravilha. Já anotei aqui, viu, Benedita?
3: Pastor.
1: Sim, e nós vamos estar orando com muita fé, pedindo ao Senhor, assim como o Senhor fez um milagre que a senhora contou e testemunhou, Deus também é poderoso para fazer esse grande milagre e repreender esse câncer em nome do Senhor Jesus, irmã Benedita.
3: Amém.
1: Tá bom? Muito obrigado pela sua participação nesta madrugada, minha irmã.
3: Tá bom, pastor. Eu que agradeço de coração.
1: Amém.
3: Que Deus abençoe todos vocês, viu?
1: Amém. Uma ótima quarta-feira e uma excelente semana, irmã Benedita.
3: Amém.
1: Fica na paz, Senhor Jesus.
3: Fica na paz.
1: Amém. É isso aí, o presbítero Eliel. Muitas pessoas ligando, né, com muita fé. Nós acompanhamos a nossa irmã Benedita de Jundiaí, contando o milagre, contando aquilo que Jesus fez. Mas ela está passando também por um processo, né, que foi diagnosticada com câncer. Mas para o nosso Deus, né, tudo é possível. O nosso Deus, ele faz milagres, seja câncer, seja... Não é uma doença que, aos olhos da medicina, não tem jeito, mas para o nosso Deus, tudo é possível aquele que crê. Tenho certeza que, assim como a nossa irmã Benedita ligou aqui para nós, pedindo oração, muitas pessoas também estão agora enfermas, precisando também receber aquela oração em favor de uma cura, em favor de uma libertação. Eu tenho certeza que as pessoas serão alcançadas daqui a pouquinho, às 2 horas da manhã, pastor Eliel.
2: Com certeza, presbítero Daniel, nós vamos estar orando e nós cremos no milagre, né? Ela testemunhou que ela veio aqui, fez campanha, Deus já fez coisas grandes e ela está ligando porque ela crê também que Deus pode curar e nós cremos também no milagre da parte do Senhor.
1: Exatamente, daqui a pouquinho, daqui a alguns minutos, nós estaremos orando e clamando a Deus em seu favor. Eu quero aqui neste momento abrir espaço também às pessoas que participam, sim, muitas pessoas também que participam via o WhatsApp aqui da Rádio Deus e Amor. O meu muito obrigado a todos os nossos irmãos também que já estão mandando as suas mensagens. Olha, nós temos aqui o Adam, a Alda, temos também a Maria Helena que pede oração, temos o Jones, temos o Sandoval, temos também a participação do Gilson, o Tiago, que pede oração em favor da família. Temos também a Margarete, que quer pedir oração também. Temos a Ângela, Paulo, Jorge, muitas pessoas participando conosco. A Darcy, o Celso, quantas pessoas participando conosco via o WhatsApp. Meu muito obrigado a todos vocês também que deixaram as suas mensagens via texto aqui no WhatsApp da Rádio Deus e Amor. Vamos atender mais um ouvinte nesta madrugada. Alô, bom dia, paz do Senhor.
4: Bom dia, Pai do Senhor Jesus, pastor.
1: Amém, com quem eu falo?
4: Você fala com Jardim Sérgio de Belo Horizonte, mas eu tô feliz, sabe por quê, pastor?
1: Sim.
4: Que eu sou baiano de Bicari, perto de Itabuna, e tô vendo um conterrâneo meu do seu lado aí, viu? E outro motivo que eu tô feliz, vi uma irmã com 88 anos, ela disse assim, Jardim, fale minha idade para mim. Eu disse, 60 anos, sem medo de ser feliz. Com 80 anos, 81 anos, com essa energia, essa alegria.
1: Sim.
4: E outro também motivo, porque setembro já tá indo embora.
1: Sim.
4: É 9 meses tá indo embora. O que é que a palavra de Deus fala? Tudo passa, mas a palavra de Deus permanece para
1: permanece
4: sempre.
1: Permanece fiel.
4: Viu? E tô feliz, viu, meu conterrâneo aí, esse homem de Deus, pertinho de você aí.
1: Ela está ouvindo aqui, o Monjadir?
4: Monjadir, isso.
1: Isso, de Belo Horizonte. Que local que o senhor é, o Monjadir,
4: eu
1: da Bahia?
4: Eu moro na capital, Belo Horizonte, mas sou banho da cidade de Ibicaraí, Bahia, pertinho de Itabuna, Vitória da Conquista, Ilhéus, aquela é o D3, ali, Guararema, Camacão, Uruçuca, Guaraci, Itajuípe. Eu sou pertinho ali de Itabuna.
1: Amém. O presbítero Eliel vai mandar a paz do senhor para você aí agora.
2: Paz do senhor, irmã Neidi, que Deus abençoe. Gedi, que Deus abençoe o senhor. É, nós estamos ali na cidade de Jaguaquara, Bahia, ali, né? Adorando a Deus, na sede central do entroncamento. Que Deus abençoe o senhor aí pela audiência, por estar junto conosco, né? Que Deus continue aí abençoando aí o senhor. E daqui a pouquinho, a partir das 2 da manhã, nós vamos estar apresentando o senhor em oração aí. Eu tenho certeza que a vitória vai ser grande, presbítero Daniel.
4: Eu creio, pastor. Inclusive, meus dois pastores que me chamam, sabe de quê? Baianeiro. Mistura de baiano com mineiro.
1: Ô, oh, maravilha.
4: Baianeiro. Está aí com 20 anos, estou com 79 aqui, mais de 40 anos aqui morando na capital de Belo Horizonte. Eu não frequento a Deus e Amor, mas há mais de um ano que eu comecei a frequentar a Deus e Amor. E todo mês eu contribuo com a quantia razoável, muito bem.
1: Amém.
4: E amo a Deus e Amor.
1: Amém. Qual é a denominação do senhor, irmão Jadir?
4: Chama Igreja Libertação em Cristo Jesus, aqui na região do Barreiro, em Belo Horizonte.
1: Amém. Deus abençoe a todos os
4: mas
1: nossos.
4: Mas eu só não visito a Deus e Amor, que tem 6 anos que eu perdi minha visão carnal, mas não perdi minha visão espiritual.
1: Oh, que bênção.
4: Mas é uma coisa que eu amo, pastor, vigília.
1: Maravilha.
4: Vigília nossa. Numa vigília, que vigília é igual vocês fazem aí, de 11 até 5 da manhã, nossa, começa 9 horas, termina meia-noite, estoura meia-noite, mais importante é ter oração, né, pastor? Mas eu amo vocês, né? A Igreja Deus Amor tem que chamar assim, ó, a igreja que tem paixão pelas almas.
1: Verdade.
4: Eita, a igreja que tem paixão pelas almas, viu? Você vê uma hora dessa, vocês aí ligados, são poucos. Igreja que tem esse ministério de estar 24 horas... levando a palavra de Deus, paixão pelas almas. Eu tiro o chapéu para vocês aí, viu?
1: É, Monjadinho, nós estamos aqui à disposição de todo o povo de Deus, seja da nossa Igreja Pentecostal Deus e Amor, como também os nossos irmãos de outros ministérios. Deus abençoe a nossa audiência na madrugada. É imensa, o irmão Jadir, é enorme. E eu louvo a Deus, né, pela nossa irmã Erini Miranda e toda a nossa diretoria, não é, que abriu esse espaço nas madrugadas para que nós possamos falar com as pessoas necessitadas, pessoas que precisam receber uma oração, um aconselhamento espiritual e muito mais. Monjadir?
4: Eu gostaria que você colocasse meu nome na minha família também.
1: Ok.
4: Salvação e Libertação. Jadir e família, Salvação e Libertação.
1: Maravilha, já coloquei aqui, Monjadir. O meu muito obrigado, viu, pela sua ligação e que Deus abençoe o senhor e toda a sua família. Uma ótima quarta-feira e uma ótima semana, Monjadir.
4: Amém. Vou ficar até no final das 2 horas para estar orando em favor dessa menina aí. Nós baianos falamos menina. A mulher pode estar 90 anos, mas a gente fala uma menina.
1: Amém.
4: Uma mulher dessa de 80 anos, 81 anos, nem parece, parece estar com 60 anos. E eu tenho certeza que Jesus vai fazer essa maravilha na vida dela. Para honra e glória do Senhor Jesus.
1: Amém. Deus abençoe, meu Jardim. Manda paz ao Senhor Jesus a todo o povo mineiro em nome do Senhor Jesus. Fique na paz, Senhor Jesus.
4: Um abraço. A paz do Senhor Jesus para todos vocês aí.
1: Amém. Paz. Muito bem, 1 da manhã, 50 minutos, é o povo baiano, presbítero Eliel, também participando da programação Madrugada do Socorro de Deus. Mas é maravilhoso, né, o presbítero Eliel, povo baiano, povo pernambucano, povo alagoano, não é? Povo sergipano, não podemos esquecer do povo sergipano, povo do norte e nordeste, tem uma fé tremenda o presbítero Eliel.
2: Com certeza, presbítero Daniel, com certeza. Centro-Oeste também, o povo do Centro-Oeste está ligadinho.
1: Goiás, Mato Grosso.
2: Lá em Dourado, né? Estão os irmãos mandando mensagem. Lá em Dourado está escutando a programação. Povo indígena, né? Tivemos ali por 5 anos ali cuidando do povo indígena e alguns aqui mandando mensagem. Pastor, tá na rádio. Que benção. Então nós temos o povo ali no Mato Grosso, Mato Grosso, Goiás, Bahia, espalhado no Brasil todo, ali em Brasília. O povo na audiência na madrugada.
1: Com certeza, com certeza. Agora nós vamos fazendo uma pequena pausa. Por quê? Porque nós teremos agora presbítero Eliel, aquele quadro tão interessante, não é? Que é o Clínica da Alma. E na oportunidade estará conosco agora o psicólogo Jessé Ávila, falando com um tema muito interessante que é ruminação mental. Vamos acompanhar juntos. Daqui a pouco voltaremos, eu e o presbítero Eliel, aqui no programa Madrugada do Socorro de Deus, aqui na rádio Deus é Amor.
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6: Olá, seja muito bem-vindo a mais um episódio do Clínica da Alma, um espaço para falarmos sobre saúde mental, qualidade de vida, inteligência emocional e desenvolvimento interior, sempre de forma leve, prática e com base científica. Você sabia que pensar demais pode ser tão desgastante quanto um esforço físico intenso? A ruminação mental é o hábito de ficar preso a um mesmo pensamento, revivendo situações do passado ou imaginando problemas futuros sem encontrar soluções reais. É por isso que hoje eu venho falar sobre ruminação mental, quando o pensamento não para. Pesquisas da Universidade de Harvard mostram que a ruminação está ligada a uma hiperatividade no córtex pré-frontal e, ao mesmo tempo, na amígdala, que são regiões envolvidas no raciocínio e nas emoções. Quando a mente não desliga, o corpo interpreta isso como um sinal de perigo constante, aumentando assim o cortisol e favorecendo quadro de ansiedade e de depressão. Segundo a terapia cognitivo-comportamental, a ruminação é uma tentativa ineficaz de resolver algo emocional, mas acaba se tornando um ciclo de sofrimento. Veja o seguinte exemplo. É como você deitar para dormir e o cérebro começar a repassar o dia. Que você disse, que você deveria ter dito, o que talvez, o que o outro pensou, deixou de fazer. No fim, você não muda o que aconteceu, apenas acaba perdendo o presente. Então reflita comigo. Pensar é saudável. Repetir pensamentos sem ação é se aprisionar. Aprenda a diferenciar reflexão de ruminação. Enquanto a reflexão traz aprendizado, a ruminação traz apenas cansaço. Vamos lá? 5 dicas práticas para interromper a ruminação mental. Número 1. Perceba quando está pensando em círculos. Número 2. Anote os seus pensamentos para organizá-los fora da mente. Número 3. Defina um tempo para pensar e depois redirecione a atenção. Penúltimo, use o corpo. Respiração consciente, caminhada ou alongamento ajudam a voltar ao aqui e agora. Por último, procure ajuda terapêutica, psicológica, para se sentir que não consegue se desligar sozinho. Caso aconteça isso, procure apoio psicoemocional e você vai conseguir encontrar um auxílio externo para algo que está acontecendo internamente. Como disse Epícteto, o filósofo grego, não é o que acontece com você que importa, mas como você reage ao que acontece. Mudar a reação é o caminho para silenciar a mente. E se você gostou desse conteúdo, então compartilhe a nossa programação com amigos e familiares. Continue nos acompanhando e fique atento, porque a qualquer momento estaremos de volta com mais reflexões como essa, que podem transformar a sua vida. Um forte abraço e até o próximo episódio.

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1: Muito bem, agora são exatamente 2 horas da manhã em São Paulo. Nós vamos agora à identificação das emissoras. E quando nós voltarmos, eu e o presbítero Eliel Ribeiro vamos estar orando e clamando a Deus em seu favor. Por isso, não saia da programação, não saia da sintonia, porque este é o programa Madrugada no Socorro de Deus.

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3: 2 horas e 1 minuto.

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1: Muito bem, agora são exatamente 2 da manhã, 7 minutos na capital paulista. Chegou o grande momento da oração. Deus abençoe a todos vocês que participaram, ligaram aqui para nós. Deus abençoe vocês que estão ainda ligando, ou seja, ainda estão mandando as suas mensagens via o WhatsApp aqui da Rádio Deus é Amor. Mas eu quero, neste momento, pedir a você, que você faça agora uma pequena pausa e vamos estar orando juntamente com o homem de Deus. Vamos aproveitar, não é, o nosso querido presbítero Eliel Ribeiro, que está aqui conosco. Ele vai estar orando e apresentando o seu lar, a sua casa e a sua família nesta madrugada. Ore juntamente com o homem de Deus.
2: Muito bem, vamos, ouvinte, entrar agora no momento da oração. Glorioso Deus e eterno Pai, Criador do céu, Criador da terra, meu Deus, muito obrigado, Senhor, por esta madrugada. Queremos te louvar, te engrandecer. Pai querido, Pai amado, eu quero orar agora, Senhor, por este ouvinte que está conosco nesta madrugada, sintonizado. Meu Deus, eu quero interceder por este irmão, por esta irmã, por esse irmão católico, essa irmã católica. Meu Deus, que está nesta madrugada acordada, que não consegue dormir. Meu Deus, esta pessoa que está enferma, que está passando por um momento difícil, Senhor. Nesta madrugada, Senhor, apresentamos nas Tuas mãos, porque nós cremos no milagre, nós cremos na cura. Senhor, apresentamos a todos que ligaram, que deixaram o seu pedido de oração. Queremos interceder, meu Deus, neste momento, Senhor, pela vida do Teu filho, o Ivanildo, Senhor, que está na sintonia conosco nesta madrugada. Ali mesmo, meu Deus e meu Pai, ali na cidade, ali, Senhor, de Alagoas. Meu Deus, visita Teu servo, visita Tua casa. Visita também, Senhor, a Ivete, que está ligadinha conosco ali no Mato Grosso do Sul. Ó Pai, intercedemos também nesta madrugada, Senhor, em favor, meu Deus, do Teu filho que está conosco também ali no estado da Bahia, Marivaldo, a Lídia. Ó Deus, vai visitando também, Senhor, a Tua filha que está conosco ali em Diadema, Senhor. A Elizabeth acompanhando esta madrugada, Senhor, acompanhando esta programação. Meu Deus, oramos, Senhor, também ali nos hospitais, Senhor. Visita, Senhor, aquela pessoa que está no leito, aquela pessoa que está ali, meu Deus, passando neste momento por uma cirurgia, aquela pessoa que ainda vai passar por uma cirurgia, está na expectativa. Ó Deus, vai visitando, vai curando, vai libertando, Senhor, jogando por terra todas as barreiras, todos os impedimentos. Ó Deus, quantos que nos ouvem neste momento, Senhor, ali no presídio, meu Deus, quantas pessoas que estão nos ouvindo no presídio agora, meu Deus, visita ali, Senhor, este presídio, esta penitenciária, esta casa de recuperação, meu Deus, vai colocando as Tuas mãos, vai transformando, vai libertando, ó Deus Pai, Deus Filho, Deus Espírito Santo. Meu Deus, visita também nesta madrugada, Senhor, a minha esposa que está lá no estado da Bahia, que está ouvindo esta programação. Meu Deus, abençoa a Tua serva, abençoa a minha filha também. Ó Pai querido, ó Pai amado, louvamos a Ti, Senhor. Queremos apresentar nesta madrugada também, Senhor, os caminhoneiros. É, meu Deus, quantos que estão neste momento nas estradas, que está ouvindo esta programação. Esse motorista de ônibus, Senhor, também, que está nas estradas aí, meu Deus, guarda, livra, livra de acidente, meu Deus. Quantas tragédias que tem ocorrido, meu Deus, vai guardando, vai livrando. Meu Deus, abençoa, Pai, abençoa as atividades, abençoa, meu Pai, os cultos. Eu entrego nas Tuas mãos, Pai, as programações, Senhor. Eu entrego nas Tuas mãos os cultos, as campanhas que está acontecendo em nossas igrejas pentecostal Deus e Amor. Aquela pessoa que tem vindo, meu Pai, receber uma cura, receber um milagre, uma vitória. Meu Deus, o Teu nome tem sido glorificado. Meu Deus, a Tua filha que ligou quase agora também, Senhor, relatando, meu Pai, que gosta de estar aqui nos cultos, que está com aquela doença, Pai, ali, Senhor, mas ela crê que tu é o Deus que pode fazer o milagre, tu é o Deus que cura câncer, tu é o Deus que cura AIDS, tu é o Deus que transforma. Meu Deus, realiza o milagre nesta madrugada. Quantas pessoas, Senhor, que nesse exato momento não consegue dormir. Esta pessoa que já tomou tanto remédio, mas não está conseguindo dormir, meu Pai. Ó Deus, vai visitando agora, Pai. Visita, Senhor, este homem, esta mulher que não consegue dormir. Meu Deus, coloca as tuas mãos, dá saúde, toca no coração, toca no rim, no fígado, na vesícula, na coluna. Restaura a saúde desta mulher, restaura a saúde deste homem, Senhor. Ó, grande Deus e eterno Pai, eu quero te louvar, Senhor, por tudo que o Senhor tem feito no meio da minha família, no meio da minha parentela. Ó Deus, salva meu pai, salva minha família, salva meu cunhado, minha cunhada, Senhor. Liberta do vício da bebida, liberta do vício do cigarro. Meu Deus, somente o Senhor tem a vida eterna para conceder para nós. Ó, meu Deus, eu te louvo, eu te glorifico. Quantos ouvintes nesse exato momento que está ouvindo esta programação, esta mulher, meu pai, que está em desespero, este homem, até mesmo, meu pai, maquinando com os pensamentos, Senhor, pessoas nos ouvindo aí agora, até pensando, meu pai, e fazer maldade. Oh, Jesus, dai o livramento, dai graça, dai força, repreende todo mal. Meu Deus, restaura, Senhor, restaura, meu pai, esta casa, esta família, restaura este lar, Senhor, este lar que está em conflito, este lar que está em guerra, meu Deus, que haja paz. Meu Deus, este pai de família, meu Deus, este filho, meu Deus, que não se entende mais com esse pai. Oh, Senhor, entra, Pai, com paz nesta casa. Restaura este casamento agora, Senhor. Coloca as tuas mãos. Joga por terra toda a barreira, todo impedimento. Oh, Senhor, a família que foi constituída pelo Senhor. Oramos nesta madrugada, quantas pessoas que estão nos ouvindo. Oramos, Pai, pelos estados, centro-oeste, sul, sudeste, norte, nordeste. Meu Deus, por outros países que estão nos ouvindo, Senhor. Visita agora, Pai, os pastores, visita os missionários, os obreiros, meu Deus, os diáconos, os presbíteros, os cooperadores. Meu Deus, visita, Pai, aquele que tem cuidado, zelado da tua casa, da tua obra. Oh, meu Deus, eu te apresento, Senhor, aquele pastor que está em outro país, que está em outra cidade, longe da sua família, mas está ali, meu Deus, fazendo a tua obra, levando o teu evangelho, levando a tua palavra. Meu Deus, que nesta madrugada, Senhor, o Senhor venha entrar com paz nesta casa, nesta família, que o Senhor venha restaurar, fortalecer. Meu Deus, livra de todo mal. Visita essa casa de recuperação, meu Pai. Esta pessoa que não consegue, meu Pai, se libertar. Mas, meu Deus, eu creio que Tu és a libertação. Da mesma maneira que o Senhor fez na minha vida, Senhor. Eu creio que o Senhor tem o poder para transformar esta vida, para libertar esta vida e desta madrugada, Senhor. Não será diferente. Quantos que nos ouvem nesta madrugada, Senhor, neste exato momento que está aí na beirinha do rádio, ouvindo, Pai, esta programação. Meu Deus, toca na saúde deste homem, toca na saúde desta mulher, Senhor. Restaura, fortalece. Meu Deus, eu oro a Ti, para Ti também, Senhor, neste momento, para os nossos irmãos povo indígena, Senhor, ali nas aldeias, ali em Dourado, ali no Pará, onde haver uma aldeia indígena, visita nossos irmãos indígenas, Senhor, vai de encontro agora, meu Deus, abençoando ali os irmãos ali, Senhor, das aldeias, ó, Senhor, transformando, colocando as Tuas mãos sobre estas casas, sobre estas famílias. Ó, Pai, eu tenho certeza, Senhor, que o Senhor está visitando agora, que o Senhor está entrando com bálsamo neste coração contrito, este coração que está amargurado, este coração que está triste. Coloca as tuas mãos agora, Senhor, nesta oração. Recebe o nosso clamor, abençoa o teu filho que está aqui comigo, o presbítero Daniel, Senhor, a casa dele, a família dele. Ó, Pai, nós te louvamos, nós te glorificamos. Eu tenho certeza, Senhor, que haverá, Pai, milagre nesta madrugada, Senhor, nesta vida, nesta casa. Em nome de Jesus.
1: Pai eterno, Pai da glória, em comum acordo com o Teu servo, Senhor, aqui estou também para apresentar todos todos os membros da nossa Igreja Pentecostal Deus de Amor. Aqueles, ó Deus, que não são membros da nossa Igreja Pentecostal Deus de Amor, mas estão em sintonia, estão acompanhando, meu Deus, esta programação, seja no lar, seja no trabalho, seja no carro, seja dentro, meu Deus, desse transporte, meu Deus. Ó Pai, aonde chegar? E eu creio que está chegando, meu Pai, esta programação, vidas venham ser transformadas, mudadas, renovadas pelo Teu grande poder e pela Tua infinita misericórdia. Até porque, Senhor, se não fosse a Sua misericórdia para conosco, ah, Pai, já seríamos consumidos. Consumidos, ó Deus, pelos nossos pecados, as nossas iniquidades, as nossas falhas. Mas o Senhor é fiel e é misericordioso. E eu tenho certeza que nesta madrugada, todos aqueles que fizeram algo contra Ti, que pecaram, meu Deus, que fizeram algo, meu Pai, que entristeceu o Teu Espírito Santo, neste momento, Senhor, eles estão agora arrependendo dos seus pecados. Eles estão agora, meu Deus, confessando que erraram, que pecaram, mas querem, meu Deus, uma nova chance, uma nova oportunidade, meu Deus, para que eles venham, Senhor, se firmar na Sua presença. Estar diante do Senhor, ó Pai, sem erro, sem pecado, sem falhas, ó Pai. E o desejo, meu Deus, ó Pai, dessa pessoa, é que o Senhor venha cuidar. Cuidar, meu Pai, delas. Cuida, Senhor, como o Pai cuida de um filho. Senhor, quero apresentar também, ó Deus, neste momento, a nossa Igreja Pentecostal Deus de Amor. Quantas pessoas, ó Pai, que neste momento estão apresentando o nosso ministério. Continue abençoando, Senhor, a nossa Igreja. Meu Deus, porque eu tenho certeza absoluta que o Senhor, meu Pai, é com esta obra. É o Senhor que cuida, é o Senhor que zela, é o Senhor que se manifesta, é o Senhor, meu Deus, que faz milagres, ó Deus. E podemos, ó Pai, ver e também acompanhar, seja nos cultos, seja nas concentrações, seja nos eventos que envolvem a nossa Igreja Pentecostal Deus de Amor, relatos, testemunhos, pessoas, ó Deus, contando, testemunhando, afirmando o que o Senhor faz e realiza, ó Deus, na nossa Igreja Pentecostal Deus e Amor. Continue, meu Pai, abençoando. Continua, meu Deus, se manifestando em nosso meio. Meu Deus e meu Pai, quero apresentar também, ó Senhor, a nossa querida irmã Irene Miranda, que o Senhor, Deus e Pai, venha neste momento visitar, ó Deus, a nossa querida irmã Irene Miranda. Dê saúde, dê sabedoria, continue abençoando ela mais e mais, ó Pai. Senhor, quero apresentar também a nossa querida irmã Débora Miranda nas Suas mãos, ó Deus. Senhor, cuida, meu Pai, cuida da nossa irmã Débora, meu Pai, neste momento. Que o Senhor Jesus venha neste momento visitar a nossa querida irmã Débora. Visita também o pastor Lorival de Almeida. Senhor Jesus, põe as Suas mãos poderosas sobre a vida, Senhor, do nosso querido pastor Lorival, que precisa e necessita, meu Pai, das nossas orações. E estamos aqui, ó Deus, orando, meu Pai, em favor do Seu servo. Quantas orações, quantos clamores, ó Pai, o Seu servo orou e apresentou as nossas vidas diante do Senhor. Agora, meu Deus, ele necessita e precisa das nossas orações, e estamos aqui, meu Deus, empenhados, ó Pai, orando, clamando em favor do nosso querido pastor Lorival de Almeida. E eu tenho certeza, meu Pai, aonde ele estiver neste momento, ele está recebendo agora a Sua presença. Ele está sendo agora renovado, meu Deus, pelo Teu Espírito Santo, ó Pai. Eu tenho certeza que o Senhor está restituindo por completo a saúde do nosso querido pastor Lorival de Almeida. Quero apresentar também toda a nossa diretoria, a nossa diretoria deliberativa, a nossa diretoria executiva. Que o Senhor Jesus venha abençoar o lar, a casa, a família dos nossos queridos pastores, ó Pai, que estão, ó Deus, à frente da diretoria. Quero apresentar também, ó Pai, toda, meu Deus e meu Pai, os projetos, ó Pai, da nossa Igreja Pentecostal, Deus e Amor, todos os departamentos, como a Escolinha do Pequeno Galileu, ó meu Deus, abençoa, meu Pai, as professoras, tias, ó Deus, que cuidam das nossas crianças, dá o livramento, dá a vitória, dê a bênção, meu Pai, abençoa também, ó Deus poderoso, ó Senhor, a juventude do Expansão Jovem, o Regenere, Senhor Jesus, vem abençoar o projeto Multiplicação, ó Pai, a qual tem enviado missionários, evangelistas, ó Pai, para pregarem a Tua santa e gloriosa palavra, não somente no nosso Brasil, mas no mundo inteiro. Quero apresentar também a vida também do presbítero Davi Miranda Neto. Abençoa o seu lar, a sua casa, a sua família, a sua esposa, os seus filhos. Livra, proteja, guarda, meu Pai, o nosso querido presbítero Davi Miranda Filho. Venho também apresentar neste momento, ó Deus poderoso, a vida também, ó Deus, de todos os nossos queridos pastores, dirigentes, presbíteros, diáconos, cooperadores, obreiros, membros, ó Deus, da Tua igreja, que o Senhor fortaleça, que o Senhor venha dar graça, que o Senhor venha revestir, Senhor, meu Deus e meu Pai, os Seus servos. Quero colocar também a Fundação Reviver, essa obra social, a obra assistencial da nossa Igreja Pentecostal, Deus e Amor. Venha abençoar, meu Deus, toda a nossa diretoria da Fundação Reviver, da Fundação Reviver Help, da Casa Aberta, todas as pessoas que contribuem, todas as pessoas, meu Pai, que ajudam, meu Pai, todas as pessoas que contribuem com esta obra, Senhor, que tem alcançado e vai alcançar ainda milhares e milhares de famílias, ó Deus, que precisam e necessitam, meu Pai, deste acompanhamento, Senhor, que é a Fundação Reviver, que o Senhor Jesus venha cuidar, meu Pai, desse ministério, cuidar desta obra, Senhor, que o Senhor venha ser, meu Deus, conosco, com meu Pai, para que nós possamos continuar avançando, que possamos, meu Pai, continuar, meu Deus e meu Pai, orando, clamando e pedindo ao Senhor, que o Senhor continue nos abençoando ainda mais. Meu Deus, vem abençoar, meu Deus, a minha vida, abençoa, meu Pai, o meu lar, a minha esposa, os meus filhos, vem abençoar também a vida do Felipe, meu Pai, abençoa também o seu lar, a sua casa e a sua família, vem abençoar também o Cleito, meu Pai, no WhatsApp, vem abençoar a vida do Jonatas também, Senhor, toda a equipe, meu Deus e meu Pai, do programa Madrugada do Socorro de Deus, vem quero apresentar também o presbítero Eliel Ribeiro, Senhor, vem abençoar o seu servo ali, meu Pai querido, que está dirigindo, meu Pai, a Igreja Central, meu Deus, de Jaguar, Aquara, que o Senhor Deus e Pai venha abençoar esta obra, venha abençoar os membros, os obreiros, meu Pai, abençoa, Senhor, aquela cidade, meu Deus e meu Pai, venha abençoar a todos os nossos queridos irmãos que estão trabalhando, que o Senhor venha livrar, proteger, guardar, Senhor, os seus servos que estão na sintonia, meu Pai, mas estão trabalhando, seja porteiro, seja segurança, seja essas pessoas que trabalham por aplicativos, livra, proteja, guarda, abençoa, meu Pai, a vida de todos, em nome do Senhor Jesus. Não posso se esquecer também de apresentar, Senhor, os novos convertidos, ó Deus, que desceram as águas, ó Deus e meu Pai, neste último final de semana. Que alegria, meu Deus, ver, meu Pai, centenas, milhares, meu Pai, de pessoas, ó Deus, descendo as águas batismais com alegria no coração. Ó, Senhor, nós vemos ali, Senhor, na manifestação do Teu poder, vidas sendo mudadas, transformadas, regeneradas, ó Deus, através, ó Deus, do Teu Espírito Santo, que eles venham continuar firmes, ó Deus, na Sua presença, ainda que venham as lutas, venham as dificuldades, mas eu tenho certeza, meu Pai, com a Sua ajuda, Espírito Santo, eles vão vencer todos os obstáculos, eles vão vencer todas as tentações, ó Pai, porque o Senhor está fortalecendo todos os nossos queridos irmãos novos convertidos, aqueles que não conseguiram se batizar, meu Pai, neste mês de setembro, que eles venham se preparar, meu Pai, para o próximo batismo, que eles venham se preparar, meu Deus e meu Pai, já agora, se libertando de todos os vícios, se libertando, meu Pai, de todas as coisas, ó Pai, que impediram essas pessoas de se batizarem neste final de semana, mas eu creio que Tu és poderoso, meu Pai, para dar a grande vitória e a grande bênção. Receba, meu Pai querido, esta nossa oração. E eu tenho certeza, meu Pai, que todos os nossos queridos irmãos, ó Pai, que estão nos acompanhando, que estão nos ouvindo agora, meu Pai, por esta emissora, centena, milhares de ouvintes, ó Pai, já foram alcançados e abençoados pelo Senhor Jesus. Receba agora esta oração, ó Deus, é que nós te pedimos e já te agradecemos, certo, da nossa vitória. Amém e amém, Senhor Jesus.

Muito bem, agora são exatamente 2:30 da manhã, aproveitando a imensa audiência do programa Madrugada do Socorro de Deus. Neste momento, eu quero fazer um convite mais do que especial. Você que ouviu, não é, a oração com o presbítero Eliel Ribeiro, você que acompanhou a oração juntamente comigo e foi tocado, foi tocada por Jesus, e você está dizendo: presbítero Daniel, presbítero Eliel Ribeiro, quero agora, neste momento, aceitar ao Senhor Jesus. Quero mudança na minha vida, tanto espiritualmente como financeiramente. Meu casamento não vai bem, a minha vida sentimental não vai bem. Quero uma mudança. E só Jesus pode mudar. Por isso eu já tomei a decisão nesta madrugada em aceitá-lo. Então você vai repetir essas palavras dizendo assim comigo: Senhor Jesus, perdoa todos os meus pecados e escreve o meu nome no livro da vida e sela com teu sangue, porque nesta madrugada eu te aceito como meu único e suficiente Salvador. Perdoa todos os meus pecados, porque eu preciso e necessito do Senhor Jesus todos os dias na minha vida. Você que está afastado, afastada da presença do Senhor Jesus, ô, minha irmã, você que era obreira, você que era um pregador da palavra de Deus, você que era líder da sua congregação, não é? Agora você diz: pastor, que saudade que eu tenho quando eu ia para as vigílias, quando eu ia para os cultos, quando eu era um líder ou uma líder de louvor. Eu estou com saudade. E Jesus está com saudade também. Por isso ele já está de braços abertos, pronto para te receber, pronto para te aceitar novamente. Basta agora você tomar esta decisão que você já tomou, e você agora vai repetir essas palavras dizendo assim: Senhor Jesus, perdoa todos os meus pecados e escreve o meu nome no livro da vida e sela com teu sangue, porque nesta madrugada eu volto para os teus caminhos, ó meu Deus, para nunca mais sair da sua presença. Perdoa, meu Deus, todos os meus pecados, todos os meus erros, porque eu preciso e necessito do Senhor todos os dias na minha vida. Que Deus te abençoe, queridos irmãos ouvintes, você que aceitou a Jesus, Deus abençoe.

0: a todos vocês que reconciliaram nesta madrugada. Lembrando a todos vocês que nós somos da Igreja Pentecostal Deus e Amor. Mas como igreja, a partir de hoje, nós somos a sua família.
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0: Muito bem, agora são exatamente 2h36 na capital paulista. Continuamos o programa Madrugada do Socorro de Deus, nesta quarta-feira, dia 30 de setembro de 2026. Agora nós vamos ao Bíblia em Foco. E na oportunidade, pastor Antônio dos Santos vai estar trazendo um tema muito interessante, que é o orvalho de Deus que traz mudança. Vamos acompanhar juntos? Daqui a pouco eu e o presbítero Eliel voltaremos com todos vocês aqui na Rádio Deus e Amor, programa Madrugada do Socorro de Deus.
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3: A paz do Senhor, ouvintes, quem tem o imenso prazer de falar com vocês é o seu irmão em Cristo, pastor Antônio dos Santos. Quero deixar aqui um versículo da palavra de Deus para nossa meditação, que está no livro de Oséias, capítulo 14, versículo de número 5. Eu serei para Israel como o orvalho, ele florescerá como o lírio, e lançará suas raízes como o Líbano. Muito bem, queridos. Nós vemos aqui neste texto bíblico que Deus, ele nunca deixou o homem à mercê da sua própria sorte. O povo de Israel, na verdade, é uma prova como Deus ama e ele cuida do seu povo. Israel, por várias vezes, queridos, abandonou a Deus, andou longe do Senhor. Quanta murmuração, você que conhece a história da nação de Israel, é um povo que realmente reclamou bastante, murmuraram bastante, começaram a pressionar Moisés lá no deserto, e muitas coisas aconteceram. Na verdade, a murmuração nesta época era como um vírus que espalhou no meio do povo. Aí que a murmuração aumentou ainda mais. Mas olha bem, nós vemos que Deus, ele é misericordioso. E agora ele vai usar o profeta Oséias para fazer um convite para o povo. Quando lemos no livro de Oséias, no capítulo 14, versículo 1, Deus está fazendo um convite ao povo: volta, ó Israel, para o Senhor teu Deus. Deus fez um convite. E ao mesmo tempo, quando nós lemos aqui no versículo 5, Deus falando, eu serei para Israel como orvalho, Deus estava fazendo uma promessa para eles. Olha, ouvintes, Deus está te chamando hoje para uma mudança de rota. Quem sabe você esteja aí andando em algum caminho que está te levando à destruição também, te levando ao fracasso, te levando ao desespero. Mas se você ouvir a voz de Deus e mudar de rota, olha, ele vai cumprir a promessa na sua vida. E a promessa dele é de paz, é de alegria, é de bonança. E nós podemos perguntar, mas o que é orvalho? Orvalho, você sabe que é chamado de sereno, é um fenômeno físico a qual a unidade do ar precipita por condensação na forma de gotas, na diminuição da temperatura. Ou seja, o orvalho, ouvintes, ele só cai durante a noite. Israel estava vivendo um dos momentos mais escuros da sua caminhada, longe de Deus, estavam sofrendo. E quem sabe, ouvintes, você que nos ouve neste momento também, está aí enfrentando uma situação tão adversa, quem sabe escura, aquele problema espiritual, financeiro, familiar, profissional, problemas que parecem serem insolúveis. E o porquê não chamar tudo isso de noites tenebrosas na vida do ser humano? Mas é nessas horas escuras que você precisa entender que o orvalho cai. E quando o orvalho cai, ele cai para renovar, para restaurar e para dar vida. Olha a promessa que Deus fez para Israel. Eu serei como o orvalho, e ele florescerá como lírio, e espalhará suas raízes como o Líbano. Ouvintes, é nas horas mais escuras que ele chega para socorrer. Quando nós lemos o Salmos 46, no versículo 1, o salmista está dizendo: Deus é o nosso refúgio e fortaleza, e é socorro presente na hora da angústia. Então, olha bem, entenda esta realidade. Oséias está dizendo aqui no versículo de número 5, ampliando a bênção, o seu suprimento será infalível. O lírio, ouvintes, os seus ramos crescem, espalha por toda a floresta, e todos podem ver a sua beleza. É isso que Deus está falando com você neste momento. Se você voltar para Ele, Ele te fará crescer em todas as áreas da sua vida, e você crescendo, todos verão o que Deus fez sobre a sua vida. Eu quero informar para vocês também que orvalho, ele é fonte de vida. Sem o orvalho, ouvintes, as vegetações morreriam. Você precisa entender uma coisa, que tem muitas pessoas que estão morrendo, outras já estão mortas, exatamente porque não recebe o orvalho, que é a fonte de vida. E você pode perguntar: mortos por quê, pastor? Porque estão sem Cristo. E estando sem Cristo, estão vivendo sem paz, sem alegria, sem prosperidade. Estão vivendo uma vida seca. Mas neste momento, ouvintes, entenda uma coisa: o orvalho pode cair, renovar e restaurar a sua vida. E se o orvalho cair, voltará a reinar a paz, alegria e também a bonança. Entenda, Jesus falou em João 6:35: eu sou o pão da vida. Aquele que vem a mim não terá fome, e quem crê em mim jamais terá sede. Aí está a prova: Jesus é a fonte de vida. Em segundo lugar, eu quero mostrar para você que esse orvalho, ele cai constantemente. Nós lemos lá no livro de Lamentações, no capítulo 3, no versículo 22 em diante: as misericórdias do Senhor são as causas de não sermos consumidos, porque as suas misericórdias não têm fim, novas são a cada manhã. Olha aí, o amor de Deus por nós é incansável, ouvintes. Está sempre conosco. Quando nós enfrentamos essas ondas revoltas do mar, Ele está conosco. Quando nós atravessamos os rios, passamos pela fornalha, Ele está conosco. Isaías 43:2 fala sobre isso: quando passares pelas águas, eu estarei contigo; quando pelos rios, eles não te submergirão; quando passares pelo fogo, não te queimarás, nem a chama arderá em ti. Eu já vou encerrar com vocês dizendo que o orvalho traz também refrigério. A sequidão da alma traz ao homem angústia, incerteza, traz medo, traz morte. Por isso que o salmista, no Salmos 23, no versículo 3, ele fala assim: refrigera a minha alma, guia-me pelas veredas da justiça, por amor do seu nome. Ouvintes, as plantas não podem sobreviver se o orvalho não cair. Assim é o homem, ele precisa do orvalho, que é Cristo, para ele sobreviver. E você pode me perguntar: pastor, como receber o orvalho de Deus? Eu quero te informar também que há condição para que a vegetação receba este orvalho.
4: Porque o orvalho só cai durante a noite. E é durante a noite que a vegetação repousa, abrem seus poros para receber este orvalho. Então, para você, como ser humano, receber este orvalho, você precisa abrir o seu coração. E eu quero deixar aqui um versículo chave para você, que está em Apocalipse 3:20. Eis que estou à porta e bato. Se alguém ouvir a minha voz e abrir a porta, eu entrarei na sua casa, com ele cearei e ele comigo. Aí está o convite para você abrir o seu coração, receber este orvalho que é Jesus, e certamente você terá vida. Deus abençoe, ouvintes. Espero que esta simples mensagem possa trazer edificação para a sua vida espiritual.
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0: Muito bem, agora são exatamente 2h com 53 minutos na capital paulista. Este é o programa Madrugada do Socorro de Deus. Estamos sim ao vivo. Hoje é dia 30 de setembro de 2026. Eu quero lembrar a todos os nossos queridos irmãos ouvintes que daqui a pouquinho, às 3h, logo após a identificação das emissoras, nós teremos a oração com o pastor Lorival de Almeida. Então você, ouvinte, tem a oportunidade de orar juntamente com o homem de Deus, pastor Lorival de Almeida. Presbítero Eliel Ribeiro, eu gostaria nesta madrugada, não é? Falar um pouquinho sobre a nossa Igreja Pentecostal Deus e Amor, onde o senhor dirige, não é? O senhor dirige a Igreja Pentecostal Deus e Amor Central ali de Jaguaquara, não é? Eu tenho certeza, não. Muitas pessoas estão nos acompanhando por esta emissora e eu tenho certeza que muitas pessoas ali daquela região já fazem campanhas, fazem propósito, e o nome do Senhor é glorificado, né, presbítero? Quantas pessoas já receberam muitas bênçãos da nossa Igreja Pentecostal Deus e Amor, e não tenho dúvida nenhuma que a nossa Igreja Central de Jaguaquara também foi e também está sendo impactada pelo poder de Deus.
1: Com certeza, presbítero Daniel, estamos ali, né, a nossa Igreja Deus e Amor, sede central ali do entroncamento de Jaguaquara. Uma bênção. Estamos em campanha, estamos ali, vai fazer 8 meses que nós estamos ali, viemos ali do Rio Grande do Norte, estamos ali fazendo a obra de Deus. Na Igreja Deus Amor, sede central do entroncamento, na rua Antenor Costa, número 39, ali mesmo no entroncamento de Jaguaquara. Deus tem se feito presente ali, o povo tem comparecido, o Senhor tem curado, tem libertado, e o nome do Senhor tem sido glorificado ali. Pastor Danilo.
0: Tem culto todos os dias lá, pastor?
1: Todos os dias, a partir das 19 horas, também temos consagração, culto pela manhã, também, nós temos um culto lá, Daniel, que pastor Daniel, que é uma benção, né? Que é um culto rápido, que nós temos ali na terça, na quarta e na quinta, que é das 6 às 7, este culto, Daniel, nós colocamos este culto e nós pegamos o povo que sai do trabalho, das 5h30, o povo que sai da escola, as mães vai buscar os filhos e o pessoal que vai saindo do trabalho, das 6 às 7, é aquele culto rápido, terça, quarta e quinta, e ali o povo comparece, é uma benção, e depois, das 7 às 9, prossegue o segundo culto.
0: Que maravilha! Olha só, ouvintes, então você que faz parte aí da região de Jaguaquara, não é? Você pode procurar a nossa Igreja Pentecostal Deus e Amor, na central aí de Jaguaquara, na Bahia. E você que é aqui de São Paulo, nós temos aqui a nossa sede mundial. Você que quer e precisa também de uma libertação, de uma cura, de um milagre da parte do Senhor Jesus. Olha, ouvintes, nós temos cultos todos os dias, 7h, às 9h, às 11h, às 15h e no horário das 19h. Eu quero chamar a sua atenção hoje nós temos um poderoso culto, não é? Um culto voltado para a campanha quarta-feira do grande mover de Deus. Lembrando a todos que às 9h estará ministrando a palavra de Deus o pastor Milton de Almeida. O pastor Milton de Almeida estará ministrando a palavra de Deus e orando em seu favor. Venha estar conosco, venha receber o seu milagre, venha receber a sua cura, venha receber as bênçãos do Senhor Jesus. E o prosseguimento desta campanha continua a partir das 15h. E na oportunidade estará ministrando a santa e gloriosa palavra de Deus o nosso querido presbítero Fabrício Beata. O servo de Deus estará no Santo Altar às 15h, pregando a palavra de Deus e orando através dos dons do Espírito Santo. Anote o nosso endereço, é Avenida Prefeito Passos, número 10. Repetindo, Avenida Prefeito Passos, número 10. Olha, a senhora, o senhor, moço, moça, é os nossos convidados mais do que especial para receber as bênçãos do nosso Deus, o nosso Pai. Olha, não se preocupe, não é, com o estacionamento da nossa igreja, porque é imenso, é amplo e ainda mais, é tudo de graça, não paga nada. O que você tem que saber é que você não vai vir aqui para receber as bênçãos de Deus. Você vai trazer aquela pessoa que precisa de uma libertação, que precisa de uma cura, que precisa de um milagre, não é? Então você tem essa oportunidade. Não venha sozinho, não venha sozinha. Venha receber as bênçãos do Senhor Jesus. Presbítero Eliel, muitas pessoas foram alcançadas através de campanhas, através das concentrações da nossa Igreja Pentecostal Deus e Amor. E eu tenho certeza que nesta quarta-feira, no grande mover de Deus, quarta-feira do grande mover de Deus, Deus vai se mover em favor dessas pessoas que estão nos ouvindo neste momento. Pessoas que, quem sabe, ou sim, muitas pessoas estão passando por depressão, ansiedade, síndrome do pânico, do medo. Pessoas que estão passando por muitas desesperos, angústia, preocupações, problemas em casa, problema no trabalho, enfim, essas pessoas que estarão hoje, aqui no Tempo da Glória de Deus, nesta poderosa campanha, quarta-feira do Grande Mover de Deus, às 9 horas com o pastor Milton de Almeida e às 15 horas com o presbítero Fabrício Beata, serão alcançados e abençoados pelo Senhor Jesus. Presbítero Eliel.
1: Com certeza, presbítero Daniel, você não pode ficar em casa, você não pode ficar em casa de maneira alguma, né? Vem estar conosco na Igreja Pentecostal Deus e Amor, aqui mesmo na nossa sede mundial. Eu tenho certeza, Deus tem uma palavra ao teu coração, estará usando o homem de Deus, o nosso irmão presbítero Fabrício Beata, vai estar pregando a palavra de Deus, e eu tenho certeza que haverá cura, haverá milagre. Ficar em casa é perder as bênçãos do Senhor. Igreja Pentecostal Costal Deus e Amor, você não pode ficar de fora, porque eu tenho certeza, pastor Daniel, que aquele que vim, o milagre é garantido.
0: O milagre é garantido. E falando em milagre, 3 horas da manhã, nós vamos estar indo agora à identificação das emissoras, e logo após, o pastor Lorival de Almeida vai estar orando e apresentando a nossa vida nas mãos do Senhor, e vamos sim alcançar o milagre e as bênçãos da parte do Senhor. Por isso, não saia desta programação, continue sintonizado, porque este é o programa Madrugada do Socorro de Deus, aqui na Rádio Deus e Amor.

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4: 3 horas e 1 minuto.
5: O Senhor Jesus nos promete em sua palavra no livro de João, capítulo 14, versículos 13 e 14.
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Paz do Senhor, prezados ouvintes, aqui estamos nós para buscar a presença de Deus mais uma vez. Quero convidar vocês, vamos falar com Deus, focados em Deus, vamos sentir a essência realmente dessa oração e aquele sentimento que só mesmo quando estamos conectados, e não é fácil esse sentimento não, vamos sentir isso aí de Deus falando com o Senhor. Vamos orar por alguém, e você aí, alguém, ore por nós também.

Grande Deus, poderoso Pai, mais uma vez estou na presença do Senhor. Eu quero falar contigo, ó Deus, de coração para coração. Eu não quero preencher esses momentos com palavras ao vento. Não quero, Senhor meu Deus, jogar palavras fora. Quero falar contigo. Quero sentir, Senhor meu Deus, lá no fundo do meu coração, eu quero sentir que o Senhor está ouvindo o meu clamor, que o Senhor está ouvindo a minha oração. Obrigado, Senhor meu Deus, por ser o meu Deus. Obrigado, Senhor meu Pai, pela quantidade enorme de gente que está orando comigo agora. Eu reconheço, a Deus, a minha fragilidade, reconheço os meus pecados, reconheço, Senhor meu Deus, que eu não sou bom. Bom é o Senhor, mas sei que o Senhor é misericordioso. Primeira coisa, meu Deus, que sempre faço nas minhas orações, e o Senhor sabe disso, eu me coloco diante do Senhor de coração rasgado. Sei que nesse momento eu estou orando no ar, ó Deus, e muitas pessoas estão orando comigo, e sei que muitas estão apenas observando a oração. Mas não tenho porquê, ó Deus, deixar de dizer que pecador sou e preciso do perdão dos meus pecados. Sei que tenho pecado em pensamentos, às vezes até em obras, palavras faladas fora do tempo. Às vezes o coração fica nervosinho, né, Senhor? Perdoa os meus pecados, ó Deus, porque eu quero orar ao Senhor. E quero saber que o Senhor não só está ouvindo, mas o Senhor vai estar respondendo a minha oração. Eu sei, ó Deus, que os nossos momentos nessa terra são momentos de lutas, tribulações, raros momentos de alegria. Mas sei também, Senhor meu Pai, que o Senhor tem estado conosco. O Senhor tem tido misericórdia de nós. O Senhor tem tido misericórdia de mim. Eu quero orar, Senhor meu Deus, sabendo que o Senhor está me abençoando, que o Senhor está me ouvindo. Eu quero interceder sabendo, Senhor, que o Senhor está indo na direção desse ouvinte, abençoando-o tremendamente, curando-o tremendamente, fazendo maravilhas, ó Deus, fazendo sinais. Senhor meu Deus, Senhor meu Deus, quantas vidas nesse momento, Senhor, estão atravessando um momento que eu diria que é um momento de lágrimas, e apenas lágrimas e nada mais do que lágrimas. Quanta gente num estado de sofrimento inimaginável, Senhor meu Deus. Nós não podemos nem pensar, nem dimensionar o tamanho do sofrimento dessa pessoa que está orando comigo agora pedindo socorro. Deus da glória, Deus de poder, obrigado por me ouvir, Senhor. Eu sei que o Senhor está me ouvindo. Eu sei que o Senhor está ouvindo esses milhares de ouvintes que estão orando comigo nesse momento. Eu sei que o Senhor está nesse momento atendendo o apelo dessa mãe que chora pelos filhos, pelo filho enfermo, pelo filho desaparecido, pela família, pelo esposo. Senhor meu Deus, Senhor meu Pai, eu sei que o Senhor está curando nesse momento. Eu sei que o Senhor está nos lavando nesse momento. O Senhor está nos purificando nesse momento. O Senhor está fazendo com que o coração mais incrédulo se volte ao Senhor nesse momento. Eu sei que na presença do Senhor existe abundância de vida. Eu sei que na presença do Senhor existe abundância de soluções. Senhor meu Deus, Senhor meu Pai, quantas lágrimas estão rolando nesse momento por vidas que parecem estar se esvaindo, vidas que parecem, Senhor meu Deus, estarem escorregando no vão dos dedos da mão desse médico, famílias em desespero, famílias sofrendo essa dor tão triste, tão profunda, que a dor já dá quase perda, Senhor.
mas eu confio no Senhor, meu Deus, e intercedo por essas pessoas. Deus poderoso que ressuscita mortos em nome de Jesus Cristo. Deus poderoso que age nessa vida, nessa família, em nome de Jesus Cristo, vem agir agora, Senhor. Vem agir agora, Senhor meu Deus. Venha fazer maravilhas agora, Deus da glória, Deus de poder. Venha levantar essa pessoa que está no leito da morte. Essa pessoa, Senhor meu Deus, que está atravessando, sim, aquilo que nós chamamos como vale da sombra da morte. Senhor meu Deus, Senhor meu Pai, eu creio que o Senhor está agindo nesse momento, nessa família desestruturada, nessa família, meu Deus, que perdeu o seu norte, o seu arrimo, nessa família que o inimigo está se aproveitando da fragilidade momentânea e está com toda a sua força e o seu empenho, tentando trazer a destruição, trazer a morte. Senhor meu Deus, Senhor meu Deus, eu creio que o Senhor está agora nesse momento ouvindo o clamor dessa família que quer resistir. Essa família, Senhor meu Deus, que não quer sucumbir de forma alguma. Essa família, Senhor meu Pai, que quer resistir a esse ataque maligno, covarde, nesse instante de fragilidade. Senhor meu Deus, haja, Senhor, haja. Haja em nome de Jesus Cristo. O Senhor é Deus vivo, Deus poderoso, para contemplar essa pessoa que está, Senhor, nesse estado vegetativo, essa pessoa que está aprofundada no mundo das drogas. Como queima o nosso coração, Senhor. Como queima dentro da nossa própria vida vermos pessoas, ó Pai, numa situação de escravidão e dependência. Nós oramos, intercedemos, estamos clamando por essa gente. Estamos, Senhor meu Deus, tentando falar a essa gente, ajudar essas pessoas. Mas sei, Senhor meu Pai, que a nossa ajuda em oração é muito valiosa em favor dessas vidas. Estivemos, Senhor meu Pai, falando com crianças ainda, Senhor. Crianças, ó Deus, que já têm como lar as ruas da cidade de São Paulo. Senhor, que o Senhor tenha misericórdia, Senhor meu Deus. Que o Senhor tenha compaixão nesse momento, Senhor meu Pai. Que o Senhor levante, Senhor meu Deus, pessoas. E se o Senhor quiser, ó Pai, ou se alguém quiser falar, que sejam verdadeiros anjos enviados pelo Senhor para fazer essa obra tão tremenda. Perigosa, sim, mas tremenda, necessária. Que a zona de conforto seja rompida, Senhor. E que nós possamos sair, Senhor meu Pai, ao encontro dessas vidas necessitadas. Vidas arruinadas, Senhor, pelas ofertas que esse mundo tem colocado em pratos, ó Deus, que parecem apetitosos, mas que são pratos de morte. Que nós possamos, ó Deus, deixar aquilo que eu chamo de bobagens de lado, Senhor. E que possamos encarar a missão que o Senhor tem colocado diante de nós. E, Senhor meu Pai, falar a essas vidas quase já mortas. Essas vidas quase que já vencidas, Senhor. No poder do nome do Senhor Jesus, no poder do sangue de Jesus Cristo, que, Senhor, essas pessoas que estão sendo agora, nesse momento, alcançadas, não só pela minha oração, mas alcançadas pela oração dessa mãe, pela oração desse pai, pela oração desse irmãozinho, dessa irmãzinha, Senhor, em favor desses que estão sucumbindo, desses que estão quase vencidos. Que o Senhor levante, como nós ouvimos nos testemunhos. Que o Senhor tire dessa situação tão degradante. Dessa situação, Senhor meu Deus, que não resta a menor dúvida. É a pior situação que uma pessoa possa viver. Escravizada, humilhada. Vivendo, Senhor meu Deus, como se fosse até
um animal, Senhor meu Pai, alguma coisa irracional, Senhor meu Deus. Quantos animais de estimação, Senhor meu Deus, não que não devam, é claro, Senhor, mas quantos animais de estimação são tão bem mais tratados do que seres humanos, que perecem nas calçadas e sarjetas da vida. Senhor meu Deus, visita essa vida também que está desviada dos caminhos do Senhor. Pessoas que experimentaram a sua verdade, experimentaram o seu poder, experimentaram a sua graça e contemplaram a sua misericórdia. Agora, Senhor meu Deus, estão à mercê do inimigo. E se ainda não foram assassinadas por aquele que não quer prisioneiros, mas vítimas, o inimigo não deixará de tentar, Senhor, destruir essas vidas, matar essas pessoas, porque sabe que essas pessoas, nesse momento de fragilidade, essas pessoas estão completamente fora do projeto do Senhor, porque não conseguiram se manter de pé na sua presença. Foram ludibriadas, foram enganadas, e agora o inimigo não vê a hora de poder passar a foice da morte, Senhor, para de uma vez por todas matá-las também, já que as matou em vida, no quesito da eternidade, da salvação eterna. Senhor meu Deus, Senhor meu Pai, eu quero interceder por essas pessoas, eu quero interceder pelos paralíticos, eu quero interceder, Senhor, pelos cancerosos, eu quero interceder, Senhor meu Pai, por todas as pessoas que estão agora hospitalizadas, as pessoas que estão encarceradas, algumas ameaçadas de morte. Quero interceder também, Senhor meu Deus, pelas pessoas que trabalham zelando pela segurança dessa nação. Senhor meu Deus, o Senhor pode ver e contemplar a nossa nação, uma nação, ó Deus, que tem tudo para ser próspera. É uma nação que tem tudo para ser abençoada. Mas, Senhor da glória, nós estamos vivendo um momento tão difícil, Senhor. Infelizmente, ainda não fomos derrotados, mas fomos, Senhor meu Deus, arrasados por uma sistemática de corrupção tão grande. Estamos basicamente falidos, ó Deus. Mas o Senhor é poderoso para levantar essa nação. Essa nação tem tanta gente crente, cristã, realmente orando por ela, Senhor. Levanta a nossa nação, Senhor meu Pai, mas de forma que as pessoas possam ver que foi o Senhor quem agiu, que foi o Senhor quem realizou a sua obra. Portanto, Senhor meu Deus, eu oro pelas autoridades que estão, ó Deus, nos seus postos, e tenho, meu Deus, a autorização da Bíblia Sagrada para, Senhor meu Pai, por que não orar por essas pessoas, para que possamos ter paz, respeitar, ó Deus, aqueles que o Senhor colocou para estarem diante de povos, nações, porque o Senhor mesmo concedeu, permitiu, pelo menos, de forma, Senhor meu Pai, que nós queremos ter paz, nós queremos ter prosperidade. Então pedimos ao Senhor, coloque nesses corações honestidade, e quem sabe, ó Deus, uma gotinha de dó. É, Senhor, porque o nosso povo está digno de dó. Com tristeza eu falo isso contigo. Nosso povo não tem nada, Senhor meu Deus, a não ser uma vontade enorme de viver, de sobreviver, de ser campeão, de se levantar das cinzas. O nosso povo quer se levantar. O nosso povo, Senhor meu Deus, que pelo menos o mundo fala que é um povo bom. Sei que bom, no sentido geral, é o Senhor. Mas é um povo, Senhor meu Deus, receptivo, povo de coração aberto. Um povo, Senhor meu Deus, que se os nossos comandantes tiverem um pouquinho de dó, trabalharem um pouquinho em favor do povo, e tiverem a honestidade no manipular aquilo que pertence à sociedade, eu sei, ó Deus, que esse povo vai ter um pouco de mais de alegria, de alimentação saudável na mesa, saúde, segurança. Senhor meu Deus, Senhor meu Pai, eu quero que o Senhor abençoe os nossos obreiros também.
Quero que o Senhor abençoe todos aqueles que propagam a palavra do Senhor com sinceridade e com amor. Quero que o Senhor abençoe a nossa juventude. Quero que o Senhor abençoe a minha família, os meus filhos, a minha esposa, os meus pais, também os meus amigos. Também, Senhor meu Deus, aqueles que se consideram meus inimigos, Senhor. Aquele, Senhor meu Pai, que talvez, ó Deus, por algum problema ou talvez algum tipo de revolta encerrada no peito, parece que tem um objetivo, ó Deus, destrutivo, de criar, ó Deus, situações ruins para outras pessoas. Que o Senhor apague desses corações esse sentimento de ódio. Que o Senhor apague dessas vidas esse sentimento, ó Deus, que na realidade está correndo essas pessoas mesmas. O ódio, meu Deus, esse sentimento que as pessoas têm dos outros, mas que corrói, que mata elas mesmas. Tira agora, Senhor meu Deus. Eu sei que nem sempre somos justos. Justo é o Senhor. Mas sei, Senhor meu Pai, que também não há dolo. Sei, Senhor meu Pai, pelo menos falo por mim. Quantas vezes, ó Deus, sei que cometi coisas que não foram boas, talvez até cometi injustiças. Mas, Senhor meu Deus, o Senhor conhece o meu coração e o coração de tantos outros. Nós não somos criminosos, ó Deus. Não cometemos, às vezes, injustiças de forma dolosa, premeditada. Porque isso não seria digno de um homem de Deus, uma mulher de Deus. Mas, às vezes, erramos, Senhor. Nós todos erramos, ó Pai, o Senhor não. O Senhor é justo. Então, Senhor meu Deus, mesmo sabendo que somos falhos, mesmo sabendo que outras pessoas também às vezes cometem injustiças para conosco, que nós possamos arrancar dos nossos corações esse sentimento que corrói, esse sentimento que faz mal, esse sentimento que mata, meu Deus. Em nome de Jesus, ó Pai, tira de nós esse sentimento de ódio, de rancor. É um peso, ó Deus, que não dá para carregarmos. E o inimigo se aproveita dele. E eu sei que Satanás se aproveita dele. Quantas pessoas, meu Deus, estão cumprindo o papel do inimigo? Pessoas, ó Deus, carregadas de um sentimento vingativo. Tira desse coração esse sentimento e rega essas pessoas no seu amor. Tira dos nossos corações sentimentos, ó Deus, que não são sentimentos do Senhor. E venha nos regar no seu amor. Venha nos regar, ó Deus, no seu poder, que nós possamos amar mais e odiar menos, que nós possamos perdoar mais e condenar menos, que nós possamos, ó Deus, arrancar de sobre nós o peso que nos faz viver curvados, ó Deus, andando com os nossos corações sem misericórdia, numa escuridão, Senhor, que parece sem fim. Arranca de nós isso, porque nós queremos amar o nosso irmão, nós queremos pregar a sua palavra, queremos ver almas salvas, nós queremos, ó Deus, que todo espírito imundo seja repreendido. Mas como faremos isso, Senhor, se as nossas orações não serão ouvidas, porque nós estamos sujos? Como faremos isso, Senhor, se temos rancor, se temos ódio do nosso próximo, se somos críticos, ó Deus, com excessos? Levanta a tua igreja, levanta o teu povo. Eu repreendo essa força maligna, repreendo essa enfermidade que está no rim dessa pessoa, que está no fígado. Eu repreendo essa enfermidade que está nesse coração. Eu repreendo, meu Deus, toda a febre. Eu repreendo, Senhor, meu Deus, toda a bactéria. Eu repreendo, Senhor, meu Deus, toda a inflamação, toda a infecção. Eu repreendo as enfermidades renais, repreendo as enfermidades pulmonares, eu repreendo a enfermidade dessa criancinha. Cura as nossas criancinhas, Senhor meu Deus. Eu repreendo, Senhor meu Deus, todo o mal que está nesses ossos, todo tipo de reumatismo. Eu repreendo essa ansiedade, Senhor meu Deus, eu repreendo mesmo essa enfermidade que está levando dessa pessoa toda a paz, toda a tranquilidade, essa ansiedade que mata, Senhor meu Pai, essa
essa pessoa, meu Deus, que além da ansiedade, ela está desenvolvendo tantas qualidades e síndromes. São síndromes daqui e dali. Popularmente, ó Deus, conhecemos muito mais a síndrome do pânico ou medo. Senhor, o Senhor é Deus poderoso, eu sei que o Senhor é poderoso e o Senhor está ouvindo o meu clamor agora. Eu sou servo do Senhor, meu Deus. Abençoa essa gente toda que está orando comigo, todo mundo, Senhor. Cura essa enfermidade. Quantas pessoas, ó Deus, têm pensado até no suicídio, porque não aguentam mais ansiedade, porque não aguentam mais essa sistemática depressiva, Senhor. Quanta gente na depressão, quanta gente, Senhor, meu Deus, que não consegue sair, ó Deus, desse movimento que parece que não termina nunca. São noites longas demais, são dias longos demais, são sofrimentos que parecem não ter fim. Senhor, meu Deus, usa de misericórdia agora em nome de Jesus e haja nessas vidas, Senhor. Haja nessas pessoas agora, meu Deus. O nome do Senhor é glorificado. Glorifico-te, ó Pai, com toda a força do meu coração. Exalto o nome do Senhor, porque o Senhor é digno, meu Pai, de toda exaltação, por todas as coisas que o Senhor está fazendo. Quando o Senhor veio a essa terra, Senhor, o Senhor fez tanta coisa e continua fazendo. E deixou para nós esse legado. E nós estamos, ó Deus, tentando, ó Pai, realizar. Temos fé para ver o realizar do Senhor. A oração é nossa, mas o realizar é do Senhor. Eu tenho fé, meu Deus, que o Senhor está nesse momento, levantando aquele que apartou-se dos seus caminhos. Tenho certeza que o Senhor está colocando nesse coração uma consciência viva. Uma consciência, meu Deus, com a verdadeira realidade a respeito das coisas espirituais, da vida, da morte, das pessoas, enfim, Senhor. Levanta agora, Senhor, o que está caído. Levanta esse que está caído, está à morte, Senhor, está à beira da morte. Levanta agora. Quanta gente, Senhor, meu Deus, se deixou levar por erros de uns, erros de outros, e agora, Senhor, meu Pai, desenvolver uma verdadeira resistência, Senhor, não querem mais ouvi-lo, não querem mais servi-lo. Senhor, meu Deus, o Senhor é poderoso para levantar essas pessoas. Eu sei, Senhor Jesus, que o Senhor é aquele que nunca cometeu erros, nunca cometeu pecados, e sei, ó Pai, que é olhando para o Senhor que nós vamos poder atravessar a vida, vamos correr a carreira, vamos vencer as batalhas, vamos guardar a fé. Senhor, levanta essas pessoas, mostra a elas, ó Deus, que o Senhor é infalível, infalibilidade só está em Ti, Senhor, meu Deus, na pessoa do Pai, Filho e Espírito Santo. Levanta essas pessoas, ó Pai, porque sei que o inimigo a qualquer momento vai tentar mais uma vez um golpe fatal, mortal. Em nome de Jesus, levanta agora, meu Pai, levanta, levanta. Nós estamos em tantas campanhas, Senhor, que o Senhor nos abençoe nas nossas campanhas e que as nossas campanhas sejam para a glorificação do nome do Senhor. Que as nossas campanhas, ó Deus, venham trazer cura, milagre, maravilha, mas acima de tudo venham trazer as nossas campanhas salvação. Senhor, abençoe todos aqueles que estão já, Senhor, pré-registrados para descerem as águas do batismo. Senhor meu Deus, Senhor meu Pai, obrigado pelas almas que o Senhor tem nos dado. Eu só tenho a agradecer o Senhor pela sua bondade, ó Pai, pelo amor do Senhor para comigo e para com todos os nossos ouvintes. Que a alegria do Senhor esteja em nós, que a alegria do Senhor esteja nas nossas vidas, na vida de todos os nossos irmãos e ouvintes, que estejam todos abençoados, prosperados, salvos. Em nome de Jesus Cristo, nosso Salvador. Amém, Senhor. Amém, Senhor.

0: você, viu? Programa Voz da Libertação, sou o pastor Luival de Almeida. Nossa igreja está na Avenida do Estado, 4568, na Baixada do Glicério. 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
1: Jesus respondeu e disse-lhe: a pessoa que me ama obedecerá a minha mensagem, e o meu Pai a amará, e o meu Pai e eu viremos viver com ela. João capítulo 14, versículo 23.

que o Senhor venha apagar os meus pecados, arrancar todas as páginas velhas da minha vida. Perdoai-me, Senhor, de tudo aquilo que pratiquei contra Ti. E eu sei que pelo poder da Tua palavra, o Senhor pode me lavar.

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1: 3:35.
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Meu nome é Gerson Luiz Flores da Silva, sou do Rio Grande do Sul, tenho 55 anos. Eu fui uma pessoa que, desde os 16 anos, vivi na vida do crime, tive na FEBEM, tive internado em colégio de padres e nada me endireitou. Eu fugia, usei todo tipo de droga, usei cocaína, maconha e me envolvi numa quadrilha. Comecei a vender droga e queria tomar conta de ponto de drogas. E assim foi indo a minha vida. E a minha vida foi uma vida assim, ruim. Eu fui judiado, eu judiei muitas pessoas também. O diabo me usou muito para machucar as pessoas. Fui preso, 15 anos preso. Lá tinha pessoas que pregavam a palavra do Senhor Jesus lá dentro. E eu gostei de ouvir a palavra do Senhor Jesus. E foi onde que eu comecei a frequentar, andar sempre junto com aquelas pessoas, irmãos. E foi aonde que eu fui e comecei a frequentar. Fui batizado na água, lá mesmo, no rio Jacuí. Olha, a minha libertação das drogas foi bem dinheirinho na hora que eu dei um passo para Jesus. Aí eu vi as pessoas pregando a palavra e aquilo foi entrando dentro do meu coração. Eu fui ver como é que era. Daí eu gostei. Aí as pessoas falavam de amor, de Jesus, explicavam tudo direitinho. E foi aonde que eu aceitei o Senhor Jesus lá dentro. E o meu vício foi tirado num piscar de olho, porque eu aceitei o Senhor Jesus com amor, entende? Eu convivia com as pessoas aí, uma base de uns 18 pessoas aí, e dessas pessoas aí que estão vivas, o Senhor deixou vivo, até hoje fui eu e mais outro rapaz, né? E eu agradeço Jesus, todo mundo morreram, o que não se mataram, outra polícia matou, e eu estou vivo. Porque é pela mão do Senhor Jesus Cristo, né? Hoje a minha vida na presença do Senhor Jesus é uma vida 1000%, 1000% mesmo, porque eu tenho o Senhor Jesus. Eu faço a vontade dele, tudo que eu peço ele me dá. Eu tinha problema também na barriga, de uma bola na barriga, o Senhor Jesus me tirou essa bola da barriga, não precisou operar. Tinha problema na perna, o Senhor Jesus me tirou, estou bem. E hoje eu sei o que é uma pessoa ser trabalhador e viver a vida digna, ter a sua família. E graças a Deus está dando tudo certo para mim e eu agradeço tudo que o Senhor Jesus está fazendo na minha vida. Hoje eu tenho Jesus no meu coração. Através das orações dos meus irmãos, eu estou hoje aqui na presença do Senhor Jesus, dando meu testemunho. A palavra de Deus, Mateus 11:28, vinde a mim todos que estão cansados e oprimidos, que eu vos livrarei. Foi o que eu fiz. Eu corri para os braços do Senhor Jesus. E hoje eu sou um homem feliz. Sou feliz mesmo. Tudo que eu preciso, o Senhor Jesus me dá. Meu nome é Gerson Luiz Flores da Silva. Sou do Rio Grande do Sul.

0: Alves de Souza Andrade. Eu estive com um problema nos rins muito grave e os médicos haviam me desenganado. Todo tipo de remédio eu já tinha tomado. E minha família, eles desmaiavam de ver meu sofrimento, né? Meu pai, minha mãe, quando vi aquele sofrimento, porque era uma pontada, parecia uma facada no meu rim, que quando eu ia respirar, aí vinha outro, não conseguia respirar. Não podia comer nada e eu vim aqui. E o Senhor usou seu servo, e quando ele orou por mim, eu já saí daqui curada para a honra e a glória do nome de Jesus. Eu já estava contada com os que dessem a sepultura, né? Já era para mim ter morrido, isso já fazem o quê? 19 anos que eu recebi essa cura maravilhosa aqui. Eu já era para não ter mais nada debaixo da terra, mas para a glória e honra de Jesus, o Senhor aqui usou seu servo, e até hoje, para a glória de Deus, eu não sinto nada nos meus rins, graças a Deus. E nunca mais problema de rins, para a glória de Deus, graças a Deus. Por isso que eu louvo, por isso que eu exalto ao Senhor, porque Ele é poderoso. E eu sou uma pessoa que eu sou um milagre na mão de Jesus. Eu fui curada, estou curada e para sempre, em nome de Jesus. É Rua América do Sul, 178, Jardim Laura, São Bernardo do Campo.
1: Quanto sofrimento, desilusão, tristeza e angústia na sua vida, caro amigo ouvinte. 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Deus me abandonou. 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Você está enganado. Deus te ama. 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Ele chegou a dizer mais ainda: vinde a mim todos que estão cansados e oprimidos, e eu vos aliviarei. 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
4: A paz do Senhor Jesus, meus irmãos. Quando falamos sobre os fundamentos de fé da nossa igreja, muitas pessoas imaginam que estamos tratando apenas de um conjunto de regras ou de um documento oficial. Mas, na verdade, os fundamentos de fé são as convicções que sustentam tudo aquilo em que nós cremos. Eles representam os princípios essenciais da nossa fé. São verdades que também orientam a nossa maneira de pensar, de viver, de nos relacionarmos com Deus e com o próximo. Portanto, A Igreja Pentecostal Deus e Amor declara, por meio do seu conselho deliberativo e de sua diretoria executiva, que crê na Bíblia Sagrada, a palavra de Deus, como única regra de fé e prática. Isto significa que tudo aquilo que cremos, ensinamos e vivemos deve estar fundamentado nas Escrituras. A Bíblia não é apenas um livro para ser consultado em momentos difíceis. Ela é a nossa referência diária. É nela que encontramos direção, correção, sabedoria, esperança para enfrentar os desafios da vida. Utilizar os fundamentos de fé no cotidiano é permitir que aquilo em que cremos transforme a maneira como trabalhamos, tratamos a nossa família, nos relacionamos com as pessoas e enfrentamos cada situação da vida. Porque a verdadeira fé não se limita ao templo, ela se revela nas atitudes, nas escolhas e no testemunho diário. Por isso, mais do que conhecer os fundamentos de fé, somos chamados a vivê-los. 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Que Deus abençoe a todos.
5: 3:46.
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8: A paz do Senhor Jesus, amados, quem vos fala, Senhor Mãe Cristo, pastor André Martins Matias. Neste momento, venho trazer uma reflexão para todos vocês, subordinada ao tema Conhecendo a Cristo. Você sabe quem é Jesus? Você conhece Jesus? Porque para muitos, Jesus é uma espécie de Papai Noel que de vez em quando lhe traz um presente. Para outros, é uma espécie de agente do corpo de bombeiros que vai ser chamado somente quando a casa estiver pegando fogo. Para outras pessoas, é como uma espécie de garçom que lhe servirá conforme as suas necessidades. Todavia, quem é Jesus? A Bíblia vai falar sobre Jesus. Mais de 600 vezes a Bíblia do Novo Testamento vai falar que Ele é Senhor. Ele é nosso Senhor. E para ser Senhor, subentende-se que somos súditos dEle. Mas como conhecê-lo? Como identificá-lo? Bem, para compreendermos, quero lembrar de vocês sobre a história de José. A Bíblia diz que José foi vendido ao Egito, lá se tornou governador. E certo dia os seus irmãos vieram de Canaã para visitá-lo. E ali José alimentou a eles. Mas eles não conheceram José. Não conheceram José. José deu comida a eles, vendeu comida, encheu o saco deles de cereais para levarem para casa. Eles levaram bastante cereais para casa, bastante alimento. Mas eles não sabiam que era José que ali estava. Se perguntasse quem é este homem que está matando a vossa fome, que está cuidando de vocês, eles diriam, é Zafenate-Paneia. Não sabia que ali estava José, o seu próprio irmão. Inclusive, diz a Bíblia, no capítulo 43 de Gênesis, que os seus irmãos assentaram à mesa com ele. Comeram com ele, mas não sabia quem era ele. Não tinha entendimento. Para prender os seus irmãos em sua presença, José preparou uma artimanha, fazendo com que o copo dele fosse escondido na mala que pertencia a Benjamim. Tudo isso para prender os seus irmãos na sua presença. Mas seus irmãos não conheciam ele, não identificava que estava diante de José, o seu irmão. Até que um dia, os seus irmãos então se prostram diante dele, chorando, se quebrantando, reconhecendo os seus pecados. Como Judá mesmo vai abrir o coração e vai dizer, Deus achou os meus pecados. Não tem como esconder. Capítulo 44, versículo 16, ele reconhece que Deus estava vendo. Então não adiantava esconder de ninguém. E ele abre o coração. Os seus irmãos choram diante de José, reconhecendo as suas falhas, reconhecendo os seus erros, reconhecendo que eram culpados da tristeza de seu pai. Que era o culpado dos problemas, das mazelas que haviam caído sobre a família, de tudo de ruim que estava acontecendo com eles. O problema era o pecado deles, o erro deles. E após eles reconhecerem os seus erros, após reconhecer os seus pecados, aconteceu algo interessante, pois no capítulo 45 diz a Bíblia que José então se dá a conhecer os seus irmãos. Aleluia! Você precisa entender que José é um tipo de Cristo. O nome José significa libertador também, salvador também. Sim, José é o tipo de Cristo. E quando falamos de José, quero que você compreenda que estamos falando do próprio Senhor Jesus Cristo. Enquanto nós não reconhecemos as nossas falhas, não baixamos a nossa crista, não descemos do pedestal, nós jamais saberemos quem é Jesus. A igreja está povoada de pessoas que assentam à mesa de Jesus, mas não conhecem o Cristo, que recebem alimentos, que recebem bênçãos, que desfrutam de prazeres advindos da graça e da misericórdia de Jesus, mas não conhecem Jesus. Somente quando descemos ao quebrantamento, identificamos as nossas falhas, achamos os nossos pecados, ali sim conhecemos, ali sim começa um momento de dele se revelar a nós. Muitas pessoas passaram muito tempo dentro da igreja, mas Cristo jamais se revelará a essas pessoas, porque elas não identificaram os seus pecados. Essas pessoas não viram, não identificaram as suas falhas, estão se tornando semideuses, não identificam os seus pecados, praticamente querem anular a existência de pecados, ignoram a existência dos seus pecados, mas essas pessoas não conhecerão a Cristo. Quem conhece a Cristo? Somente aqueles que identificaram as suas misérias. Se é imprescindível conhecer a Cristo, o que devo fazer para conhecê-lo? Bem, ao exemplo dos irmãos de José, devemos reconhecer as nossas falhas em oração, nos quebrantando, nos derramando como água, como diz o salmista, e seguindo o exemplo dos discípulos de Emaús, haviam caminhado com Jesus. Jesus falou com eles, se alegraram, o coração ardeu com as palavras de Jesus, mas não identificavam, não conhecia que estava ali diante de Cristo Jesus. Mas a oração fez com que eles reconhecessem. Devemos utilizar a oração e o reconhecimento das nossas falhas. E quando sairmos da oração de quebrantamento, sairemos edificados, porque ali tivemos um relacionamento com Cristo e Cristo foi nos apresentado. Quem é Cristo? É o substituto que padeceria pelos nossos pecados, o Messias, o Salvador do mundo, o Senhor de nossas vidas, mas que veio para os que pecaram, os que caíram, os enfermos, porque os sãos não precisam de médicos, ele veio para aqueles que estavam perdidos. E uma vez que você reconhece quão perdido você está, quantas falhas você tem, você reconhece que precisa de um Salvador. E o Salvador então se manifesta, se apresenta. No livro de Gênesis, no capítulo 44 e 45, foi isso que aconteceu. Quando os irmãos reconhecem o quão perdido e pecadores que eram, eles estavam diante de Zafenate Paneia. Agora Zafenate Paneia se apresenta: não, eu sou o José, fique tranquilo, porque agora ele é José, o Salvador. Uma vez que José é o tipo de Cristo, você deve compreender que quando você reconhece o quão perdido você está, quantas falhas você tem, quanta debilidade há no teu ser, nesse instante, Cristo se revela a você como o Senhor da tua alma, como o Salvador da tua alma. Se relacione com Ele em oração, em quebrantamento, em humildade, e você conhecerá a Cristo. Sem este método, é impossível conhecer o Senhor. Conheçamos ao Senhor. Que Deus abençoe a todos.
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4: 4 horas e 2 minutos.
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11: Quando nós começamos, a dificuldade foi muito grande. Foi muitas lágrimas, muitas orações, jejum. Porque o nosso líder, saudoso missionário Davi Miranda, uma tecla que ele não deixava de bater. Irmãos, para vocês evangelizar, tem que ter oração e jejum. Porque a oração e o jejum, ela amadurece o missionário. 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Porque cada campo você vai enfrentar uma casta de demônio. 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
12: É, já pisou em quantos países, irmã Maria Lorena?
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12: Meu Deus do céu, 148.
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14: Muito bom dia na paz do nosso Senhor e Salvador Jesus Cristo. Agora são 4 da manhã, 6 minutos. Este é o programa Madrugada do Socorro de Deus. Eu sou seu irmão em Cristo, Daniel Mariano. Ao meu lado está o presbítero
4: presbítero Eliel.
14: E também na mesa de som, meu querido amigo Felipe Medina, no WhatsApp, está o nosso querido irmão Cleiton. Agora nós vamos para o bloco de notícia, saúde mental. Daqui a pouco voltamos com todos vocês aqui na Rádio Deus e Amor.
15: 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Influências. Qual é a importância dos vínculos afetivos no desenvolvimento infantil? O estabelecimento de vínculos afetivos é fundamental para a construção da identidade e dos relacionamentos interpessoais da criança desde a primeira infância. É a partir das ligações criadas entre os familiares e amigos que a criança começa a entender o mundo que a cerca e os próprios sentimentos. Vínculos afetivos são todas e qualquer interação entre a criança e seus responsáveis. Esses fatores e atitudes já são percebidos pela criança desde a primeira infância. Criar esse tipo de relacionamento significa proporcionar caminhos para formar pessoas inteligentes emocionalmente. Ajudar as crianças nessa fase significa proporcionar elementos para que elas descubram suas potencialidades. Todo esse ensinamento gera benefícios como uma melhor gestão das próprias emoções e dos pensamentos. É importante também ensinar os pequenos a lidar com problemas que impactam no desenvolvimento do raciocínio lógico. Os vínculos afetivos podem ser criados de várias formas. Durante a primeira infância, alguns exemplos são o cuidado, uma boa conversa e gestos de carinho. Outro exemplo é a alfabetização emocional, muito importante durante a primeira infância, e de forma que o responsável esteja próximo emocionalmente em todas as fases da criança e ajudando a entender as emoções. Fobia social. O que é? Características, causas e tratamentos. A fobia social é um transtorno de ansiedade caracterizado pelo forte medo de interações ou situações sociais, principalmente aquelas em que a pessoa acredita que poderá ser criticada ou julgada pelas outras pessoas. Muito além de uma timidez, essa condição gera um sofrimento intenso, levando a pessoa a se afastar do convívio social. Essa fobia pode ser resultado de experiências traumáticas, bullying, exclusões e outras vivências psiquicamente marcantes. Algumas pessoas podem apresentar sintomas de fobia social apenas em situações específicas, como falar em público, enquanto outras podem sentir ansiedade em quase todas as interações sociais. O diagnóstico da fobia social é feito por profissionais de saúde mental por meio de avaliações clínicas que incluem entrevistas e questionários. Essa condição tem cura e, assim como outros transtornos da mente, pode ser tratada após o diagnóstico junto à terapia e profissionais qualificados. Desenvolver habilidades sociais desde cedo pode prever a fobia social. Participar de atividades em grupo e praticar interações sociais pode aumentar a confiança e reduzir a ansiedade. Como apresentações em público que exigem uma certa exposição, são de grande valia na recuperação e prevenção da fobia social.
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18: Eu me chamo Iraides, moro na cidade de Magda, interior de São Paulo. Sou ouvinte da Deus é Amor e eu amo a cada um que se faz presente. Muito obrigada.
19: A paz do Senhor, quem vos fala é sua irmã em Cristo, João Batista. Estou falando aqui do estado do Ceará, na cidade de Beberibe. E sempre estou ouvindo este programa, sempre estou sendo beneficiado por as informações. Por isso quero agradecer em nome de Jesus. A paz do Senhor, fique com Deus para a glória do Senhor Jesus. Amém?
20: Eu sou Maria do Carmo, de Belo Horizonte. Onde eu vou, levo meu rádio no trabalho. Por onde eu vou, eu estou com ele ligadinho no programa. É muito edificante. É um culto no meu lar. Amém.
21: A paz do Senhor, aqui é o David, do Vale do Ribeira. Gostaria de dizer que o programa é uma bênção e é uma edificação espiritual muito boa para nós. A paz do Senhor.
16: A paz do Senhor. Meu nome é Alpídio. Todos os dias eu me assento de junto do rádio para ouvir o seu programa. Muito maravilhoso. Muitas bênçãos esse programa tem concedido àqueles que ouvem. Meu nome é Alpídio, moro na cidade de Quiriçá, Bahia. A paz do Senhor Jesus.
17: Graça e paz a todos. Aqui quem vos fala é o Ivan Riles, moro em Vitória, no Espírito Santo. Quero deixar um versículo da palavra do Senhor que se encontra em Êxodo 14, 14. O Senhor pelejará por vós e vós calareis. Que Deus nessa manhã possa estar guerreando em favor de cada irmã, de cada irmão. E pode ter certeza que operando nosso Deus hoje na tua vida, na tua casa, no teu casamento, quem impedirá? Amém? Que Deus abençoe a vida de cada um.

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1: E hoje é quarta-feira, ouvintes, hoje é quarta-feira, dia 30 de setembro de 2026. Quarta-feira, conhecida também como quarta-feira do grande mover de Deus. É, quarta-feira do grande mover de Deus. Ouvintes, venha estar conosco, venha receber o mover de Deus sobre a sua vida. Quero aproveitar também o nosso querido presbítero Eliel, não é? O Eliel, quarta-feira especial do grande mover de Deus, porque Deus vai se mover, está se movimentando, Deus está agindo, Deus está trabalhando nesta campanha, e eu tenho certeza que às 9 horas da manhã Deus vai se mover, agindo e se manifestando sobre a vida de todas as pessoas que estarão comparecendo para receber um milagre às 9 horas da manhã, já presença confirmada, presbítero Eliel, do nosso querido pastor Milton de Almeida. Será uma bênção de Deus, presbítero Eliel.
2: Com certeza, pastor Daniel, tenho certeza, será forte o que Deus estará fazendo a partir das 9 da manhã. Mas é 9, mas você chega já um pouco antes, porque já vai estar ali a equipe ali de obreiro orando, clamando, já ali intercedendo para quando o homem de Deus subir ao altar, nosso irmão pastor Milton de Almeida vai estar, né, subindo ao altar, e quando ele já estiver no altar para ministrar, vai estar ali já a unção de Deus ali, pregando a palavra de Deus, que vai ter milagre, cura, maravilha. Então não pode ficar de fora. Você aqui da Grande São Paulo, você da região norte aqui, você aqui do ABC, ABCDMR, vem estar conosco nesta quarta-feira a partir das 9 da manhã. Deus estará usando o homem de Deus, o nosso irmão pastor Milton de Almeida, e eu tenho certeza, pastor Daniel, os milagres de Deus será grande o que estará acontecendo na Igreja Deus e Amor.
1: Venha, povo de Deus da Zona Leste, Zona Oeste, povo de Deus da Zona Sul, Zona Norte, ABCDMR, bairros adjacentes, venham receber o milagre, venham receber a vitória, venham receber as bênçãos de Deus, pastor Milton de Almeida, às 9 horas da manhã, aqui no Templo da Glória de Deus.
3: Quando Jesus chega em uma região onde tinha um homem demoniado, todo mundo tinha medo daquele homem, não do homem em si, mas do que estava dentro dele, que era uma legião de demônios. Morava no cemitério. O diabo não dava paz na região. Um dia Jesus chega naquela região. Eu fico pensando, aquele demônio estava no corpo daquele homem. Reconheceu de cara que aquilo ali não era um homem qualquer, era o Deus, Jesus Cristo. E o diabo bradou em alta voz dizendo, que temos nós contigo, Deus? Jesus, filho do Deus Altíssimo, vieste nos perturbar antes de tempo. E tem outra passagem que diz que o endemoniado chegou perto de Jesus, se prostrou e adorou a Jesus, coisa que muitos crentes não fazem. O endemoniado chega, vê Jesus, se prostra e o adora. Adora o Deus verdadeiro, o Deus que salva, o Deus que liberta. E tem crente que não consegue adorar, tem crente que não consegue dizer, eu sinto Ele aqui, Jesus está aqui, eu sinto a glória, a presença dEle aqui.
4: As quartas-feiras o Senhor está operando de uma forma extraordinária.
5: Mais testemunhos na quarta-feira do grande mover de Deus, minha irmã, nome da senhora.
6: Isabel.
5: O que aconteceu agora, irmã Isabel?
6: Quando o pastor passou a revelação, eu estava sentindo esse problema no
5: mesmo lado.
6: No mesmo lado que ele mostrou, já uma semana. Mas andava, parecia um motor.
5: Estava dentro do corpo?
6: E eu orava, repreendia, melhorava um pouquinho, acalmava, voltava.
5: E agora?
6: E agora, quando o pastor passou a revelação, está adormecido. Eu tenho certeza que o mal saiu em nome de Jesus.
5: Jesus ainda deixou tudo adormecido?
6: Adormecido essa parte.
4: Glória a Deus.
5: É milagre de Deus?
6: É milagre de Deus.
5: É a quarta-feira do grande mover de Deus, pastor Milton.
4: Quarta-feira do grande mover de Deus aqui no templo da glória do nosso Deus.
7: E ele continua fazendo milagres. Como é o seu nome?
8: Ronaldo.
7: O que, que aconteceu, Ronaldo?
8: Domingo retrasado, eu estava com dengue também, eu estava com o corpo todo doendo. Eu não estava nem aguentando levantar da cama, parecia que eu tinha tomado uma surra, cabeça doendo, febre. Aí eu peguei, consegui levantar, vim praticamente quase arrastando para cá. Aí depois eu cheguei aqui, recebi oração, participei do culto. Depois que eu cheguei em casa, e quando foi no outro dia, eu amanheci bom, sãozinho, graças a Deus.
7: Jesus te curou, né?
8: Jesus me curou.
7: Chegou aqui com muita dor, pastor. Chegou aqui, disse que não aguentava nem andar, mas veio se arrastando. Gente, olha a importância de tomar a atitude e vir à casa de Deus. Ele veio se arrastando, veio com dores, mas ele disse, cheguei aqui, recebi a oração, voltei para casa e no outro dia acordei bom para a glória de Deus.
4: Quem dá glória a Deus, igreja?
5: Pastor Milton,
4: vamos lá.
5: Interrompê-los, este aqui já não é um milagre, é um milagraço. Esta senhora que está aqui, pastor Milton, está relatando o estado que ela chegou, essa jovem, pela primeira vez. Ela estava fazendo uso do braço da mamãe que a trouxe, debilitada, e vamos ouvir ela contando por menores. Filha, o seu nome?
9: Jennifer.
5: Jennifer, o que acontecia contigo? Por que estava enfraquecendo, emagrecendo? O que que era?
9: Faz 8 meses que eu tô com a bactéria H. pylori, tô com gastrite nervosa e tô com esofagite. Eu tava sem comer, muito fraca, eu cheguei aqui sem quase conseguir andar e agora eu tô melhor. Tô muito melhor. Faz 8 meses que eu tô muito fraca.
5: 8 meses sofrendo?
9: Muito fraca mesmo.
5: Trouxe você, deixa eu ouvir ela. Minha irmã, nome da senhora?
9: Fernanda.
5: Como que a senhora chegou aqui hoje, irmã Fernanda, trazendo ela? Estava debilitada demais.
9: Demais, demais. Ela estava sem força para andar, fraqueza, trouxe ela carregada pelos braços, quer dizer.
5: Mas agora a senhora tá vendo, você mudou o semblante da... Hã?
9: Mudou, mudou muito, muito.
5: O que que é isso?
9: Ah, é Deus na nossa vida.
5: O que que é isso?
9: Jesus, Deus na minha vida.
5: O que você se sente curada?
9: Ah, eu tô ótima agora, nossa, não tava nem conseguindo ficar em pé.
5: Foi embora aquela fraqueza?
9: Foi embora, graças a Deus, foi embora.
5: Quem te curou?
9: Jesus me curou.
5: Jesus curou.
4: Tremendo, meus irmãos.
1: Milagres, curas, libertações e muito mais, o que Jesus está fazendo aqui na Igreja Pentecostal. Deus é amor, você vai ficar de fora? Você vai perder esta grande oportunidade que Jesus está te dando? Venha estar conosco às 9 horas da manhã, presença do pastor Milton de Almeida. Pastor, eu não consigo vir pela manhã. Você terá a oportunidade de, às 3 horas da tarde, você comparecer juntamente com seu parente, o seu familiar, para receber as bênçãos do Senhor Jesus. Presbítero Eliel, quarta-feira do grande mover de Deus, tanto pela manhã como no período da tarde, Deus se manifestando, Deus agindo, e eu tenho certeza que as pessoas que não vão conseguir estar vindo pela manhã, estarão vindo também à tarde. Tem a oportunidade de vir à tarde. E as pessoas que virão pela manhã já vão ficar também à tarde, porque teremos o culto também às 3 horas, com a presença confirmada do presbítero Fabrício Beata.
2: Com certeza, presbítero Daniel, será milagre. A quarta-feira do mover de Deus é milagre pela manhã, é milagre pela tarde. Você aí, prepare, não falte, você que pode estar pela manhã, vem estar aqui a partir das 9 da manhã. O homem de Deus é o pastor Milton, vai estar pregando a palavra de Deus. Pastor Milton de Almeida vai estar pregando a partir das 9 da manhã. É milagre, Deus estará usando. Você viu aí, né, os testemunhos de milagre, o homem de Deus pregando a palavra e o povo testemunhando. Pastor, não dá para ir de manhã porque eu tenho um compromisso. Não perca, não perca. Atenção, São Paulo, porque a partir das 15 horas, a partir das 15 horas, os milagres não parou, não cessou. A partir das 15 horas, o homem de Deus, o presbítero Fabrício Beatra, vai estar lá no altar do Senhor, pregando a palavra de Deus, orando pelos excelentes dons do Espírito Santo e os milagres acontecendo. O presbítero Daniel aqui mesmo, na Igreja Deus e Amor.
1: Presbítero já confirmou sua presença, presbítero Fabrício Beata, ministrando a palavra de Deus e orando através dos dons do Espírito Santo.
10: Deixa eu dizer uma coisa para você, o Senhor tem compromisso com a sua palavra.
11: Tienes compromisso com a tua palavra.
10: Ele disse a Elias, vá à casa da viúva.
11: Ve a la casa de la viuda.
10: Porque é lá que eu vou fazer o milagre.
11: Allá haré el milagro.
10: Eu olho isso, pastor Magno.
11: E veo esto, pastor Magno.
10: E eu vejo Deus empurrando Elias.
11: Deus empurrando Elias.
10: Para o sobrenatural.
11: A lo sobrenatural.
10: Apesar da fome.
11: Apesar del hambre.
10: Apesar da dificuldade.
11: Houve a dificuldade.
10: Faça o que eu estou mandando.
11: Haga lo que yo estoy mandando.
10: Escute isso, Deus está falando com alguém aqui hoje.
11: Deus está falando com alguém aqui.
10: Apesar da crise.
11: Además de la crisis.
10: Apesar da dificuldade.
11: Apesar da dificuldade.
10: Obedeça a minha voz.
11: Obedeça a minha voz.
10: Porque se você obedecer a minha voz,
11: se obedeço a minha voz,
10: você vai prosperar.
11: Prosperará.
10: Você vai viver o meu milagre.
11: Vivirás meu milagre.
10: Tem alguém que glorifica o nome do Senhor por isso?
11: Glorifica a Deus por isso.
1: Muito bem, agora 4 da manhã, 28 minutos na capital paulista. Aí está, queridos irmãos ouvintes, confirmação dos homens de Deus. 9 horas da manhã, pastor Milton de Almeida e também no horário das 15 horas, presença confirmada do homem de Deus, presbítero Fabrício Beata. Aqui mesmo na Avenida Prefeito Passos, número 10. Avenida Prefeito Passos, número 10. Temos um amplo estacionamento, segurança 24 horas e principalmente o estacionamento totalmente grátis. Venha você e toda a sua família para receber as bênçãos da parte do Senhor Jesus. E eu tenho certeza que você e toda a sua querida família vai sair daqui abençoada pelo nosso Deus, o nosso Pai. Muito bem, agora são exatamente 4 da manhã, 29 minutos. Nós vamos agora ao projeto Eu e Mais Um, com a nossa irmã Débora Miranda. E ela traz um tema muito interessante que é Respondendo Perguntas, Evangelizar os Pais. Vamos acompanhar juntos. Daqui a pouco voltaremos com todos vocês aqui na Rádio Deus e Amor.

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3: Mais um programa, mais uma aula do projeto Eu e Mais Um, projeto de discipulado da nossa igreja Deus e Amor. Estou aqui mais um dia com vocês. Sou irmã em Cristo, Débora Miranda, na paz do Senhor. Estamos aqui juntos para aprendermos como levar o Evangelho de Cristo, como abordar e também como ensinar aqueles que já aceitaram a Cristo como Salvador. Eu tenho uma pergunta aqui de uma irmã de Campinas, achei bastante interessante. Ela diz assim, ou seja, ela pergunta: como posso evangelizar meus pais que são praticantes de outra fé e não aceitam a minha conversão ao cristianismo? Eu me lembrei de Saulo, quando ele teve um encontro com Jesus, caiu do cavalo, literalmente, ficou cego e foi até Ananias, onde ali ele recebeu a visão, eu creio, não somente física, mas também espiritual. Sabe, querida, eu vejo que você, como filha, você tem que realmente respeitar seus pais, obedecê-los através da palavra de Deus, no Senhor, podemos dizer assim. E é claro que você pode ganhá-los sendo uma filha excelente, mostrando que agora você é uma filha transformada. Aquilo que você praticava antes, que eles não gostavam, por exemplo, de algo que você fazia, você não faça mais. Mas é claro que você não vai abandonar o Evangelho porque eles não gostam. Você precisa continuar orando ao Senhor. Não fale mais nada do Evangelho, porque isso pode causar até mais irritação neles, não é? Então, continue orando, não desista. A sua arma para que eles entendam e o Evangelho seja revelado a eles é a oração. Quando você for orar, quando você for jejuar, consagrar a sua vida, mencione os seus pais. Senhor, eu sou uma filha, amo meus pais, gostaria que eles entendessem o Evangelho como o Senhor me revelou este Evangelho. Então, é como a história de Paulo, que eu comecei este programa falando sobre ele, em que ele perseguia os cristãos. Ele odiava aqueles que serviam a Deus. E o que aconteceu? O próprio Deus, na hora certa, ele fez Saulo ter o encontro verdadeiro com o Senhor. Então você vai orar por isso. Não fale mais do Evangelho. Você já semeou. Aquela semente que você lançou no coração dos seus pais está lá ainda. Quem vai dar o crescimento é o Senhor. Então, se eles disserem, ah, filha, você está assim, você está nesse evangelho aí, você está nessa igreja aí, você está louca, você sofreu uma lavagem, fique quieta. Em espírito, continue orando, Senhor, dá entendimento a eles. Senhor, me dê amor, me dê fé, me dê confiança, me dê, Senhor, paciência. Deus nos prova, talvez seja esta a prova que Deus está fazendo da sua fé. Mas não desista dos seus pais. Quantas pessoas contaram os testemunhos de que seus pais não eram servos de Deus e somente aquela pessoa era crente em toda a sua casa. Ela era discriminada, ela era zombada, mas ela não desistiu do poder, da palavra, não desistiu do Evangelho. E você vai continuar. Continue orando pelos seus pais. Uma coisa eu lhe peço, não os irrite trazendo versículos bíblicos, colocando um programa de rádio para eles ouvirem, não. Porque isso vai irritá-los mais ainda. Faça o contrário. Em oculto, feche a porta do seu quarto, fale com Deus e o Senhor no seu momento certo. Ele tem o maior interesse de salvar seus pais como salvou você, não é mesmo? Então não desista deles, tá certo? Continue apenas orando, porque a semente, a seu tempo, o próprio

0: o Senhor fará crescer. Eu quero que você, ouvinte amado, que está nos ouvindo, que tem alguma dúvida, nós estamos esta semana respondendo as dúvidas, as questões dos irmãos, mande o seu contato, mande a sua pergunta para 11 98292 3392. Estamos aguardando. E também, você que é discipulador, conte aí os êxitos que vocês têm conseguido no discipulado. Você tem encontrado mudança no seu discípulo? Em que sentido? Em que área? Mande-nos a sua história. Estamos aguardando. Por hoje é só. E até a próxima aula. Se despede Débora Miranda, na paz do Senhor Jesus. Até lá.
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2: Oh, meu Deus e eterno Pai, Tu és um Deus de surpresa, meu Pai. Oh, Jesus, o Senhor continua nos surpreendendo cada vez mais e mais. E nesta manhã não é diferente, meu Deus. Por isso, meu Pai, eu Te peço neste momento, assim como o Senhor, meu Deus, me surpreendeu nesta manhã, surpreende também, meu Pai, essas pessoas que precisam e necessitam, meu Pai, desta porta de emprego. Pessoas que estão desempregadas, pessoas que precisam, meu Deus, de uma porta de emprego. Quantas pessoas, ó Deus, que estão passando por muitas necessidades. Pessoas que estão até mesmo, meu Pai, preocupados, porque já está faltando o alimento, já está faltando o mantimento. Oh, meu Deus, não deixe de faltar nada, não. Mas que o Senhor venha, meu Pai, nesta manhã, prosperar, abençoar abundantemente a vida de todos os nossos queridos irmãos. Meu Deus, quero ainda pedir em favor de todos os nossos irmãos que já estão trabalhando. Senhor, que o Senhor venha, meu Pai, abençoar abundantemente a vida de todos, ó Pai, a todos os nossos queridos irmãos, ó Pai, que também, ó Deus, estão pedindo por o livramento. Livra, meu Pai, guarda, Senhor, oh, meu Pai, todas as pessoas que já estão, ó Deus, se direcionando até este transporte público, seja ônibus, seja metrô, seja trem. Meu Deus, pessoas que estão agora, meu Pai, nesta avenida, nesta rua, Senhor, nesta travessa, enfim, dá o livramento. Livra do homem mau, livra do homem sanguinário, livra, meu Deus e meu Pai, da peste perniciosa. Senhor, que as Tuas mãos venham estar sendo estendidas nesta manhã para abençoar a vida de todos os nossos queridos irmãos, aqueles que já estão retornando também dos seus afazeres e também dos seus serviços. Que o Senhor venha livrá-los, guardá-los, que eles venham chegar em segurança aos seus lares, aos seus parentes e aos seus familiares que estão aguardando e esperando por ele e por ela. Muito obrigado, Senhor. Obrigado por tudo. Obrigado pelo Teu cuidado. Obrigado pela Tua proteção. Obrigado pelo Teu livramento. Obrigado, Senhor, pelo Senhor sempre ter nos dado, ó Deus, o sustento. Continue nos abençoando. Continue, meu Pai, o Senhor demonstrando este mesmo amor que o Senhor sempre teve por cada um de nós, porque nós somos gratos ao Senhor e vamos continuar sendo gratos, porque o Senhor merece, meu Pai, ser lembrado e ser glorificado todos os dias. Amém e amém, Senhor Jesus.
3: Paz do Senhor Jesus a todos os irmãos ouvintes do programa Voz da Libertação. Quem vos fala é seu irmão em Cristo, pastor Matheus de Souza. Queria contar um testemunho, irmão, de portas abertas que o Senhor fez na minha vida. No ano de 2005, eu era funcionário de uma empresa de segurança privada. E nessa empresa a gente tinha muita dificuldade porque o salário lá sempre atrasava, 3 meses muitas vezes. E a gente passava muita dificuldade na minha casa por causa desses atrasos de salário nessa empresa a qual eu trabalhava. Quando foi no ano de 2005, eu tive na Igreja Pentecostal Deus e Amor do bairro Cala de União. E lá a serva de Deus, a irmã cooperadora Janete, estava abrindo culto ainda. O interessante é que ela ainda estava abrindo culto. E ela falou que tem uma pessoa que você passa na frente de uma empresa. E toda vez que você olha para essa empresa, você fala, um dia eu ainda trabalho aqui. Olha o interessante, irmão, desse testemunho. Eu já estava empregado, trabalhando numa empresa onde eu não recebia corretamente. E quando eu saía dessa empresa, eu passava na frente de uma empresa multinacional. E lá, toda vez que eu passava com a minha bicicleta lá na frente, eu falava, um dia eu trabalho aqui. Todas as vezes de plantão que eu passava na frente dessa empresa, eu falava, um dia eu trabalho aqui. E depois dessa revelação que a irmã Janete passou, ela não sabia, para você ver como que é a revelação do Espírito Santo de Deus, que Deus, quando Ele quer revelar, Ele revela emprego, Ele revela cura, Ele revela o que Ele quer, Deus faz o que Ele quer dele, o poder é dele, a autoridade é dele. Ela falou da maneira que eu falava em pensamento quando eu passava na frente dessa empresa, um dia eu ainda trabalho aqui. E quando foi em 2005, depois dessa revelação, a qual a serva de Deus usada pelo Senhor, ela passou essa revelação uma semana depois, para a glória de Deus. Eu fui chamado dessa empresa multinacional, fui lá onde eu trabalhava antes, pedi as contas de lá, não peguei benefício, não quis nem saber, saí de lá, fui para essa nova empresa onde Deus revelou. E para a glória de Deus, irmãos, para a glória de Deus, trabalhei 8 anos e 4 meses lá. Só saí de lá quando passei em um concurso. Isso já é um outro testemunho que eu tenho para contar forte também, para acrescentar a fé dos irmãos que estão desempregados muitas vezes, que acham que Deus não revela, não fala nada sobre prosperidade. Deus fala assim, irmão, Deus quer ver nós abençoados nessa terra. E Deus abençoou a minha vida, passei 8 anos e 4 meses nessa empresa multinacional, para a glória de Deus. Falei para o Senhor num voto que eu fiz com o Senhor, falei, se o Senhor abrir essa porta nessa empresa, eu vou ser dizimista fiel. E para a glória de Deus, até hoje, nunca mais fiquei desempregado, sou dizimista na casa do Senhor, e eu tenho certeza que Deus quer fazer também assim na tua vida. Que Deus abençoe a todos, fiquem todos na paz do Senhor Jesus. Quem se despede é seu irmão em Cristo, pastor Matheus de Souza. Paz do Senhor Jesus a todos, em nome de Jesus.
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6: 4 horas e 49 minutos.
7: 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Alarme interno. O cansaço que pode vir de dentro. Acordar já se sentindo cansado é uma queixa comum e pode ter raízes mais profundas. Muitas vezes o problema não está apenas na qualidade do sono, mas em desequilíbrios hormonais. Essas alterações silenciosas afetam diretamente nossos níveis de energia e disposição. Hormônios como o cortisol, ligado ao estresse, e os da tireoide, que regulam o metabolismo, são essenciais. Então, quando estão desregulados, podem causar fadiga constante, mesmo após uma noite de sono. Outros sintomas incluem dificuldade de concentração, alterações de humor e até queda de cabelo. Agora, é importante diferenciar o cansaço físico normal, que melhora com o descanso, da fadiga persistente. Se a sensação de exaustão não passa, mesmo com repouso, pode ser um sinal de alerta. Observar o próprio corpo e buscar ajuda profissional é fundamental. A boa notícia é que esses desequilíbrios podem ser diagnosticados e tratados. Uma avaliação médica personalizada com exames específicos identifica a causa do problema. O tratamento correto, aliado a hábitos saudáveis, devolve o equilíbrio e a qualidade de vida. Luz noturna, o brilho que rouba o descanso. A luz azul faz parte da luz natural do sol e também é emitida por lâmpadas e telas de aparelhos eletrônicos. Durante o dia, ela é importante para nos manter despertos e atentos, ajudando a regular nosso relógio biológico. Essa exposição diurna nos prepara para o descanso noturno. O problema surge com a exposição a essa claridade durante a noite, especialmente antes de dormir. Ela engana o nosso cérebro, fazendo pensar que ainda é dia e inibe a produção de hormônios do sono. Isso atrapalha o processo natural de adormecer. A consequência direta é a dificuldade para pegar no sono e uma noite de descanso de má qualidade. A longo prazo, essa interrupção constante do ciclo natural pode trazer outros problemas de saúde. O desalinhamento do relógio biológico afeta o bem-estar geral. E para proteger o seu repouso, a dica principal é: reduza o uso de telas de 2 a 3 horas antes de deitar. Diminuir o brilho dos aparelhos e usar filtros de luz também ajuda. Criar um ambiente escuro no quarto é fundamental.
6: Quatro horas e 52 minutos.
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12: Muito bem, queridos irmãos ouvintes, chegamos ao final do programa Madrugada do Socorro de Deus, aqui na Rádio Deus e Amor. Meu muito obrigado a todos vocês pelo carinho e pela sua audiência nesta manhã de quarta-feira. Eu sou seu irmão em Cristo, Daniel Mariano, sou atual dirigente da nossa Igreja Pentecostal Deus e Amor, ali de Santana, Zona Norte de São Paulo. Você que quer fazer uma visita, fazer uma campanha, cultos todos os dias, pela manhã e à noite. Avenida Cruzeiro do Sul, número 3456. Avenida Cruzeiro do Sul, número 3456, a poucos metros do metrô e também do terminal de ônibus Santana. Agora, nós vamos à identificação das emissoras e logo após teremos o culto no lar. E logo após, nós teremos o programa Sertão Evangélico ao vivo na Rádio Deus e Amor. Meu muito obrigado a todos vocês pelo carinho. Nos falamos numa próxima oportunidade, se assim o Senhor nos permitir. Um forte abraço. Fiquem todos na paz do Senhor Jesus.

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2: 5 horas e 4 minutos.
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2: Quero saudar a todos com a paz do Senhor Jesus. Nós vamos ler a palavra de Deus. Nós vamos ler a palavra de Deus. E essa palavra certamente tem dela alguma coisa importante para você. Lá no livro de 1 Coríntios, no capítulo de número 12, Paulo vai comparar a junção membrática como a igreja. Paulo vai dizer sobre os membros do corpo, simbolizando a igreja, tendo Cristo por cabeça. Mas o corpo é mecânico. Se o meu corpo sente sede, então o meu corpo vai emitir uma mensagem para o cérebro, para a mente, que o corpo está sentindo sede. Então o cérebro vai mandar uma mensagem para um membro, que procure, capite onde está água. E esse membro não pode ser a mão, porque a mão pode segurar, mas não pode enxergar. Então a mensagem será mandada para os olhos. Os olhos capitam onde está água e devolve a mensagem para o cérebro. O cérebro agora vai remitir essa mensagem para outro membro que vai fazer o trabalho de pegar a água. Aí a mão vai receber a mensagem. A mão pega a água, mas não pode beber porque a mão não é a boca. A mão segurou a água, ela vai emitir outra mensagem para o cérebro, já está na mão. Ah, o cérebro vai emitir outra mensagem, agora leve até a boca vai ingerir a água e vai levar até os organismos, e assim o corpo será abastecido e a sede será saciada. Ou seja, uma conjunção de membro bem regulado, com saúde, o corpo funciona bem. Se o corpo for atingido, pode acontecer algum problema e o corpo vai ter sérios problemas. Se os rins, por exemplo, parar de funcionar, vai ter que fazer hemodiálise. Se o pulmão não funcionar, vai sofrer problemas respiratórios. Se o coração parar de bater, vai pro caixote. Ora, meus irmãos, em alguns ângulos, a mente, a cabeça, o cérebro morre e o coração continua batendo. E os médicos da morte cerebral, então tem que desligar o aparelho, porque o coração está batendo, mas o cérebro não reage mais. Todos os membros têm que estar vivos. A igreja é um conjunto membrático e precisa crescer na união. Se é para orar, vamos orar. Se é para louvar, vamos louvar. Se é para glorificar, então vamos glorificar. A igreja precisa crescer para dentro. Este tem sido um sério problema dos pastores, porque há muitas pessoas que trabalham divididas. Eles acham que está no seu mundinho. Não, eu vou ficar aqui na minha igreja, eu vou fazer o meu trabalho e pronto, acabou. Aqui é cada um para si, Deus por todos. A igreja não funciona assim. A igreja é um projeto unificativo. A igreja é um projeto de crescimento. Se eu pego areia, você pega pedra. Se você pega pedra, o outro vai pegar o cimento. Se o outro pega o cimento, alguém vai ter que pegar água. Deus não faz o que é para mim fazer, Ele só faz o que é para Ele fazer. Paulo plantou, Apolo regou, e Deus foi lá e deu crescimento. A igreja precisa crescer na unificação. Mas aí existem algumas pessoas que eles acham que tem que ser do seu jeito. Se não for do meu jeito, eu também não faço. Eu quero lhe falar uma coisa. Se você não faz, para Deus não é um problema, porque Deus levanta 7 mil para fazer no seu lugar. Aliás, eu e você sem Deus não somos nada. E Deus sem eu e você, Ele continuará sendo o mesmo Deus. Esta obra funciona com quem quer trabalhar de livre e espontânea vontade. Se você quer, Deus está contando contigo para fazer o trabalho. Mas a disponibilidade tem que ser nossa. Quantos trabalhos fracassados no Brasil e fora do Brasil? Por falta do crescimento para dentro. Se a igreja não cresce para dentro, ela não tem união com os irmãos. Aí quando
3: assume um pastor,
2: vai ter outro pastor lá e fala assim, mas esse pastor vai ser pastor agora? Ah, não pode ser, ele é muito novo para ser o meu pastor. Eu já tenho tanta idade, esse menino ainda é um moleque. Ele não pode ser meu pastor, eu que sou o pastor, mas eu tenho idade para ser pastor e não sou. E ele vai ser. E começa-se a coalizão espiritual na igreja.
3: Cantam em um grupo, levantam a regente do grupo.
2: Algum componente não vai aceitar. Se for para ela ser a líder, a regente, então eu estou fora. E aí começa a se colidir. A igreja não funciona. Imagine você se a mão disser assim, olha, eu não vou pegar água, coisa nenhuma. A mente manda mensagem, pega água para a boca beber, porque a boca não dá para pegar água, irmão. Imagine você o copo de água aqui, como é que faz para pegar com a boca e beber? Não dá!
3: Os membros têm que colaborar. A boca não foi feita para pegar nada. A boca foi feita para ingerir. E a mão foi feita para pegar. Se você está unido, levante essa mão para o céu e dá uma glória a Deus em alto.
2: A igreja precisa crescer para dentro. Eu vou para o segundo, a segunda dimensão do crescimento da igreja. Ela depois que cresce para dentro, agora ela precisa crescer para cima. Porque quando ela cresce para cima, essa igreja cresce para cima, ela ganha comunhão com Deus. Se você tem comunhão com o seu irmão, você consegue ter comunhão com Deus. Agora, se você não tem comunhão com um comedor de arroz e feijão, vai dizer que tem comunhão com Deus, irmão? Se você não tem paz com quem está vendo, vai conseguir ter paz com quem você não está vendo? Se você está dizendo, eu tenho comunhão com Deus, eu só não perdoo a irmã, eu só não perdoo o irmão, mas eu tenho comunhão com Deus, não dá. Jesus disse, se você não tiver paz, comunhão, perdão para com o seu próximo, o meu Pai que está no céu também não vos perdoará. Então, antes de crescer para cima, você precisa crescer para dentro. Você precisa estar unido entre os irmãos. Se o pastor disser, vamos orar, vamos orar. Se o pastor disser, vamos cantar, vamos cantar, vamos evangelizar, a igreja tem que correr na partida da liderança, porque senão as coisas dão errado. Lá no livro de Gênesis, no capítulo 22, eu encontro um versículo que fala um pouquinho apenas de uma dimensão do crescimento para cima. Já que a igreja agora já cresceu para dentro, um irmão está unido com o outro. Vocês pasmem, mas isso é verdade. Tem pessoas que por não gostar do pastor, ele para de dizimar a igreja. Ele para de ofertar à igreja. Essa pessoa está crescendo para dentro. Essa pessoa está prejudicando a obra de Deus por causa de alguém, irmãos. Meu negócio com Deus é particular. Seu negócio com Deus é particular. A Bíblia diz que ninguém pode justificar ninguém. Nem o pai pode justificar o filho, nem a filha o pai. Nós temos que apresentar cada um segundo a Deus as nossas obras. E se a igreja cresce para dentro, ela é uma igreja que tem facilmente comunhão com Deus. E Deus opera a maravilha e a multidão começa a chegar. Aqui no livro de Gênesis, no capítulo 22, eu vejo um versículo que diz assim, ó. E disse Abraão aos seus moços, ficai, pois, aqui com os jumentos. Eu e o moço, iremos, é plural isso, iremos até ali. E havendo adorado, tornaremos. Tornaremos é plural, tornaremos a vós. Está errada essa colocação de Abraão. Abraão não podia dizer tornaremos. Abraão teria que dizer, eu vou até ali, mas logo eu volto. Porque Abraão está sabendo que ia matar o seu filho Isaac, porque Deus pediu a vida de Isaac. Só que Abraão tem o crescimento para cima. Abraão tem o crescimento para dentro. Então Abraão vai fazer o que Deus mandou e ele está profetizando que vai lá fazer o que Deus mandou, mas a sua credibilidade é tão grande que ele sabe que ainda que ele mate o seu filho, Deus seria poderoso para ressuscitá-lo dos mortos e trazê-lo com vida. Por isso ele crê na palavra. Eu não sei de que maneira você chegou aqui, mas se você crer, você vai sair daqui cheio da bênção e da vitória na sua vida. Porque a palavra de Deus diz que quando nós crescemos para cima, nós temos comunhão com Deus. Uma igreja que tem comunhão com Deus não tem medo de demônios, não tem medo de câncer,
3: não tem medo de paralisia, não tem medo nem da morte. Uma igreja que tem comunhão com Deus, ela cresce para cima, ela é uma igreja que tem comunhão com Deus, e a hora que ela precisar, Deus fecha a boca do leão, Deus coloca ar-condicionado em uma fornalha aquecida 7 vezes mais, Deus faz maravilha acontecer, Deus abre o mar vermelho se você tiver comunhão com Deus e crescimento para cima. A igreja precisa crescer. Mas para onde? Ela tem que crescer primeiro para dentro, unido entre os irmãos. Depois que ela crescer para dentro, ela vai crescer para cima. Se você ler Atos 2, por exemplo, você vai ver que a igreja, antes de receber o derramamento do Espírito Santo, deles serem cheios do Espírito Santo, ela cresceu para dentro. Eles se reuniram todos juntos em um lugar para orar a Deus. A igreja se reuniu para orar, e quando a igreja se reuniu para orar a Deus, a Bíblia diz que o Espírito Santo desceu e encheu toda a casa. Deixa eu ver quem quer ser cheio do Espírito Santo aqui. Jogue a mão para cima e dá um glória a Deus bem alto. Descer para cima é algo fantástico. Abraão tinha tanta comunhão com Deus, irmão, que ele sabia que chegando lá Deus ia fazer milagre. E quando Abraão coloca no plural, tornaremos, ele está sabendo que antes dele subir triste, ele vai descer alegre. Abraão está sabendo que o seu crescimento para cima destaca-se a ele uma função muito maravilhosa, porque ele conhece o Deus que o tirou da terra de seus pais. Ele sabe que Deus é fiel. E sabe por quê, meus irmãos? Tudo isso está acontecendo com Abraão. É porque Abraão, antes de Isaac nascer, ele falava a Deus todas as horas. Deus para cá, Deus para lá, Deus daqui, Deus de lá. Quando Isaac nasceu, ele tirou o nome de Deus e começou Isaac daqui, Isaac de lá, onde está Isaac? Trocou o nome de Isaac pelo nome de Deus e começou a adorar mais o Isaac do que a Deus. Deus o aceitou. E disse, Isaac está sendo melhor do que eu. Então devolve o Isaac para mim, porque eu preciso estar em primeiro lugar. Quem tem Deus em primeiro lugar na sua vida, aí dá um glória a Deus bem alto. Quantas pessoas têm colocado a matéria em primeiro lugar? Alguém convida para ir a um culto de oração, de doutrina, de palavra, e ele fala, ah, eu vou ver se vai dar, porque eu já tenho um compromisso marcado. Deus sempre fica em último lugar, mas Deus não pode estar em último lugar. E alguns marcam o culto e depois desmarca, porque houve um imprevisto e me convidaram para uma festa de casamento, me convidaram para uma festa de aniversário, mas já tinham marcado com Deus o compromisso, mas de repente o outro enche o estômago, mas se esquecem que você come hoje, amanhã tu vai ter que comer de novo, mas se você comer desta palavra, você estará alimentado para sempre. Jesus disse àquela mulher, naquele poço, quem beber da sua água tornará a ter sede, mas quem beber desta água que eu der nunca mais tornará a ter sede, porque ela saciará a sua sede. Elias comeu o pão, bebeu da água e caminhou 40 dias e 40 noites e não teve fome nem sede. Essa comida é poderosa. Ela não pode estar em segundo plano em nossas vidas. Ela precisa estar em primeiro plano. Quando você tem um crescimento para cima, nada tira você das preocupações que você sempre teve, das responsabilidades que você sempre teve com a obra de Deus. Sabe por quê? Porque você serve a Deus em espírito e em verdade. E esta palavra está sobre a sua vida. Sabe por que muitas pessoas saíram da presença de Deus? Porque colocou Isaac em primeiro plano. Deus não aceita. A Bíblia vai dizer que o Espírito Santo de Deus tem ciúmes de nós. Nós não pertencemos a nós mesmos. Um dia eu estava no gabinete pastoral com uma jovem, isso aconteceu no estado do Pernambuco. Uma jovem até rebelde. E ela dizia assim, ah, pastor, e quem manda na minha vida sou eu. Eu disse, eu vou provar para você que você não manda na tua vida. Ela falou, prova que eu não mando. Eu disse, então faz o seguinte, se você me garantir Se você pode marcar a data para você morrer, eu acredito que você manda na tua vida. Marque a data para você morrer. Diga que tu vai morrer daqui 500 anos. Você pode marcar? Ela disse, não, isso eu não posso. Então você não manda. Quem manda marcou o dia para você nascer e marcou o dia para você morrer. Larga a mão de ser rebelde. Quem manda é Deus. Nós estamos aqui até quando Deus quiser. Ele manda, Ele é, Ele faz, Ele acontece. Ele é Deus poderoso e tem que estar em primeiro lugar nas nossas vidas. Mas ainda tem argumentos, pessoas dizendo assim. Há outras pessoas que dizem, eu preciso ter comunhão com Deus, mas para mim voltar para a igreja, aquele irmão vai ter que sair de lá. Aquela irmã vai ter que sair de lá, porque enquanto ele estiver lá, eu não vou. Isso não é comunhão com Deus. Comunhão com Deus é suportar o seu próximo. Comunhão com Deus é compreender o mais fraco. Comunhão com Deus não é chefiar, é servir. Comunhão com Deus não é mandar, é participar. Quantas pessoas que chegam na igreja, meus irmãos, e elas já chegam com um espírito de palpitação. Tem duas síndromes, ou seja, uma síndrome e uma qualidade na igreja, tem que ser diferenciada e as duas vão no mesmo sentido. O que que o palpiteiro faz? O palpiteiro manda. O palpiteiro fala, por que o senhor não faz isso? Por que que o senhor não tira ele? Por que que o senhor não pune aquele? O palpiteiro só veio para mandar, o opinador veio para participar. O opinador, ele fala assim, ó, vamos fazer uma campanha de oração, vamos fazer isso. Ele se envolve, quando ele se envolve, ele precisa ser respeitado, porque o opinador não quer mandar, quer servir, mas palpiteiro não serve para nada senão para mandar. Deus não trouxe nós aqui para mandar, Deus trouxe nós aqui para servir. Deixa eu ver quem veio para servir, dá um glória a Deus bem alto. Aleluia! Servir. A liderança serviu. É algo tão maravilhoso que Deus nos traz ao conhecimento. A igreja cresceu para dentro. Ela está unida agora, certo? Sim ou não? Agora a igreja cresceu para cima. Se ela está unida com o irmão, ela tem comunhão com Deus. Sim ou não? Então ela cresceu para cima. Agora ela vai crescer em terceira dimensão. E a terceira dimensão que ela vai crescer agora é para baixo. Algumas pessoas falam, não, mas para baixo tem que crescer primeiro. Não, crescer para baixo está em terceira dimensão. Sabe por quê? Porque se você não unir, o trabalho não vai, irmão. Pega um prédio desse para fazer e começa a escavar a broca aqui, sozinho, você não desanima. Mas se você reunir um grupo de irmãos, todo mundo ajudar, um pega um enxadão, tu pega a pau, tu pega uma lata, tu pega um outro ferramenta, e todos ajudam e o trabalho vai, sim ou não? Mas se um trabalhar e todos olhar, não vai. Por isso que a união tem que haver em primeiro lugar. A igreja precisa se unir para depois crescer. Depois que ela está unida, Deus vai abençoar. Porque a união está escrito no Salmo 133. Ó, com bom e com suave que os irmãos vivam em união. A igreja vai crescer para baixo. Porque ela cresceu para dentro. Ela cresceu para cima e agora ela vai crescer para baixo. Aqui no capítulo 40 de Gênesis, eu vejo um exemplar de crescer para baixo. Está no verso 14 do capítulo 40 de Gênesis. Porém, lembra-te de mim, quando te for bem, rogo-te, use comigo de compaixão, que faça menção de mim a Faraó, e faz-me sair desta casa, porque de fato fui roubado da terra dos hebreus, e tampouco ainda nada tenho feito para que me pusesse nesta cova. Se você observar o histórico desse moço, você vai ver que antes desse moço subir para o governo do Egito, ele desceu na cova, ele desceu na cisterna. Isso é maturidade. A gente vê hoje muitos obreiros chegando na igreja, e eles já chegam querendo ser evangelistas, missionários. Eles acham que não tem preço para pagar, não. Se batizou, dia desse atrás tive um debate triste com um rapaz, um jovem de um ano de batismo, que já queria carta para pregar até em outro estado. Calma, meu amigo, você ainda tem um ano de batismo. Não, mas eu já sou pregador. Essas pessoas acham que subir nessa tribuna pregar não tem preço para pagar. Isso aqui é feito de preço. Se você quer crescer para cima, se você quer crescer para dentro, você precisa entender que você precisa ganhar alicerce. Você precisa se unir na comunicação, no entendimento, para depois você entender que você vai unir para ajudar a crescer para baixo.

Porque Deus não vai trazer ninguém aqui em cima sem provação. A minha vida é um livro, a vida desses pastores que está aqui é um livro. Se você sentar com qualquer um deles, eles vão ficar horas e horas contando as suas experiências, cicatrizes que eles passaram, perseguições de deserto, cova de leões, mas estão aqui, sabe por quê? Porque foram escolhidos por Deus para serem abençoados, para abençoar também as vossas vidas. Ninguém chega aqui por um acaso. Ninguém chega aqui porque alguém encamaradou, alguém o engatilhou por camaradagem, não. Alguns tentam comprar posições, alguns vendem funções. Me lembro que há uns 10 anos atrás, conversei com um obreiro e ele disse, eu vou pagar um certo valor, porque aí eu vou ser separado a diácono. E eu falei, se você fizer isso, você comete um pecado. E o nome desse pecado chama simonia. O pecado de querer comprar alguma coisa espiritual é simonia. Se você ler sobre Simão, você vai ver que Simão lutou para comprar os dons que havia na vida dos apóstolos. Mas Pedro disse a Simão, não, isso aqui não compra com dinheiro. Isso aqui se compra com jejum e oração, joelho no chão, e então Deus derramará da sua graça. Não é pagando pelo dinheiro que se chega aqui, mas é pagando o preço na oração, no deserto, na luta, e Deus te exaltará. Crescer para baixo é muito difícil, irmão. Antes de eu vir para a igreja, eu tinha uma empresa, uma construtora. E eu larguei a minha construtora para trás para trabalhar na obra com um pastor. E eu contratava pedreiros e ajudantes. Pegava obras grandes. E eu tinha uma equipe só de refundação, porque uma equipe preparada, que enfrentava, porque quando chegava na hora de abrir aquelas valetas, não era qualquer um que enfrentava, não. Você colocava algum sujeito lá e dava 3 enxadadas no chão, às vezes era aquele chão batido, duro, que passou muitas máquinas, e ele já estava suando, olha, eu estou fora, eu vou embora, porque não dá. A mão já estava saindo sangue, não funciona na mão de qualquer um. Escavar para baixo tem que ter chamado. Se você tem chamado, jogue essa mão para cima e diga, eu fui chamado para escavar. Eu vou descer, mas vou subir no trono, porque Deus me exaltará na hora certa. Glória a Deus, Deus, igreja! A igreja precisa entender que Deus não manda qualquer um para a guerra. Liderança serviu, falha. Moisés falhou. Moisés foi um grande líder. Moisés foi um grande líder, mas falhou no seu chamado de liderança serviu. Aqui, ó. Deus dizendo para Moisés, ó Moisés, tu vai lá. Você está quase perto da terra, então se espia a terra. Tu vai lá e separa 12 homens. 12 homens. Você separa aí. Você é líder. Você sabe quem vai e quem não vai. Moisés foi para a aparência. Aquele dali, ó. Aquela dali, ó. Aquele lá, camarada, tem presença. Bora, bora. Pegou 12, reprovou 10 e passou 2. Os 10 que foram espiar voltaram com palavras desanimadoras. Moisés, pode tirar o cavalo da chuva, se a mula tiver, tira também. Porque a terra não dá para nós, não. Terra boa. Mas os filhos de Anak são muito grandes. Vão matar todo mundo. Vamos levantar um líder aqui, voltar para o Egito, levar tapa na cara, ser escravo que é melhor. Mas a Bíblia diz que no meio dos 12, Deus levantou 2, que chamava-se Josué e Caleb, que trouxe a prova da vitória, os frutos na mão, disse, essa terra é nossa. Deixa eu ver quem crê que essa terra é sua. Dá um glória a Deus bem alto. Ela abandonava a séria. Tem crente que já perdeu a direção da terra, mas tem Josué e Caleb em nosso meio. Se tem Josué e Caleb em nosso meio, não largue, porque Deus te dará vitória e você vai chegar lá. Se você olhar bem, Moisés separou 12 líderes. Gente, é muita coisa. Separar líder não é de qualquer maneira. Muitas pessoas vêm só de aparência. Esse negócio não é feito de aparência. Esse negócio tem que ter profundidade. Deus conhece nós por dentro e por fora. Essas pessoas

cantando para cantar, pregando, cobrando para pregar. São pessoas empolgadinhas demais. Jesus nunca cobrou para pregar os seus sermões belíssimos, contados e as suas lindas parábolas. Mas hoje é só o cabra ficar famoso, que ele já não faz mais nada de graça para Deus. Ele chega com a mão atrás, outra na frente, mas aí ele fica famoso, aí já começa a cobrar. Se pagar o meu cachê, eu vou perturbado. Você não sabe o que é pregar a palavra. Pregar a palavra é ser livre para adorar. Esta palavra diz: de graça dai, e de graça você vai receber. Deixa eu ver quem está entendendo essa palavra aí. Dá um glória a Deus em alto. Lava sérias. Crescer para baixo, ninguém quer. Mas Paulo vai lá no 2 Timóteo 2 e fala assim para Timóteo: ó, meu filho, separa homens capazes, idôneos, para ensinar, porque se ele tiver crescimento para dentro, tiver crescimento para cima, ele vai ter crescimento para baixo e a obra vai crescer. Deus chama pessoas aprovadas. Se você quer ser aprovado, então joga essa mão para cima e diga: eu sou. É este homem que a Bíblia chama de Isaías, o profeta messiânico, que quando Deus se apresentou a ele, disse: ai de mim, vou perecendo, sou um homem de lábios impuros, habito no meio de um povo de impuros lábios. De repente o anjo voou e tocou na sua boca com a tenaz. A unção de Deus que caiu naquela hora está caindo neste lugar. Tem crente que não está percebendo, mas está caindo neste lugar. E quando a unção caiu sobre ele, houve uma pergunta que soa no

0: igreja está sofrendo uma crise de eisme aqui. A igreja sofre uma crise de eisme aqui porque as pessoas querem subir para cima, mas não querem descer para baixo. Você não começa uma casa de cima para baixo, você começa uma casa de baixo para cima. Antes de subir paredes e colunas, você tem que escavar, tem que suar a camisa, tem que pagar o preço, tem que passar perseguição, tem que passar por calúnia. Jesus, sendo o mestre, Jesus sendo o melhor pastor do mundo, não conseguiu agradar todo mundo. Leia quando ele chegou na cidade de Gadara, libertou o gadareno, os demônios entrou naquelas porcaiadas, e eles mandaram Jesus sair da sua cidade. Sobe daqui, nós não queremos o Senhor aqui. Jesus não foi aceito em todo lugar, você acha que eu seria? Pastor não foi chamado para agradar homem, pastor foi chamado para falar o que Deus mandou, pregar a verdade, doa a quem doer, esta é a palavra da verdade. Quem está recebendo esta palavra da glória? Nós temos que se acostumar com três características. Eu vou chamar duas características e um problema que nunca vai sair da igreja. Uma, responsabilidade, porque você tem que ter a responsabilidade. O outro é um obstáculo, porque você vai ter um obstáculo. E o outro é uma fidelidade, porque você vai ter que ter uma fidelidade. E eu li sobre José quando ele estava dentro da casa de Potifar. Ele teve a sua responsabilidade de assumir todos os pertences da casa de Potifar, que ele chamava de seu senhor. A mulher de Potifar assediou. Era um obstáculo que surgiu para tentar bloquear dele a presença de Deus. Só que quando chega no verso 8, José vai dizer, eu não aceito. José rejeitou porque ele era fiel ao seu Senhor. Nunca vai acabar os obstáculos da nossa vida. Sempre vai ter alguém falando mal da gente. Sempre vai ter alguém criticando a gente. Não tem problema criticar, o que importa é que você prega a verdade, viva na verdade, anda na verdade, fala na verdade, pensa na verdade, age na verdade, viva na verdade, veja a verdade, glorifica na verdade, sinta a verdade de Deus aí na tua vida, glorifique a Deus pela verdade. Vivemos uma época lastimável. Eu vou encerrando aqui. Uma época que a igreja precisa de novidade. É só você anunciar um pregador de fora, um cantor famoso, a igreja enche. É só você anunciar, olha, vai ter docinho para todo mundo. Vai ter um presente para todo mundo. Vai ter uma novidade para todo mundo. As pessoas correm atrás da novidade, mas não correm atrás de Jesus. As pessoas vão por causa do pregador, mas não vai por causa de Jesus, irmão. As pessoas vão por causa do cantor, mas não vai por causa de Jesus. Aqui não tem famoso maior do que Jesus, e ele está aqui todo dia, toda hora. Jesus está nessa tribuna, Jesus está aí. Deixa eu ver quem está sentindo Jesus aí. Deixa eu ver quem está sentindo. Joga a mão para cima e dá glória. A igreja não consegue sentir mais a presença. Eu começo a imaginar nós, pastores, aqui nessa tribuna. Nós, pastores, pensa por nós aqui. Eu começo a imaginar nós chegando lá no céu. E o grande trono branco está lá. E aí vai estar lá Moisés, Paulo, Pedro, João. Mas eu vou usar Paulo, o apóstolo Paulo. E Paulo está lá. E aí chega vou usar eu aqui. E eu chego lá, tenho bom carro, tenho boa casa, nós temos avião para andar, temos metrô, temos transporte para lá e para cá. Meu Deus do céu, se Paulo tivesse o que nós temos hoje, que Paulo não faria? Paulo tinha que andar naquelas canoas velhas com remo, não tinha nem motor naquele negócio. Paulo fez milhares de vezes mais do que nós com todos os comodismos que temos. E Deus chegando nós, você teve avião, você teve carro próprio, você teve casa boa, você teve ônibus, metrô, você teve um mundo para ganhar e você fez essas obras. Paulo não teve nada disso e fez 10 vezes mais que você. E Paulo vai dizer: rapaz, se eu tivesse o carro que você tinha, eu tinha enfrentado muitos desertos. Mas o comodismo tomou conta da igreja. E eu não estou falando só de nós, pastores, de toda a igreja. Quer que eu provo? Eu provo agora. Vou fazer uma pergunta aqui, se alguém se atrever a mentir, vai cair morto. Não tiver aí, mente não. Ananias, Safira mentiu, morreu, tu morre também. Quer ver uma coisa? Vou provar agora. Quantos de vocês podem assumir a responsabilidade que ganhou uma alma neste ano, que está acabando, acabou ontem, está começando outro hoje? Quantos ganhou uma alma e viu ela se batizar? Está batizada. Levante a mãozinha, por favor. É lastimável. Dá vergonha de perguntar essas coisas. Porque nós gastamos 365 dias. Não ganhamos uma alma. Somos covardes ou não somos? Quem reconhece que somos covardes? Não aproveitamos a oportunidade que temos. E sabe por que acontece isso? Porque as pessoas pensam que quem ganha alma é quem prega. E está tudo errado. Quem ganha alma não é quem prega. Quem ganha alma é quem traz a alma para a igreja. Se a igreja funcionar trazendo alma para a igreja, o pregador vai ser usado por Deus, a alma vai aceitar Jesus, você ganha alma e o pastor vai ser abençoado, porque ele é um canal de bênção na vida da pessoa. Mas você tem que fazer alguma coisa, pelo amor de Deus. Quem vai lutar para trazer uma alma para Jesus? Traga uma alma, gente. Cresça para baixo. Eu vou encerrar essa palavra para orar para vocês. Quem está entendendo a palavra, diga glória a Deus. Está dura demais a palavra ou está boa? Uma vez um irmão pregou um sermão, eu estava nesse culto. Ele pregou um sermão e falou assim: os irmãos, desculpa aí, mas a mensagem foi essa. Eu chamei ele e falei: por que você pediu desculpa se a mensagem foi essa? Se Deus está mandando falar, não tem que pedir desculpa coisa nenhuma. É Deus que mandou falar, está aí. Quem quer receber, receba. Quem não quer, o problema é seu. Agora Deus está mandando falar. Vai buscar uma alma, vai fazer o trabalho. Você não foi chamado para ser assistente, você foi chamado para ser servente. Deixa eu ver se tem servente aqui, levante a mão para dar glória. Só o servente, levante a mão para dar glória. A igreja cresceu para dentro, está unida, só não traz ninguém com ela, mas está unida. A igreja cresceu para cima, tem comunhão com Deus. Só não tem amor pela alma, mas tem comunhão com Deus. Porque quando você vê o diabo matar um jovem do lado da tua casa, você não convida ele para vir para a igreja, você peca. Aquela alma tem valor para Deus. Aquela alma custou o sangue de Jesus com a minha e a sua. A igreja fala: o pastor tem que fazer isso, ele é pastor, o pastor tem que pregar, o pastor tem que limpar a igreja, o pastor tem que trocar lâmpada, o pastor tem que evangelizar, o pastor tem que atrair o povo, o pastor tem que levar ceia, o pastor tem que fazer tudo. Mas e a igreja serve para quê? Jesus é o cabeça, ele manuseia as ordens, você é a mão, eu sou o pé, o outro é os rins, o outro é o coração, eu não sei o que você é, eu só sei que você não está funcionando, está faltando sangue. Membro que o sangue não circula nele, fica paralisado. Então adere-se uma alma a partir de hoje, lá na sua cidade, no seu estado. E começa a levar almas para a igreja, porque tu será um grande ganhador de alma. Quem quer ser ganhador de alma, dá glória a Deus. Nós temos que liderar pessoas. Líder fala como líder. Servo fala como servo. Como Deus separou o líder para comandar as ordens, eu hoje assumo o microfone como líder e falo: vai fazer o trabalho do Senhor, porque eu estou fazendo a minha parte. Deus já fez a dele, você está fazendo a sua? Quem está fazendo, dá glória a Deus, tem algo. Então no ano que vem, se eu estiver pregando aqui ou qualquer outro pastor, vou perguntar: quem ganhou uma alma esse ano? Você vai ser o primeiro a levantar. Pastor, ganhei 3, porque eu levei para a igreja. Vou encerrar aqui na última dimensão, porque é essa, meu irmão. Quem está entendendo a palavra, diga amém. Chute. Quarta e última dimensão do crescimento da igreja. Qual é a primeira? Crescer para? Esquecer tudo, né? Quem está na igreja, diga amém. E quem está no templo, levante a mão. Ah, tem gente no templo, é por isso. Então sai do templo e entra na igreja, mano. Olha bem. A igreja precisa crescer em quatro dimensões. A primeira dimensão, a igreja precisa crescer para dentro. Crescer para dentro, Salmo 133, é ter comunhão com os seus. A igreja precisa crescer em quatro dimensões. A segunda dimensão, a igreja precisa crescer para cima. Crescer para cima é ter comunhão com? Ter comunhão com Deus é ter intimidade. Eu vou orar e Deus vai fazer. Eu vou orar e Deus vai curar. Eu vou orar e Deus vai prosperar. Quarta e última dimensão do crescimento da igreja. Porque a terceira, a igreja precisa crescer para baixo. Crescer para baixo é escavar. Quer ser usadinha por Deus? Quer, minha filha? Quer ser usadinha por Deus? Deus está muito interessado em te usar. Só que tu tem que ter raiz. Tu tem que ser o crente palmeira. Porque a igreja vive hoje um bosque, um Amazona, cheio de árvores, mas tudo, a maioria com raízes laterais. O vento passa, ó, joga todo mundo com a raiz para cima. Cai daqui, cai de lá, cai daqui, cai pastor, cai fulano, cai ciclano. E essas árvores ocupam lugar. Você vai ver na Bíblia Deus falando com o vinhadeiro, ó, arranca porque está ocupando lugar na minha terra. Elas ocupam lugar. Você tem que ser crente palmeira. A palmeira tanto cresce para baixo como cresce para cima. E a palmeira está exemplo. A palmeira, quando o vento vem, a palmeira faz isso aqui, ó. Ela prostra. Quando o vento passa, a palmeira levanta de novo. O vento vai e não arranca porque ela tem raiz profunda. O vento passa, ela levanta e continua lá. Deixa eu ver se tem crente palmeira aqui. Levante a mão para dar glória. Crescer para baixo é ter raiz. É largar a mão de ser crente dodói. É crente não me toque. É crente bonequinho de louça. Não pode repreender ele não. Se repreender eu vou sair da igreja. Vai sair pra ele, vai para onde? Tem outro lugar para ir que salva sua alma fora a presença de Deus? Não tem outro lugar para ir. É este lugar. Vença o diabo ou ele te vencerá. Vença uma malequita ou uma malequita te vencerá. Faça como Gideão. 300 homens contra milhares de midianitas, mas quem mandou foi Deus. E se Deus mandou, ele é o maioral neste lugar. Você pode ser o menor da sua casa, mas é você que Deus vai usar. Você pode ser o menor da igreja, mas é você que Deus vai usar. Você pode ser o mais simples da igreja, mas é você que Deus vai levantar como profeta, pregador do evangelho, da palavra de Jesus Cristo, e as almas chegarão-se a Deus. Deixa eu encerrar na quarta e última dimensão. A igreja cresceu para dentro, cresceu para cima, cresceu para baixo. Agora a igreja vai crescer para onde? Para fora. Não confunda crescer para fora com crescer do lado. Eu já falei com a igreja que é do lado, o que acontece? Ela fica espalhada. Tem campos que é assim. O pastor faz um evento na igreja, o outro vai lá e faz outro evento. Bem no dia, bem na hora. Que é para competir, quero ver quem é que vai arrastar mais gente. Você não foi chamado para competir, você foi chamado para somar, irmão. A gente foi chamado para participar e ajudar a obra a crescer. Se a gente aparecer, Deus desaparece. Mas se a gente desaparecer, Deus vai aparecer. Quem entendeu a palavra, diga glória a Deus. Quem entendeu a palavra, diga amém. A igreja vai crescer para dentro, para cima, para baixo e para fora, multidões. Aleluia! Levante a mão para nós fazer a oração da fé, igreja. Começa dando glória, glória a Deus. Glorioso Deus e eterno Pai, nós oramos a oração da fé, Senhor. Nós oramos agora entregando este culto, meu Deus, nas suas mãos. Ó, bondoso e eterno Pai, dê a eles a bênção, dê a eles a vitória. Coloque as suas mãos em nome de Jesus Cristo, dai a bênção e a vitória em nome de Jesus Cristo. Amém. Deus abençoe a todos. Vão em paz, Deus acompanha a todos.
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5: 5:54.
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5: E hoje é uma edição muito especial, né?
6: Ah, é, menino.
5: É uma edição especial.
6: Olha, essa edição é maravilha, sabe?
5: Eita. E eu fico mais feliz ainda porque eu tô fazendo parte disso
6: sim,
5: agora,
6: sim,
5: né?
6: Sim, agora é. Olha, verdade. Só, hoje você tá fazendo parte. Rapaz, como que Deus é bom, né?
5: Deus é bom demais, rapaz.
6: E você sabe quantos capítulos passaram? Capítulo? É capítulo, é?
5: Não.
6: É sessão? Rapaz... Olha só, não sei não. É aí episódio? É sessão, é episódio, é capítulo. É rapaz.
5: É versículo.
6: São 600 episódios. É isso mesmo, 600 episódios do Sertão Evangélico. E nós vamos parar de converseiro, meu filho. É 600, mas nós temos que orar também.
5: Eita, é verdade. Vamos lá. Vamos fazer o que Jesus nos ensinou. Né?
6: Essa equipe tem nos acompanhado, tem nos aturado. Menino, em 600 programas, meu filho. Eita, é verdade.
5: Mas nós louvamos a Deus porque centenas e milhares de vidas já foram alcançadas.
6: É verdade,
5: né?
6: Isso mesmo.
5: Através do programa Sertão Evangélico.
6: Foi muito bom, muito bom. Dá os parabéns pra nós aí, ué, comenta aí. As 600 edições, 600 episódios do Sertão Evangélico, pastor, né?
5: Será que tem alguém em casa ainda que lembra do primeiro episódio ainda?
6: Rapaz.
5: Será, rapaz? Se você lembra, meu comenta aqui já.
6: É verdade, isso mesmo. É. Vamos que vamos, minha gente. Converseiro, pra mais pra direita ou mais pra esquerda? É, vamos deixar pra lá um pouco, né?
5: Vamos
6: abrir Jesus. Caminho e vamos falar com o Papai do Céu.
5: Falar com Jesus.
6: É isso mesmo. Prosseguimos com Deus em nome do Senhor Jesus Cristo. E assim, meu Pai, que nós começamos na Tua presença, Senhor meu Deus, 600 episódios completa hoje, Senhor, do programa Sertão Evangélico. Aleluia! Como que o Senhor é bom, o Senhor é maravilhoso, o Senhor é misericordioso, Papai querido. Estamos aqui, Senhor, para Te adorar, para Te louvar, para Te engrandecer. Senhor meu Deus, se não fosse o Senhor, não estaríamos aqui. Pai querido, não estaríamos apresentando, Senhor meu Deus, este dia, esta manhã, nesta quarta-feira, dia 30 de setembro, Senhor. 600 episódios, Senhor. 600 episódios do programa Sertão Evangélico. Pai amado, e quem nos tem acompanhado, quem tem orado por nós, quem tem orado pelo programa, quem tem orado, Senhor meu Deus, conosco, eu agradeço por eles, pelos irmãos, que não perde, Senhor, um episódio, ó Pai. Se não assiste, ou não vê, ou não ouve agora, neste horário. Mas, Senhor, sempre toma um tempinho para ver, ouvir, Senhor meu Deus, esta programação, este programa. Pai querido, abençoa os irmãos que neste momento estão em oração conosco. Estão buscando a Tua presença, o papai, a mamãe, o vovô, a vovó, o irmão, a irmã, Senhor meu Deus, o tio, a tia, o sobrinho, a sobrinha, meu Deus Todo-Poderoso, o neto, a neta, Senhor, Abençoa, Pai. Abençoa, Senhor amado, cada um, cada pessoa. Senhor meu Deus, cada homem, cada mulher. Abençoa, Senhor Jesus, neste momento, quem pede oração. Abençoa, Pai querido. Responde, Senhor, a oração dela. Responde a oração dele, Pai. E confirma a vitória, Senhor. Confirma a cura, confirma a bênção, confirma a porta aberta, confirma a prosperidade, confirma a saúde, confirma a salvação, meu Pai. Confirma, Senhor. Agora, neste momento, já. Aleluia. Meu Deus Todo-Poderoso, eu te agradeço, ó Pai, porque o Senhor me concedeu mais um dia de vida. O Senhor me concedeu, ó Pai, mais um momento especial. Me concedeu, ó Pai, para que eu possa reconhecer que eu sou totalmente dependente do Senhor. Sim, Senhor. Totalmente dependente do Senhor, meu Deus. E assim também os irmãos e as irmãs que reconhecem, Senhor meu Deus, que são totalmente dependentes do Senhor, visita agora e opera na vida dele e na vida dela, Senhor. Meu Deus, quem está saindo para o trabalho, quem já está no itinerário, Senhor, no percurso, fazendo, Pai querido, até o seu ponto de trabalho, até o seu posto, até a empresa onde trabalha, abençoa, Senhor. Abençoa, meu Deus Todo-Poderoso, Pai querido, dando a bênção, dando a vitória. Pai amado, guarda e livra e opera, Senhor. Sim, opera na vida dela, na vida dele. Livra do assalto, do acidente, do roubo. Livra, Senhor Jesus. Pai querido, livra do latrocínio. Livra, Senhor, de todo mal que o diabo tem levantado, toda barreira. Senhor meu Deus, sejam quebradas, sejam destruídas, banidas. E que este irmão, esta irmã chegue ao seu local de trabalho sem empecilho nenhum, ó Pai, mas sim em paz, tranquilo, tranquila, para mais um dia de trabalho, mais um dia abençoado, onde o Teu grande mover, Pai querido, possa envolver todos os trabalhadores, todas as pessoas nessa empresa, Senhor Jesus. Nessa loja, Pai querido, nessa construção, meu Deus Todo-Poderoso, abençoa, Senhor, todos os setores, todos os trabalhadores nesse hospital, nessa cadeia, nesse presídio. Pai querido, abençoa, meu Deus Todo-Poderoso. Abençoa também todos os trabalhadores das fazendas, das chácaras, dos sítios, quem está no retiro, no latifúndio, no laticínio, Senhor meu Deus, na lavoura e na pecuária, na lida do gado e na lida, Senhor meu Deus, das plantações, do cafezal, Senhor meu Deus, da lavoura de soja, Pai querido, do canavial, meu Deus Todo-Poderoso, Senhor meu Deus Todo-Poderoso, abençoa quem planta, Senhor. Abençoa quem colhe. Abençoa, Senhor, quem comercializa. Abençoa, Senhor meu Deus, o comerciante. Sim, Senhor, o trabalhador autônomo. Abençoa, Senhor amado, cada irmão, cada irmã, cada pessoa no dia de hoje, Senhor. Que tudo seja um sucesso na vida de cada um. Metas cumpridas, trabalhos entregues, Senhor meu Deus, projeto sendo aprovado. Abençoa, Senhor Jesus. Neste momento eu te peço, ó Pai, abençoa o salário do trabalhador. Pai querido, aumenta, Senhor. Aumenta o salário de cada trabalhador, de cada trabalhadora, Senhor, que o patrão, Senhor meu Deus, venha reconhecer o sacrifício, venha reconhecer o trabalho, o profissionalismo de cada trabalhador, Senhor. E que lhe dê uma recompensa maior pelo seu trabalho. Meu Deus Todo-Poderoso, abra a porta onde não há porta, Senhor, e abra caminho no meio do mar, Senhor meu Deus, para que todos recebam a bênção e a vitória. Senhor Jesus, Pai querido, abençoa este irmão que tem se especializado, tem estudado, tem feito cursos técnicos, tem feito faculdade, Senhor, graduação, pós-graduação, mestrado, doutorado, Senhor meu Deus, pós-doc. Olha para aquele que já é livre docente, Senhor. Pai querido, eu te peço salve a todos, meu Deus. Senhor, eu te apresento nas tuas mãos para que o Senhor possa fazê-lo entender que só o Senhor é Deus e só Deus é o Senhor. Pai querido, e eu te peço, Senhor, que todas as nações reconheçam a tua grandeza, a tua santidade, o teu poderio. Senhor meu Deus, as mais de 8 bilhões de pessoas, meu Deus, que se enquadrem, Senhor, nos seus mandamentos, nos seus ensinamentos, amarás o teu próximo como a ti mesmo. Apenas este mandamento, Senhor, este ensinamento, se estivesse no coração do homem e da mulher, não haveria peleja, não haveria brigas, não haveria guerra, não haveria, Senhor, dissensões, contenda, não haveria fronteira fechada, meu Pai. Porque haveria comunhão um com o outro. Senhor meu Deus, abençoa, Pai Celestial, todos neste momento, meu Deus poderoso, confirmando a vitória na vida de todos. Aleluia, Senhor.
5: Glória a Deus. Maravilhoso Deus, soberano, bendito e eterno Pai, Senhor, nesta mesma concordância, Pai, com teu servo, neste mesmo foco, neste mesmo propósito, ó Pai, nós queremos te glorificar e te exaltar, meu Deus, na beleza da tua santidade, Pai da glória, Pai de todo louvor, de toda exaltação. Queremos te glorificar, Pai, nesta manhã gloriosa, nesta data, neste dia, te agradecer pelos teus feitos, te agradecer pelo teu amor, te agradecer, meu Pai, pelos grandes livramentos que o Senhor tem nos dado. Pai da glória, obrigado, Senhor, porque até aqui o Senhor tem nos guardado, tem nos livrado, debaixo da sombra do Onipotente, ó Pai, meu Deus verdadeiro, ó Deus de poder e glória. Senhor, tenha misericórdia, meu Pai, da nossa vida, tenha misericórdia, meu Pai, dos nossos irmãos, ouvintes, internautas, todos quantos estão conosco sintonizados nesta programação, ó Pai, todos agora que estão orando e clamando, buscando o revestimento, o refrigério do Teu Espírito Santo, ó Pai, meu Deus, louvamos ao Teu nome nesta hora, louvamos ao Teu nome, ó Deus, neste momento, ó Pai da glória, abençoai, ó Deus, abençoa, Senhor,
7: estas vidas que estão conosco agora, meu Pai, Senhor, e que oram, e que pedem, e que buscam pelo livramento, pela resposta, pela providência, pela sua proteção divina. Senhor, dá saúde agora, meu Pai, o teu servo, dá saúde a tua serva, meu Deus, que clama o teu Espírito, ó Pai, por um milagre, por uma cura, por uma libertação, em nome de Jesus Cristo, o Salvador. Eu creio nisto, eu creio, ó Pai, que o teu Espírito manifesta teu poder e a tua glória, visitando este irmão, esta irmã agora, Senhor, que está em casa, visitando esta pessoa que está agora, neste momento, frustrado, frustrada, Pai, por causa de uma palavra, por causa, Senhor, da glória, está abatido, está desanimado, mas eu creio e oro com fé, que o teu Espírito Santo está indo ao encontro para fortalecer e para dar o grande livramento, em nome de Jesus Cristo. Repreenda agora, meu Pai, repreenda o mal que estava sobre esta pessoa, repreenda, meu Pai, o mal, as obras do inferno, do adversário que estava sobre esta vida, que estava sobre esta casa, em nome de Jesus Cristo. Todo o poder das trevas, todo poder diabólico, todo poder maligno que estava sobre esta pessoa, que caia por terra agora, em nome de Jesus Cristo. Toda obra, todo mal, toda ferramenta preparada contra ti não prosperará, porque Deus é Deus que livra, Ele é Deus que peleja, Ele é Deus que renova, Ele é Deus que restaura, Ele é Deus que capacita o homem. Ó Pai, glória nós te damos, ó Deus, glórias te damos agora, meu Pai, meu Deus poderoso. Hoje, Senhor, nós estamos realizando as 600 edições, episódios desta programação, que quantas e quantas centenas e milhares de pessoas já foram alcançados, Pai da glória, libertos, curados, meu Deus, resgatados, abençoados, através desta programação, ó Pai, meu Deus, eu creio no poder da oração agora, eu creio, Senhor, que a oração do justo pode muito em seus efeitos, e eu creio, sim, meu Pai, que aquilo que o diabo estava arquitetando contra este internauta, este ouvinte, já está caindo por terra, já está caindo por terra este mal, esta aflição, este espírito das trevas que estava lutando para trazer destruição, para trazer o mal contra esta família, esta casa. Mas eu te repreendo agora, Satanás, em nome de Jesus Cristo, Salvador. Esta enfermidade hoje, ela cai por terra. Este câncer, este caroço, este tumor que estava sobre esta vida, ele cai por terra agora, em nome de Jesus Cristo. Meu Deus, visita este hospital, visita esta sala, meu Deus, esta UTI, quantos agora estão à beira da morte, quantos agora, meu Pai, estão sem oxigênio, quantos agora estão com falta de ar, meu Pai, as dores são intensas, meu Deus, as dores, ó Pai, são muito grandes, não consegue respirar, não consegue se mover, meu Deus, mas eu creio na cura. Eu creio no milagre agora, Senhor. Visita o pastor Lorival de Almeida. Visita o teu filho, Senhor, abençoa ele, dando saúde, restituindo a sua vida, a sua saúde. Faz a tua obra, meu Deus, faz a sua vontade, porque a tua vontade é boa, é perfeita e agradável. Oh, Pai da glória, eu creio, Senhor, na manifestação do teu poder e da tua glória. Dai graça à irmã Débora Miranda, para que ela possa permanecer, meu Pai, com a sua fé intacta, com a sua fé permanente, confiante no Senhor, meu Deus, porque o Senhor é Deus que tira o homem desta situação debilitada, meu Deus poderoso, em nome de Jesus Cristo, Salvador, meu Pai, quantas almas estão agora, meu Deus poderoso, passando por tratamentos, ó Pai, enfrentando, meu Deus, estes tratamentos, pedindo ao Senhor um milagre que tire-o desta situação de vulnerabilidade. Meu Deus, eu creio, eu oro com fé que esta barreira, que este gigante, que esta enfermidade já está caindo por terra. Meu Deus, este homem, meu Deus, que está sentindo esta fraqueza, está, meu Deus poderoso, este desânimo, esta falta de ar, meu Pai, esta tontura, este formigamento, vai livrando agora, Senhor, vai repreendendo este mal, em nome de Jesus Cristo. O teu sangue é poderoso, o teu sangue tem poder para dar o grande livramento. Abençoa, meu Pai, toda esta produção, abençoa esta equipe de mídia, abençoa mesmo os que ficam nos bastidores, Pai, trabalhando, trabalhando intensamente para que esta programação venha ao ar e que almas, meu Deus, sejam alcançadas pelo poder da sua palavra. Pai da glória, alcança, Senhor, meu Deus, esta nação brasileira, todos os estados, a região do norte, nordeste, centro-oeste, do sul, do sudeste, Senhor, os países, ó Pai, vizinhos, meu Deus, ah, meu Pai, América Latina, o Centro-América, América do Sul, Senhor, todos esses países, Pai, tem misericórdia, socorre, meu Pai, ali, Guiana Francesa, Guiana Inglesa, Suriname, a Cuba, Senhor, a Bolívia, Venezuela, o Paraguai, a Argentina, Uruguai, Senhor, o Chile, Pai, tem misericórdia, Colômbia, o Equador, estes países, ó Deus, onde estão vidas ali precisando ouvir a Tua palavra, estão, ó Pai, aguardando, Senhor, receber o homem de Deus, a mulher de Deus, para pregoar a Sua palavra, visita, Senhor, meu Deus, a Ásia, a Oceania, Pai, aqueles países que também não professam a fé cristã, mas que estão ali, ó Pai, necessitados para que ouçam a Tua palavra e sejam salvos e libertos pelo poder de Deus. Pai da glória, salva, meu Deus, esta nação, salva, meu Deus, estas vidas, salva, meu Pai, o homem, porque um homem sem Deus é um homem perdido, meu Deus poderoso, por causa que o homem já nasce com a sua natureza caída, pecaminosa. Por isso que Davi, ele declara, meu Deus, eis que em iniquidade fui formado, e em pecado me concebeu a minha mãe. Mas ele disse, ó Pai da glória, não me lances fora da Tua presença, e nem retires de mim o Teu Espírito Santo. Pai, eu Te entrego estas centenas de vidas que estão orando conosco. Pastor César Medina, o Teu filho, ó Pai, seja com Teu servo, com a sua família, seja com ele, seja com ele, ó Deus, seja com Teu filho grandemente, para a glória do Teu nome. Nós Te pedimos, Te agradecemos por mais uma manhã, por mais um dia. Obrigado, Senhor, muito obrigado. E assim pedimos ao Senhor e Te agradecemos, em nome de Jesus. Amém. Glória a Deus.
8: Eita. Glória a Deus e amém.
7: Se deixar, vamos embora aqui, hein, pastor?
8: Bora, é verdade.
7: É bom demais falar com Jesus,
8: bom,
7: né?
8: Bom demais da conta.
7: Quanto mais a gente vai falando, o próprio Deus vai nos dando um direcionamento,
8: sim,
7: não é?
8: Sim, sim, o Espírito Deus Santo é nos orienta, né?
7: É.
8: É porque a gente não sabe orar, né?
7: Não, ele que intercede por
8: ele
7: nós,
8: não é? Ele que intercede, ele que mostra o caminho pra gente.
7: É verdade.
8: Glória a Deus.
7: Bom dia, bom dia, bom dia, gente!
8: Toca aquele sino abençoado, né, pastor? Vamos tocar aquele sino, bora?
7: Bora
8: tocar aquele sino. Eita, gente boa, vamos acordar,
7: que
8: gente.
7: Que maravilha.
8: Ó, quarta-feira do mover de Deus.
7: Do mover de Deus.
8: Eita.
7: Preste atenção, meu irmão, minha irmã. Você que orou, você que pediu, Deus está te abençoando. Eu disse, Deus está te abençoando. Não que vai te abençoar, está te abençoando. E eu quero te dizer uma coisa.
6: após uma oração, após um momento falar com o Papai do Céu, Mondiácono Lindeberg, tem pessoas que sentem no coração de entregar a sua vida ao Senhor. Sente na sua alma. Ele pede que Deus entre na vida dele. Por isso, neste momento, você vai aceitar o Senhor Jesus, reconciliar-se com o Senhor. Por quê? Porque voltar para os seios do Pai, para o colo do Pai, para o abraço do Pai, é extraordinário, é maravilhoso. E você nunca, nunca, nunca mais vai se arrepender de ter reconciliado com o Senhor. E você que está aceitando o Senhor Jesus, olha, a partir de hoje, firmeza na presença de Papai do Céu. Diga comigo, Senhor Jesus, eu te aceito como meu único e suficiente Salvador. Perdoa-me todos os meus pecados. Escreva o meu nome no livro da vida, lá nos céus. Sela com teu sangue, para que nunca mais Satanás tenha poder ou influência sobre a minha vida. Senhor Jesus, me dê forças, me ajuda, me guarda e me livra, para que eu possa estar firme até o dia da tua vinda. Aleluia! Ou até o dia em que o Senhor me chamar para morar no céu com o Papai Celestial. Amém e amém, Senhor Jesus. Amém!
5: Eita, glória a Deus, que bênção, né?
6: Agora é só eles entrarem em contato com a gente,
5: exatamente,
6: né?
5: Exatamente, exatamente.
6: Fala para eles, fala.
5: Vamos lá, você pode agora enviar sua mensagem para o nosso contato prefixo 11 95094 46 45. WhatsApp da Rádio Deus e Amor, você que está pela rádio também. Envie agora, número 11 98292 3392. E também temos e-mail também, né, pastor?
6: É, exatamente.
5: queroaceitarjesus@ipda.com.br. Manda pra cá sua mensagem, porque já tem uma equipe já esperando por você, para te ajudar, aconselhar, para te dar acompanhamento bíblico pastoral, e vai ser uma bênção, pastor.
6: É, isso mesmo.
5: Aleluia.
6: Já começou a bênção na sua vida.
5: Eita, glória.
6: É verdade.
5: Olha,
6: para aquelas pessoas que aceitam o Senhor Jesus, nós temos um número especial.
5: Sim.
6: É, para entrar em contato com a gente. É. É o 11 95094 4645. É, nós temos o WhatsApp do estúdio.
5: Esse é específico, né, pastor?
6: Esse é específico para quem aceita o Senhor Jesus, para quem entrega a sua vida, reconcilia com o Senhor, aí já vai entrar em contato com ele, é, tal, entendeu? Já vai pegar
5: direto.
6: Endereço, já vai pegar orientação, e aí, ó, maravilha! Depois
5: Só alegria.
6: É verdade,
5: amém. Glória a Deus.
6: E depois da oração, depois que aceitou Jesus, depois que reconciliou com o Senhor, é verdade, ó, nós sentimos a presença de Deus. O que que acontece? Milagres. O que que acontece? Deus operando na vida das pessoas, não é, Mondiácono?
5: Exatamente. Este é um verdadeiro milagre, né, pastor?
6: É verdade.
5: Quando a pessoa entrega a vida para Jesus, sim, recebe este milagre, a salvação.
6: É isso mesmo.
5: Então, é isso que nós vamos ouvir e ver agora.
6: Exatamente.
5: É?
6: É. Bom, Ricardo, de São Vicente, vai contar pra gente o que aconteceu na vida dele, o que Deus operou. Sunta só. Preste atenção.
9: Saúde os irmãos com a santa e gloriosa paz do Senhor. Meu nome é Ricardo Pedroso, moro em São Vicente e eu tenho um testemunho para contar. Há um tempo atrás me nasceu no peito direito um caroço que chegou a ficar do tamanho de um limão, e eu fiz um propósito com Deus através da oração da Igreja Pentecostal Deus Amor, através da Voz da Libertação, das orações da meia-noite e pela madrugada, e Deus me curou. Eu quero dizer para todos vocês que estão ouvindo esse testemunho, faça um propósito com Deus, porque Deus, ele verdadeiramente tenha cura para a tua vida, através das orações que é feita no santuário à meia-noite e transmitido pela rádio A Voz da Libertação. Que Deus abençoe.
8: Amém!
5: Olha
8: meu
5: só.
8: Deus!
5: Como que Deus é bom, né?
8: Esse testemunho aí é forte.
5: É forte, menino. Deus faz...

0: E olha só, um caroço do tamanho de um limão, entende? Dá uma preocupação.
1: Com certeza. Com certeza.
0: E ainda saiu no peito.
1: Meu Deus.
0: Como pode uma coisa dessa, né?
1: Só Jesus para fazer isso.
0: É. Olha só, por quê? Pode ser um caroço, né? Cancerígeno, na verdade. Pode ser um caroço, um tumor.
1: Sim.
0: Né? E o que acontece? Nosso irmão Ricardo, ele buscou recursos. E recursos divinos.
1: Aleluia.
0: É isso que é impressionante.
1: Ele confiou em Deus, né, pastor?
0: Confiou em Deus.
1: Confiou em Deus,
0: isso confiou é importante. Confiou em Deus. E a confiança em Deus, ter fé em Deus, é tudo. Porque tudo é possível para aquele que crê no Senhor. E Deus opera o impossível. O caroço sumiu, desapareceu, contando bênção. E ó, não importa que tipo de doença, que tipo de enfermidade, o que você está passando, o que você tem, está acontecendo. Ó, uma coisa eu vou te dizer. Nunca diga, essa minha doença não deixa eu fazer isto ou aquilo. Você se tornou proprietário da doença? Se você se tornou proprietário da doença, aí fica difícil, né? Não, esta doença que está atingindo o meu corpo vai sair, está saindo em nome do Senhor Jesus. Não aceite. Muitas pessoas ainda falam assim, não, pastor, não, eu não aceitei esse mal na minha vida, eu não aceito. É isso mesmo. Assim tem que ser. Agora você fala assim, a minha diabetes, o meu colesterol, meu Deus, o meu câncer. Oxe, não, de jeito maneira.
1: Ele tá querendo guardar...
0: Tudo isso tá queimado, repreendido em nome do Senhor Jesus Cristo. E, gente, não fica dono da doença, não. Não fica dono da enfermidade, não. É verdade, joga essa doença lá pro capeta. Em nome de Jesus.
1: Aleluia. Deus nos deu autoridade para repreender o mal, né, pastor?
0: Exatamente.
1: Nós que somos cristãos, nós temos esta palavra em nossa vida. Deus já nos deu autoridade.
0: Então,
1: para quem está em casa, repreenda esse mal.
0: Repreenda.
1: Profetiza a bênção na sua vida.
0: Pede para Jesus queimar.
1: É verdade. A Bíblia Sagrada nos diz, Tiago, ele vai declarar que a nossa língua ela tem poder para abençoar e amaldiçoar.
0: É verdade.
1: Então, nós temos que profetizar a bênção para a nossa vida e para a nossa casa.
0: E vamos amaldiçoar o capeta. Amaldiçoar o capeta.
1: Aleluia, glória a Deus.
0: Que maldito seja ele. Louco pro inferno em nome de Jesus.
1: Pastor, vamos, você gosta de rádio, pastor?
0: Você
1: gosta de rádio?
0: Ó
1: o radinho aqui, a Cristiana aqui, ó. Cristina aqui, ó.
0: A Cristina.
1: Você já ouviu muito louvor através da rádio?
0: Mas muito, meu filho.
1: Eita.
0: Será... Lá no interiorzão, lá no meio do mato.
1: Eita, é bom demais,
0: Mato,
1: hein?
0: Mato Grosso do Sul, lá.
1: Eita. Vamos ouvir então louvor?
0: Vamos, sim, senhor. Vamos aproveitar.
1: Ivan Luiz.
0: Eita, chegando. Menina.
1: Olha aí, olha aí.
0: Menina retada.
1: Isso é bom, hein?
0: O pé do rádio canta, Ivan Luiz, em nome do Senhor Jesus.

0: 49 minutos na capital paulista. Bom dia, São Paulo! Bom dia, Brasil! Ótima quarta-feira. E olha, quarta-feira do mover de Deus, Pastor César.
1: É isso mesmo.
0: Na igreja Deus e Amor.
1: Rapaz.
0: Eita. Ele já tá solto aí, papagaio.
1: É o Lourinho ou o Lourão?
0: É o Lourinho ou o Lourão?
1: Ele tá captando, sabe? Tá captando os sinais do Wi-Fi.
0: Ele tá querendo... Ele tá sondando alguma coisa aí, né?
1: Oi, tudo bom? Bom dia pra você, minha irmã. Bom dia pra você mesmo. Até o papagaio tá falando. Até o louro tá falando
0: hoje
1: aqui.
0: Hoje ele tá pra lá, hein? Pra lá de Bagdá hoje.
1: Esse é papagaio crente.
0: Esse é pastor.
1: É o papagaio crente. Ele tá pedindo. Rapaz. Quem tá com a gente?
0: Irmão Joel, lá do Paraná.
1: Ah, paranaense.
0: Eita, o povo do Sul, eita,
1: rapaz.
0: Tá conosco aí, ó. Bom dia, meus irmãos, estou na companhia da melhor rádio do mundo.
1: Olha
0: aí.
1: Que maravilha.
0: E nosso café já está todo vapor, que Deus abençoe esse programa.
1: Oh, bênção de Deus. Deus eita, abençoe, irmão Joel. É paranaense, é, ó, perro. Paranaense pé roxo, meu filho.
0: Pé roxo.
1: É isso aí.
0: Acordou cedinho pra fazer aquele café abençoado.
1: Oh, é verdade. Convida nós pra tomar um café paranaense aí,
0: meu filho.
2: Ser abençoado sem entrada franca. Paga nada.
1: Olha!
0: Tinha alguém falando ali no fundo ali. Será que era aquele?
1: Tava ouvindo um programa, né? Tá convidando pra ir pra igreja.
0: É verdade.
1: Não paga nada pra entrar.
0: Paga nada.
1: Aqui na igreja Deus e Amor é assim.
0: É tudo de graça.
1: É tudo gratuito. Tem entrada, tem estacionamento, tem
0: santuário.
1: Hoje, principalmente hoje, nós temos um culto abençoado, né?
0: Exatamente.
1: Começa agora às 7 horas da manhã, depois às 9 horas da manhã, depois às 11 horas e depois às 15 horas ou 3 horas da tarde, e também à noite,
0: eita.
1: 19 horas e 7 horas da noite, né? Irmão Diácono Líder,
0: exatamente.
1: Cordeiro, carneiro.
0: Cordeiro, carneiro, cabrito, eita, meu cabrito. Deus do céu, o Araújo foi embora.
1: É Araújo, não.
0: É só Lindenberg e carneiro. Rapaz, oi. Cadê os carneirinhos de Jesus aí? Cadê os carneirinhos de Jesus?
1: E o Marco Aurélio de Bocaiúva, Minas Gerais, na paz do Senhor, estamos carregando bruto.
0: Eita.
1: Mais uma vez aqui com o suco do pica-pau.
0: Que é isso, rapaz?
1: Com o suco do pica-pau?
0: Olha, isso aí eu não conhecia não,
1: abraço,
0: viu?
1: Deus abençoe. Rapaz, eu quero saber o que é esse suco do pica-pau, rapaz. Ei. Pode falar, homem de Deus.
0: Rapaz, acho que ele tomou foi um chá de sumiço.
1: Ah, meu Deus.
0: Não tá falando nada. Viu?
1: Não, ele tá mostrando o trabalho dele. Rapaz, você já pensou? Aquelas carretonas, meu filho.
0: Verdade, hein, pastor?
1: Meu filho. Meu Deus do céu. É Romeu e Julieta com os filhos e os netos.
0: Vixe. E os bisnetos.
1: E os bisnetos. Rapaz, que coisa boa. Ó. Porteira aberta para você que quer falar com a gente. Tá certo.
3: Pastor Medina, Pai do Senhor, equipe, todos os ouvintes.
1: Pai do Senhor.
3: Quem tá falando é a Helena, aqui de Portugal.
1: Pastor,
3: Portugal. Parabéns pelos 600 episódios do programa, maravilhoso.
1: É
3: um curso. Obrigado. No meu trabalho, que quando eu estou no trabalho, eu estou ouvindo a programação.
1: Yeah.
3: E é uma benção. Ô, pastor Medina, gostaria que o senhor passasse um louvor aí de muito e muito tempo.
1: Fala!
3: Não vai rir não, ele é assim. Canta, canta, canta. Canta o passarinho.
0: Isso não foi bonito, hein?
1: Eita, mano. Gaúcho, prepara aí, Gaúcho.
3: Eu cantarei sozinho.
1: Ô, glória.
0: Amém? Tá cantando melhor que eu?
3: Escuta na paz, que Deus abençoe a todos vocês.
1: Amém, muito obrigado. Tá vendo? Nós estamos internacional agora, lá na Europa, em Portugal.
0: Que bênção, hein?
1: Escuta, escuta.

0: Eita!
1: Que maravilha!
0: Tá aí, a senhora, a irmã pediu, tá aí. Pedido, né? É, aceito e pedido no ar pra irmã que está lá em Portugal acompanhando a gente.
1: Eita, glória. Fiel, ouvinte assíduo.
0: Amém.
2: Bom dia a todos da Rádio Deus e Amor. Professora, que linda. E assistimos o programa no YouTube.
0: Olha só. Muito bom.
2: E peço oração para mim, para
0: tá
2: toda a minha família.
3: Com certeza. Ainda saiu do peito.
2: Amém.
0: Amém.
1: Oh, olha aí.
0: Ela tá ouvindo o rádio bem alto mesmo, né? Verdade?
1: Já é.
0: Saiu mais a voz do rádio do que a voz dela. Mas
1: pois
0: tá,
1: é.
0: Ó.
4: Abraço aí pra toda a equipe aí do Sertão Evangélico. Sou a Vitória, falar. Espírito Santo, acompanhando vocês aí todos os dias pela manhã.
0: Ah, é?
4: Programa abençoado. Abençoando nossos lares aí. Manda um abraço pra nós aqui. Manuel Gonçalves do Espírito Santo. Valeu.
0: Ó, o Capixaba aí, o povo do Capixaba.
4: Pra todos aí, um grande abraço. Tchau.
0: Abraço. Tchau, obrigado.
5: Olá, bom dia, meus irmãos. A paz do Senhor. Aqui, Luiz de Valério Pissarras. Programa espetacular todos os dias.
0: É.
5: Estamos ouvindo e recebendo grandes bênçãos das mãos de Deus, tá bom? Deus
0: amém,
5: abençoe.
0: Tá bom.
5: Pastores abençoados.
0: Amém. Bem, muito obrigado, meu irmão abençoado. Eita, galera, hein?
1: Eita, pastor.
0: Esses irmãos são bênção demais.
1: Só incentiva a gente a prosseguir, né?
0: É verdade.
1: Né?
0: Dá vontade de ir morar na casa deles, com eles.
1: Dá então vontade de tomar um café com eles lá.
0: É verdade.
1: Com queijinho, com pão de queijo.
0: Oh, meu Deus, para
1: um yami, um yami. Chegava na roça lá em Minas Gerais, rapaz. Chegava lá.
0: Bom, hein?
1: Eles recebiam a gente com yami, café quente lá. Bom demais.
0: Que é isso? Nós vamos então agora para um momento especial.
1: O pão.
0: E eu tenho que me levantar.
1: É o pão, né, pastor?
0: É verdade. Eu tenho que me levantar porque, ou senão, não fica legale. Não fica legale.
1: Não fica legale.
0: É, mas de pé. Porque você acredita que, por exemplo, no exército, na marinha, na aeronáutica, quando uma pessoa de maior patente, ele só passar na sua frente, você sendo um soldado...
1: Tem que se pôr de
0: ou
1: pé,
0: se,
1: né?
0: Você tem, você, por exemplo, é de menor patente, você tem que pôr... Se você estiver sentado ou fazendo qualquer coisa, você tem que se pôr de pé e ainda bater continência, meu filho.
1: É, exatamente.
0: E por que a palavra de Deus não? Se Deus é o maioral de tudo, general dos
1: soberano,
0: generais...
1: Né?
0: Soberano, meu filho, soberano. Deus dos exércitos.
1: É...
0: Então, por isso eu digo, eu tiro o meu chapéu para a palavra de Deus. Aleluia. No livro de Isaías, do capítulo 55, e o versículo 3, o diácono Lindeberg, ouça esta palavra.
1: Eita,
0: você que está aí, ouça esta palavra. E você vai ver que Deus já está falando contigo. Diz assim, inclinai os ouvidos... E vinde a mim, ouvi, e a vossa alma viverá. Porque convosco farei um concerto perpétuo. Ó, escuta aí. Dando-vos as firmes beneficências de Davi. Ouviu? Entendeu? Ainda não. Palavra do Senhor Jesus ao profeta Isaías que transmitiu para o povo. É verdade. Que transmitiu para nós, escrito e registrado. Palavra de Deus, ela não é só para ontem, para o passado, ela é para hoje, para amanhã e por toda a eternidade, porque é palavra de Deus. Inclinai os ouvidos, ou seja, estejam atentos. Ouçam o que Deus tem a dizer, né, irmão Diácono?
1: Com certeza, com certeza. A palavra de Deus, ela traz vida, né?
0: Exatamente.
1: Então, quando nós ouvimos a voz de Deus, nós temos e recebemos a sensibilidade. Temos que ter essa sensibilidade.
0: Exatamente.
1: Para ouvir a voz de Deus.
0: É. Porque ao ouvir a palavra de Deus, nós entendemos que realmente Deus, ele nos orienta, entende? Ele ilumina os nossos passos, ele faz algo extraordinário. Por isso ele está pedindo, inclina os ouvidos, vinde a mim, olha o convite, vinde a mim, é para você vir, chegar até ele, ouvindo a palavra do Senhor. Aleluia. É, e nós estamos te convidando também para você vir e ouvir a palavra de Deus. E ainda diz, e a vossa alma viverá. Veja só.
1: Tremendo, hein?
0: Um livramento que Deus te deu. Depois você deu ouvido à palavra de Deus. E hoje você está aqui, irmão Diácono Lindenberg.
1: Vivo.
0: Vivo. E a vossa alma viverá. É isso que Deus quer para você. Que você seja vivo. Viva na presença de Papai do Céu. Deus não quer você morto, cabisbaixo, triste, angustiado, depressivo, oprimido. Deus não quer isso para você. Ouça a palavra de Deus e a tua alma viverá. Aleluia. Olha só. Porque convosco farei um concerto perpétuo. A partir do momento que a gente dá ouvido ao Senhor. Perpétuo. Você sabe o que é perpétuo? Perpétuo é para toda a eternidade, para todo o tempo que nos resta aqui, nesta vida, e para todo o tempo que você vai morar no céu. Ou seja, é um plano abençoado de Deus na minha vida, na tua vida, na nossa vida, irmão Diácono Lindenberg.
1: Com certeza. É interessante, porque isso chama muita atenção. Às vezes, uma pequena palavra, ela tem um significado muito grande e profundo.
0: Exatamente.
1: Né? E perpétuo. Perpétuo é algo que, como o Senhor falou, que é algo para a eternidade, algo que não se quebra.
0: Sim.
1: Então, a aliança que nós temos com Deus é algo que não rompe. Não é? Então, é tremendo. Deus, ele faz as coisas por completo, não, nada pela metade.
0: Exatamente.
1: Por mais que nós não merecemos, né, pastor?
0: Exatamente.
1: Mas Deus, ele segue sendo fiel e justo.
0: Dando-vos as firmes beneficências de Davi. Ou seja, as firmes beneficências que o Senhor lhe concedeu a Davi, o rei Davi, da Bíblia Sagrada. Ah, porque deu ouvido à palavra de Deus, essas firmes beneficências também é para você, para mim, para nós. Por isso que você deve vir à Igreja Pentecostal Deus e Amor, aceitar o Senhor Jesus, reconciliar-se com Ele, você que está afastado. E olha, esta promessa é para você, para nós, para todos que aceitarem ouvir e praticar a palavra de Deus, os ensinamentos de Deus. Em nome do Senhor Jesus. Receba. Deus falou contigo agora já. Amém?
1: Amém. Glória a Deus, hein, pastor?
0: Que é isso?
1: Palavra de Deus é poderosa.
0: Paz. Eu pego esta palavra para mim.
1: É, e para mim também.
0: Ah, que maravilha.
1: Estamos vivos para a glória de Deus.
0: Exatamente. Prestem atenção, gente. É. Agora, a partir das 7 horas da manhã, agora já vamos com o horário político obrigatório. Vem agora pro YouTube, agora pro YouTube. Não fica ouvindo mentiras. Ou, quer dizer, horário político obrigatório, verdade. Venha para a palavra de Deus. É porque ficar ouvindo promessa aqui, promessa do fulano, do ciclano, do beltrano. É, de verdade? É. Mas com a promessa de Jesus, nós acabamos de ler a palavra. É beneficência para todos nós. Venha pro YouTube em nome do Senhor Jesus. Rádio Deus e Amor, horário político obrigatório. Ai, ai, ai. Ai, minhas costas. Eu acho que...
1: É difícil, né, pastor?
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7h33, 7h33 em Belo Horizonte. Que Deus abençoe. Receba a doce paz de Jesus Cristo, nosso Senhor. Que Deus abençoe a todos vocês. Estamos ao vivo com todos vocês dentro da programação A Voz da Libertação. Sexta volta da campanha. O meu milagre vai virar notícia. É, daqui a pouquinho, às 8 da manhã, pastor Eliezer Silva, atual responsável pela Igreja Deus e Amor do bairro Cabana, estará ministrando a Santa Palavra de Deus. É, e após esses acordes musicais, já vamos já colher a fé do povo, colher a expectativa do povão, que já está chegando, o povo já está chegando em Belo Horizonte, o povo já está chegando aqui na Igreja Deus e Amor. E já já, após esses acordes musicais, você estará aí acompanhando junto comigo, é a fé do povo, para daqui a pouquinho, às 8 da manhã.

0: E já vamos já, povo belo-horizontino, já acolher a fé do povo, já acolher a expectativa do povo, para daqui a pouquinho, às 8 da manhã, onde o atual servo de Deus estará ministrando a Santíssima Palavra de Deus e orando em prol do povão que comparece aqui daqui a pouquinho. É, em nome de Jesus, às 8 da manhã, em ponto, às 8 da manhã, pastor Eliezer pregando a palavra de Deus e orando em prol do povão que comparece, orando em prol do povão que chega aqui em Belo Horizonte, aqui na Igreja Deus do bairro Cabana. Então você não pode perder, irmão, em nome de Jesus, não falte, em nome de Jesus. Irmão Ademir, a paz do Senhor. Irmão Ademir, já conhece o pastor Eliezer, irmão Ademir?
1: Olha, pastor Eliezer é um homem de Deus, é um homem que, segundo o coração de Deus, é um homem igual o pastor, é igual o servo Davi, porque ele está professando as coisas de Deus aqui na terra. E nós temos que dar ênfase a ele, porque ele chegou agora de Brasília e está com unção toda para quarta-feira hoje, que a igreja está começando a encher.
0: Maravilha, hein? Ademir, ele que já chegou de Brasília, já está nas terras mineiras, atual responsável pelo Cabana, vai pregar a palavra de Deus daqui a pouquinho, e eu tenho certeza, irmão Ademir, que o povão de Deus será impactado pela glória de Deus.
1: O povo de Deus vai ser impactado porque o pastor Eliezer é um homem dotado do dom do Espírito Santo, e vai até ensinar pra gente que é obreiro, que é pregador, como manejar a palavra de Deus também, porque ele é o pastor estadual do estado de Minas agora. E nós estamos aqui à espera dele para o primeiro culto de quarta-feira.
0: Maravilha! Então vem para cá, porque Deus tem algo de especial para você, Deus tem algo de especial para sua casa, algo de especial para sua família, aqui na igreja pentecostal, Deus é amor, aqui do bairro Cabana, em nome de Jesus. Corre pra cá, Avenida Amazonas, 8410, bairro do Cabana, é Avenida Amazonas, 410. Aqui mesmo no bairro do Cabana. Irmã Maria Rosa está conosco também. Irmã Maria Rosa, a paz do Senhor.
2: A paz do Senhor, meu irmão.
0: Irmã Maria Rosa, pastor Eliezer daqui a pouco pregando a palavra de Deus. É uma bênção de Deus, né, minha irmã?
2: É verdade, irmão. Apesar que eu não conheço ele, não. Vou conhecer hoje.
0: Vai conhecer ele hoje?
2: Hoje. Mas eu creio que vai ser uma bênção de Deus.
0: Maravilha. Hoje é a sexta volta dessa terceira etapa. O milagre vai virar notícia, né, minha irmã?
2: Vai virar vitória, em nome de Jesus, nosso milagre vai virar notícia, porque eu creio no Deus que eu sirvo, aleluia.
0: Maravilha!

Olha aí, você não pode perder esta campanha, hein, irmão? Você não pode perder esta campanha. É a campanha de quarta-feira, é a campanha de quarta, é a campanha abençoada, é a campanha, irmão. Você tem que vir para cá em nome de Jesus, você tem que receber a bênção de Deus. Você tem que vir para cá, irmão, em jejum, viu? É em jejum, em santa consagração, em santo jejum a Deus, viu, irmão? Demônio cair por terra, esses demônios que levanta contra você, esses demônios tranca a rua, que fica usando pessoas para tentar impedir a bênção de Deus chegar na tua vida, vai tudo cair por terra em nome de Jesus. Então vem para cá em nome de Jesus receber a bênção de Deus, vem para cá receber a vitória do Espírito Santo, vem para cá ser cheio da glória, ser impactado por Deus, ser impactado pelo Espírito Santo na sua vida, na sua casa e na sua família.

você não pode perder, você não pode perder. É a fé do povo, a expectativa do povo para a campanha de quarta-feira.

0: vamos lá. Mais fé, expectativa do povo. Para daqui a pouquinho, às oito da manhã, em nome de Jesus, você não pode ficar de fora, irmão, da bênção de Deus, da vitória que vem de Deus para a sua vida, para a sua casa, para a sua família, em nome de Jesus Cristo. Compareça, seja agraciado por Deus, compareça, seja agraciado pelo Espírito Santo de Deus na sua vida, na sua casa e na sua família, em nome de Jesus. Vem para cá receber a bênção de Deus, vem para cá receber as expectativas, a fé muito grande do povo, para daqui a pouquinho, às 8 da manhã, em nome de Jesus. Eu tenho a certeza, irmão, que você não vai sair daqui diferente. Daqui a pouquinho, às 8 da manhã, pastor Eliezer pregando a palavra de Deus. Às 10 da manhã, o presbítero José Marcos pregando a palavra de Deus. Ao meio-dia, ele mesmo, Adalton Luiz, o Adalto, que é uma benção também na mão de Deus, em nome de Jesus, pregando a palavra do Senhor, orando em prol do povão que compareça. Às 14 horas, retorna ao altar o homem de Deus, o homem que fala com Deus e Deus fala com ele, através das profundas, divinas revelações dos mistérios de Deus. Os códigos divinos são revelados a Deus para ele. É, pastor José Marcos, uma benção na mão de Deus. Daqui a pouquinho também, às 10 da manhã, pregando a palavra de Deus e orando em prol do povão que comparece em nome de Jesus. Às 16 horas, ele mesmo, Devanildo Antônio, pregando a palavra de Deus e orando pelo povão que comparece em nome de Jesus Cristo. Você não pode faltar, você não pode perder a fé do povo, é a fé do povão que comparece na igreja pentecostal Deus e Amor, aqui mesmo do bairro do Cabana, em nome de Jesus. Daqui a pouquinho, pastor Eliezer já ministrando a Santíssima Palavra de Deus e orando em prol de nós que estamos aqui na igreja, em nome de Jesus. Então olha, o povão já está chegando, o povão já está chegando, em nome de Jesus, o povão já está chegando na igreja para receber aquela palavra poderosa do coração do nosso Deus para os nossos corações. Vem para cá, Avenida Amazonas, 8410, bairro Cabana, em Belo Horizonte, Minas Gerais. Daqui a pouquinho, pastor Eliezer, pregando já a palavra de Deus e orando em prol de nós aqui nesta manhã. E eu tenho a certeza, irmãos ouvintes, que Deus tem uma palavra para nós. Deus tem algo especial para os nossos corações aqui nesta manhã, em nome de Jesus. Vem para cá, Avenida Amazonas, 8000. Vou repetir, Avenida Amazonas, 8410, bairro do Cabana, em Belo Horizonte, Minas Gerais. Olha, você não pode perder, hein? Você não pode faltar, você não pode ficar de fora das bênçãos de Deus, das bênçãos do Senhor para a sua vida, para a sua casa, para a sua família. Vem receber da mão de Deus o seu milagre. Vem receber da mão de Deus a sua vitória. Vem receber da mão do Pai, do Filho e do Espírito Santo aquilo que Deus tem para você, aquilo que Deus tem para sua casa, aquilo que Deus tem para sua família, aquilo que Deus tem para todos da sua casa, em nome de Jesus. Olha a abençoada de Jesus aqui, ó. A paz do Senhor, minha irmã.
1: A paz do Senhor.
0: Seu nome?
1: Maria Dutra.
0: A senhora veio de onde, irmã Maria?
1: Barreiro.
0: Lá do Barreiro. Irmã Maria Dutra, vai conhecer hoje o pastor Eliezer, muito usado nas mãos de Deus, né, minha irmã?
1: É mesmo?
0: Vai pregar a palavra de Deus hoje.
1: Oh, maravilha, hein?
0: Então, glória a Deus.
1: É só bênção, né? Glória a Deus!
0: Maravilha! Olha aí, ó, pastor Eliezer, que já chegou de Brasília, já chegou do Distrito Federal, já está conosco em Belo Horizonte para pregar a Santíssima Palavra de Deus, nosso Pai. E daqui a pouquinho, às 8 da manhã, ele estará na ministração da Santa Palavra de Deus, nosso Pai. Tá bom? Então olha, esta foi a fé do povo, esta foi a expectativa do povo. Em nome de Jesus para esta manhã. Irmão Fábio, aí na torre de transmissão, temos 10 minutinhos, Fábio, em nome de Jesus Cristo. Coloca aí para os irmãos ouvintes, Fábio. É, aquilo que Deus tem feito, aquilo que Deus tem aquilo que Deus tem realizado, irmão Fábio. É, nas campanhas de quarta-feira, o milagre vai virar notícia, irmão Fábio. É com você aí, dos estúdios, em nome de Jesus.

0: Paz do Senhor.
1: O nome da senhora?
0: Sandra.
1: A senhora que é aquela mulher que a senhora fugiu do hospital e veio correndo aqui para a igreja mãe aqui no Cabana para a senhora ser curada, né?
0: Sim, eu estava internada na UPA Norte, fiquei de um dia para o outro no CTI, né, na sala de emergência, depois me mandou para o quarto.
1: Aí no CTI?
0: É, no CTI, de um dia por outro. Aí depois me mandou para o quarto e mandou aguardar a vaga que eu ia ser transferida para o regional. Fiquei 4 dias lá no hospital.
1: A senhora ia ser transferida para a senhora passar por um procedimento cirúrgico.
0: Isso, dizendo eles que eu ia colocar a macapasta no meu coração. Mas na hora que chegou o transporte, que me perguntou quem era Sandra, eu falei, sou eu. Aí ela falou, a gente veio pegar a senhora, levar pro regional para colocar o macapasta no coração.
1: Na cirurgia.
0: Aí, enquanto ela deu as costas, que ela virou, eu arranquei o oxigênio, arranquei o soro e falei, vou ir lá nos médicos dos médicos, eu não vou deixar abrir o meu coração.
1: A senhora veio correndo aqui pra igreja mãe, aqui no Cabana.
0: Cabana. Aqui.
1: Que o médico dos médicos tá aqui no Cabana.
0: É, os médicos dos médicos tá aqui no
1: Jesus
0: Cabana.
1: Jesus de Nazaré.
0: Eu confio demais em Deus.
1: E a senhora foi curada, minha irmã?
0: Fui curada. Daí a petição de Deus revelou porque eu ia morrer do coração. Graças a Deus. Até hoje estou aqui de pé, em nome de Jesus e pra honra e glória do Senhor. Ontem, de ontem, eu fui ao médico, tirei um eletro, o médico falou que o meu coração tá perfeito.
1: O dom da revelação. Deus revelou pra ele que a senhora ia morrer do coração. Mas ali na hora da revelação, a senhora foi curada pelo Espírito Santo através do dom da cura divina. E hoje a senhora tá completamente curada, já na expectativa da campanha já.
0: Sim, verdade.
1: Jesus acalmou a tempestade na vida da senhora.
0: Acalmou, graças.
1: Ia morrer do coração.
0: Ia, pros médicos ia, mas pra Jesus ainda não é a hora.
1: Meu Deus do céu, é impressionante, é inacreditável. É difícil de acreditar. Ela estava na maca, ela ia pôr um marca-passo, um procedimento cirúrgico. Se não colocasse o marca-passo, ela ia morrer. E ela está reportando aqui que ela tirou o soro, tirou o oxigênio, e ela disse assim, eu vou lá pra igreja mãe, vou lá pro Cabana ser curada por Jesus. E ela chegando aqui com as veias toda furada, ouvinte. As marcas aonde tinha ali a sonda, aonde tinha o soro. Ela sentou na cadeira e foi automaticamente revelada pelo Espírito Santo. Depois que ela foi revelada, completamente curada por Jesus, e ela está reportando aqui que quando ela foi revelada, ela foi curada, ela voltou no médico, fez um eletro e não tinha mais nada, completamente curada por Jesus, né, minha irmã?
0: Graças a Deus. O médico disse que do coração eu não vou morrer. Graças a Deus.
1: Curada.
0: Curada.
1: Curada da Silva. E qual que é a sua palavra para essas pessoas que não crê na cura divina? Essas pessoas que ficam cocheando entre dois pensamentos. Essas pessoas que estão com moléstias, enfermas, doentes. Qual que é o seu convite para elas?
0: Que elas mantenham a fé em Deus em primeiro lugar.
1: Verdade.
0: E vêm para o Cabana.
1: A igreja mãe.
0: A igreja mãe, que a igreja Deus é amor.
1: A igreja primitiva. Aqui no Cabana é aqui que Deus opera.
0: É aqui que Deus opera. A pessoa tem que crer e pôr a fé em prática.
1: O nome da senhora?
0: Sandra.
1: Ô Sandra, valeu a pena a senhora fugir do hospital, a senhora desconectar o soro, sair do oxigênio e vir aqui para a igreja mãe aqui, na grande campanha, todos os domingos, valeu a pena?
0: Valeu a pena, graças ao meu bom Deus, porque eu tinha me visto eu na mesma cirurgia e eu morrendo, por isso que eu não fui.
1: Valeu a pena?
0: Valeu a pena.
1: Dá um glória a Deus bem alto aí, irmã.
0: Graças a Deus, glória a Jesus.
1: Glorifica ele, vai.
0: Glória a Deus por tudo.
1: Depois de um milagrão desse aí, seja assim até uma ressurreição. A senhora vai parar por aí ou vai continuar na campanha?
0: Eu vou continuar até Jesus falar amém. Vou continuar.
1: Em nome de Jesus.
0: Em nome de Jesus, estou firme nessa campanha.
1: O nome da senhora, a senhora mora onde?
0: Meu nome é Sandra, eu moro em Petrovale, Betinho.
1: Deus te abençoe.
0: Amém. Deus.
1: Então está aí todos os domingos o prosseguimento desta grande campanha bombástica nas redes sociais e que já está impactando a opinião pública de todo o rebanho Belo Horizontino. Às 8 horas da manhã, uma equipe de pastores, presbíteros e diáconos totalmente qualificados na oração aguarda você e a sua família. Vem pra cá, Belo Horizonte! Vem pra cá, Minas Gerais! Adelante, estúdio, é contigo agora.
2: Contra a sua família, mas está caindo por terra. Eu estou vendo a vela e eu estou vendo a foto, mas Deus está dando a vitória, viu? Levantou a mão, baixou, fez assim, vem na frente receber a unção, vem na frente, porque Jesus quebrou nessa tarde toda amarração. Levante a mão direita e diga: o sangue de Jesus tem poder. Olha, tem uma pessoa que aqui está. Esta pessoa, Deus está me mostrando. Um neto seu. E é um neto de 15 anos de idade. É um jovem de 15 anos de idade. O diabo quer fazer o que quer da vida desse rapaz. Sabe? Deixar ele sem perspectiva de vida. E o diabo quer ceifar a vida desse jovem, ainda com esta idade. Mas Deus te trouxe para dar o livramento e para dizer que o diabo não toca num fio de cabelo de ninguém da tua casa. Eu não vou insistir com você, não. É o teu neto, ele tem 15 anos. E Deus aqui abanou para mim assim, ó. Vem na frente do altar de Deus, vem. Vem na frente do altar de Deus, eu vi um sinal de Deus. Eu pergunto e você responde. Operando Deus, igreja. Olha, tem uma pessoa que está aqui, ó, que esta pessoa já faz dias. Já faz dias que você está falando assim: olha, eu vou tentar fazer isso. Eu vou tentar. Você falou assim: eu vou tentar. Se não der certo, pelo menos eu tentei. Você vai tentar debaixo da bênção de Deus. É, você falou. Você disse assim: eu vou tentar. E Deus está confirmando a tua fé. Aonde está você? Eu te chamo uma vez. Eu não posso ficar insistindo. Eu quero passar mais revelação que Deus está me dando. Mas eu não posso ficar preso no horário, não. Eu te chamo um para o Pai. Eu te chamo dois para o Filho. Eu te chamo três para o Espírito Santo. Você disse: eu vou tentar. Se não der certo, mas você está saindo debaixo da bênção de Deus. Vem receber a unção. Vem receber a unção. Deixa eu explicar para vocês. Tem gente, tem alguns rostos novos aqui que eu estou conhecendo agora, né? Estou vendo vocês agora. Eu tenho um costume. E o costume é vir diante do altar receber unção. Eu acredito muito na unção de Deus, gente. Muito. Eu creio na unção de Deus. Então, quando você receber uma revelação, sai do teu lugar e vem receber unção no alto da sua cabeça. Quem está entendendo? Olha, tem duas pessoas aqui dentro. Que o Senhor está me revelando essas duas pessoas. E o Senhor disse assim: não é para você se preocupar, não. Deus já abriu a porta para você. Deus já abriu a porta para você. Olha ali, ó, a de roxo. E aqui, ó, uma atrás. Isso, uma quase na mesma direção. Levanta a mão e dá glória a Deus. Eu preciso entregar esta revelação. É para uma pessoa que está aqui, ó. Eu via você cuidando de uma criança. Mas eu via você com a mão na cabeça e gritando desesperado. O Senhor não me mostra o que aconteceria com esta criança, mas eu vejo o teu desespero. E o Senhor falou assim para mim: eu estou dando um grande livramento. Eu não sei se é filho, ou se é neto, se é sobrinho, mas eu via você com uma criança, aos seus cuidados essa criança. E Deus está me mostrando você num desespero tão grande. Deus não me mostra, gente, o que estaria acontecendo com a criança. Eu só vejo um desespero, você desesperado. E Deus está dando um grande livramento nesta tarde. Olha, não é pequeno, não, é muito grande o livramento de Deus. Eu quero que você levante a sua mão, porque você está recebendo um grande livramento. Olha lá, ali, ó. Tu levantou a mão e eu vi uma luz muito clarinha. Bate palma e dá glória, gente. Como é que é o nome dele? É o Ezequiel. Levanta a mão e diga: Deus está visitando o Ezequiel. Diga: Deus está visitando Ezequiel. O diabo não vai tocar no Ezequiel. Quem crê dá glória a Deus. Ó, quando eu falei Ezequiel, Deus me mostrou o nome Luana. Eu não sei o que a Luana é sua, eu só sei que Deus também está livrando ela. toda maldição contra a Luana cai por terra diante do altar de Deus. Eu não insisto com você não, que a vitória, um para o pai, dois para o filho e três para o... lá atrás, ó, recebe de Deus, recebe de Deus, recebe de Deus! Quanto mais você mandar glória para o céu, mais a glória do céu desce sobre nós aqui, gente. Deus está me mostrando, Deus está me mostrando você entrando dentro da loja de um parente seu, não sei se é filho, mas eu via você entrando dentro dessa loja, e eu via você dizendo assim, ó, as coisas vão mudar aqui dentro, você falando assim, e Deus falou assim, ó, esta revelação é eu entrando dentro da loja desta mulher, é uma mulher da sua família. Deus está entrando dentro da loja dela e vai mudar tudo lá dentro. As coisas ruins vão sair. E você vai entrar dentro dessa loja e você vai dizer, Deus falou que as coisas vão mudar aqui dentro. Quando você entrar dentro dessa loja e falar esta palavra que Deus está revelando, olha, as coisas vão mudar. Vão mudar. Você está levando a bênção para esta mulher. Quer a bênção? Eu não vou insistir, não. Eu te chamo uma vez... e eu te chamo a segunda vez, e eu te chamo a terceira vez. Você quer a bênção de Deus? Não quer, eu não insisto mais. Você vai entrar dentro da loja desta mulher, eu não sei o que ela é sua. Eu só sei que tu vai entrar lá dentro, e você vai levantar a sua mão, e vai dizer, Deus falou que a partir de hoje as coisas vão mudar. Aonde está você? Aonde está você? Última vez, chamaria. Aqui, ó. Você vai entrar lá dentro e você vai dizer, as coisas vão mudar, porque Deus falou. Deus fala e quando Deus fala, a terra cala. Quem pode dar glória a Deus? Quem pode dar aleluia? Olha, eu preciso chamar aqui três pessoas que estão aqui dentro da igreja e uma que está me assistindo. São quatro pessoas, três aqui dentro e uma que está assistindo. Deus falou assim, fala para as quatro pessoas, eu sou aquele que te dou a saúde. Eu disse, Deus, por que, que o Senhor está falando desse jeito? Deus falou assim, ó, só eu e essa pessoa sabe. Porque já faz dias que vocês estão sofrendo com uma dor. Com uma dor. Mas vocês vão sair do teu banco, nem que você esteja debilitado. Você vai sair daí, vai receber a unção e vai ser curada por Deus. Três pessoas, a de casa já recebe, de amarelo, pode vir correndo, aqui, abanou para mim aqui, ó, de amarelo também, falta ainda a última pessoa, olha, eu poderia, lá atrás, ó, levantou a mão e Deus confirmou, você só está sonhando com morte. Você só está sonhando com morte. E você está dizendo, o que, que Deus está querendo falar? Deus está dizendo, eu estou dando grande livramento para dentro da tua casa. Um espírito de morte está rondeando a tua casa. E quer fazer algo ruim acontecendo dentro da tua casa. Mas Deus está livrando, sim ou não? Deus está dando livramentos. Olha, ó, grande é o livramento, viu? Não é coisa pouca, pequena, é grande. E você só está sonhando com morte para tu saber que é Deus que está falando. Aonde está esta pessoa? Eu te chamo um ali, ó, de vermelho, ó. Corre aqui na frente. Corre aqui porque toda maldição, toda amarração. Levanta a mão para cá, todos vocês. A senhora aceita uma oração? Aceita? Então fecha o teu olho. Pensa em Deus agora. Pastor, usa a autoridade que Deus te deu. Sai daí, Satanás. Sai, espírito da morte, que quando ela se levantou do banco, eu vi tu atrás dela, demônio. Eu te expulso agora, saia. Levanta a mão para cá, porque você está na guerra. Levanta a mão para cá, porque você está na guerra. Sai daí, Satanás. Sai daí, espírito da morte. Sai de trás dela. Em nome de Jesus, sai. Seja livre. Olha aqui para mim, senhor. Respira fundo. Solta agora. Não está sentindo mais leve? Hã? Saiu toda coisa ruim de trás da senhora. Recebe de Deus, viu? Recebe de Deus, viu?
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13: Comprar casa, não adianta que Jesus vai voltar. Para que querer ter dinheiro que Jesus vai voltar? Então a gente vivia como? Na fé. Igreja, igreja, igreja, igreja. O Jesus não voltou até lá. Voltou para alguns, mas outros não. E a gente hoje luta para fazer uma faculdade, luta para ter um emprego bom, para comprar um carro, comprar uma casa. Lutamos para dar melhores condições aos nossos filhos. Lutamos hoje para ter cristãos na política, para trazerem leis que favoreçam ao povo e não leis que sejam contrárias ou que tragam prejuízos. Só que acordamos tarde. Por quê? Porque a vida inteira ouvimos dizer que Jesus vai voltar, que não. E aí a guerra começa. Então, ó, desperta, não seja alguém com venda nos olhos. Tire essa venda, desperte para o mundo. Mas não vá nessa coisa, ah, eu sou verde e amarelo, eu sou vermelho. Nananina, não. Mas não vá nessa coisa, ah, eu sou verde e amarelo, eu sou vermelho. Nananina, não. Vá na coerência, vá na verdade. Dia 4 é dia de votar, então vá com sabedoria, vá com entendimento. Combinado? Fechou? E quando acabar lá, não é a votação, tem reunião. Ou então você vai depois da reunião. Dia 4 é domingo. Tem reunião ministerial. É verdade. Das 9 às 11. Acabou a reunião. Você já vem preparado. Vem com o seu pãozinho, com a sua marmitinha. Você vem, não é? Com o seu... como é que se diz aquele kit de lanche? A sua lancheirinha. Isso. Por quê? Acabou a reunião. A gente vai estar em jejum até acabar a reunião. 11 horas. Terminou. Você vai votar. Vota em São Bernardo, Lucas. Ou em Diadema agora? Em São Bernardo, maravilha. São Bernardo é um, Diadema é outro, prefeituras diferentes, tudo diferente, tamanho de São Paulo também. E um do lado do ladinho do outro, né? Meu Deus do céu. Então, ouvinte, faça isso, tá? Vai votar domingo, tem que votar, você é cidadão. Ah, não, Deus sabe, Deus conhece, só que quando o outro vier decidir o seu futuro, não adianta vir, Deus, coloca a mão, porque agora o diabo, não é o diabo, é você que se abstém da verdade. Então, desperta, meu povo! Nós temos o poder de mudar esta nação. Primeiro em oração, com uma vida de comunhão com Deus e com a decisão certa na hora de votar. E não se iluda com o rosto bonito, não se iluda com cor alguma, porque nós não dependemos disso, dependemos de Cristo e caminhamos pela fé. Combinadíssimo! 8:09, Rádio Deus e Amor, programação A Voz da Libertação. É tempo para vermos o céu.
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13: As temperaturas continuam altas, ligeira mudança aqui, mas ainda continuam temperaturas altas, tá? 36 Porto Velho, Rondônia e também Palmas em Tocantins, e o céu estará parcialmente nublado. Aos irmãos de Teresina vai o nosso abraço, que Teresina Piauí com 40, viu? 40 de máxima, céu nublado. Vai estar aquele ar quente, aquele abafado, aquele ar, aquele mormaço, como fala aqui, não é? Aquele calorzão, mas Deus vai cuidar de vocês, tá? 37 para Rio de Janeiro. Atenção, Rio de Janeiro, casa dos 37, parcialmente chuvoso. E aí então começa com 36 para Goiânia, em Goiás, e aí vai também com 36 para Palmas em Tocantins, Porto Velho, com 35 Rio Branco no Acre e chuvoso, 35 parcialmente chuvoso em Boa Vista, Roraima, 35 também Manaus, Amazonas e Belém no Pará, e o céu estará nublado. Com 35 também temos Cuiabá no Mato Grosso e Brasília, Distrito Federal, parcialmente nublado e ligeiras pancadas de chuva. 34, Belo Horizonte, Minas Gerais, com 30, São Paulo, também chuvoso ou parcialmente chuvoso para o dia de hoje, tá? Fechamos no sul com as temperaturas mais baixas, 24, Curitiba, no Paraná, chuvoso. Vamos com 21. Florianópolis, Santa Catarina, também chuvoso, chuvas intensas, não é? E teremos Porto Alegre, Rio Grande do Sul, com ligeiras goteiras, ligeiras chuvas periódicas, mas bem leves, não vai alterar o curso do dia hoje, mas vai dar um frescor. Tempo e temperatura das 8, fonteclimatempo.com.br.

0: Muito bem, muito bem. 8 horas, 15 minutos. 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Vamos falar com Deus, já sabe, é momento de clamor, momento de súplica, momento de buscar a face do nosso Deus e do nosso Pai, na certeza de que Ele ouvirá, na certeza de que o Senhor atenderá a nossa oração e mudará o cenário da nossa vida. É tempo de buscar, é tempo de clamar, é tempo de entregar ao Senhor todas as coisas e deixar com que Ele cuide da nossa vida, com que Ele cuide da nossa fé, com que Ele cuide da nossa alma. Vamos então, prepare o seu coração, porque vamos orar a oração Eu Sou o Deus que te sara. Vem orar conosco, vem clamar a Deus, vem buscar a face do Todo-Poderoso.
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0: Maravilhoso Deus, poderoso e eterno Pai, Deus de vida, Deus de graça, Deus de favor e também de milagres, honras e glórias àquele que é digno de receber louvor e adoração. Honras e glórias àquele que tem todo o poder, aquele que governa, aquele que trabalha, aquele que rege todas as coisas. Honras e glórias àquele que tem o domínio, que tem o poder. Amado, bendito e poderoso Deus, obrigado. Obrigado, meu Senhor, porque é o Senhor quem tem guiado a nossa alma e tem conduzido a nossa vida. É o Senhor quem nos tem favorecido. É o Senhor quem nos tem protegido. É o Senhor que nos tem amparado. É o Senhor que nos tem guiado. Ah, meu Deus, como é bom estar em Tua presença. Como é bom saber que ouves a nossa oração. Como é bom saber que atendes ao clamor dos Teus filhos. Como é bom saber, ó Deus maravilhoso, que a Tua mão está estendida para gerar milagre, transformação, resposta. Como é bom saber que estás conosco, ó Pai, para mudar o cenário da nossa fé. Ó Deus, obrigado, Senhor. E nós temos a plena certeza e convicção que não deixarás vacilar o nosso pé. Não deixarás, Pai da Glória, vacilar a nossa mente e o nosso coração. O Senhor não vai deixar, ó Pai, com que a nossa vida se perturbe, a nossa vida perca o controle, a nossa vida, Pai da Glória, entre ladeira abaixo e venha descarrilar, Senhor, e venha, Pai, se perder no meio de tanta guerra, tanta luta, tanta prova, tanta dificuldade, tanta barreira. Não vai, Senhor, no nome de Jesus. Eu sei que o Senhor não vai deixar. Oh, aleluia. Eu sei, meu Pai, que o Senhor está conosco e o Senhor tem cura para a nossa alma. O Senhor tem cura para a nossa mente, tem libertação para o nosso coração. Corações feridos, corações machucados, corações magoados, corações, Pai da Glória, cheios de vergonha, corações cheios de medo, baixa estima, corações irados, corações perturbados, corações inquietos, corações, ó Pai da Glória, que não carregam mais a essência da Tua presença, por causa das lutas, por causa das dores, por causa das barreiras, por causa, Pai da Glória, Senhor, das situações cotidianas. Corações, ó Pai, que têm sido abalados, Senhor, meu Deus, porque a Tua palavra diz que a espera demorada enfraquece o coração. E muitas vezes, ó Pai, corações estão enfraquecidos. Ó Senhor meu Deus, ó Senhor meu Pai, mas o Senhor vai mudar esse cenário, o Senhor vai mudar essa vida, o Senhor vai mudar e vai trazer esperança, o Senhor vai dar esperança, ó Deus, ó Pai, para esta alma que necessita, o Senhor vai trazer esperança para esta família que necessita, ó meu Deus, ó meu Pai, mas o desejado, sim, Senhor, mas o desejado chega, ó meu Pai, e eu creio, Senhor, que o Senhor vai favorecer este coração agora. Sim, meu Pai, o Senhor é o Deus que sara, e vai começar por este coração ferido, este coração desalinhado, este coração endurecido, este coração fraco, este coração cansado. O Senhor vai começar, Pai, e vai restaurar. Sim, meu Deus, assim como o povo enfermo, andava doente, andava perdido e problemático e não sabia como solucionar, Pai, como encontrar respostas, como encontrar a bênção. Então eles clamaram, então eles oraram, eles se apresentaram ao Senhor e o Senhor mostrou-se favorável ao seu povo, um povo que era escravo, um povo que andava medroso, um povo que andava assustado, um povo que andava incomodado, um povo que andava, Senhor meu Deus e meu Pai, ainda aqui na tua presença, mas que andava marcado pelo passado e por tudo aquilo que um dia havia vivido, e muitos, Senhor, têm vivido dessa maneira, marcados, ó Pai, pelo trajeto, pela história, pelo legado, mas o Senhor vai mudar esse cenário. Sim, meu Deus, porque é o Senhor quem vai curar agora, é o Senhor quem vai libertar agora, quem vai sarar agora, para a glória do seu nome. Senhor, meu Pai, colocamos em tuas mãos toda a nossa petição, colocamos em tuas mãos as nossas mazelas, os nossos medos, os nossos temores, colocamos a nossa casa, colocamos a nossa família, colocamos o nosso lar, colocamos o casamento, colocamos os filhos, pai, mãe, esposo, esposa, netos, irmãos, colocamos a nossa parentela em tuas mãos, porque o Senhor vai sarar, meu Pai, vai curar a nossa família, vai curar, Senhor, porque muitas vezes estamos do lado de pessoas e não sabemos o que vai no coração, não sabemos o que vai nos pensamentos, e quantos deles têm enfrentado dores em silêncio, quantos parentes e amigos têm enfrentado, Pai, guerras em silêncio, batalhas em silêncio, estão feridos, Pai da glória, e não conseguem abrir a boca, estão machucados e não conseguem pedir ajuda, estão, Senhor, humilhados e não conseguem, Pai, se apresentar, Senhor, diante da sua família. Oramos, ó Pai, para que o Senhor cure agora, é no nome de Jesus Cristo, o Senhor vai libertar, o Senhor vai transformar, o Senhor vai revigorar, o Senhor vai fortalecer. Onde houver fragilidade, onde houver medo, onde houver culpa, onde houver dor, onde houver acusação, onde houver uma obra maligna e diabólica, agora será repreendida no nome de Jesus Cristo. Senhora, tu és o Deus que sara, e tu vais sarar a nossa terra, tu vais, ó Pai da glória, sim, curar as feridas, tu vais renovar a nossa fé, tu vais restabelecer nossa confiança, meu Deus e meu Pai, é a tua palavra quem declara, tu és o Deus que sara, tu és o Deus que muda, tu és o Deus que liberta, o Deus que transforma. Sim, e nós oramos com fé no nome de Jesus Cristo, oramos com fé no nome do Todo-Poderoso, porque é Ele quem vai restaurar, conforme a tua palavra em Jeremias 30 e o versículo 17, porque te restaurarei a saúde e te curarei as chagas, diz o Senhor. E nós cremos, ó Pai, nós cremos que tu vais sarar, nós cremos que tu vais curar, nós cremos, ó Pai, que vais repreender todo o mal, e no nome de Jesus Cristo haverá vida, haverá milagre, haverá favor, haverá, Pai da glória, renovação, haverá, meu Pai, um tempo novo, vidas enfermas, essas doenças que não acabam, essas doenças que não cessam, essas doenças, Pai, que só se multiplicam, meu Deus, algumas diminuem até o ímpeto, e outras, Senhor, começam a crescer, e elas se multiplicam, o Senhor vai curar, para a glória do seu nome, o Senhor tem poder para libertar, para a glória do seu nome, o Senhor vai sarar essas dores, essas limitações, vidas que por causa das enfermidades, Senhor, ó Pai, adoeceram a mente e a alma, porque perderam mobilidade, perderam perderam força, perderam a alegria de viver, perderam, Pai da Glória, a energia, Senhor Jesus, mas a mente está ali produtiva, a mente está ali a produzir, mas o corpo não consegue reagir mais. Senhor, Tu podes curar agora, em nome de Cristo, cura agora, cura, meu Senhor, cura, Pai, essa enfermidade, do alto da cabeça, planta dos pés, cura, Senhor, essas dores no corpo, essas inflamações, cura no nome de Jesus Cristo, repreende agora todas as mazelas, repreende agora todas as chagas, repreende agora tudo aquilo que tem causado desgaste, Senhor, no nome de Cristo, ó Pai, eu oro e peço ao Senhor que venha libertar, liberta, Senhor, vidas que estão completamente, Pai, inflamadas pelo maligno, influenciadas, Senhor, sim, meu Pai, no meio da família, no meio da casa, no meio do lar, meu Deus, pessoas que pensam em parar, querem desistir, querem retroceder, pensam em separação, pensam, Pai da Glória, em abandonar tudo, pensam em deixar emprego e fugir, querem ir embora, andam desesperadas, Senhor, de tanta guerra, tanta luta, mas é no nome de Jesus Cristo que nós oramos e cremos que o Senhor fortalecerá agora, não só a saúde, não só o corpo, não só os ossos, não só os músculos, não só as veias, não vai purificar só o sangue, não vai restaurar fígado, nem pâncreas, e nem pulmões, não só a mente, mas também vai curar a alma, alma cansada, alma ferida, a mente perturbada, a mente desgastada, a mente, Pai, desfavorecida. No nome de Jesus, entregamos em Tuas mãos, porque Tu és o Deus que sara, meu Pai, meu Deus, vidas que vivem dependentes de remédio.
2: Tem uma pessoa que está aqui nesta manhã, que você entrou aqui dentro clamando por uma criança recém-nascida. Você entrou aqui dentro dizendo, Senhor, toca nesta criança. Eu não sei o que está acontecendo. Eu só sei que Deus mandou eu falar que Ele está tocando. Eu não sei o que está acontecendo com este recém-nascido. Mas você entrou aqui dentro desta igreja e você disse, Deus, visita esta criança. Toca nesta criança. Eu quero que você levante a sua mão, porque se Deus me mostrasse você, eu te apontava. Eu quero que você levante a sua mão com muita fé, porque você veio orar por esta criança, e o Senhor está me revelando que Ele está tocando nesta criança. Cadê esta pessoa? Cadê você? Eu te chamo uma vez. Eu não sou de insistir em revelação, eu queria chamar. Eu não sou de insistir em revelação, vocês estão me conhecendo hoje. Creu, creu, se não creu, eu não posso fazer nada por você. Aonde está você? Eu te chamo a última vez. Você veio orar por esta criança recém-nascida. E você veio apresentar esta criança diante de Deus. E o Senhor está visitando esta criança e tocando nesta criança. Você, eu te chamo aqui, ó. Você crê? Quem que é ela?
3: Hã? Sobrinho, é meu sobrinho. Sobrinho.
2: É o teu sobrinho.
3: É a senhora. Hã? É meu sobrinho.
2: Qual que é o nome dele? Qual que é o nome?
3: Como que é o nome do filho da Natália?
4: Quanto mais glória, mais vitória.
3: Acho que chama Marcos. Marcos.
2: É o Marcos. É. Fala assim, Deus visita ele.
3: Deus visita ele.
2: Por causa da minha oração.
3: Nossa consolação.
2: Quem crê da glória a Deus. Ó, está escrito assim. Então Ana se levantou depois que comeram e beberam em Siló. E ali o sacerdote estava sentado numa cadeira, junto a um pilar do templo. Ela, pois, com amargura de alma, orou ao Senhor e chorou abundantemente e votou um voto dizendo, Senhor dos exércitos, se benignamente atenderes para a aflição da tua serva e de mim te lembrares e da tua serva te não esqueceres, mas a tua serva deres um filho varão, ao Senhor o darei por todos os dias da sua vida. E sobre a sua cabeça não passará navalha. Toma o teu assento, se assente. Toma o teu assento. Não deixa ninguém te atrapalhar agora, não. Queridos irmãos, o texto de 1 Samuel é um texto muito conhecido, que vai nos mostrar uma mulher clamando ao seu Deus, uma mulher fazendo um pedido diante do seu Deus. O pedido de Ana é um pedido feito no secreto. O pedido de Ana é um pedido regado por lágrimas. O pedido de Ana, ele foi feito diante a uma disputa de quem pode mais. Por quê, pastor? Porque a sua arquirrival Penina olhava para Ana e dizia assim: Ana, eu tenho filhos e você não tem. Então o pedido de Ana é um pedido feito em meio à disputa de quem pode mais. O pedido de Ana, ele é feito em meio a provocações, em que esta mulher olhava para ela e lhe provocava, devido à sua esterilidade, devido ela não poder gerar filhos. Penina olhava para Ana e dizia para Ana: você não pode ser mãe, você não pode dar à luz a um filho. Eu posso, você não pode. O pedido de Ana é um pedido feito em meio a humilhações. Ana sofreu as humilhações. O pedido de Ana foi feito diante a um sonho, a um desejo do seu coração. Mas existem dois cenários que antecedem a oração de Ana. O primeiro cenário que antecede a oração de Ana é o cenário das provocações, das afrontas, das humilhações. Penina humilha Ana. Penina está olhando para ela e fazendo com que Ana se sentisse a pior pessoa do mundo, devido à sua condição de não poder ser mãe. Aí Penina está olhando para ela e apontando para ela e dizendo: eu posso e você não pode, eu tenho e você não tem. E Ana passando por estas humilhações. Quando nós falamos de humilhações, nós precisamos lembrar também de uma pessoa muito conhecida na Bíblia, que é a pessoa de Davi. Davi, o dia que foi enviado pelo seu pai para levar sustento, alimento para os seus irmãos lá no campo de batalha, ele abre seu irmão, olha para ele e com ar de desprezo

aqui no campo da batalha não é o teu lugar. Aí diz a palavra de Deus que Davi, ele desvia o olhar de Eliabe e ele continua no propósito. Davi desvia o olhar de Eliabe e continua no propósito. Ele está olhando para Golias e dizendo assim: quem esse incircunciso pensa que é para afrontar o exército do Deus vivo? Escute, Davi está passando por estas humilhações, mas diz a palavra de Deus que ele desvia o olhar e continua no propósito. Em meio às humilhações que você passa na sua vida, continua na fé, continua no propósito. Levante a sua mão para o céu e dá glória a Deus. O próprio Jesus, a qual nós cremos, ele passou por este cenário da humilhação. Você lembra de Mateus capítulo 27 e versículo de número 28? Em que a palavra de Deus diz assim, que durante a sua crucificação, ele, Jesus, foi zombado pelos soldados romanos com coroas de espinhos na sua cabeça e roupas reais fictícias em seu corpo totalmente dilacerado. Aí Jesus enfrentou as torturas físicas e Jesus, ele vai enfrentar estas torturas em que ele enfrentou sem nenhuma resistência, ou sem proferir palavras de maldição, ou sem ser agressor aos seus oponentes, inimigos que estavam ali. Mas Jesus sofreu as humilhações calado, como disse o profeta Isaías, como um cordeiro mudo, ele foi ao matadouro. Jesus passou pelas humilhações, mas Jesus foi vitorioso. Jesus venceu. Jesus passou pelas humilhações, mas Jesus continuou no propósito da salvação para a humanidade. Levante as mãos para o céu e diga: eu vou continuar no propósito. Aí diz a Bíblia que estes soldados o despiram, o cobriram com uma capa de escarlate, e diz a palavra de Deus, e tecendo uma coroa de espinhos, puseram na sua cabeça e em sua mão direita uma cana, e ajoelhando diante dele, o escarneciam dizendo: salve, ó rei dos judeus. Lá está Jesus, apanhou, sofreu, passou por estas humilhações, sendo filho de Deus, sendo criador de todas as coisas, porque no dia da criação, aonde estava Jesus? Estava com o Pai, criando todas as coisas. Façamos o céu, façamos a terra. Mas agora Jesus está nesse cenário de humilhação, em que os soldados romanos estão escarnecendo dele, estão zombando dele, estão humilhando o nosso mestre, estavam humilhando aquele a qual nós cremos, aquele a qual disse Paulo que despiu-se da sua glória, ele esvaziou-se da sua glória, tomou forma de servo e habitou entre nós, e nós vimos a sua glória como a glória do unigênito do Pai. Este Jesus, olha para cá, este Jesus, a qual deixou a sua glória, desceu para a terra, pisou nesta terra, sofreu as humilhações. A Bíblia diz que cuspiram nele, batiam em Jesus com uma cana em sua cabeça, e após haver escarnecido nosso mestre, tiraram a sua capa e vestiram-lhe as suas vestes e levaram ele para ser crucificado. A morte mais indigna que uma pessoa poderia morrer era a morte de cruz. A pessoa que

morria como morte de cruz era considerado maldito. Mas Paulo diz, ele se fez maldição por nós. Esse Jesus a qual nós estamos falando, passou pelas humilhações. Mas olha o que disse Isaías no capítulo 6 e no capítulo 61 e versículo de número 7. No lugar da sua vergonha, ele recebeu dupla honra. Levante a sua mão para o céu. Eu tenho essa palavra de Deus para a sua vida nesta manhã. Eu tenho esse recado de Deus para a senhora nesta manhã. Eu tenho esse recado de Deus para você que está aqui desse lado, ó. Eu tenho um recado de Deus para a sua vida nesta manhã. E o recado de Deus para a sua vida nesta manhã é este. Passe as humilhações que você vai passar na vida. Você vai enfrentar humilhações na escola, na faculdade, no trabalho, na vizinhança, no meio da parentela. Você vai sofrer humilhações no seu ministério, vai. Você vai passar por humilhações em muitos âmbitos da sua vida, em muitas áreas da sua vida, mas continua no propósito, continua no propósito. Quem vai continuar, levante as mãos. Remandaraias, tu que mandaraias. Continua no propósito. Ana passou pelas humilhações. Davi passou pelas humilhações. Jesus passou pelas humilhações. Mas continuaram no propósito. Para de se lamentar. Para de se lamentar pelo aquilo que você está sofrendo e vivendo. Para de se lamentar. Comece a chorar diante de Deus. Aí lá está Ana, enfrentando esse cenário de humilhação, esse cenário de dor, esse cenário de provocação. Mas sabe o que ela faz?

Você entendeu o que a Ana fez? Você está entendendo o que a Ana, ela fez diante de Deus? Ana, gente, sofreu essas humilhações de Penina. E Ana está de joelhos diante da pessoa do Todo-Poderoso. Tem gente que se lamenta para tanta gente. Tem gente, olha para mim. Tem pessoas que elas sofrem as humilhações. Elas passam por situações adversas na vida. Sabe aonde ela vai expressar a sua dor? Ela liga para o melhor amigo ou para a melhor amiga. Ela manda uma mensagem no WhatsApp e ela diz assim: amiga, eu preciso falar com você. Olha, eu passei por isso, eu passei por esta situação. Meu amigo, meu melhor amigo, vamos lá naquele bar tomar uma Coca-Cola, tomar uma cervejinha, porque eu preciso desabafar com você. Tem gente que faz isso, mas tem pessoas que entenderam a palavra de Deus, que quando passam pelas humilhações, que quando enfrentam as calúnias, as perseguições, as humilhações, elas não se lamentam para qualquer pessoa, elas vão chorar e pedir ajuda a Deus Todo-Poderoso. Será que tem alguém aqui do Cabana? Será que tem alguém aqui? Será que tem alguém aqui? O segundo cenário, que Ana enfrenta, antes de orar, antes de apresentar a sua causa diante de Deus, é o cenário da aceitação. O seu esposo Elcana olha para o lamento de Ana, olha para o choro de Ana e o desejo de Ana, e ele diz assim: Ana, eu não sou melhor para você do que 10 filhos. Eu não te sou melhor do que 10 filhos, Ana. Eucana está olhando para ela e está dizendo assim: Ana, aceita a tua condição. Você é estéril. Para de chorar por isso. Para de chorar por esta causa. Para com isso, Ana. Eu sou melhor. Eu estou ocupando o lugar deste vazio da tua alma, Ana. Eu sou melhor para você. Aceita a tua condição. Este é o segundo cenário. Primeiro, ela é humilhada. Segundo, alguém está olhando para ela e dizendo assim: aceita o que está acontecendo na sua vida. Eu sei que tem pessoas que me escutam nesta manhã, que alguém está olhando para você e dizendo assim: para de ir na igreja, para de fazer propósito, para de fazer voto, para de fazer campanha. Para quê? Para quê? Para com isso. Aceita o que está acontecendo na sua vida. Eu sei que tem gente que olha para você e diz para você: para de ser louco, de acordar 7 da manhã, 6 da manhã, 8 da manhã, para estar lá na igreja ouvindo o pastor falar com você. Ah, você está perdendo tempo, não faça isso. Aceite a tua condição. Mas Ana não aceita a sua condição. Ana está crendo que o Deus dos impossíveis poderia mudar a sua situação. Em meio a tudo isso, em meio a estes cenários, lá está Ana dizendo assim: Pai, a minha causa está nas tuas mãos. Está na hora da senhora colocar na mão de Deus. Está na hora do Senhor colocar na mão de Deus. Pastor, mas o advogado olhou para mim e disse para mim: pastor, que eu não vou ganhar a causa, que está difícil de regir esta causa, que está difícil de dar seguimento com esta causa. Ah, pastor, esse advogado falou para mim que não vai pegar minha causa, que é melhor eu pedir para outro advogado. Eu sei que tem gente que está passando por isso, mas você vai colocar a sua causa na mão do Deus dos impossíveis.
Eu sei que tem alguém me ouvindo nesta manhã, que você faz exame, toma remédio, você tem uma farmácia dentro de casa de tanto remédio que você toma, mas você está aqui dizendo: Jesus, me cura, toca na minha saúde, porque você não aceita o que está acontecendo na sua vida. Eu sei que tem alguém me ouvindo nesta manhã, que por mais que as pessoas falem e dizem desta maneira: para de lutar por esse teu filho, para de lutar por esta pessoa, esse aí é um drogado, esse aí é um bandido, esse aí não tem mais jeito, mas você está aqui dizendo: tem jeito, porque Jesus é Deus dos impossíveis. Você crê nisso? Você crê nisso? Então se coloque de pé nesta manhã. A Iana, gente, ela está indo para o templo. Olha para mim, ela está indo para o templo. Iana, olha para cá. Iana está dizendo assim: Senhor, eu faço um propósito com o Senhor. Eu faço um propósito com o Senhor. E o meu propósito que eu vou fazer com o Senhor: se tu me deres um filho varão, olha o que diz o texto. Eu preciso ler o que está no texto. Ana está fazendo o seu propósito: Senhor, se da tua serva o Senhor se lembrar, e da tua serva não te esqueceres, mas a tua serva se derem um filho varão, ao Senhor o darei por todos os dias da sua vida. Posso fazer uma pergunta para você? Posso ou não posso? Posso ou não posso? O que você é capaz de fazer para agradar a Deus? Eu quero que você responda para você mesmo. Olha para mim, só um instante. O que você é capaz de fazer para agradar a Deus? Hã? Incline a sua cabeça aí agora. Incline a sua cabeça aí agora, onde você estiver. Por gentileza. Eu sei que tem gente que acredita e tem gente que não crê. Eu não estou falando com quem não crê. Eu estou falando com quem é da fé. Incline a sua cabeça. Responda esta pergunta para Deus: o que você faria para agradar a Deus? Responde aí. Eu vou dar um minuto para você responder. O que você é capaz de fazer para agradar a Deus? Hein? Responda. Você que está me ouvindo em casa, responda esta pergunta: o que você é capaz de fazer para agradar o Deus que criou todas as coisas? Davi, o Deus que formou todas as coisas, o Deus que criou o dia, o Deus que criou a noite, o Deus que criou o sol, o Deus que criou a lua, o Deus que separou as águas da terra seca. O que você é capaz de fazer para agradar a Ele? Hã? Respondeu? Então, com base na sua resposta, sabe que Deus está tocando meu coração para falar para você? O que você falou que pode fazer para agradar a mim, faça. Escute, Deus é um Deus supremo, um Deus gigantesco, um Deus grandão, um Deus poderoso, um Deus maravilhoso, um Deus que criou todas as coisas. Se Ele falar, está falado. Basta. E olha o que a Bíblia diz, olha o que a palavra de Deus diz: é necessário que todo aquele que se aproxima de Deus creia que Ele existe e que é galardoador daqueles que o buscam. Para agradar a Deus é necessário a fé.
Eu tô sentindo a glória dele aqui. Pastor, eu preciso fazer o que para agradar a Deus? Pastor, coloque a tua fé diante dele. Foi isto que Ana fez. Ela depositou a sua fé diante de Deus. E o resultado, Deus lhe deu a bênção de ser mãe. Gente, se você confiar em Deus e colocar tua fé em Deus, você vê tanta coisa maravilhosa que Ele faz. Se coloca de pé, gente. Se coloca de pé. Eu quero que você apresente para Deus com muita fé a sua vida. Mas antes de apresentar a Deus a sua vida, eu quero convidar pessoas nesta manhã. Gente, vocês estão me conhecendo hoje. Eu prometo a vocês, diante do altar e diante de Deus, que eu vou ser pontual no horário. Quem está entendendo? Vocês ficam felizes com isso? Ficam mesmo? Se vocês falar, pastor, leva o culto até meu dia, eu levo. Eu levo. Mas eu entendo que você tem os seus afazeres. E você está tirando esse tempo para Deus. E eu vou respeitar isso. Então, no máximo, 9h15, 9h20, eu encerro todos os cultos da quarta-feira. Quem vai estar comigo nas quarta-feiras? Edvânia, vai ter pouca gente com a gente. Pouca gente. Quem vai estar comigo? Deixa eu ver. Ó, eu tô te esperando aqui, hein? Mas antes de nós fazermos a oração, eu quero chamar você que pode expressar com muita fé, com muita certeza no seu coração. Você vai expressar sua gratidão a Deus. Você vai apresentar um propósito diante de Deus. Eu queria chamar aqui, ó, no mínimo 42 pessoas. Quantas pessoas eu falei, gente? Não, tem gente que nem está me ouvindo. Que pena. Não está ligado. Eu quero chamar 42 pessoas. Você vai fazer um propósito com Deus nesta manhã.

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Estenda a sua mão para a pessoa mais próxima e diga: Deus seja contigo, meu irmão. Vai. Diga a pessoa mais próxima de você: Deus seja contigo. Que o Senhor seja contigo. Que o Deus Todo-Poderoso seja contigo. Aleluia, louvado seja Deus. Que Deus esteja convosco. Que Deus seja conosco. Aleluia, louvado seja Deus. Aleluias. Que o Senhor seja conosco. Que esteja conosco na nossa entrada e na nossa saída. Louvado seja o nome do Senhor. Pelos terrores abatidos, mas o Senhor conosco. Aleluia.

0: o Senhor nas nossas vidas. Nós queremos a presença do Senhor juntinho de nós para sempre, Senhor. Para sempre, meu Deus, aleluia. Manifesta o teu poder e a tua presença sobre esses corações que estão abertos para o Senhor nesta noite, meu Deus.
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2: Paz do Senhor, minha irmã.
3: Paz do Senhor.
2: O nome da senhora?
3: Sandra.
2: A senhora, que é aquela mulher que a senhora fugiu do hospital e veio correndo aqui para a Igreja Mãe aqui no Cabana para a senhora ser curada, né?
3: Sim, eu estava internada na UPA Norte, fiquei de um dia para o outro no CTI, né, na sala de emergência, depois me mandou para o quarto.
2: E aí no CTI?
3: É, no CTI, de um dia para o outro. Aí depois me mandou para o quarto e mandou aguardar a vaga que eu ia ser transferida para o regional. Fiquei quatro dias lá no hospital.
2: A senhora ia ser transferida para a senhora passar por um procedimento cirúrgico.
3: Isso, dizendo eles que eu ia colocar a macapasta no meu coração. Mas na hora que chegou o transporte, que me perguntou quem era Sandra, eu falei, sou eu. Aí ela falou, a gente veio pegar a senhora, levar para o regional para colocar o macapasta no coração.
2: Uma cirurgia.
3: Aí enquanto ela deu as costas, que ela virou, eu arranquei o oxigênio, arranquei o soro e falei, vou ir lá nos médicos dos médicos, eu não vou deixar abrir o meu coração.
2: A senhora veio correndo aqui para a Igreja Mãe, aqui no Cabana.
3: Cabana aqui.
2: Porque o médico dos médicos está aqui no Cabana.
3: É, os médicos dos médicos estão aqui no Cabana.
2: Jesus de Nazaré.
3: E eu confio demais em Deus.
2: E a senhora foi curada, minha irmã?
3: Fui curada. Daí a petição de Deus revelou porque eu ia morrer do coração. Graças a Deus. Até hoje estou aqui de pé, em nome de Jesus. E para honra e glória do Senhor, ontem de ontem eu fui ao médico, tirei um eletro, o médico falou que o meu coração está perfeito.
2: Do dom da revelação, Deus revelou para ele que a senhora ia morrer do coração.
3: Isso.
2: Mas ali na hora da revelação, a senhora foi curada pelo Espírito Santo, através do dom da cura divina. E hoje a senhora está completamente curada, já na expectativa da campanha já.
3: Sim, verdade.
2: Jesus
3: sim,
2: acalmou a tempestade na vida da senhora.
3: Acalmou, graças.
2: Ia morrer do coração.
3: Ia, para os médicos ia, mas para Jesus ainda não é a hora.
2: Meu Deus do céu, é impressionante, é inacreditável, é difícil de acreditar. Ela estava na maca, ela ia pôr um marca-passo, um procedimento cirúrgico. Se não colocasse o marca-passo, ela ia morrer. E ela está reportando aqui que ela tirou o soro, tirou o oxigênio, e ela disse assim, eu vou lá para a Igreja Mãe, vou lá para o Cabana ser curada por Jesus. E ela chegando aqui com as veias toda furada, ouvinte, as marcas aonde tinha ali a sonda, aonde tinha o soro, ela sentou na cadeira e foi automaticamente revelada pelo Espírito Santo. Depois que ela foi revelada, completamente curada por Jesus, e ela está reportando aqui que quando ela foi revelada, ela foi curada, ela voltou no médico, fez um eletro e não tinha mais nada, completamente curada por Jesus, né, minha irmã?
3: Graças a Deus. O médico disse que do coração eu não vou morrer. Graças a Deus.
2: Curada.
3: Curada, Paulo.
2: Curada da Silva.
3: Jesus.
2: E qual que é a sua palavra para essas pessoas que não crê na cura divina? Essas pessoas ficam cocheando entre dois pensamentos, essas pessoas que estão com moléstias, enfermas, doentes, qual que é o seu convite para elas?
3: Que elas mantenham a fé em Deus em primeiro lugar.
2: Verdade.
3: E vêm para o Cabana.
2: Para a Igreja Mãe.
3: Igreja Mãe, que a Igreja, Deus é amor.
2: A Igreja Primitiva,
3: opera.
2: Aqui
3: igreja
2: no Cabana, primitiva. É aqui que Deus opera.
3: É aqui que Deus opera, a pessoa tem que crer e pôr a fé em prática.
2: O nome da senhora?
3: Sandra.
2: Ô Sandra, valeu a pena a senhora fugir do hospital, a senhora desconectar o soro, sair do oxigênio e vir aqui para a Igreja Mãe aqui, na grande campanha, todos os domingos, valeu a pena?
3: Valeu a pena, graças ao meu bom Deus, porque eu tinha me visto eu na mesa de cirurgia e eu morrendo, por isso
2: meu
3: que
2: Deus.
3: Eu não fui.
2: Valeu a pena?
3: Valeu a pena.
2: Dá um glória a Deus bem alto aí, irmã.
3: Graças a Deus, glória a Jesus.
2: Glorifica ele, vai.
3: Glória a Deus por tudo.
2: Depois de um milagrão desse aí, seja assim até uma ressurreição, a senhora vai parar por aí ou vai continuar?
0: Ela, Senhor, é para o teu nome ser exaltado, e quem fica feliz por esta vida da glória a Deus. Ó, paz do Senhor Jesus, viu? Gente, nós vamos fazer oração em posição de mão, mas antes, deixa eu explicar para vocês. Hoje eu estou indo, ainda à noite, nós vamos estar indo para Brasília, retornando, para passar a igreja para o novo pastor. Na próxima semana eu quero trazer minha mudança. Então, por esses dias, tenha paciência comigo, com a minha esposa, que eu gosto de ser presente. Presente na igreja, presente nos cultos. Não te assuste se nessa semana você não está aqui. Mas aqui está o pastor José Marcos, Davi, os pastores estão aqui. E eles são homens de Deus. Mas eu gostaria que vocês tenham paciência, que a gente tem que ir lá, trazer a nossa mudança, se organizar. Mas uma coisa eu quero pedir para vocês: quando você orar ainda hoje, em um minuto, eu quero que você apresente a nossa causa, a minha causa e a causa da minha esposa. Qual causa é essa, pastor? A gente está atrás de aluguel e tem um documento, né, Divânia? Precisa ser aprovado o documento para nós podermos morar aqui em Belo Horizonte. Então o documento já está lá com a moça corretora, e eu preciso da sua oração para que não tenha impedimento nenhum. Quem vai orar por mim? Tira um minuto, fala assim: Senhor, abençoe esse documento da casa do pastor, Senhor, para ele poder morar e ficar tudo tranquilo aqui em Belo Horizonte, tá bom, gente? Eu conto com vocês nesta oração. É um prazer estar com vocês. Nós vamos ver muitos milagres de Deus aqui em BH, hein? E o nome do Senhor vai ser glorificado, tá bom? Que Deus te abençoe. Diga: paz o Senhor, a paz o Senhor e a paz o Senhor. Vão em paz debaixo da bênção de Deus.
4: Graças a Deus. Muito obrigado, pastor Eliezer. Já vamos pegar aqui a expectativa do povo para sexta-feira agora, o prosseguimento da grande campanha Guerra contra o Mal. Cooperadora Sueli, sexta-feira agora, Guerra contra o Mal. Pastor Eliezer Silva e toda a equipe da fé, só vitória.
5: É só vitória.
4: O povo tem que comparecer.
5: Sim, tem que comparecer, sim.
4: Aquela bênção que mais marcou a vida da senhora, para o acréscimo da fé dos ouvintes.
5: Tem muitas bênçãos, né? A que mais marcou foi o meu... O que mais me marcou para voltar é quando eu estava desviada, né? E que o Senhor me chamou de novo. Eu fiquei 14 anos desviada e a igreja ficou em oração, o PEMU ficou em oração, o pessoal ficou na oração, no jejum, e através, em 2019, eu retornei para a casa do Senhor. E para a glória de Deus, eu estou aqui. E em nome de Jesus, eu vou continuar. E eu quero falar para os ouvintes, você que está em casa, está convidado para vir nos cultos de quarta-feira, quinta-feira, todos os dias. E pode vir, porque a bênção está aqui e Deus está de braço aberto para receber todos.
4: Vale a pena estar aqui hoje?
5: Com certeza, vale a pena.
4: Seu nome e seu bairro, confirma para os ouvintes?
5: Meu nome é Sueli Farias e bairro Cabana.
4: Deus abençoe, honras e glórias ao nosso Jesus, por mais uma senhora abençoadíssima por Deus, no prosseguimento da grande campanha de sexta-feira, Guerra contra o Mal. Pastor Eliezer Silva, presbítero José Marcos e toda a equipe da fé. E lembrando, são 6 grandiosos horários, hein? 6 grandiosos horários para você comparecer aqui na IPDA, sede mãe do Cabana. Mais uma senhora que está ansiosa para falar no microfone do programa. Nome da senhora?
6: Terezinha Eduarda Tornino.
4: Para aumentar a fé do povo que vai estar nessa sexta-feira, conte a bênção, irmã Terezinha.
6: Oi, irmão. Eu iria para a igreja e, quando chegou na cabeleira, desci do ônibus, caí, bati a cabeça no chão com muita força, era para estar morta, mas Deus não deixou eu cair.
4: A senhora sofreu uma queda do ônibus, Deus deu um grande livramento, a senhora está reportando que era para a senhora estar morta.
6: Eu saí muito sangue.
4: Era para estar morta?
6: O moço, todo mundo me ajudou lá, desde subir, levantar do chão, e eu consegui. Sangue, derramou sangue. Eu vou pra igreja, ninguém.
4: Quem livrou a senhora, irmã Tereza?
6: Então, eu tô aqui pela fé, irmão.
4: Quem livrou a senhora, irmã Tereza?
6: Me livrou da morte.
4: Quem livrou?
6: Ele me livrou, Jesus. Irmão. Né? Jesus me livrou.
4: Quem livra?
6: Me livra de todo mal.
4: Seu nome?
6: Terezinha.
4: Seu bairro?
6: Redentor.
4: Deus abençoe, está emocionada. Nossa irmã Terezinha está aqui reportando a sua fé para essa sexta-feira agora, Guerra contra o Mal, em Malpites. Pastor Eliezer Silva e toda a equipe da fé, aqui em Santo Jejum e Santa Consagração, todas as sextas-feiras proféticas no Santo Altar. É só vitória, paz do Senhor.
7: Só vitória. Eu saio de casa de madrugada, toda quarta-feira é obra.
4: E sexta-feira, essa campanha é de Deus?
7: É de Deus.
4: Campanha forte?
7: Forte.
4: O povo tem que comparecer ou não?
7: tem que comparecer, nós temos que buscar, porque aqui nós encontramos. Então tem que vir.
4: E eu, aqui é a fonte.
7: Fonte de oração, de vida. Aqui, fonte de vida.
4: E qual foi aquela bênção, aquele depoimento de fé que mais marcou a vida do senhor para aumentar a fé dos ouvintes? Conta aquele que mais marcou.
7: O que mais marcou meu ano é a saúde. Eu tenho recebido saúde, bênção, prosperidade na vida. Graças a Deus. Aqui, eu estou aqui.
4: E que é a fonte dos milagres.
7: Fonte dos milagres.
4: Sabe de qual é o endereço? Avenida Amazonas, número
7: 8.410. Vai Cabana.
4: Vale a pena estar aqui hoje?
7: Todo, vale a pena. Nós temos que estar aqui na presença de Deus.
4: Seu nome e seu bairro?
7: É Alpides.
4: Qual bairro?
7: Bairro Eliane, Ribeirão das Neves.
4: Deus abençoe. Está vendo aí, amados e diletos ouvintes? É o prosseguimento da grande campanha de sexta-feira. Guerra contra o mal. Você vai ficar de fora? É claro que não. Já deu para sentir a fé do povo, a expectativa do povo, os relatos, depoimento de fé. O povo reportando as grandes bênçãos que eles receberam da parte de Deus ao comparecer aqui na IPDA, aqui na Sede Mãe, aqui na Avenida Amazonas, 8.410, aqui no bairro Cabana. Mais uma senhora que participou aqui do culto, vamos entrevistar ela aqui. O nome da senhora?
8: Conceição.
4: Tá chegando de qual bairro, Conceição?
8: Lagoinha.
4: Essas campanhas aqui na IPDA do Cabana é bênção pura, não é?
8: Bênção pura. Quem não vem tá perdendo.
4: E a senhora recebeu um caminhão de milagres, né?
8: Amém.
4: É de Deus?
8: Com certeza, é de Deus.
4: O que que a senhora achou do novo pastor, o anjo da igreja, aqui em Belo Horizonte, pastor Eliezer Silva? O que que a senhora achou?
8: A gente vê que é uma pessoa abençoada, né?
4: Está abençoado.
8: É isso.
4: Muito consagrado, né?
8: Com certeza.
4: Dá um glória a Deus para Jesus aí.
8: Glórias a Deus.
4: Sexta-feira, guerra contra o mal. A senhora está dentro da bênção ou fora?
8: Dentro da bênção.
4: Pensei que a senhora estava fora.
8: Não, pode perder, não.
4: Dentro da bênção. Deus, a senhora mora onde?
8: Lagoinha.
4: Deus abençoe. Veio lá da Lagoinha. Tá vendo aí, amados e diletos ouvintes, é sexta-feira agora. Avenida Amazonas, 8.410, no bairro Cabana. Mais de 35 linhas de ônibus que param na porta da igreja e nos pontos adjacentes. Ainda tem a estação de metrô Vila Oeste. Dentro de 5 minutinhos, você já está dentro do majestoso Templo da Glória de Deus. 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E você que tem seu carro próprio, a IPDA e o pastor Eliezer tem disponível aqui um amplo estacionamento, 2.000 metros quadrados, todo murado, portão de garagem, sistema de câmara satisfatório, vigilante fazendo ronda. Quanto que eu vou pagar, pastor? Você não paga nada, a entrada é franca e a bênção de Deus é gratuita. Mais uma Belo Horizontina aqui, tá emocionada também, nossa Manzilda, dá um glória a Deus aí.
9: Glória a Deus!
4: O que a senhora achou do novo pastor aí? Bênção pura?
9: Muita bênção, pastor.
4: Deus usa ele?
9: Usa demais. Isso é muita prova que nós vamos passando, mas Jesus está na vida do pastor e nós lá vamos recebendo vitória.
4: Quando São Paulo manda para aquele, manda é homem de Deus, né, minha irmã? De oração e jejum.
9: Homem de oração e jejum. E nós estamos aqui também assim, né? Verdade. Então nós vamos viver a vida com Jesus.
4: O rebanho está recebendo, né? O pastor está compartilhando as bênçãos da parte de Deus e o rebanho Belo Horizonte está recebendo.
9: Tá recebendo a bênção de Deus.
4: Oi, Manzilda, sexta-feira, guerra contra o mal. O coisa ruim vai cair por terra ou não vai?
9: Vai cair por terra.
4: Vai ou não vai?
9: Vai cair por terra em nome de Jesus.
4: Para ele já tombar por terra, qual que foi aquela bênção que a senhora recebeu, que mais marcou a vida da senhora, pro acréscimo da fé dos ouvintes que vai estar nessa sexta-feira? Conte a bênção.
9: Irmão, eu recebi uma bênção muito grande, que a minha filha estava precisando de uma ajuda, e o Senhor abriu as portas, que eu fiz a campanha aqui, e o Senhor abriu as portas de tal maneira que foi só vitória.
4: Porta grande ou pequena?
9: Porta grande.
4: A senhora entrou na campanha, pegou o voto, pegou o propósito, Deus escancarou as portas.
9: E a voz da libertação também, eu pago o carnê. E Jesus tem me dado graça e força. Jesus abriu as portas.
4: Oi, Manzilda, se o povo belo horizontino pegar o voto com fé, funciona?
9: Funcione muito grande.
4: E a senhora é dizimista fiel também?
9: Sou dizimista fiel ao Senhor aqui.
4: O Deus Jeová Jirê tem abençoado a senhora?
9: Muito.
4: Então dá um glória a Deus para ele aí.
9: Glória a Deus.
4: Não, tá muito fraco. Dá um glória a Deus.
9: Glória a Deus.
4: Seu nome e seu bairro?
9: Irmã Zilda, bairro Ela é Liberdade Vereda.
4: Deus abençoe. Está emocionada. Está vendo aí, amados e diletos ouvintes? É nessa sexta-feira agora, o prosseguimento da grande monumental campanha que está impactando a opinião pública, guerra contra o mal. Pastor Eliezer Silva, todas as sextas-feiras, ele está em santo jejum e santa consagração, juntamente com a tua digníssima esposa em jejum também, às 8 horas da manhã. Depois ele retorna na tribuna, no santo altar, às 20 horas. Às 10 e às 14, presbítero José Marcos. Segundo o pastor da grande BH, ao meio-dia, diácono Davi Reis. Às 16 horas, vinda de Contagem, a nossa mãe cooperadora Neuza Argentina. Bênção pura, sem mistura. Você vai ficar de fora? É claro que não. Endereço com ponto de referência: Avenida Amazonas, 8410, no bairro Cabana, a poucos minutos do Hotel Intercity, a poucos minutos da estação de metrô Vila Oeste, ao lado, colado no sacolão Feirão da Fartura. Vem pra cá, Belo Horizonte, vem pra cá, Minas Gerais, vem pra cá, Brasil. Muito obrigado, pastor Eliezer Silva, na Torre dos Transmissores, presbítero José Adraci, nosso irmão Wesley de Castro, pelo espaço concedido, e a qualquer momento nós voltamos com mais informações ao vivo dentro do programa Voz da Libertação. Adelante, estúdio é contigo agora.

conosco nesta programação. Já tivemos uma grande concentração na manhã desta quarta-feira, onde o pastor Eliezer esteve aqui ministrando a palavra de Deus.

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0: Vanessa conosco, ouvindo esta programação, daqui a pouquinho teremos oração, momento do clamor a Deus, momento de falarmos com o Senhor. Permaneça ouvindo esta programação, pois tenho certeza, Deus, Ele tem algo especial para a sua vida.

0: quarta-feira da campanha, o meu milagre vai virar notícia. É onde o pastor Eliezer esteve aqui pregando a palavra de Deus na manhã desta quarta-feira. E olha, tenho certeza que se você comparecerem no decorrer do dia de hoje, algo especial Deus há de entregar na sua vida. Hoje são seis horários de culto, seis grandiosas oportunidades para que sejas abençoado por Deus, o nosso Pai.
1: Assentado.
0: O próximo horário, o próximo culto, o presbítero José Marcos está ministrando a palavra de Deus. Daqui a pouquinho, às 11 horas da manhã, ele vai estar no Santo Altar para pregar a palavra, orar por todos que aqui comparecer. Ao meio-dia, o presbítero Adalto Luiz. Às 14 horas, presbítero José Marcos. 16 horas, cooperador Devanildo Antônio. E às 19 horas, teremos mais uma vez a oportunidade de sermos abençoados por Deus na grande quarta-feira da vitória. Venha para a Igreja Pentecostal Deus é Amor ainda hoje, ser abençoado por Deus nesta campanha abençoada, o prosseguimento da campanha, o meu milagre vai virar notícia. A paz do Senhor, João Pedro.
2: A paz do Senhor, Diácono Davi, a paz do Senhor ouvintes do programa Voz da Libertação, bom dia a todos, com certeza. É a sexta volta da campanha. Então, olha, você não pode ficar de fora, irmão. Pastor Eliezer, que já deixou a capital, né, que já deixou o Distrito Federal, já está nas terras mineiras, já está na igreja, já está aqui no Templo Maior, em Belo Horizonte, já ministrou a palavra de Deus agora pela manhã, e foi uma bênção, hein, irmão? Hã? O segredo, aquela palavra poderosa, hein? Que palavra tremenda, meu Deus do céu. O segredo é perseverar. O segredo é você persistir, confiar, acreditar, né? Ministrou a palavra poderosa do coração de Deus para os nossos corações acerca de nós confiarmos em Deus, né, irmão? Hã? Mesmo em meio às lutas, mesmo em meio às dificuldades, mesmo em meio aos problemas, você não deve desistir. Assim como Ana não desistiu, você também não vai desistir em nome de Jesus. Presbítero Adalto, que também já está conosco aqui também, em nome de Jesus Cristo, é uma bênção de Deus, né, irmão? Você não pode ficar de fora. Que palavra tremenda, hein, presbítero Adalto, Diácono Davi, palavra poderosa que Deus usou o pastor Eliezer acerca, né, meu Deus do céu.
3: Sim.
2: 1 Samuel, capítulo 1, né? Que tremendo, hein, Adalto?
3: Tremendo demais. A paz do Senhor, cooperador João Pedro, a paz do Senhor, diácono Davi Reis, e a paz dos seus amados diletos e queridos ouvintes do programa de rádio A Voz da Libertação. Com certeza, com toda certeza, Deus usou aqui o nosso líder espiritual, pastor Eliezer Silva, com muita unção, com muita ousadia no Santo Altar, com muito poder. O Espírito Santo bradou na vida de todo o rebanho belo-horizontino.

0: abençoado por Deus, mas a bênção de Deus não para por aí não. Daqui a pouco, presbítero José Marcos, segundo pastor da Grande BH, já está num posicionamento para assumir o Santo Altar, vai estar pregando com toda certeza, o Espírito Santo vai estar bradando em todas as áreas da sua vida. Ao meio-dia, Deus usando a minha fraca pessoa, às 14 horas retorna o presbítero José Marcos, às 16 horas, cooperador Devanil do Afro, diretamente da cidade de Itaúna, pregando a palavra de Deus, sendo um canal de bênção, um divisor de águas e abençoando a sua vida. Ainda dá tempo, hein? E às 20 horas, fechando com chave de ouro, último período, último horário dessa mega campanha, o meu milagre vai virar notícia, pastor Eliezer Silva no Santo Altar, dando lugar para o Espírito Santo, como já é típico dele mesmo, e pregando a palavra de Deus e ministrando as orações do desafio, cooperador João Pedro.
1: Ministrando aquela oração poderosa, como ele orou na primeira concentração de hoje, fez aquela oração, hein, Adalto? Que tremendo, hein? Os demônios não resistiam o poder de Deus naquela forte oração, hein, Adalto? Verdade. Meu Deus do céu, uma multidão, irmão. O templo superlotou. Ficou tomado o povão, a massa humana, como diz aí, né?
0: Sim.
1: A massa humana tomou conta do templo hoje, pela primeira vez, com o pastor Eliezer Silva, pregando a palavra de Deus. Meu Deus do céu, o povo veio conhecer o novo pastor e está sendo uma bênção, né, presbítero Adalto?
0: Está
1: sendo uma
0: bênção
1: de Deus. Meu Deus do céu, que palavra poderosa, unção de Deus, unção do Espírito Santo, oração, ministração da palavra de Deus, aquelas profundas revelações do Espírito Santo que foram ministradas através do servo de Deus, através do servo do Senhor. Deus falando com o povo, meu Deus do céu, de forma tremenda, em face a face, presbítero Adalto.
0: Com toda certeza, e a bênção é completa, o milagre é completo, neste endereço, Diácono Davi.
2: Avenida Amazonas, 8410, no bairro do Cabana. Quarta-feira abençoada, hein, ouvinte? Quarta-feira de grandes milagres. Você é o nosso convidado especial para vir para cá, ser abençoado por Deus, alcançar do Senhor a vitória, o milagre que Deus ele tem preparado para a sua vida. Deus vai usar mais uma vez o pastor Eliezer e a bênção vai chegar na sua vida. Eu sei como Deus usa o servo do Senhor.
3: Vamos ouvir o testemunho dessa irmã. Irmã, qual que é o seu nome?
4: Meu nome é Solange.
3: O que que aconteceu, irmã Solange?
4: Eu vim, acho que foi umas três semanas atrás ou duas, que eu vim no culto desse horário. Aí o irmão, eu não sei bem a palavra, eu anotei lá, tá lá em casa. Mas o irmão falou, o senhor me revelou. Geralmente os filhos enterram o pai, não os...
3: Vamos lá. Ah. Eu disse assim que o normal, o natural da vida,
4: isso,
3: é o filho enterrar o pai,
4: isso,
3: a mãe, filho.
4: Isso, isso.
3: Não é a natural da vida o pai enterrar o filho.
4: Isso. Foi essa palavra que teve e o senhor falou isso. E a minha filha está com vitamina B12, 1378. E o negócio subindo mais. A vitamina B12 é que alguém está com câncer. Quando a vitamina B12 está grande, alguém está com câncer. E como ela não ia no banheiro 20 dias, 15 dias, eles acham que é no intestino. Então a gente foi até para o Rio de Janeiro, eu fui em dezembro, lá. Tudo que é Deus e amor, eu fui pedir tudo a Deus. Vim aqui, voltei para casa e a gente fez com medo de fazer o exame, mas o irmão no dia até chorei muito e agradeci a Deus. E aí no dia seguinte ela foi fazer o exame. Ela fez o exame e não deu nada, nada, só Deus mesmo, nada.
3: Então, escute, vamos entender, pastor Ezequiel, vamos entender as coisas. A sua filha foi diagnosticada, foi no médico?
4: Foi, porque ela tava desmaio, fraqueza, desmaio. E não ia no banheiro
3: mais
4: 20 dias, não
3: sem
4: ia
3: ir no banheiro.
4: Não vai.
3: E aí
4: vai.
3: Já estavam desconfiando que era o câncer.
4: Aí como a vitamina B12 tá alta, 1378, que o normal é 770. Dela tá 1378.
3: Meu Deus.
4: Então falou, mãe, eu sinto muito, ela tá com câncer. A gente recebeu.
3: O médico falou isso pra senhora?
4: Pra mim e pra ela.
3: Falou pra vocês duas?
4: Foi.
3: que ele disse mais ou menos para esse povo entender?
4: Ele falou: ela tá, mãe, eu sinto muito, eu não queria te dar essa notícia, mas ela está com câncer.
3: Um médico, essa foi a palavra do médico.
4: A médica falou: ela está com câncer ali.
3: E aí a senhora fez o quê? Veio na igreja? Como é que foi?
4: Aí a gente começou a buscar. Eu falei: filha, quando o médico disse que você está com câncer, mas eu creio em Deus, porque Deus já me curou lá em Manaus de um câncer no peito. Uhum. O médico também, eu estava com tumor. E eu fui revelada e em casa estourou, que o médico até hoje pergunta o que foi que aconteceu.
3: E você falou isso para sua filha, você disse: filha,
4: eu falei, você lembra,
3: fui curada que... e você também pode.
4: Eu falei, você lembra que foi você que me socorreu quando estourou aquela bolha, que o peito estava enorme? Foi você, então você viu minha cura. Você viu que eu busquei a Deus e Deus me curou, Deus pode curar você também. Mas... ela é criança, 12 anos, ela começou a vir, ela até pagou o voto, veio. Aí ela falou assim: mãe, será que eu vou morrer? Eu falei: não, ele vai morrer nada. Entrega na mão de Deus que você não vai morrer.
3: Você falou isso pra ela, entrega na mão de Deus.
4: É, entrega na mão de Deus. Aí eu vim no culto, aí meu marido até falou assim: ela, você já tá curada, Deus já te curou.
3: Olha a fé.
4: Aí fomos lá, fizemos um exame. Não deu nada, nada, nada, nada. Vou levar o exame agora, levei para nutricionista, a nutricionista, não tem nada aqui, só tem gases, mais nada.
3: Meu Deus!
4: E ela ia no banheiro em 30, em 20 dias, 15 dias, ela tá indo dia sim, dia não, dia sim, dia não. Dois em dois dias.
3: Normalizou as coisas.
4: Tá indo em dois dias.
3: Olha que benção.
4: Aí eu vou levar o resultado agora dia 11. Para essa doutora que disse que ela estava com câncer.
3: Você vai entregar o resultado para a doutora que disse que mãe, só ela está com câncer.
4: É, só que eu não tenho... Eu, como é mãe, né? Sabe como é que é mãe? Eu não sei esperar. Então eu falei, eu vou levar na nutricionista. Meu marido levou no médico que ele conhece lá. E falou, não tem nada aqui. Tem câncer, tem câncer.
3: Meu Deus.
4: Foi Deus. Foi,
3: fez prova ainda do milagre. Olha que benção.
4: Foi Deus.
3: Olha aí, que vitória, igreja.
4: Agora, gente, isso, eu creio. Em nome de Jesus. Agora ela tem que... Ela falou, mãe, mas agora tem que abaixar isso. Eu falei, Deus vai dar um jeito de se abaixar. Ou vai tirar seu sangue, alguma coisa Deus vai fazer. A dieta você já está fazendo, que é tudo sem glúten, sem farinha de trigo, sem açúcar, sem nada.
3: Mas fala assim, mãe, ó, Jesus já operou um milagre.
4: Já curou, já
3: curou. Quem acredita nisso?
4: Solange.
5: Da cidade?
4: A confirma. Cidade aqui, eu tô morando em Porto Alegre.
3: Confirma o seu nome então certinho, Solange.
4: Meu nome é Solange Calil Braga Romão.
3: E mora aqui em Porto Alegre?
4: Estou em Porto Alegre porque meu marido veio para cá transferido. Para cá a gente vai ficar uns 4 anos. A gente veio de Manaus.
3: É.
4: Eu sou do Rio, né?
3: Uhum.
4: Mas aqui é uma mistura, é Rio, um é baiana, a outra é manolense, ele é Belém.
3: Mas que parabéns pela bênção, pela tua fé.
4: Foi,
3: e a gente tem
4: foi
3: certeza.
4: Deus que curou, que eu cheguei foi aqui Deus. Arrasada quando o Senhor me chamou, eu chorei muito, chorei muito. Eu falei assim, eu não aceito que minha filha morra com isso. Porque a gente está vendo os casos, né?
3: Deixa eu entender, então foi uma revelação.
4: O que aconteceu, a minha filha sonhou, mãe, a minha filha maior, porque a minha filha já louvava na Deus e Amor como adolescente lá em Manaus. Ela falou, mãe, eu sonhei a Ketri morta.
3: Meu Deus.
4: Eu falei, olha, se você falou, Deus te mostrou. Então vamos levar lá no médico. Então esses dias, maio, pode ser alguma coisa sobre isso. Chegou,
3: chegou lá, o médico disse,
4: fez o exame, fez o rins, fez...
3: Meu Deus. Mas deixa eu te perguntar, quando tu entrou aqui na igreja, como é que foi? Foi revelação, foi uma oração, como é que foi?
4: Foi revelação, o Senhor me revelou, o Senhor falou a palavra, o Senhor já começou falando isso. O normal é os filhos enterrar o pai, não os pais enterrar os filhos. Aí eu já comecei a chorar ali. Eu falei, Deus já está falando, Deus já está revelando.
3: E aí,
4: eu falei, obrigado, Senhor.
3: Deus liberou uma palavra de milagre.
4: Foi, aí o Senhor revelou, você, Lourinha, aqui. Deus está dando um livramento para uma pessoa da sua família, que não vai morrer.
3: Meu Deus.
4: Foi, aí eu falei, foi, é de Deus, porque é minha filha, que ia fazer o exame na segunda-feira.
3: E aí fez exame, não tinha mais nada.
4: Não tem mais
3: pra glória,
4: nada.
3: Para a glória, para a glória, para a glória de Deus.

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0: Queridos ouvintes do programa Voz da Libertação, você é o nosso convidado especial para os grandes cultos na Igreja Deus e Amor. Você tem a oportunidade daqui a pouquinho buscar a presença de Deus. Daqui a pouquinho, presbítero José Marcos no Santo Altar do Senhor, pregando a palavra de Deus. O meu dia, o presbítero Adalto Luiz da Conceição vai estar pregando a palavra de Deus aqui, orando a Deus pela sua vida. Venha buscar a Deus ainda hoje, quarta-feira, sexta volta, meu milagre vai virar notícia. Você que está dentro desta campanha, pensou, trocou o pastor, agora vou quebrar minha campanha? Não vai, hoje é a sexta volta, quarta-feira que vem é a sétima e última volta, então venha buscar a Deus, venha buscar a presença do Senhor, venha buscar a Deus nesta campanha poderosa. Tenho certeza que Deus, ele vai te abençoar. Igreja, onde está? 9:59, daqui a pouquinho nós teremos aquele momento especial da oração, do clamor a Deus. Então não saia daí, permaneça ouvindo o programa Voz da Libertação. Daqui a pouquinho nós vamos orar a Deus, vamos buscar a presença do Senhor, pois a oração, ela move a mão de Deus, é por meio da oração que alcançamos vitória, que alcançamos bênção de Deus. E você que está me ouvindo neste momento, já se prepare aí, vamos daqui a pouquinho, após os prefixos, após um break musical, nós já voltamos já em oração, buscando a presença de Deus em oração.
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1: Grande Deus, maravilhoso e eterno Pai, no nome de Jesus, ó Deus, e que estamos diante da Tua presença mais uma vez. Tu és o Deus poderoso, meu Pai, para agir, ó Deus, para abençoar o Teu povo. Teu povo, Deus, que na fé está aí, ó Deus, orando conosco através do programa Voz da Libertação. Esta pessoa, meu Deus, que sempre espera, Pai, a oração das 10, e que o Senhor possa, ó Deus, abençoá-los. Que o Senhor possa confirmar na vida deles vitória. Que o Senhor possa, Deus, confirmar na vida deles bênção, Pai. Pois são filhos, ó Deus, que acreditam no poder do Senhor. Vai, meu Deus, entrando, meu Pai, dentro desta casa, fazendo, Deus, uma grande obra, Senhor. Deus, ajude esta pessoa, meu Pai, que está, meu Deus, precisando, ó Pai, de um milagre das Tuas mãos. Abre, Senhor, as portas. Quebra, Senhor, as algemas, as cadeias, Senhor. Vai, meu Deus e meu Pai, entrando com a provisão, ó Pai, para esta vida. Quantas pessoas que neste momento, ó Pai, clama ao Senhor, espera de Ti, ó Deus, um socorro. Esta vida, meu Pai, que não sabe, Deus, como fazer, ó Deus, e a quem recorrer. Mas clamo a Ti agora, Deus. O Senhor diz em Tua palavra: clama a mim e eu responder-te-ei. Deus, eu sei que o Senhor tem a resposta certa, Deus. De Ti vem a resposta, Pai, de Ti vem o milagre, de Ti vem a bênção, Deus. De Ti vem o socorro, Senhor, para esta vida, Pai. Abençoa, meu Deus, Teus filhos, ó Pai, que em uma só fé, ó Deus, em um só propósito, ó Pai, dobraram os joelhos. Esta pessoa que está no seu lugar de trabalho, Pai, mesmo assim está orando. Esta pessoa está dirigindo, ó Deus, mas está orando conosco. Meu Pai, eles têm fé. Eles acreditam, Deus, no agir do Senhor. E agindo o Senhor, ó Pai, quem impedirá sobre a vida deles a vitória, Pai? Deus, em nome de Jesus, vai abençoando. Vai, meu Deus, tocando. Vai, meu Deus, abrindo as portas que estão fechadas, Senhor. Deus, vai, Senhor, tirando os embaraços, os impedimentos, as barreiras que surgem, meu Deus, sobre esta vida, sobre esta casa. Deus, ajuda eles a alcançar a vitória. Pai, apresento nas Tuas mãos os irmãos e irmãs, ó Pai, que neste momento estão enfermos. Estão precisando, ó Pai, da cura. Estão necessitando de milagre das Tuas mãos. E clamam pelo Senhor agora, Deus. E clamam a Ti, dizendo: Jesus, eu preciso de saúde. Jesus, eu preciso de saúde. Oh, meu Deus, eu creio que Tu és aquele, Pai, que garante, meu Deus, a vitória. O Senhor é o Deus, ó Pai, que garante, meu Deus, a bênção. Ó Senhor, assim como Enéas, ó Pai, como diz a Tua palavra, Enéas recebeu, através dos discípulos, Enéas recebeu saúde, pois foi profetizado sobre a vida dele. Enéas, Jesus Cristo te dá saúde, que esta pessoa, meu Pai, venha também receber saúde das Tuas mãos, pois sei, Deus, que o Senhor é o Deus que pode dar saúde a eles. O Senhor é o Deus, ó Pai, que pode, Pai, repreender esta enfermidade, pois não há enfermidade que o Senhor não possa curar. Não há, meu Deus, nenhuma enfermidade que seja impossível para o Senhor, ó Pai. Deus, repreendê-la, Pai. Então toca agora, Jesus, e opera, Deus, o grande milagre para a glória do Teu nome. Ó Deus, em nome de Jesus, dai saúde a esse irmão. Que em nome de Jesus recebam saúde. Que em nome do Senhor receba saúde agora. Receba a vitória agora. Receba o milagre das tuas mãos neste momento, Senhor. Deus, olha aí esta pessoa que está no leito, Pai. Numa cama, Senhor. Precisando, ó Pai, de um milagre. Deus, levante esta pessoa do leito de morte. Quem sabe esta pessoa foi desenganada pela medicina humana. Mas eu sei que a medicina divina é gloriosa e é poderosa para mudar qualquer cenário. Deus, ah, Senhor, entra nesse hospital. Entra dentro deste quarto agora. Entra neste leito agora, Senhor, e opera, meu Deus, um milagre para a glória do Teu santo nome. Eu sei, Deus, que Tu és o Deus que faz milagres. Sei, Deus, que milagre o Senhor realiza, porque o Senhor é especialista em operar milagres. Porque a Tua palavra nos demonstra grandes milagres o Senhor operou. Quantos milagres, ó Deus, estão ali documentados no texto sagrado. Ó Deus, eu sei que esse Jesus não mudou. O mesmo Jesus que operou no passado ainda opera no presente. O mesmo Jesus que operou na vida daquele povo. Deus, eu sei que o Senhor continua a operar, Pai. Deus, assim como o Senhor, meu Deus, vem curando o pai do câncer, a resfriado, que mais uma vez, ó Pai, o Senhor venha tocar, meu Deus, desta vida. O Senhor mais uma vez, ó Pai, venha entrar, Deus, desta casa. Que mais uma vez, Deus, o Senhor venha fazer uma grande obra. Que milagre, meu Deus, possamos ver o Senhor fazer. Que maravilha o Senhor possamos, meu Deus, que possamos ver o Senhor realizar para a glória do Teu nome. Deus, apresento nas Tuas mãos os mantenedores. Sim, Deus, aqueles que são mantenedores do programa A Voz da Libertação. Que o Senhor venha abençoá-los, Deus. Que haja, meu Deus, sobre a vida deles a multiplicação, Pai. Pois Tu és o Deus que multiplica. Tu és o Deus que garante, Pai, vitória. Tu és o Deus que pode honrá-los. Esta vida, Deus, que todos os meses traz, ó Deus, Seu dízimo, Sua oferta, meu Pai. Deus, esta pessoa que traz Seu propósito, Deus, aqui na Estadual do Cabana, para ajudar esta obra, que o Senhor, meu Deus, venha abençoar, que o Senhor venha multiplicar sobre a vida deles. Deus, que toda sorte de bênção venha sobre eles, ó Pai. Abençoa os higienistas, Deus. Repreenda a miséria, repreenda o devorador, pois esta é uma promessa do Senhor sobre a vida deles. Pois Tua palavra nos diz: trazei todos os dízimos à casa do tesouro, para que haja mantimento na minha casa. Deus, e o Senhor promete, ó Pai, abrir a janela do céu e derramar sobre os dizimistas uma bênção tal que dela virá uma abundância, Senhor. E eu creio, Pai, que o Senhor é o Deus que pode trazer abundância sobre esta vida. Repreender a miséria, repreender o devorador, repreender o migrador, repreender toda a força, Deus, que luta para tirar o sustento desta vida. Deus, repreenda, Pai, esse espírito que vem lutando, ó Pai, para fechar esta porta de trabalho. Deus, olha aí, meu Pai, esta pessoa que até mesmo foi ameaçado de ser mandado embora do seu trabalho. Que o Senhor, meu Deus, repreenda, meu Pai, esta força contrária. Esta pessoa que tem seu comércio, ó Pai, não está vendendo, meu Deus. Que o Senhor, Pai, repreenda esse devorador aí, Papai. Que o Senhor, Deus, venha trazer multiplicação sobre a vida dos dizimistas, que sejam abençoados para a glória do teu nome, ó Pai. E abençoa o nosso irmão João Pedro, que vai continuar esta oração para a glória do teu nome, Senhor.
2: Prospera, meu Deus, o teu povo. Prospera, meu Pai, a tua igreja. Senhor, em nome de Jesus Cristo, em concordância, meu Pai, com a oração do teu servo, nós pedimos ao Senhor, nós suplicamos ao Senhor agora, estende as tuas mãos, Senhor, para esta casa, para esta família. Senhor, vai jogando por terra, meu Pai, as enfermidades. Vai jogando por terra, meu Deus, toda doença. Meu Deus, em nome de Jesus, nós te pedimos agora, entra dentro desta casa, entra dentro desta família. Meu Pai, esta pessoa agora que está neste exato momento, com a fotografia levantada, com a peça de roupa levantada, meu Pai, com a chave levantada. Meu Deus, até mesmo com o celular levantado, com a fotografia desta pessoa da sua família. Nós te pedimos, Senhor, Senhor, entra com a grande providência dentro desta casa, dentro deste lar, dentro desta família. Olha aí, Senhor, quantas pessoas estão neste momento agora. Ó Deus, em nome do Senhor Jesus Cristo, em nome de Jesus, nós te pedimos agora, entra agora dentro desta casa com a diferença. Senhor, nós pedimos a Ti, nós estamos implorando ao Senhor pela Tua misericórdia, pelo Teu amor imensurável sobre as nossas vidas, sobre a nossa família. Meu Deus, vai de encontro agora, Senhor, a esta casa. Vai de encontro agora, Senhor, a esta família, esta pessoa que está, meu Pai, abatida, tão triste. Esta pessoa, meu Pai, que por muitas das vezes já pensou em até mesmo, meu Pai amado, em tirar a sua própria vida, mas o Senhor é Deus que vai estender as mãos. O Senhor é Deus que vai agora de encontro, meu Pai, a esta casa. O Senhor é Deus, meu Pai, que vai de encontro agora a esta pessoa desta família. Olha aí, meu Deus, quantas vidas estão neste exato momento agora suplicando ao Senhor pela Tua misericórdia. Ah, Senhor, nós pedimos a Ti neste exato momento de oração, fica conosco, fica com o Teu povo, meu Pai. Meu Deus, ser conosco, ser com a Tua igreja, ser com o Teu povo, ser com os irmãos, as irmãs, ser, meu Pai, com esta vida, em nome de Jesus Cristo. Ó Senhor Jesus Cristo, eu venho Te pedir, meu Pai, que o Senhor venha, em nome de Jesus, estender as mãos do Senhor. Venha, meu Deus, jogar, Senhor, por terra toda maldição contra esta casa, contra este lar, contra esta pessoa, contra esta família. Em nome de Jesus Cristo, meu Deus, em nome do Senhor, eu venho pedir a Ti que o Senhor possa agora, neste exato momento, visitar as pessoas, visitar os irmãos, visitar as irmãs, visitar as vidas, meu Pai, que estão agora lá, meu Deus, acompanhando. Meu Deus, aonde a nossa voz está chegando? Lá nos interiores, sim. Meu Deus, nas cidades circunvizinhas. Meu Deus, em nome do Senhor Jesus Cristo, ser conosco. Visita agora, meu Pai, neste momento, a vida do Teu servo, Pai querido, o pastor Lorival. Abençoa o Teu servo, meu Pai, em nome do Senhor Jesus Cristo. Dá saúde ao pastor Lorival. Meu Pai, visita ele lá agora, Senhor. Visita ele, meu Pai, em nome do Senhor Jesus Cristo. Meu Pai querido, Deus eterno, Deus de maravilha. Senhor, eu venho pedir a Ti neste exato momento agora. Eu venho pedir, Senhor, que o Senhor possa estender as Tuas mãos. Que o Senhor possa, meu Pai, estar com ele, por onde ele andar, por onde ele passar. Deus, em nome de Jesus Cristo, toma o pastor Lorival em Tuas mãos. Meu Deus, dai a vitória. Em nome de Jesus Cristo, eu peço a Ti que neste momento de oração, meu Pai, visita ele lá agora. Visita ele agora, Senhor. Garante a vitória. Meu Deus, dá saúde. Senhor, toca, meu Pai, nos pulmões do teu servo. Senhor, garante a saúde para ele. Em nome de Jesus Cristo, Senhor, eu venho pedir a ti, meu Pai, confirma a grande vitória. Confirma, meu Pai, o grande milagre. Senhor Jesus, que neste momento agora de oração, meu Pai, o Senhor possa, meu Deus, em nome de Jesus Cristo, toma em cada tuas mãos, meu Pai, cada um dos irmãos, cada uma das irmãs que neste momento estão acompanhando esta oração. Estão certos, meu Pai, de que a vitória é nossa. Estamos certos, meu Deus, de que o milagre é nosso. Porque agindo Deus, quem impedirá? Agindo o Senhor por nós, quem vai impedir? Meu Deus, em nome de Jesus Cristo, agora toma em tuas mãos a nossa vida espiritual, Senhor. Renova as nossas forças. Renova, meu Pai, as nossas forças espirituais neste momento. Renova as forças espirituais, meu Pai, do teu povo. Ah, Senhor, em nome do Senhor Jesus Cristo, eu te peço agora, meu Pai, em nome de Jesus Cristo, vai quebrando as cadeias, vai quebrando as muralhas. Visita agora, meu Pai, as criancinhas. Em nome de Jesus Cristo, Senhor, visita agora as criancinhas que estão hospitalizadas, meu Pai. Esta criancinha, meu Pai, que não sabe queixar a dor, mas o Senhor é Deus, meu Pai amado, que vai visitar elas agora. Senhor, toma em tuas mãos, meu Deus. Em nome de Jesus, eu te peço agora. Eu te peço, meu Deus, visita agora. Meu Deus, neste instante de oração, o final da oração. Ó Deus poderoso, Deus bendito. Deus poderoso, Deus forte, Deus grandão. Visita agora, meu Pai, a vida do Samuel. Deus, aquela criancinha, Senhor, que está naquele hospital. Ah, meu Deus, ó Senhor, toca agora, meu Deus, naquela criança, dando saúde, Senhor. Toma os pais dele em tuas mãos. O Tiago, meu Deus, em nome de Jesus Cristo, meu Deus amado, Deus querido, Deus forte, Deus grandão. Pai, eu te peço agora, toca, dá saúde, meu Pai, que aquela criança venha sair agora da UTI. Oh, meu Deus, Senhor, Deus forte, Deus grande, dai saúde, meu Pai. Senhor, neste final da oração, eu peço a ti, abençoa cada lar, cada família. Fica, Senhor, com teu povo, em nome do Senhor Jesus Cristo. Em nome do Senhor Jesus Cristo, vai repreendendo agora, vai jogando por terra agora toda espécie de mal, em nome de Jesus Cristo, nosso Senhor. Fica, meu Deus, conosco, abençoa o teu povo, em nome do Senhor Jesus Cristo. Em nome do Senhor Jesus Cristo, abençoa, ó Pai, dai-nos a vitória, em nome do Senhor Jesus Cristo. Venha ser conosco, venha ser com o teu povo, venha ser com a tua igreja. Ah, nos ajuda, venha nos ajudar, em nome do Pai, do Filho e do Espírito Santo.

Deus abençoe você que esteve orando conosco. Deus abençoe você que esteve buscando a presença de Deus. Pô, saiba que a oração, ela move a mão de Deus. Deus, ele continuará abençoando a sua vida através das orações. Olha, ouvinte, queremos convidar você para os grandes cultos, grandes concentrações que estão acontecendo na Igreja Deus e Amor, hein? Igreja Deus e Amor que não para, Igreja Deus e Amor que tem grandes cultos sendo realizados diariamente. Venha buscar a Deus, venha buscar a presença do Senhor Jesus Cristo. Tenho certeza que Deus, ele tem vitória, Deus tem bênção, Deus tem milagre para você. Deus é poderoso para abençoar você que está ouvindo aí o programa Voz da Libertação. Tenho certeza que Deus, ele tem vitória, Deus tem bênção, Deus tem vitória para você na igreja.

0: Tenho certeza que Deus, ele vai te abençoar se você participar de um culto na igreja Deus de Amor. Hoje, quarta-feira, tem culto para você buscar a Deus, tem culto para você buscar a presença do Senhor Jesus. Venha para a igreja Deus de Amor, daqui a pouquinho, presbítero José Marcos ministrando a palavra de Deus. No meio-dia, presbítero Adalto, às 14 horas, presbítero José Marcos, 16 horas, cooperador Devanildo, e às 19 horas, a presença do pastor. Então venha buscar a Deus, venha buscar a presença do Senhor, serás abençoado, alcançarás grandes bênçãos ao participar de um culto na igreja Deus e Amor, pois aqui é um lugar onde o nosso Deus tem manifestado o seu poder, Deus tem manifestado a sua glória, Deus tem feito prodígios, Deus tem feito sinais, Deus tem feito maravilhas na vida das pessoas que aqui comparecem. Então não fica de fora, não perca a oportunidade de buscar a Deus. Venha para a igreja Deus e Amor, a igreja dos milagres, a igreja do arco-íris. Aqui você vai ser ricamente abençoado por Deus. Vamos acompanhar os milagres? Vamos ouvir o que marca esta programação, que são os testemunhos. É o Conte a Bênção.
1: Ô, Suelita.
2: A senhora está ansiosa para falar no microfone do programa, hein?
1: Irmão, naquela primeira campanha foi uma coisa linda do Senhor. Eu tenho uma construção fazendo. Ó, irmão, então aquela construção ia ficar por 7 mil e sem colocar tijolo nas colunas. E eu peguei e falei com o rapaz, não aceito isso não, só se for com tudo. Aí eu queria também que pusesse agora o ferro no chão e em cima, tudo arrumado. Ele não quis abaixar. E para a glória de Deus, chegou uma vizinha na minha casa, falou comigo assim, eu vim trazer um peixe para a senhora. Me entregou aquele peixe, o esposo dela entrou atrás dela. Quando entrou, ela falou comigo, olha aí amor, olha aí você ver essa construção para fazer, e diz que as ferragens não dá. Ele falou assim, todas essas ferragens dá, todas elas, esses tubulão é só dar uma emendada. E para a glória de Deus, aquele homem me pegou aquilo por 5 mil real, e ainda consegui ganhar 2.550 reais ainda.
2: Deus resolveu o problema, irmã Consuelita.
1: Ele resolveu o problema e me deu de volta o que eu tinha que dar para o outro pedreiro, para a glória e honra do nome do Senhor. E graças a Deus, lá hoje já termina de encher tudo.
2: E a senhora ainda comeu peixe.
1: Graças a Deus, em nome de Jesus.
2: Dá um glória a Deus aí, irmã Consuelita.
1: Glória, glória, glória a Deus, aleluias, glórias.
2: Seu nome e seu bairro, confirma.
1: Santa Cecília Esmeralda.
2: Deus abençoe. O nome da senhora?
3: Maria.
2: Está chegando de qual bairro?
3: Bairro Vila Pim.
2: Conte a bênção.
3: Eu vou contar a bênção da cura que o Senhor Jesus operou na minha vida. Segunda-feira agora eu estava sentindo muitas dores assim nas minhas costas.
2: Dor lombar na coluna.
3: Lombar e queimação nas minhas pernas. Aí eu falei assim, meu Deus, como é que eu vou fazer? O corpo está me mandando para a cama, querendo que eu, né, só pedindo para deitar. Aí eu peguei e falei, não, quarta-feira eu vou lá na campanha e vou fazer um voto com o Senhor de ajudar a obra dele, para ele me curar. Aí cheguei aqui hoje, irmão, já orei, já chorei, e Deus me ungiu, e eu estou me sentindo outra pessoa, não estou sentindo dor nenhuma mais, nem queimação na perna, nem...
2: Sumiu tudo?
3: Sumiu tudo.
2: Não tem mais nada?
3: Não tem mais nada, em nome de Jesus eu fui curada aqui.
2: Irmã Maria, vamos aos pormenores para os ouvintes, vamos aos detalhes. A senhora estava ruim demais, com uma dor lombar, uma dor na coluna, a senhora estava paralisada, coluna mobilizada, não conseguia se locomover. A senhora exercitou a fé da senhora, compareceu aqui na IPDA do Cabana, entrou na campanha e pegou o voto. Cadê a dor na coluna?
3: Sumiu.
2: Desapareceu.
3: Desapareceu, não estou sentindo dor nenhuma.
2: A senhora foi curada por Jesus através do voto.
3: Sim, ô irmão, a dor estava tão terrível que eu não estava aguentando abaixar para abotoar minha sandália, de tanta dor assim, ó.
2: E agora?
3: Agora, graças a Deus, estou curada, não estou sentindo dor.
2: Então vamos fazer um teste, a senhora vai abaixar aí. Faz o que a senhora não poderia fazer antes da senhora entrar na campanha e pegar o voto. Vamos fazer um teste. Abaixa aí, abaixa, levanta, abaixa de novo, levanta, abaixa de novo, agora chega. Está curada.
3: Estou curada em nome de Jesus.
2: Onde a senhora abaixou e só não sentiu nada.
3: Nada, irmão. Curada em nome do Senhor Jesus.
2: Esse voto, se pegar com fé aqui na IPDA do Cabana, funciona.
3: Demais, como funciona, porque é pela fé que nós faz o voto, irmão. E Deus agrada, né, que Ele vê a nossa fé, a nossa atitude de sair de nossa casa e vir parar aqui, irmão. Aleluia, é muita fé. Então Deus vai e opera o milagre.
2: Dá um glória a Deus para Jesus aí.
3: Glória a Deus, aleluia, Jesus.
2: Seu nome e seu bairro, confirma.
3: Meu nome é Maria do Carmo Soares Martins. Eu moro no bairro Vila Pinho, na região do Barreiro.
2: Seu nome?
4: Meu nome é Maria Geralda.
2: Está chegando de qual bairro?
4: Bairro Palmares.
2: Conte a bênção.
4: Irmãos, a minha bênção é porque minha aposentadoria estava parada, né? Eu não estava conseguindo receber, aposentar, por causa da pensão do meu esposo. Mas para a honra e a glória do Senhor Jesus, eu falei assim, eu vou entrar na campanha lá na cabana, em nome de Jesus, eu creio que essa aposentadoria minha vai sair. Irmãos, o primeiro dia que eu pus meus pés aqui, fui embora, fiz o voto com Deus. Quando eu cheguei em casa, a carta estava em casa, eu já recebi.
2: Primeiro dia que a senhora entrou na campanha.
4: Dia que eu entrei nessa campanha.
2: E pegou o voto.
4: Entrando no terceiro elo.
2: Terceiro elo da campanha, e amados e diletos ouvintes, aposentadoria travada, não estava recebendo. Ela ouviu o chamado pelo rádio, ela disse, eu vou entrar na campanha. Terceiro elo da campanha, pá! Fez o voto, já abriu a porta, a carta chegou para a senhora.
4: Chegou, para a honra e a glória do Senhor Jesus, eu recebi os atrasados, recebi desde o mês de maio até agora, em setembro.
2: A campanha e o voto funciona se a pessoa pegar com fé.
4: Olha, irmão de Jesus, irmão, se nós pegar esse voto com fé, nós crer na vitória, eu recebi a minha vitória. E vou...
2: Depois de um milagrão desse, vai parar por aí ou vai continuar?
4: Pode parar não, irmãos. Pelo livramento, o Senhor tem você diz também para mim, porque eu tive muitas quedas, eu tenho um pé que está quebrado, foi eu cair numa altura de 1,80m, então o médico ainda falou que era para mim ter outro acidente, graças a Deus.
2: Um livramento. Um
4: livramento muito grande, irmão. Eu tenho até a filmagem, até o vídeo, né, da onde eu caí. Se alguém quiser ver, pode ver que foi um milagre de Deus estar em pé, porque foi...
2: Querida irmã, essas campanhas aqui na IPDA, sede mãe do Cabana, para ou continua?
4: Não, não pode parar não, irmão. Tem que continuar em nome de Jesus.
2: Seu nome e seu bairro?
4: Meu bairro é...

0: Que maravilha, os milagres de Deus, é o povo contando a bênção, é o povo testemunhando das vitórias do Senhor Jesus Cristo. Você é o nosso convidado especial para ser abençoado por Deus. Deus tem vitória, Deus tem milagre, Deus tem bênção para a sua vida. Na Igreja Pentecostal, Deus e Amor, você também pode ser abençoado por Deus, você também pode ser abençoado pelo Rei Jesus ao participar de um culto na Igreja Deus e Amor. Venha para cá buscar a presença de Deus, venha para cá experimentar o poder de Deus em sua vida. Tenho certeza que Deus, Ele é fiel para abençoar você. Você está sofrendo, você está passando por luta, por dificuldades, por provação, mas a Igreja Deus e Amor é uma igreja dos milagres, é uma igreja onde os sinais do Senhor estão acontecendo. Tenho certeza, Deus vai te abençoar. Deus vai confirmar na sua vida vitória. Deus vai confirmar na tua vida bênção. Deus vai confirmar na tua vida milagres. Não importa qual seja o teu problema, qual seja a tua dificuldade, venha para a Igreja Deus e Amor. Venha buscar ao Senhor enquanto se pode achar. Invocá-lo por quanto o Senhor, Ele está perto. O Senhor está perto, pronto para abençoar a sua vida, pronto para abençoar você e todos os teus problemas. Deus tem a solução. De todos os teus problemas, Deus tem a solução, ouvinte. Então venha buscar a presença do Senhor. O que você está esperando para estar conosco aqui neste lugar? O que você está esperando para vir buscar a presença de Deus? Deus pode te abençoar. Deus pode confirmar na tua vida a vitória. Mas você precisa dar um passo de fé. É, ouvinte, é um passo de fé. É o que o Senhor disse a Pedro. Quando o Senhor Jesus veio caminhando sobre o mar. O mar agitado, as ondas balançando o barco. Os discípulos olham e veem Jesus caminhando por cima das águas. E a Bíblia vai nos dizer que Pedro, ao ver Jesus ali andando, caminhando sobre as águas, Pedro olha e diz: Senhor, se é o Senhor mesmo, diga-me para mim ir até o Senhor. E a Bíblia vai nos dizer que Pedro, ele dá um passo. Mas Pedro, no passo que ele dá, no segundo passo que ele vai dar, a Bíblia vai nos dizer que ele se desespera, começa a afundar. E é preciso o Senhor Jesus segurar na mão dele e levantá-lo. Porque Pedro não deu um passo de fé em direção a Jesus. Se você não der um passo de fé em direção a Jesus, o milagre não vai chegar na sua vida. Se você não der um passo de fé em direção a Cristo, você não será abençoado. E é por isso que eu convido você a dar um passo de fé em direção a Cristo Jesus. Venha buscar a Deus. Na Igreja Pentecostal Deus de Amor, sede estadual do Cabana, Avenida Amazonas 8410. Este é o lugar do teu milagre. Este é o lugar da tua bênção. Este é o lugar onde Deus vai fazer milagre em sua vida. Deus usou o pastor Eliezer na manhã desta quarta-feira. Deus vai continuar usando milagres. Deus vai continuar operando no dia de hoje, nesta quarta-feira de milagre.
1: Olha, eu preciso chamar aqui três pessoas que estão aqui.

0: aqui dentro da igreja e uma que está me assistindo. São quatro pessoas, três aqui dentro e uma que está assistindo. Deus falou assim: fala para as quatro pessoas, eu sou aquele que te dou saúde. Eu disse: Deus, por que que o Senhor está falando desse jeito? Deus falou assim, ó, só eu e essa pessoa sabe. Porque já faz dias que vocês estão sofrendo com uma dor. Com uma dor. Mas vocês vão sair do teu banco, nem que você esteja debilitado. Você vai sair daí, vai receber a unção e vai ser curada por Deus. Três pessoas. A de casa já recebe, de amarelo, pode vir correndo. Aqui, abanou para mim aqui, ó, de amarelo também. Falta ainda a última pessoa. Olha, eu poderia lá atrás, ó. Levantou a mão e Deus confirmou. Você só está sonhando com morte. Você só está sonhando com morte. E você está dizendo, o que que Deus está querendo falar? Deus está dizendo, eu estou dando grande livramento para dentro da tua casa. Um espírito de morte está rondeando a tua casa. E quer fazer algo ruim acontecendo dentro da tua casa. Mas Deus está livrando, sim ou não? Deus está dando livramentos. Olha, ó, grande é o livramento, viu? Não é coisa pouca, pequena, é grande. E você só está sonhando com morte para tu saber que é Deus que está falando. Aonde está esta pessoa? Eu te chamo um ali, ó, de vermelho, ó. Corre aqui na frente. Corre aqui, porque toda maldição, toda amarração. Levanta a mão para cá, todos vocês. A senhora aceita uma oração? Aceita? Então fecha o teu olho. Pensa em Deus agora. Pastor, usa a autoridade que Deus te deu. Sai daí, Satanás. Sai, espírito da morte, que quando ela se levantou do banco, eu vi tu atrás dela, demônio. Eu te expulso agora, saia. Levanta a mão para cá, porque você está na guerra. Levanta a mão para cá, porque você está na guerra. Sai daí, Satanás. Sai daí, espírito da morte. Sai de trás dela. Em nome de Jesus, sai. Seja livre. Olha aqui para mim, senhor. Respira fundo. Solta agora. Não está sentindo mais leve? Hã? Saiu toda coisa ruim de trás da senhora. Recebe de Deus, viu? Recebe de Deus, viu?
1: O nome da senhora?
2: Ângela Maria da Silva.
1: A senhora mora onde?
2: Bairro Pompeia, Belo Horizonte.
1: Conte a bênção.
2: Olha, eu estava para aposentar, não conseguia de jeito nenhum. Aí eu fui revelada muitas vezes. E o Espírito Santo de Deus usou ele, que eu podia ir lá onde que eu tinha colocado os papéis, que a aposentadoria já tinha saído. Na terça eu fui lá, o dinheiro já estava lá.
1: Recebeu a bênção da aposentadoria.
2: Recebi a bênção.
1: Deus honrou a fé da senhora.
2: Honrou.
1: O céu se abriu, a vitória chegou.
2: Chegou.
1: Ô, querida irmã, essa campanha é de Deus?
2: É de Deus.
1: É ou não é?
2: É de Deus.
1: E a senhora com a família da senhora? Dentro da bênção ou fora?
2: Dentro da bênção, em nome de Jesus.
1: Vale a pena?
2: Vale a pena.
1: Seu nome?
2: Ângela Maria da Silva.
1: A senhora mora onde?
2: Bairro Pompeia, Belo Horizonte.
1: Deus abençoe. O nome da senhora?
3: Aparecida.
1: Tá chegando de qual bairro, minha irmã?
3: É, do Barreiro.
1: Conte a bênção.
3: Quarta-feira passada eu pedi o irmão para orar, meu irmão estava no UTI. Agora, para a glória de Deus, ele está na enfermaria. Em breve, Deus vai dar alta a ele, eu vou contar o testemunho completo.
1: Deus já guardou ele.
3: Já liberou e já, se Deus quiser, ele vai estar em casa. Em nome de Jesus, eu vou contar a bênção completa.
1: Vale a pena entrar na campanha e fazer os votos?
3: Vale a pena, irmão. Eu já estou na segunda etapa, porque eu não pude fazer a primeira, eu fiz a segunda, agora essa é a terceira, eu estou fazendo para eles.
1: E o povo que está ouvindo a senhora, tem que comparecer ou não?
3: Tem que comparecer, buscar a sua vitória, porque Deus já entregou o milagre. Só tem que vir e ter fé e perseverar igual a sinamita, com fé, e vai receber a bênção.
1: Seu nome e seu bairro?
3: Aparecida do Carmo Souza da Silva, bairro, aleluia, Barreiro.
1: Mais uma senhora e mais um senhor para falar aqui e contar a bênção. O nome da senhora?
4: Fátima.
1: Está chegando de qual bairro, Fátima?
4: Londrina.
1: Conte a bênção.
4: Eu fiz um exame e deu negativo aí. Para Deus, nada é impossível e Deus concedeu a cura.
1: Completamente curada?
4: Completamente curada.
1: Através da senhora entrar na campanha, pegar o voto, a senhora foi curada por Jesus.
4: É, peguei o voto e Deus me curou.
1: Honrou a fé da senhora?
4: Honrou minha fé.
1: O voto e a campanha funciona?
4: Funciona.
1: Jesus opera?
4: Opera.
1: Tem um glória a Deus para ele aí?
4: Glória a Deus.
1: Seu nome e seu bairro?
4: É, Fátima.
1: Vai.
4: Londrina.

conte a bênção, é os testemunhos. É, ouvinte, é lindo, não é, ver o agir de Deus. É lindo ver o manifestar da presença do Senhor na igreja Deus e Amor. Deus quer abençoar a sua vida neste lugar. Você está convidado a comparecer na igreja Deus e Amor, para que Deus venha abençoar a sua vida, para que Deus venha abençoar você. Não fique em casa, não perca a oportunidade de ser abençoado por Deus na igreja Deus e Amor. Deus garante a vitória, Deus garante a bênção, Deus garante o milagre na sua vida. Venha para a igreja pentecostal Deus e Amor, para Deus te abençoar, para Deus mudar a sua vida, para Deus mudar a tua história. Não importa qual seja o teu problema, não importa qual seja a tua situação, o que importa é que, se você buscar a Deus na igreja Deus e Amor, Deus vai mudar a sua vida. Este problema que parece insolúvel para você, para Deus, Deus tem a solução. Deus tem o milagre, Deus tem a vitória, Deus tem o socorro que você precisa. Então não fique em casa, não perca a oportunidade de buscar a Deus. Venha buscar a presença do Senhor. Jesus, ele tem vitória, Jesus tem milagre, Jesus tem a bênção para a sua vida neste lugar. Vamos juntos buscar a Deus. Vamos juntos buscar a presença do Senhor, experimentar o sobrenatural de Deus, pois aqui na sede estadual do Cabana, nosso Deus, ele faz o sobrenatural, o extraordinário, Deus faz acontecer, e vai acontecer na sua vida. Venha para cá, tenha fé que Deus está fazendo o milagre acontecer. O povo tem alcançado a vitória, o povo tem alcançado a bênção, e você pode ser a próxima pessoa que vai alcançar a vitória, você pode ser a próxima pessoa que vai alcançar a bênção de Deus, porque o nosso Deus é um Deus de milagre. Então venha para cá, Avenida Amazonas, 8410, bairro do Cabana. Igreja Pentecostal Deus e Amor, somos mais do que uma igreja, somos uma família, família de Jesus.

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3: Queridos ouvintes do programa Voz da Libertação, quero convidar você para os demais cultos, demais concentrações na Igreja Deus e Amor. Quero convidar você a estar conosco ainda hoje na quarta-feira. Tem culto para você ainda em 5 horários, agora às 11 horas da manhã, já lá no Santo Altar de Deus. O presbítero José Marcos está lá ministrando da Palavra de Deus. Meio dia, presbítero Adalto, 14 horas, presbítero José Marcos, 16 horas, cooperador Devanildo, às 19 horas, pastor Eliezer, e você é o nosso convidado especial para ser abençoado por Deus. Quinta-feira tem um culto da Fundação Reviver, às 9 horas da manhã. Tem culto também às 14 horas e às 19 horas. Sexta-feira da guerra contra o mal. Você que está enfrentando dificuldades, problemas em sua vida, não sabe o que fazer, venha buscar a Deus na sexta-feira da guerra contra o mal, em 6 horários, 6 grandes cultos, para você ser abençoado por Deus. Não importa qual seja o teu problema, não importa qual seja a tua aflição, você é o nosso convidado especial para estar conosco na Igreja Deus e Amor e ser abençoado por Deus. Venha para cá, tenho certeza, Deus vai te abençoar, Deus vai confirmar na sua vida a bênção e a vitória que você tanto precisa. Você que está aí sofrendo, você que está aí vivendo uma vida de tristeza, venha buscar a Deus na Igreja Deus é Amor, uma igreja de todos e para todos.
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5: Eu sou sua irmã Cristo Lourival de Almeida.
6: Aqui quem fala com vocês é sua irmã em Cristo Débora Miranda.
7: Que vos cumprimenta com a santa e gloriosa paz de nosso Senhor e Salvador Jesus Cristo, sermão em Cristo, pastor Roberto Marena.
8: Cumprimento a todos os ouvintes com a paz do Senhor Jesus. Eu, pastor Eliel Rubio.
9: Receba a paz do sermão em Cristo, pastor Davi Lima, pastor responsável pelo estado do Amazonas.
10: Quem cumprimenta a todos é o seu irmão em Cristo, pastor Marco Magno.
11: Quem vos cumprimenta é o seu irmão em Cristo, pastor Roque Vasconcelos, responsável da sede setorial da Igreja Pentecostal Deus e Amor, aqui da cidade de Dracena.
12: Aqui quem fala é o pastor Cláudio Santos.
13: Quem você é, sua irmã em Cristo, evangelista Maria Lorena.
14: Com grande alegria no coração, quem fala com todos vocês é sua irmã em Cristo, evangelista Ariane Carvalho.
15: Quem tem o prazer de vos cumprimentar é a sua irmã em Cristo, evangelista Isabel Ferreira.
16: Pastor Edilson Jorge de Moura, da setorial de São José do Campo.
17: Aceitem a paz do Senhor Jesus, da sua irmã em Cristo, Leia Miranda.
18: Amados irmãos, aqui vos fala a irmã Eleni Miranda. Deus vos abençoe. Todos são bem-vindos.
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0: programação local, eu agradeço o carinho da sua audiência, você que esteve conosco dentro desta programação, muito obrigado pelo carinho da sua audiência, da sua sintonia, que Deus abençoe você ricamente, te aguardamos em nossa sede estadual do Cabana, Avenida Amazonas 8410, nas grandes concentrações que aqui estão sendo realizadas. Deus abençoe. Fiquem com Deus, na paz do Senhor Jesus, esteve com vocês, ser mãe Cristina Reis, e Deus vos abençoe.
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0: votos, fora o que estão chegando ainda.
1: Exato.
0: Mande a sua mensagem para 119-8292-3392 e participe do Voz da Libertação. Agora, 11 horas e 9 minutos, eu estou aqui com a Bíblia em mãos, porque nós chegamos ao momento do devocional. Eu quero que você abra a tua Bíblia no livro de Mateus, capítulo 27. Eu quero saber se você seria capaz de negar a Jesus, se alguém te influenciasse, chegasse com você, olha, nega Jesus, desvie-se, saia da igreja, desista de confiar em Deus. Será que você obedeceria, você seguiria esse conselho? Para falar sobre isso, Mateus capítulo 27, verso 20, diz o seguinte: mas os príncipes dos sacerdotes e os anciãos persuadiram a multidão que pedisse Barrabás e matasse Jesus. E respondendo o governador, disse-lhes: qual desses dois quereis vós que eu solte? E eles disseram: Barrabás. Alguma vez alguém já te influenciou a negar a Jesus Cristo? Eu quero começar com esta pergunta para você. No texto que nós lemos, os principais sacerdotes e anciãos convenceram, persuadiram a multidão a pedir a libertação de Barrabás, um criminoso, e a condenação, a morte, a crucificação de Jesus Cristo. Aquele povo foi influenciado por outras vozes e acabou rejeitando aquele que poderia trazer verdadeira salvação. Aquele mesmo povo que foi curado por Jesus, que ouviu Jesus pregar, agora estava dizendo: crucifica-o. Todos os dias você também ouve muitas vozes, opiniões, pressões, conselhos e até pensamentos que tentam te afastar da vontade de Deus. Por isso, tome muito cuidado para não permitir que a voz da maioria fale mais alto que a voz de Cristo. Nem sempre aquilo que todos defendem está de acordo com a vontade de Deus. É como Gabriel Araújo disse no início: nem sempre a voz do povo é a voz de Deus. A maioria das vezes o povo fala algo totalmente contrário à palavra do Senhor. Por isso, decida ouvir e obedecer a Jesus. Mesmo que isso signifique caminhar na direção contrária da maioria, permaneça firme na verdade, na palavra. Permaneça firme em Cristo. A voz de Cristo deve ter mais autoridade sobre a tua vida do que qualquer outra voz. Por isso, o texto, a mensagem, a palavra de Deus para você hoje é: ouça apenas a voz de Deus. Ouça apenas a voz de Cristo e assim você será vitorioso. Quando nós damos ouvidos apenas à voz de Cristo, nós somos abençoados, isso é bem óbvio. É por isso que eu quero compartilhar com você mais um testemunho. A Marileia, ela recebeu uma bênção muito grande do nosso Deus aqui na nossa igreja. Preste muita atenção, na sequência a gente conversa sobre isso com você. Vamos lá.
2: Nós estávamos com uma dificuldade muito grande num salão antigo, a qual nós estávamos já congregando há um período longo, e houve um problema na telha de infiltração e a telha entortou e aconteceram muitas coisas ruins ali, né? Algumas pessoas vistoriaram e não foi aprovada a nossa permanência nesse lugar. Círculo de oração, glória a Deus, e mulheres de fé se reunirem em oração. Nós conseguimos um salão novo, iluminado, com acessibilidade, comportam muitas pessoas, uma igreja, qual é uma igreja que tem acolhido as pessoas. Meus amados irmãos, conselho que eu dou a todos vocês: projeto, a gente não desiste. Nós tínhamos muita dificuldade ali naquele momento. Nós não sabíamos o que fazer, achávamos que não íamos ter mais um lugar para congregar. Mas sabe aquele Deus do impossível? Aquele que resgata quando nós estamos caídos, foi isso que ele fez. Ele olhou com um olhar de misericórdia, preparou um salão chique, maravilhoso. Estão todos convidados. Qualquer Igreja Deus e Amor que você for orar, persista. Não conseguiu num culto? Volta no outro. Persistam. Nós temos o voto. Nós temos muitos projetos que acontecem na Igreja Deus e Amor e tudo para a glória dele, porque nós sabemos que aquele que vive debaixo de oração, a vitória chega, meu irmão, porque nós não desistimos.
0: Muito bem. Olha, muito bem, afirmado pela irmã Marileia, quem vive debaixo de oração é vitorioso. Isso define muito o que nós vivemos aqui, né, Levi? Porque a nossa igreja é uma igreja de oração. As pessoas que vêm congregar com a gente, vêm nos visitar, já vêm com esse objetivo de orar muito, sim, e acabam recebendo bênçãos de Deus.
1: É o caminho, não tem outro caminho. É o término da vitória, ou seja, você ora e lá na frente você já recebe a resposta, porque quem ora tem resposta de Deus. E a nossa irmã Marileia, ela contou aí que precisava de uma resposta, de uma bênção de Deus para a sua igreja, para a sua congregação, que estava num salãozinho ali, tanto quanto difícil, mas através da oração. Colocou na mão do Senhor, o Senhor resolveu, e esse é o segredo, Ítalo, para todo mundo. Coloca na mão de Jesus, Jesus resolve e dá vitória.
0: É verdade. Gabriel, tem uma coisa que muita gente fala que eu não concordo. A pessoa fala assim, ó, a oração é a chave da vitória. Eu particularmente não concordo com isso, né? Porque se a pessoa só orar e não seguir outros preceitos bíblicos, não tem vitória, né? Só que uma coisa que eu concordo é que uma pessoa que vive em oração, isso já representa muito que ela teme a Deus, que ela serve a Deus, que ela obedece a palavra. Por exemplo, a Marileia estava orando por uma bênção para a igreja dela. Escolhido. Nem era necessariamente para ela.
3: Exato.
0: Então, uma vida de oração demonstra uma vida de comunhão, de congregação. Então, isso sim mostra ali o alinhamento bíblico, né?
3: Eu não preciso de chave de vitória se eu sigo a Cristo. Porque em Cristo somos mais que vencedores.
0: Verdade.
3: Então, começa por aí. Só que o texto bíblico fala assim, ó, Deuteronômio 28. Se vocês ouvirem a minha voz, guardarem as minhas palavras e as praticarem, vocês serão benditos quando entrarem, benditos ao saírem, benditos na... Ou seja, tem uma condição para ser. Qual que é? Ouvir, guardar e obedecer, e praticar, certo? O próprio Jesus disse, o homem que edifica, por exemplo, aquele que ouve a minha voz e não pratica, é igual um homem que edificou a casa sobre a areia. Não adianta nada. Você está na igreja, mas não tem a confiança nele, porque não cumpre com os mandamentos. Mas o homem que ouve e pratica é um homem que edifica a casa sobre a rocha, não cai pela tempestade. Nossa vitória está em ouvir aquilo que Cristo fala. Essa é a nossa maior vitória.
0: Muito bem. Então você que quer viver nessa vida de oração, quer ouvir, guardar e obedecer, conforme muito bem posicionado pelo Gabriel, vem para a nossa igreja, que aqui você vai aprender isso e muito mais. 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Esperamos por você aqui na nossa igreja, com certeza vai ser bênção. Agora, 11 horas e 17 minutos, a gente vai voltar com o Tiago Santos, o nosso repórter. Ele vai trazer mais informações sobre esse dia de palestra, sobre o Setembro Amarelo, que está acontecendo agora, lá na nossa sede mundial. Tiago Santos é com você na Externa do Voz.
4: Estamos de volta aqui da sede mundial e ao meu lado nós estamos aqui com a psicóloga Edilene Lima, ela que irá palestrar dentro de instantes. E olha, nós conseguimos aqui conversar com ela antes de todo mundo, então a gente vai ouvir ela antes de todo mundo que está aqui participando da palestra. Olha, um momento muito incrível aqui na sede mundial, palestras, dinâmicas, oração e louvores estão sendo entoados aqui, mostrando que a nossa igreja está preocupada com este tema. Então, Edilene, por favor, você em alguns momentos irá palestrar, então dá um pouquinho de spoiler pra gente do que você irá tratar.
5: A paz do Senhor, irmão Tiago, a paz do Senhor, amados ouvintes do programa Voz da Libertação. Hoje nós iremos falar de um tema muito importante, que é a valorização da vida. A sua vida vale a pena. Nós estamos no mês do Setembro Amarelo e sabemos que esse é um mês de conscientização e prevenção do suicídio. É importante falar sobre isso, porque infelizmente ainda existe muitos tabus acerca da prevenção do suicídio. E muitas pessoas pensam, irmão Tiago, que falar sobre pode incentivar a pessoa a cometer o ato. E é importante nós sabermos que falar não incentiva, mas previne. Então, por isso, nós estamos aqui com essa missão de conscientizar. Não que necessariamente devemos falar sobre isso somente neste mês, mas neste mês nós abordamos sobre, para que os 365 dias do ano todos estejam conscientizados que a vida vale a pena.
4: Olha só, algo interessante que nós estávamos conversando anteriormente, irmã Edilene, é que parece um tema óbvio. A sua vida vale a pena. Quando nós vemos assim, é óbvio que a vida vale a pena, mas infelizmente para algumas pessoas isso não é uma verdade. Por que para algumas pessoas a vida ela não valeria a pena?
5: Olha, qualquer pessoa, qualquer ser humano, ele está propício a adoecer. A pessoa pode ter um transtorno mental, tá? Que por conta desse transtorno, essa pessoa perde a consciência que a vida vale a pena, tá? A pessoa perde a expectativa de vida. A pessoa também pode passar por uma fatalidade na vida, por uma decepção muito grande, e a pessoa de uma hora para outra pode sim perder esse prazer pela vida. Então, qualquer ser humano pode passar por isso, porque a gente sabe que o índice de depressão é muito grande, é muito alto, e a depressão é uma doença que tem acometido o mundo todo, né? E a depressão também é um dos fatores, né, que faz com que a pessoa perca o prazer pela vida.
4: Edilene, é complicado nós falarmos sobre esse assunto, mas é muito importante nós tratarmos esse assunto. A vida vale a pena, e como você vai palestrar dentro de alguns instantes, eu vou ter o prazer de participar um pouco dessa palestra. A vida vale a pena porque nós temos relacionamentos, as pessoas que se importam com a gente, familiares, amigos, e isso faz com que nós tenhamos ali uma visão melhor do mundo. Então, quando nós temos relações, nós conseguimos ver que a vida ela vale mais a pena, é isso mesmo?
5: Sim, perfeito. O fortalecimento dos vínculos é essencial, tá? A rede de apoio é essencial para que essa pessoa, quando se sinta em um momento, em uma situação que ela não vê saída, não tem expectativa, né, de vida, essa rede de apoio, esse vínculo que está fortalecido, possa acolhê-lo da melhor forma possível.
4: Olha, Margilene, muito obrigado, que Deus abençoe. Boa palestra dentro de alguns instantes. E olha só, é muito importante lembrarmos que a vida vale a pena. A sua vida vale a pena, a vida dos seus familiares vale a pena. Pessoas amam você, pessoas se importam com você. E é sempre maravilhoso nós lembrarmos que nós não estamos sozinhos. Mais uma vez, que Deus abençoe, muito obrigado. E nós retornamos com os nossos queridos amigos, dos quais eu me importo, lá do estúdio.
0: Muito obrigado, Thiago Santos. Obrigado, psicóloga Edilene, nossa grande amiga. Deus abençoe esse dia espetacular que vocês estão proporcionando aí. E olha, para você que está acompanhando em casa, através das redes sociais, do rádio, muito bem isso que a psicóloga e o Thiago falaram. Alguém se importa com você e Deus, Jesus se importa com você, ama você, então não desista da vida, entregue tua vida para Jesus. Tem uma frase de uma música que eu gosto muito, que diz o seguinte, Gabriel, desista da sua vida e deixa Deus viver a tua vida.
3: Uau.
0: No sentido tipo assim, você quer se suicidar, então morra para você mesmo e nasça para Cristo, no sentido de entregar a vida para Jesus e viver essa vida na presença do Senhor.
3: Uau, enquanto nós tomamos decisões, que a expressão nós quebramos a cara, porque nós decepcionamos por causa das decisões que nós tomamos, se deixarmos isso na mão de Deus, Ele sabe o que é melhor para nós.
0: Muito
3: Ele
0: bem.
3: Sabe direcionar, Ele tem a melhor direção.
0: O nosso Deus é maravilhoso, né, Levi? Quando a gente desiste da nossa vida, deixa de querer viver a nossa vida e vive a vida de Deus, aí a gente já consegue vencer esses desafios, esses problemas que o mundo oferece.
1: Muito forte essa frase dessa música, depois eu quero ouvir, porque eu ainda não conheço, mas realmente é tremendo. Quando nós colocamos a vida na mão de Deus, Deus resolve tudo. Então, parabéns a toda a equipe, todos que fizeram parte do dia de hoje, estão fazendo parte, e daqui a pouco eu vou lá na sede, quero participar também da palestra, aprender um pouquinho mais.
0: Muito bem. Olha só, você que está em casa, se você estiver precisando de ajuda, precisando de intercessão, oração, conta com a gente, deixa o teu nome aqui no comentário, entre em contato através do nosso WhatsApp, 119-8292-3392. Esses psicólogos que estão palestrando hoje são membros da nossa igreja, são pessoas de respeito, pessoas competentes que podem te ajudar. Nossos pastores também estão aqui para isso. Falando nos comentários, Gabriel, por favor, atualiza a gente aí como é que está a participação da nossa audiência.
3: Olha, muitas pessoas mandando mensagem, por exemplo, a Marinês Pimenta, ela diz assim, olha, a minha resposta é Pilatos, a Viviane Santos também, Viviana Santos, mandou mensagem falando que a resposta dela é Pilatos, a Valha falou assim que a resposta dela também é Pilatos, a Cláudia Regina, a resposta dela também é Pilatos, a Ayrton Vidal, ele falou assim, olha, que Deus abençoe a todos nós, eu creio que a resposta correta é Pilatos, sou de Fortaleza, Ceará. Um monte de gente mandando mensagem, temos uma mensagem, isso é sobre enquete, temos uma mensagem importante também, do Adriano, ele, bom dia, recebam todos a gloriosa paz de Cristo Jesus, aqui é o irmão Adriano de Itaim Paulista, lembrando que domingo agora, dia 4, estaremos em Itaim Paulista, pregando no evento, e também estaremos gravando, né, testemunhos.
0: Opa.
3: Então você que estará em Itaim Paulista será muito bem-vindo, já conta o seu milagre. Já estou sendo impactado pela oração, pela palavra nesta manhã, obrigado. E ele agradece o que está acontecendo.
1: O Adriano é o nosso irmão que faz o curso com a gente lá no Instagram.
0: Ah, é ele?
1: É ele.
0: Aí, abraço, Adriano. Obrigado pela participação.
3: É isso, hein, Adriano. Eu quero te ver lá no dia 4, hein? Quero conhecer você. Eu não conheço. Não faço sacar ainda, mas vou te conhecer. E a próxima mensagem que eu quero ler é uma mensagem importante que eu preciso da sua atenção aqui. O Arcas jogará na tela essa mensagem. A Nalva, ela falou assim, olha, peço oração em favor desse casal. Já iremos mostrar a foto do casal, porque nós iremos entrar em intercessão também. Ela chama Juliana e ele Davi. Eles estão brigando e hoje de manhã o Davi tentou tirar a própria vida, pôs uma corda, mas não aconteceu nada porque a corda arrebentou, ela rompeu. Graças a Deus por isso. Deus tem dado livramento, Deus pôs as mãos e graças a Deus não aconteceu nada, mas ele está muito mal, é o que ela está falando aqui, que ele vai tentar de novo, porque brigou com a irmã, mas enfim, qual que é o resumo aqui? O resumo aqui é que ele, por estar mal, estar brigando, ele acabou tentando tirar a própria vida. Estamos ainda no Setembro Amarelo e, com certeza, talvez a bagunça na mente dele por aquilo que está acontecendo tenha levado ele a tomar essa decisão. Mas lembra-se que uma igreja de joelhos é mais poderosa do que todos os exércitos do inferno de pé. Então, se a igreja orar em favor desse casal, que é a Juliana e Davi, o Senhor pode, o Senhor, ele tem o poder para desfazer todas as obras do diabo e dar livramento e dar também a ajuda. Então, eu te convido, a partir das 11h30 nós estaremos em oração aqui, a oração que foi antecipada da meio-dia para 11h30, estaremos antecipando e eu peço a sua ajuda também em oração por esse casal. Amém?
0: Amém. Vamos nos unir em oração. conto com você, você que nos acompanha diariamente através das redes sociais, do rádio. Pegue esses nomes, essas pautas, esses pedidos de oração e apresente também na tua oração que, olha, Deus vai te abençoar. Quando a gente ora por alguém, quando Jó orou pelos seus amigos, Deus restituiu em dobro tudo que ele havia perdido. 11 horas e 28 minutos, nós vamos agora ao encerramento da nossa enquete. Gabriel Araújo, por favor, qual o governador romano que lavou as mãos antes de entregar Jesus para a crucificação?
3: Bom, com mais de 180 votos, contabilizando tanto a rádio quanto o YouTube, mais de 180 votos, a maioria votou na letra B e capítulo 27 de Mateus, verso 24. Então, Pilatos, vendo que nada aproveitava, antes o tumulto crescia, tomando água, lavou as mãos diante da multidão, dizendo, estou inocente do sangue do justo, considerar isso. Então a resposta certa é a B, Pôncio Pilatos. Mais de 93% votaram na letra B.
0: Amém. Glória a Deus. Deus abençoe Gabriel Araújo, Deus abençoe Presbítero Levi Muniz. Muito obrigado pela participação de vocês. E você que votou, você que participou, que Deus te abençoe também. A gente fica por aqui, mas amanhã estaremos de volta com você às 10 horas da manhã. Fique na paz do Senhor Jesus.
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7: 11 horas e 29 minutos.

Araújos, sejam todos muito bem-vindos. Você que está através da rádio Deus e Amor, ouvintes, Deus abençoe a sua vida. Você que está também através das plataformas digitais, canais de comunicação da nossa igreja Deus e Amor, YouTube, Facebook, Instagram. E eu já quero convidar você a compartilhar. Compartilhe agora esta live, esta programação, esta oração para que todos também sejam alcançados pelo poder de Deus e pela sua graça e recebam certamente a bênção do Senhor em sua vida, em toda a sua casa. Amém? Bom, eu quero ler aqui, como de costume, a palavra de Deus escrita está, Salmos de número 18, Salmos de número 18, verso de número 2, que diz assim: O Senhor é o meu rochedo e o meu lugar forte, e o meu libertador, o meu Deus, a minha fortaleza, em quem confio, o meu escudo, a força da minha salvação e o meu alto refúgio. Invocarei o nome do Senhor, que é digno de louvor, e ficarei livre dos meus inimigos. Glória a Deus, glória a Deus. Ele é o teu lugar forte. Ele é o nosso alto refúgio. Ele é a nossa fortaleza. Ele é o nosso libertador. Sim, quem nos resgatou da escravidão, do pecado e da morte, e nos trouxe vida eterna. E, portanto, nós invocaremos a Deus. Invocaremos, porque Ele sim é digno de todo louvor. E nós ficaremos livres dos nossos inimigos. Igreja do Senhor, convido a todos, oremos ao nosso Deus. Maravilhoso Deus, glorioso, bendito e eterno Pai, Pai de nosso Senhor e Salvador Jesus Cristo, Senhor, aqui estou na Tua presença, na Tua casa, Pai, para Te glorificar, Te exaltar, ó Deus, na beleza da Tua santidade. Senhor Deus, fiel e justo e verdadeiro, aqui estou, ó Pai, como um vaso em Tuas mãos, pedindo ao Teu Espírito a Tua misericórdia, a Tua bondade, a Tua graça. Meu Deus, perdoa os meus pecados, perdoa os nossos pecados, as nossas falhas. Tenha misericórdia, meu Pai, da nossa vida, em nome de Jesus Cristo, Salvador. Meu Deus, poderoso, santo e bendito, Senhor, abençoa os nossos irmãos, ouvintes, internautas que estão em casa, já fazendo o seu pedido de oração, já fazendo agora, meu Pai, seu pedido, Deus poderoso, deste clamor, desta petição, ó Pai da glória. Meu Deus, talvez está agora desanimado, frustrado, desapercebido, mas eu creio pela oração, pela fé, que o Teu Espírito Santo já está movimentando agora, Senhor, as Tuas mãos para operar milagres e maravilhas. Senhor, meu Deus e Pai Celestial, confirma, meu Pai, sobre esta casa, confirma sobre esta vida, sobre esta pessoa, a cura, o milagre, a bênção completa, para que eles possam testificar e testemunhar da bênção, ó Deus, em sua vida. Senhor, meu Deus e poderoso Espírito Santo, realiza, meu Pai, o Teu milagre. Realiza a Tua bênção, ó Pai de amor. Esta jovem, este jovem, Senhor, que tem orado, quem tem clamado, pedido ao Teu Espírito Santo, que possa abençoar, que possa operar milagres e maravilhas para a Tua glória. Senhor Deus, Pai bondoso, Senhor, livra, meu Pai, agora, esta vida, esta pessoa que está agora em viagem, que está agora no hospital, que está na UTI, ó Pai, que se encontra agora neste momento, ó Deus, fiel e verdadeiro, em um estado de vulnerabilidade, de debilidade, Senhor da glória, meu Deus, e que não pode, não tem condições, ó Pai, de movimentar, mas eu creio, ó Pai, que o Senhor já está trabalhando na vida desta pessoa,
e repreendendo o mal, e repreendendo a enfermidade, repreendendo esta obra maligna que foi feita para destruir esta pessoa, que foi feito, meu Pai, para destruir esta casa. Mas eu te repreendo agora, em nome de Jesus Cristo, espírito maligno, espírito opressor, satânico, Satanás, eu te repreendo agora, em nome de Jesus Cristo,

Jeová, esta vida que tem orado, ó Pai, que tem clamado, meu Deus, que tem chorado, tem se pranteado, ó Deus, mas que agora veio o consolo, mas que agora vem, ó Deus, a Tua mão estendida para trabalhar, para operar na mente, no coração desta pessoa. Eu creio, Senhor, eu creio nas Tuas maravilhas, eu creio, Senhor, que o Senhor já está trabalhando na mente, no coração desta pessoa. Senhor, abençoa os nossos irmãos ouvintes da Rádio Deus e Amor. Abençoa, meu Pai, esta pessoa que tem clamado, meu Deus da glória, que tem agora, Senhor, que tem buscado pela sua casa, pela sua família, que tem orado pelos seus familiares, que tem orado pela sua parentela. Ah, meu Deus da glória, eu oro para que o Senhor possa dar o grande livramento. Livra, Senhor, livra mesmo esta pessoa da morte, livra deste câncer, livra, meu Pai, desta leucemia, desta falta de ar, desta falta de oxigênio. Senhor, intervém agora nesta vida, nesta causa e nesta situação, neste momento difícil, neste momento de prova, neste momento de batalha, de guerra. Senhor, vai intervindo agora, meu Deus, na vida desta pessoa, meu Deus poderoso. Abençoa o pastor Lorival de Almeida, meu Deus, dá saúde para o teu servo, dá graça para que ele possa, meu Deus, contemplar a tua glória, a tua mão operando e agindo na vida dele. Senhor, dá graça à tua serva, nossa irmã Débora Miranda, dá graça, Senhor, dá força para que ela possa permanecer com a sua fé intacta. Pai, contemplando a tua glória, contemplando as tuas maravilhas. Pai, abençoa a nossa irmã, mãe na fé, a nossa presidente Irene Miranda. Dá graça à tua serva grandemente, ó Pai, abençoando, protegendo, livrando de todo mal. Abençoa a nossa diretoria executiva e toda a diretoria deliberativa, Pai. Abençoa, confirma a tua bênção, ó Pai. Otorga, Senhor, o milagre, a bênção, a providência, a fartura e abundância, meu Deus da glória, a cada um da tua igreja, dos teus servos que estão orando, estão no Brasil e no mundo, ó Pai, em oração, em jejum, em clamor, em súplica, alamasterianda, alamaia, a tua igreja clama agora, meu Pai, nós clamamos, eu quero interceder, eu quero orar, eu quero pedir por esta pessoa que está internado, que está internada, está em coma, está, ó Pai, entubado, ó Deus, na sala do hospital, que está na UTI, que está em situação grave, de risco, correndo risco de vida, mas eu creio que o Senhor é Deus que dá vida e vida com abundância, o Senhor é Deus que cura, que salva, que liberta, que transforma, e eu oro para que o Teu Espírito Santo possa realizar o milagre. Ore, clama, labaia, remande, coma, lama, subi, clama, lamai, Santo Deus, Santo Espírito de Deus, eu creio, ó Pai, na manifestação do Teu poder e da Tua glória. O Senhor está operando, o Senhor está transformando, o Senhor está curando, o Senhor está agora transformando a sua vida, a sua alma. Em nome de Jesus Cristo, bendito seja o meu rochedo, exaltado seja o Deus da minha salvação, exaltado, bendizemos o Teu nome, Senhor, nas alturas, alaba calamaste calamasterianda, rema calamassuri me clama, oh glória a Deus, oh glória a Deus, bendito seja o Teu nome, Senhor. Bendito seja o nome do Teu Filho amado, Jesus Cristo de Nazaré. Abençoa, Senhor, o norte, o sul, leste, oeste. Senhor, nordeste, visita, meu Pai, o centro-oeste. Senhor, o sudeste, o sul. Meu Deus, todas as regiões da nossa pátria amada, desta nação brasileira. Vai ao encontro de cada vida que ainda não conhece o Evangelho, não ouviu a Tua palavra, talvez está resistindo ainda, meu Deus, mas dá oportunidade,
dá uma nova vida, uma nova história, para que ele possa, meu Deus, certamente vivenciar, ó Deus da glória, as tuas maravilhas, vivenciar, ó Pai de amor, ah, meu Pai, as promessas, a

0: cura, o milagre, a porta aberta, a providência. Senhor, tenha misericórdia. Esta mulher, este homem que está sentindo este forte cansaço, estas pontadas no peito, meu Deus, estas dores nas articulações, este ressecamento, Pai, estas dormências, estas manchas na pele, estas enfermidades, estes tumores, estes caroços, Pai, tem misericórdia, tenha compaixão do Teu Filho, tenha misericórdia, meu Pai, desta vida agora, meu Deus, orianda lamai, declama lamassubi, clama lamaia, Santo Espírito, Santo Deus, Tu és Santo, ó Pai, Tu és Santo, Senhor, e eu creio, ó Pai da Glória, eu oro, meu Deus, porque eu creio. Eu creio que o Senhor tem poder de tirar o Teu servo desta situação, ó Pai, deste momento difícil de vulnerabilidade. Meu Deus, tem misericórdia, tenha compaixão, ó Pai. Ó glória a Deus, ó glória a Deus. Eu creio, Senhor, eu creio na libertação, eu creio na cura. É por isto que nós oramos com fé e pela fé, que o justo viverá pela sua fé, Senhor. Nós viveremos pela fé. Continuaremos, ó Pai, a compartilhar as Tuas bênçãos, milagres, as libertações, porque é tudo pela fé. O Senhor está operando, o Senhor está curando, e eu creio pela minha fé, meu Pai, que este tumor está desaparecendo, que esta enfermidade já está desaparecendo, que esta dor, que este caroço, que esta enfermidade, este câncer, esta mancha, ó meu Deus, esta fraqueza, esta tontura, está saindo agora, está caindo por terra, em nome de Jesus Cristo, em nome de Jesus Cristo, dai autoridade à tua filha, dai autoridade ao teu filho agora, dai autoridade, ó Pai, para que ele possa permanecer, Senhor, com os olhos fitos na Tua Palavra, com os olhos, ó Deus da Glória, voltados para a Tua Palavra, para o Evangelho, para o Santo Evangelho, porque o Evangelho é poder de Deus para aqueles que creem, para aqueles que acreditam, para aqueles que têm fé, para aqueles que estão encorajados e capacitados. Senhor, a Tua Palavra nos diz que toda ferramenta preparada contra Ti não prosperará. E eu oro, ó Pai, porque eu creio, Senhor, que esta ferramenta, que esta obra diabólica, que este mal já está caindo por terra e não irá prevalecer em nossa vida, porque o Senhor nos deu esta autoridade, o Senhor nos deu esta autoridade para repreender o mal, em nome do Senhor Jesus Cristo. Você que está em casa agora, você que está orando conosco e fazendo o seu pedido de oração, receba agora o seu milagre. Alá Massuri Mianda Labaia, receba agora esta cura, este livramento, esta libertação na sua vida, na sua casa, é no nome de Jesus Cristo. Eu não tenho poder para tal, mas Deus pode realizar e já está fazendo. Tome posse da tua bênção aí agora. Tome posse da sua vitória, receba no nome do Senhor e Salvador Jesus Cristo, que esta enfermidade, ela não é para a morte, mas é para a glória de Deus, e Deus está agora operando este milagre na sua vida. Senhor, quantos agora estão passando por necessidade? Quantos agora, meu Pai, estão passando fome e necessidade? Entra com providência nesta causa. Entra com providência, meu Pai, na vida deste irmão, desta irmã, que está agora vivendo pela fé, não está trabalhando, não está no serviço, mas que está aguardando a providência do Senhor para a sua casa, para a sua família. Olha-me, Senhor, tem misericórdia, meu Pai, tenha compaixão. Age, meu Pai, nesta causa. Age, meu Deus poderoso, na vida desta pessoa, na vida deste irmão, desta irmã, que tem chorado e que está chorando, pedindo o milagre, pedindo a bênção do Teu Espírito, ó Deus. Eu creio, ó Pai, eu creio que o Senhor já está trabalhando na mente e no coração desta pessoa agora, em nome de Jesus. Abençoa o projeto da Fundação Reviver, a Casa Aberta, 60 Mais, Ateliê, Senhor, todos os projetos, todos os departamentos, Pai da Fundação Reviver e a Associação Reviver Help, Deus e Amor, dai a grande bênção, ó Pai da Glória, abençoa a cantina também da Associação Reviver Help, Pai, entrega a vitória, Senhor, entrega a tua bênção completa, Pai, em nome de Jesus Cristo. Eu quero te louvar, eu quero te glorificar, te agradecer, porque até aqui o Senhor tem nos ajudado, até aqui o Senhor tem nos sustentado diante da tua presença, meu Pai. Vem nos fortalecer, Senhor. Vem nos ajudar, meu Pai da glória. Vem nos confirmar a tua bênção, milagre para a minha família, para a minha esposa, para a minha casa, para o familiar deste irmão, desta irmã que ora conosco agora, que está orando e clamando e buscando pelo teu esposo, pela família. Eu oro, ó Deus, eu oro para que o Senhor possa libertar e salvar. Salva estas famílias, salva esta pessoa, salva mesmo, meu Pai, esta vida, para que ele possa contemplar a tua mão agindo, o teu poder, meu Pai, sobre ele, sobre a cabeça, sobre a vida, sobre a mente, sobre a alma. Que o teu poder seja, ó Pai, a primazia do culto. Que a tua presença, o teu mover seja, meu Pai, o primordial em nossa vida. Como declarou o salmista Davi, não me lances fora da tua presença e nem tampouco retires de mim o teu Espírito Santo. Meu Deus, não retires, ó Pai, a tua presença de perto de nós. Ó Deus, que precisamos estar mais perto do Senhor. Que precisamos e que possamos estar mais perto de Ti, ó Pai da Glória, Te adorando, Te louvando na beleza da Tua santidade. Pai da Glória, tira a iniquidade, tira, meu Pai, aquilo que nos faz divisão, ó Deus, entre nós e o nosso Deus. Nós não queremos, ó Pai, viver em uma vida de aparência, viver em uma vida de hipocrisia, mas que possamos viver uma vida de sinceridade, simplicidade, porque é o Senhor que nos capacita, é o Senhor que nos direciona. Dai direcionamento, dai graça, dai vigor, dai força, para que o teu filho, a tua filha, possa, Pai, permanecer firmado em ti, na tua casa, na tua presença. Pai da glória, eu quero entregar em tuas mãos o teu povo. Concede-nos a mansidão, concede-nos a paz, concede-nos o teu amor, a tua bondade, o livramento. Eu estendo as minhas mãos. Você que está em casa agora, estenda as tuas mãos e receba no nome de Jesus a tua bênção e a vitória, o livramento, a libertação, a cura, o milagre que você precisa. Em nome de Jesus, meu Deus, obrigado, Pai, por este momento de oração, em nome de Jesus. Amém? Deus abençoe a sua vida, que Deus abençoe toda a sua família, sua casa. Você que orou com fé, você que orou conosco, que Deus possa abençoar a sua vida. Deus, Ele é Deus que guarda. Deus é Deus que nos dá o livramento, nos dá a sua proteção divina. E, contudo, eu creio na manifestação do poder de Deus em nosso meio. Ouvintes, internautas, você que ainda não aceitou a Jesus, não entregou a sua vida para o Senhor, entregue agora. Faça esse momento, essa oração de confissão de fé e ore comigo neste momento, em nome de Jesus. Senhor meu Deus, eu estou reconciliando na Tua presença. Perdoa os meus pecados, as minhas falhas e iniquidades. Senhor Jesus, eu pequei, eu falhei, mas me arrependo dos meus atos, das minhas falas, das minhas práticas. Perdoa, Senhor, e escreve o meu nome lá no céu, no livro da vida, e sela com o teu sangue para o grande dia do arrebatamento. Amém? Glória a Deus. Envie agora a sua mensagem, prefixo 11-950-94-4645. Repito, prefixo 11-950-94-4645. também tem um e-mail, queroaceitarjesus@ipda.com.br. Envie agora sua mensagem. Temos uma equipe já prontamente disponível para te abençoar, te aconselhar e te ajudar naquilo que você está precisando. Deus abençoe a sua vida. Lembrando que hoje é quarta-feira do Mover de Deus. Daqui a pouquinho, às 15 horas, pastor Fabrício Beata, ministrando a palavra de Deus e orando por milagres, curas, libertações e orando, pregando a palavra de Deus, e as nossas vidas serão abençoadas certamente pela palavra de Deus. Aguardo você aqui às 15 horas, à Avenida do Estado, 4568 Liberdade, São Paulo, capital. Vem para cá, São Paulo, vem para cá, Brasil. Ainda dá tempo, hein? Dá tempo de você sair da sua casa e vir para cá, sede mundial, templo da glória de Deus. Que Deus abençoe a sua vida, você que orou com fé, você que continuará, canal oficial Direto com Deus, homem de Deus, a mulher de Deus estarão em oração por sua vida. Quem orou com você? Seu irmão em Cristo, diácono Lindenberg Araújo. Fiquem com Deus e a paz do Senhor Jesus.
1: Você assistiu Oração do Meio-Dia.

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0: Feche os olhos. Tudo estava muito triste. Jesus havia morrido. As pessoas achavam que não havia mais esperança. Você pode imaginar o cenário triste que havia? Você pode se transportar para lá agora. Feche os olhos e se transporte para este lugar. Que clima sombrio. Uma mulher chorava. Era Maria Madalena. Ela estava chorando junto ao sepulcro de Jesus. De repente, ela viu dois homens. Eram dois anjos do Senhor vestidos de branco. E eles lhe perguntaram: mulher, por que você está chorando?
1: Bênçãos do Senhor nas igrejas pentecostais, Deus e amor. Eu conheci a Igreja de Deus e Amor há uns 25 anos atrás, através de uma cunhada, né, minha cunhada, congregando na Igreja de Deus e Amor, me convidou para conhecer, e eu era muito enferma, problemática, e passando muita dificuldade, e compreendi que precisava de Jesus, né? Minha cunhada me convidou, fui com ela, recebendo as orações dos homens de Deus, aqui na Igreja de Deus e Amor de Viçosa. E Jesus tem abençoado nossas vidas. Estou muito feliz com Jesus, servindo a Ele na Igreja Pentecostal Deus e Amor. Deus abençoe a todos em nome de Jesus.
2: 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Eu conheci a IPDA pela Voz da Libertação. 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Assim eu aprendi também a escutar. 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Só tenho a agradecer. Essa rádio é uma bênção. 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Amo muito. Fica com Deus.
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4: A paz do Senhor Jesus, meus irmãos. Quando falamos sobre os fundamentos de fé da nossa igreja, muitas pessoas imaginam que estamos tratando apenas de um conjunto de regras ou de um documento oficial. Mas, na verdade, os fundamentos de fé são as convicções que sustentam tudo aquilo em que nós cremos. Eles representam os princípios essenciais da nossa fé. São verdades que também orientam a nossa maneira de pensar, de viver, de nos relacionarmos com Deus e com o próximo. Portanto, a Igreja Pentecostal Deus e Amor declara, por meio do seu conselho deliberativo e de sua diretoria executiva, que crê na Bíblia Sagrada, a Palavra de Deus, como única regra de fé e prática. Isto significa que tudo aquilo que cremos, ensinamos e vivemos deve estar fundamentado nas Escrituras. A Bíblia não é apenas um livro para ser consultado em momentos difíceis. Ela é a nossa referência diária. É nela que encontramos direção, correção, sabedoria, esperança para enfrentar os desafios da vida. Utilizar os fundamentos de fé no cotidiano é permitir que aquilo em que cremos transforme a maneira como trabalhamos, tratamos a nossa família, nos relacionamos com as pessoas e enfrentamos cada situação da vida. Porque a verdadeira fé não se limita ao templo, ela se revela nas atitudes, nas escolhas e no testemunho diário. Por isso, mais do que conhecer os fundamentos de fé, somos chamados a vivê-los. E se você deseja conhecer todos os fundamentos, acesse o nosso site ipda.com.br e faça o download do arquivo completo. Que Deus abençoe a todos.
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2: 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E aqui estamos chegando com mais um programa Mensagens Cantadas para todo o Brasil, numa cadeia de emissoras e também pela internet pda.com.br e também, como não mencionar aqui, também pelo aplicativo Rádios Deus é Amor. E aqui estamos, vos saúda na paz do Senhor, Débora Miranda de Almeida, com alegria, estamos aqui para apresentar este programa no dia de hoje.
3: A paz do Senhor, São Paulo, Brasil, no ar, mais um MC, sou o pastor Lourival de Almeida, seja muitíssimo bem-vindo à nossa programação. Hoje, como sempre, estaremos dando o melhor de nós para levar ao seu coração a palavra de Deus, a palavra de esperança, a palavra de consolo, tudo quanto Deus colocar em nossas mentes, né, nos inspirar, certamente será para o seu crescimento, para a sua alegria. Hoje a Débora chegou no horário certo, eu também, ninguém desconta salário,
2: exato,
3: de ninguém, a gente,
2: exato,
3: já vai então tocando indo fazer o quê, né?
2: Tudo certo, nós chegamos juntos, né? Tá tudo unido
3: junto
2: hoje.
3: Junto e misturado.
2: E nós vamos abrindo o nosso programa com um hino bonito, Inocência Roubada, com Ângela Gonçalves, CD Promessa de Vitória. Música.

0: Amém e graças a Deus. Deus abençoe você que orou conosco, Deus abençoe você que clamou, Deus abençoe você que buscou a face de Cristo. Creia no milagre, creia na bênção, creia também na vitória, e a resposta já está conosco. Deus tem a resposta, Deus é a resposta. Vamos lá, 8 horas 28 minutos, Rádio Deus e Amor é programação A Voz da Libertação. E eu já lhe convido, Resiliência Emocional, Presbítero Jessé Ávila, e é o Clínica da Alma. Não sai daí, tem muito mais de Deus para sua vida. Até já.
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2: Olá, seja muito bem-vindo a mais um episódio do Clínica da Alma, um espaço para falarmos sobre saúde mental, qualidade de vida, inteligência emocional e desenvolvimento interior, sempre de forma leve, prática e com base científica. Você sabia que resiliência não significa sofrer menos, mas desenvolver a capacidade de se recuperar das dificuldades? Pessoas resilientes...

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1: O que a gente vai meditar hoje, Lourival?
2: Nós vamos meditar, Débora. Eu falei sobre esse tema muito tempo atrás, até que eu acabei experimentando eu mesmo, né? Foi feita por, claro, creio que são cientistas que fazem isso, né, na Flórida. Um tipo de um, parece que um plásticozinho ali, com cheiro de várias coisas, né? Cheiro de peixe, cheiro de camarão, cheiro... Eles colocam, eles são impregnar, né? Impregnam aquele produtozinho, parece um plásticozinho mesmo. E aí você joga dentro da água, no mar, por exemplo, você joga dentro da água e os peixes vêm e acabam se engastalhando no anzol que está ali, é como se fosse uma isca.
1: Sim.
2: Né? Então os peixes... E eu acabei experimentando, nós fomos à Flórida e aconteceu que eu acabei achando que esse negocinho... E o que eu comprei ainda eram vários anzoizinhos, né? Vários anzóis. Em cima do anzol tinha uma capinha, que era esse negocinho, parece com um plásticozinho, né? E ele tem um cheiro lá que atrai um determinado tipo de peixe na determinada época, e os pescadores sabem, os vendedores dos produtos sabem. E nós fomos lá para dar uma respirada.

0: lembro.
1: 5, 6, 7
0: agora coxinhas. Agora que eu me lembrei desse negocinho aí.
1: Não é? Só que é o seguinte, a isca, na verdade, é um pedacinho de plástico que foi impregnado naquele plástico com um gosto que alguns determinados peixes gostam.
0: Minhoca, por exemplo.
1: É, se fosse em água doce...
0: Então, plástico com cheiro de minhoca?
1: Cheiro de minhoca, cheiro de camarão, cheiro de outros peixes que são mais... enfim, que os outros peixes gostam de comer, não é?
0: Sim.
1: Então, na verdade, é o engodo, é a mentira, né? Quando o peixe bate a boca, ele já não consegue soltar mais e por trás do negocinho tem lá o anzol. E é incrível, gente, por incrível que pareça, eu abaixava aquilo lá dentro d'água.
0: Ele era atraído pelo cheiro, né?
1: Então, imediatamente quando eu puxava, já chegou a vir 9, 10 uma vez só. Que tinha 20, 30 zoizinhos ali. Bom, armadilha, né? Então, falar, coitadinha dos peixes,
0: né?
1: E tal, nós pegamos os peixes, limpamos, colocamos na frigideira e tal. Bom, e na verdade, e nós? E nós?
0: Vamos trazer para a nossa vida, né?
1: É, porque na realidade, as armadilhas do nosso inimigo, né? Ou do
0: são das presente, mais variadas, né?
1: Exatamente, não necessariamente, às vezes, nós mandamos a boca em algo que parece que é aquilo lá mesmo. Às vezes, nós temos aí também essa coisa de sermos enganados com um pedacinho de plástico lá que parece comida, mas não é comida. Parece bom, mas não é bom. É, a gente é enganado. A gente é tapeado, logrado.

0: Muito bem. Uma reflexão para todos nós aí. E aproveitando, Débora, que tem essa reflexão, é Conselho de Maria, o próximo hino, é isso?
1: Uhum.
0: Vai cantar Daniela.
1: Do álbum Novos Valores, volume 4.
0: Muito bem, vamos ouvir.

0: É isso, é o MC nosso de cada dia e Deus falando fortemente ao seu coração. Eu tenho uma história hoje também, hoje temos sessão da criança, sempre tem sessão da criança, a gente sabe que a criançada fica ali, né? Uhum. Prontinha para receber a palavra de Deus também, né? Receber as historiazinhas. Então a gente, é claro, sempre tem uma coisinha boa para as crianças também.
1: A gente gosta de história também, não é somente claro, as crianças, né?
0: Nessa hora nós somos os mais crianças de todas as crianças, né?
1: É verdade.
0: Então daqui a pouquinho nós vamos falar dessa historiazinha. Mas nesse exato momento nós vamos fazer o seguinte, nós vamos tocar num assunto bastante interessante também, que é sem dúvida nenhuma, não sei se eu coloco isso aqui agora porque é meio grande, viu? Não sei se vai atrapalhar o horário do nosso prefixo aqui, mas vamos, acho que não sei se dá, não sei se não. Se tem uma matéria pequenininha aí, se tem uma matéria pequenininha a gente troca.
1: Eu tenho saúde aqui.
0: Isso, saúde, justamente saúde, vamos que falar. Acho que encaixa direitinho aí.
1: Nós vamos falar um pouquinho sobre os prós e os contras de certos alimentos para a nossa flora intestinal, né? Que a gente sabe que a nossa flora intestinal, o nosso intestino, é um universo de micro-organismos, né? Que vivem no interior, vamos dizer assim, da nossa barriga. E reconhecida como um órgão acessório do corpo humano, essa comunidade de micro-organismos é considerada fundamental para entender, prevenir e atacar infecções, doenças nervosas, enfim, até o excesso de peso. Vamos lá para os alimentos, o que preserva e o que pode desestabilizar a flora intestinal. Os prós, leite fermentado, o famoso Yakult, né? São as fontes mais populares de bactérias do bem, geralmente lactobacilos, devem ser ingeridas diariamente. Antibióticos, eles desestabilizam a flora intestinal. Deve-se evitar o uso indiscriminado dessa classe de antibióticos, essa classe de remédios, melhor dizendo, né? Então, só tome se o médico realmente pedir que você tome. Caso contrário, evite. Um alimento pró-flora intestinal, que é bom, iogurte probiótico. Nem todo iogurte leva esse nome. Para ser probiótico, a fórmula deve ser acrescentada de micróbios do bem, capazes de passar incólumes pelo estômago. Então fique atento ao rótulo da embalagem para ver se tem esse nome, iogurte probiótico. Um alimento contra a flora intestinal. Quem usa muito laxante e faz muitas lavagens intestinais. As lavagens recorrentes com o intuito de emagrecer ou uso abusivo de laxantes são capazes...
0: Esqueci de passagem que isso é uma agressão ao próprio corpo.
1: Nossa, eu conheci pessoas que tomavam laxante para emagrecer, quer dizer, ela perdia água, se pesava, ah, emagreci, não tem nada a ver. Então, as lavagens e as laxantes são capazes de desestabilizar a flora, permitindo que espécies vilãs dominem o intestino. Dieta desequilibrada também é contra uma estabilização da flora intestinal, faz mal. Um menu cheio de gordura, muito sanduíche, muita fritura, muito açúcar, tudo isso provoca mudanças no ambiente da microbiota e favorece os tipos microscópicos de má índole. Então, maneire no fast food, nos doces, vamos devagar. Uma vez por ano, tá bom você comer um fast food. Mais um que é a favor da flora intestinal, fibras que estão nos alimentos de origem vegetal, verduras, frutas, cereais, né? Aveia, arroz integral, macarrão integral. Como não são quebradas na digestão, as bactérias se aproveitam destas fibras que ficam no nosso intestino e garantem seu crescimento. Então, as bactérias do bem crescem com a presença das fibras em nosso intestino. E o último alimento que é a favor de uma boa flora intestinal, frutos oligossacarídeos. Vou explicar quem são, né? A atuação desse alimento é parecida com a das fibras, porque esses carboidratos, conhecidos como frutos oligossacarídeos, dão de comer à flora. E elas estão aonde? Em frutas como a banana e em cereais como o centeio e a aveia. O fruto oligossacarídeo é um carboidrato que estão presentes nas frutas como a banana e os cereais que alimentam os bichinhos do bem que estão no nosso intestino e nos ajudam a ter uma flora intestinal saudável.
0: Muito bem, foi grande a matéria também, daí eu vou ter falado.
1: É verdade, não deu para ser mais curta, não.
0: Não é? Fazer o seguinte, então, olha, vamos... espaço para os prefixos antes do próximo hino, senão a gente fica meio atrasado aqui. Prefixos, já voltamos com vocês.
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1: O MC vai trazendo hinos bonitos que vocês podem adquirir nas plataformas digitais ou então em nossas livrarias em sua cidade. Nós vamos agora com Cristina Santana, Vencendo Vem Jesus, do CD Mais Que Vencedor.

0: Maravilha total, povo de Deus. Olha, dicas pra vocês, hein, Débora? Você sabe que eu e alho, eu gosto muito de alho, mas nem sempre me dou bem com alho. Uhum. Mas se é muito alho, eu prefiro nem, não é? Mas eu acabei descobrindo uma coisa, né? Porque o alho, ele pode dar indigestão, sim.
1: Ah, é?
0: Pode, pode.
1: Em excesso, talvez?
0: Eu vou te explicar. Pode ser, claro, o excesso, ou muito, muito queimado, às vezes não faz bem, se torna até indigesto, né? Então, pra quem não quer ficar com essa indigestão depois de comer alho e tal, antes de usar o alho, antes, você deve retirar-lhe o coração.
1: Coração, aquela coisinha. Ah,
0: é,
1: entendi.
0: Aquela parte verde que fica dentro do dente.
1: Ah,
0: porque o coração do alho é indigesto.
1: E eu uso aquele verdinho.
0: Não é? Então,
1: a partir
0: aí
1: de hoje, sim, vamos tirar o coração do alho.
0: Exato. E você quer ter aquela salada gostosa, aquele sabor bem
1: põe
0: diferente?
1: Alho.
0: Não necessariamente. Esfregue na saladeira um dente de alho.
1: Eu acabei fatiando um dentinho de alho na salada, ficou muito gostoso. Ah, então vamos esfregar na saladeira, então.
0: Tá certo?
1: Né?
0: E aquele gostinho de alho quando fica na boca ali,
1: aí,
0: né?
1: Já é o ponto 2, né? Que é ruim.
0: É,
1: o ponto
0: então,
1: bom é comer o alho, mas depois...
0: Mas você pode mascar um pedacinho de casca de limão ou laranja.
1: Casca da laranja.
0: É, ou limão ou laranja. Aí vai dar tudo certo. E cebola sem lágrimas, é possível?
1: Você sabe que ultimamente, acho que acabei me acostumando, eu não choro mais. Acho que é tudo da maneira que você corta a cebola, né?
0: É, mas se você deixar de molho na água, a cebola descascada, antes de cortar...
1: Tira a acidez.
0: Pode ser até por uma horinha e tal, assim, até mais, se for o caso. Aí você pode cortar que você não vai chorar.
1: Ah, daí sim.
0: Certo?
1: Aí dá certo.
0: Então, só mais uma aqui, depois eu falo mais. Se assar, assim, aquele... Que você quer fazer aquele franguinho, aquela ave, né? Normalmente aves, né? Assado, mas o negócio vai ficando seco, e aquele negócio parece que passaram verniz no e vai ficando seco e tal. Como é que faz? Tem alguma ideia?
1: Deixa marinando.
0: Para evitar ficar aquela coisa seca demais.
1: Eu deixaria marinando da noite pro dia em vários temperos e não colocaria muito fino o filé de frango, senão fica muito
0: frango
1: seco.
0: Inteiro, né?
1: Ao frango inteiro? É. Ah, sim, te dou a dica. Na hora que vai assando o frango, vai jogando aquele caldo por cima, vai regando aquele frango.
0: Certo, ou pode pincelar manteiga ou margarina aí, ficar pincelando.
1: Ah, que uma delícia, hein?
0: Tá certo? E você que quer aquele frango delicioso, você que gosta daquele frango ali na mesa, pra não falar milanesa, né? O frango milanesa vai ficar mais saboroso se você acrescentar um pouco de queijo parmesão ralado à farinha de rosca, antes de fritar.
1: Nunca fiz.
0: Aliás, queijo, eu tava ensinando a minha querida esposa, que a nossa irmã Maria foi pro interior de Minas Gerais e trouxe, né, para nós uns queijinhos, né?
1: É,
0: uns queijos de
1: que
0: Minas.
1: Que delícia aquele queijo.
0: Falou, esse queijo aqui é bom para colocar em cima do arroz.
1: Eu nunca tinha visto isso. Ela falou assim, põe, vamos cortar fatias do queijo fresco e colocar em cima do arroz.
0: O arroz tá secando, já quase sequinho, põe em cima do arroz.
1: Fica gostoso,
0: fica,
1: né?
0: Fica uma delícia, minha gente. Fica muito bom.
1: Eu gostei.
0: E dá para comer só arroz com queijo. Muito bom.
1: É uma proteína. Fica no lugar da carne, por exemplo, do ovo frito, da linguiça, né?
0: Fica.
1: Fica uma delícia. E agora nós vamos a mais um louvor. Nós vamos ouvir do CD Oração no Santuário. É Preciso Esperar.

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1: Dorival, eu tenho aqui o tema de hoje. Já preparei o momento da família, está preparado aqui. E não dá para falar tudo hoje, não. Eu vou falar em dois capítulos, ou até três, das 10 áreas críticas do casamento. Você pode me ajudar?
2: Posso. Pode? Parte aí que eu vou.
1: Tá bom. Ele é bem comprido. Ele é bem comprido, mas a gente vai dividindo nos programas, porque isso é muito importante, né? Qual seria a primeira área crítica do casamento, na sua opinião, Lorival? O que, que você pensa, assim, na sua opinião? Qual que é a área...
2: área crítica do casamento?
1: É. Para as pessoas se fazerem entender, né?
2: Puxa.
1: Uma a outra. Por exemplo, eu preciso que meu marido entenda o que eu estou sentindo, o que, que eu vou fazer. Eu tenho que me comunicar com ele, eu tenho que falar. Então, qual seria a primeira área?
2: Eu acho que tem mais do que uma, né? Mas...
1: A primeira, comunicação.
2: Comunicação, concordo plenamente.
1: A comunicação envolve falar e ser entendido. É transmitir e receber, né? E esse transmitir está relacionado com cada coisa que falamos ou demonstramos de forma não verbal sobre nós mesmos. E aquela pessoa que está recebendo a comunicação, ela corresponde a tudo que ouvimos ou percebemos e vemos na pessoa dela. Na outra pessoa. Só que antes de qualquer comunicação, nós precisamos estar, entre aspas, ligados, em sintonia, né? Conectado. E isso é muito difícil. Desde bem cedo na vida, as pessoas são treinadas para bloquear seus sentimentos. Criança bonita não chora. Não é assim que a gente já ouviu? Ah, menino não chora. Ah, menina bonita come toda a comida. Ah, menina bonita não fica triste. Por que, que a gente ouve isso desde pequena? Porque nós recebemos a mensagem que não podemos ser vulneráveis, não podemos ser criticados ou receber desaprovação. Então, para haver comunicação, é necessário uma boa sintonia, mas entre duas pessoas. E uma perfeita sintonia só é possível quando há confiança, há compreensão e há empatia, apreço. A pessoa deve se sentir em boas mãos, vamos dizer assim. Caso contrário, ela não vai ouvir o que está sendo transmitido. Ela será uma pessoa muito seletiva quanto às suas... ao que ela está ouvindo, o que está sendo comunicado a ela. Então, a primeira área crítica do casamento é a comunicação. Se não houver boa sintonia, a gente não consegue transmitir o que queremos transmitir. A segunda área que eu quero destacar é o carinho. Carinho tem que ver com a sua capacidade de dizer eu te amo. Pode ser palavras, afetos físicos e tudo o que um faz pelo outro. Isso vai depender da linguagem de amor dele, como a gente aprendeu no encontro de casais aqui e no encontro de mulheres. Uma das mais trágicas constatações sobre a maioria dos casais hoje em dia é que, depois de casados, não expressam o mesmo carinho dos tempos de namoro. E essa omissão é problemática porque o que expressamos afeta os nossos sentimentos. E se nada expressamos, nada falamos, nada mostramos de carinho um pelo outro, os nossos sentimentos também se apagam. É aquele negócio de tomar lá da cá. Se você não dá carinho, dificilmente você vai receber de volta. Vou falar da última área de crítica do casamento hoje, porque nós vamos falar nos próximos programas. É o companheirismo. É a terceira área que a gente recebe muita coisa, assim, muita reclamação, né? O que é companheirismo? É a capacidade de fazer os outros se sentirem bem. É possível julgar a qualidade do companheirismo pelo que representam os encontros com aquela pessoa. E se não há encontros, você já pode completar aí. Compare seus encontros de agora com os do tempo do namoro. Vocês gostam de ficar juntos? Você e seu marido e vice-versa? Ou a sós? Vocês arranjam tempo para ficar juntos? Ou não? Ou é exatamente o que não acontece? A maneira como vocês usam o tempo em que estão juntos é o que determina se há ou não companheirismo.
2: Bem falado. E com esse negócio do nego ficar no celular até na hora da janta, não diz uma palavra um para o outro, e vai para dormir, tá com o celular e conversando com pessoas tão distantes, mas a pessoa que está próxima ali, coitada, se sentindo tão abandonada.
1: Prefere companheirismo virtual, né?
2: É, e o que é uma bobagem, não é verdade?
1: É verdade.
2: Marido e mulher tem que ser companheiro sempre, né? Tinha mais um, Débora. Que nós vamos tocar agora?
1: Nos Braços de Deus. E no bonito, na voz de Débora Miranda, do CD É Assim Que Adoro.

0: Vamos ver se você é bom contador de histórias.
1: O menino que riscou o carro.
0: Vamos lá.
2: Então, que assada.
0: Não, não é assim que começa a contar a história. Tá errado. Vou te ensinar lá em casa, tá bom?
1: Ai, meu Deus.
0: Se quer que eu faça a vozinha do menino, eu faço. Mas não hoje, porque eu não sei a história.
1: Deixa eu contar assim, olha.
0: Vai lá.
1: Aquele pai estava feliz da vida com o carro novo. Todos os dias perdia tempo, lavando, dando aquela polidinha, aquele brilho, né? Aquele paninho, aquela flanelinha naquele carro bonitão que ele havia comprado e às vezes nem dava devida atenção para a família. Indiferente ao amor que o pai sentia pelo carro, o menino, brincando ali na garagem, né? Pegou um preguinho. E o menino inocente, sabe como é que é, né? Desavisado. Ele começou a brincar de riscar a lataria do carro do papai. Ao ver o carro riscado, o pai perguntou ao filho quem havia feito aquilo. E o filhinho, então, bom, sem, né, aquela inocência, jamais, nem pensava que seria castigado, coisa assim.
2: Foi eu, papai.
1: Pode falar, então, fala.
2: Fui eu, papai.
3: Fui eu, papai, que risquei o carro.
1: Muito bem. E o pai, completamente tomado pela ira, fora de si, aplicou várias palmadas fortes na mão direita do menino. Mas palmadas mesmo, com aquelas, sabe aquelas palmatórias? A surra foi grande. O garoto chegou até a perder o sentido. E a coisa ficou ruim. Criou ali uma gangrena e o menino teve que amputar a mãozinha.
0: Meu Deus.
1: Por causa do espancamento do pai. Ao sair do hospital e voltar para casa, o menino observou que o carro do seu pai já estava com a pintura toda reformada. E a inocente criança então disse ao papai, faz a vozinha, o que foi que a criança disse ao papai?
3: Eu fico feliz pelas raladuras na pintura do carro terem sumido. E minha mãozinha, quando vai nascer de novo?
1: Tá vendo, ouvinte? Tá vendo? Olha...
0: Muito triste, né?
1: É, a gente tem que...
0: Essa história eu ouvi uma vez, eu chorei tanto, mas chorei tanto, que eu falei, meu Deus, eu nunca vi uma história tão... tão comovente como essa.
1: É, essa, né? História aqui, é claro, deve ser uma história, né? Não deve ser uma história. Porque se isso aqui for verdade, é evidente, esse pai tem que apodrecer na cadeia.
0: Vai saber, né?
1: Mas a verdade é que só Deus é capaz de perdoar erros grandes e erros pequenos. E nos compreender, nos entender, entender a nossa inocência e também a nossa não inocência. Ele transforma corações verdadeiramente arrependidos. Mas a história da criancinha... é pesada, eu me senti bastante, me senti comovido agora. A criancinha, papai, quando vai crescer minha mãozinha de novo, dói. E nós vamos a mais um da nossa programação, irmãzinha Débora.
0: Ricardo Heller canta o verdadeiro dom.
1: Não vai falar, irmãozinho Lorival?
0: Esqueci. Tá bom, irmãozinho Lorival, vamos ouvir o verdadeiro dom.

0: Nós vamos trazendo aqui algumas dicas para você economizar nas compras. Eu já falei já em economizar em casa, no trabalho e hoje nas compras, né? Lorival, antes de você adquirir um novo equipamento eletrônico, por exemplo, verifique a etiqueta e opte por aquele que consome menos energia. Você sabe que os eletrodomésticos hoje são sinalizados por letras, né? A, B, C, né?
1: Isso. Verdinho vai ficar vermelho, né?
0: Exatamente. E quanto maior a redução de energia, mais sustentável ele é. Ou seja, não faz aquele gasto de energia sujo, né? De que você pegue bastante energia das produções naturais do nosso planeta, vamos dizer assim, né? Não abuse da comida congelada. Sabe por quê, Lorival? Quando se congela uma comida lá na indústria, lá na fábrica, ela precisa de muito mais energia para ser preparada. Os produtos frescos são a melhor alternativa. Por quê? Porque eles são muito mais saudáveis. Não precisa se utilizar energia, luz, tanta coisa, tanta água para poder congelar aquele produto e trazer até a nossa mesa. Você pode até fazer a sua hortinha aí na sua casa, mesmo morando no apartamento, sabia? Você pode plantar ali uma cebolinha, uma alface. É claro que você não vai plantar um pé de laranja aí no seu apartamento, né? Mas fazer ali na varandinha, né?
1: A laranja anã da Guiné, né?
0: Ah, mas não assim, né? Cria raízes e fica inviável ter ali no apartamento. Mas, por exemplo, ali uma coisinha ali, um containerzinho com uma terra preta, umas pedras de argila, vão ajudar bastante.
1: Também apodrecer quando molhar, né?
0: Exatamente. E nós temos em casa.
1: Estamos falando, né? Que nós temos.
0: É, coloca ali um pezinho de coentro, de cebolinha, salsinha, um hortelã para você fazer um chazinho à noite orgânico. Olha, que coisa melhor do que isso, não é verdade? Vamos optar então por comida fresca, nada de congelados. Você vai economizar energia, você vai economizar também nas suas compras, já que o produto fresco é muito mais barato do que o industrializado.
1: Dicas boas para você no MC, e agora mais um minuto do nosso quadro. Hoje nós temos aqui a sessão da criança, né? Quem vem cantando, Débora?
0: Nós vamos ouvir Débora Eleni do CD Prova de Amor, este mesmo hino.

0: E a partir desse momento, nós vamos para o nosso quadro Sessão da Criança.
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2: E já está chegando no seu rádio, no seu computador, o nosso programa Sessão da Criança. E aqui estou chegando com meu coração cheio de alegria, sabendo que vocês vão aprender muito hoje no nosso programa. Em primeiro lugar, como que vocês estão, hein? Tudo bem com vocês? Que ótimo! Comigo também tá tudo bem. E é que eu sempre digo, estou melhor agora porque estou pertinho de vocês através do nosso programa. E olha que é muito importante a gente saber como sermos crianças úteis para as pessoas. Vocês sabiam que Jesus falou algo muito importante quando um dos seus amigos perguntou para ele: Ah, Jesus, quem de nós aqui é o maior? Quem é o maior? E esta pessoa não estava perguntando para Jesus o maior em altura, na sua estatura. Mais alto não era isso. Ele queria dizer assim: quem é o melhor dentre nós aqui? Sabem o que Jesus respondeu? O maior é aquele que serve as pessoas. Por exemplo, se eu

estendendo a mão para o outro, para o próximo. Isso é magnífico, não é? E hoje em dia, as pessoas não querem servir, elas querem ser servidas. Então, quando você for ajudar o seu amigo, dividir com ele um lanche, servir para ele um prato de comida, alguma coisa que você vá fazer por ele, saiba que você está cumprindo o mandamento de Deus. Amar o próximo como a nós mesmos, e você será maior do que aquele que é servido.

0: muito bem, depois de dado o recadinho, nós vamos para a nossa história de hoje, que tem o título No Lago. No Lago é a nossa história, que vou contar no dia de hoje.
1: Fique bem quietinho, está na hora da historinha.
0: Na margem do lago, havia um barco. E ao longo da praia, caminhavam 7 homens. Quem eram eles, tia Débora? Eram 7 discípulos do Senhor Jesus. Eram 7 amigos de Jesus, que sempre estavam caminhando com Jesus. Ah, e Pedro era um deles. E um dia, o Senhor Jesus havia dito que eles viessem se encontrar com Jesus naquele lugar e naquela hora. Então eles chegaram e estavam esperando por Jesus. Ah, e na margem também estava o barco de Pedro. É, com o qual ele havia navegado tantas e tantas vezes, e estava ali como que esperando por Pedro. Então Pedro disse:
2: vou pescar e nós vamos junto com você.
0: E então todos os 7 amigos embarcaram e começaram a navegar para o meio do grande lago. E as horas começaram a passar. E chegou a tardinha, e os 7 amigos de Jesus lançaram as suas redes na água e começaram a pescar. E as horas passavam, e eles pescaram a noite toda. Pescaram a noite toda? Modo de dizer, né? Porque não pegaram um sequer peixe.
3: Oh.
0: Verdade. Infelizmente, não pegaram sequer um peixinho. E agora, já amanhecia o dia. E quando amanheceu, eles chegaram de novo com seu barco perto da praia. E então, de repente, ouviram uma voz que os chamava.
4: Ei, meus amigos, sou eu que estou aqui.
0: Peraí, era um homem vestido de branco, mas os discípulos começaram a esfregar os olhos, imagino eu, porque eles não enxergavam, porque ainda estava um pouco escuro, era meio que a madrugada e amanhecia, mas eles ouviram bem o que aquela voz estava dizendo.
4: Vocês têm o que comer.

0: aí?
1: Não!
0: Lancem a rede agora, lá do outro lado do barco de vocês. E só assim vocês vão conseguir pegar peixes.
2: E aqueles amigos de Jesus, mesmo não sabendo quem era exatamente, quem estava falando aquelas coisas, aquelas palavras, eles obedeceram e foram experimentar. Tiraram a rede da água e a jogaram do outro lado do barco. E então remaram um pedaço adiante e então puxaram a rede para cima. Quer dizer, eles queriam puxar a rede para cima, mas não puderam. Mas por que, tia Débora? Por quê? De tanto peixe que havia na rede. Os discípulos estavam muito felizes, alegres. E eles disseram todos juntos: aquele homem tinha razão. Mas afinal, quem era aquele homem que nos disse que jogássemos a rede do outro lado do barco? Ah, crianças, um dos amigos de Jesus, João, foi o primeiro que soube e ele disse a Pedro:
3: ah, Pedro, eu sei quem disse isso para nós. Foi Jesus, o nosso Senhor.
2: Sim, crianças, naturalmente, era o Senhor Jesus, o Filho de Deus sem pecado. E então Pedro não aguentava mais ficar no barco, se jogou na água e nadou até a margem, porque Pedro queria estar perto do Senhor Jesus. Os discípulos amavam a Jesus. Pedro saiu nadando em direção a Jesus até a margem do lago e os outros discípulos continuaram no barco e foram remando, remando até a margem também para se encontrarem com Jesus. E então, quando chegaram com seu barco, ali na beira do lago, viram o Senhor Jesus sentado. E do lado dele havia uma fogueira. E quando eles olharam, eles viram que o fogo já estava aceso. E havia alguns peixes ali fritando. Ah, e também não somente havia peixes, mas também havia pão. Que delícia, peixe com pão. Ah, o Senhor Jesus estava esperando os seus amigos, os seus discípulos, e ele mesmo, Jesus, havia preparado tudo para eles. Vejam, crianças, como Jesus se preocupa com a gente. É, bem, Jesus podia estar ali sentado, esperando ser servido, mas Jesus sabia que aquele que serve é o maior. E Jesus havia preparado tudinho para eles. O pão, os peixes já estavam na brasa. Imagine que banquete, não é? Que delícia! E ainda mais um banquete desse preparado pelo próprio Senhor Jesus. Mas Jesus gostava de servir. E Deus quer que a gente sirva os nossos amigos, até os nossos inimigos. Quando você estiver em casa, que tal você servir o seu pai e a sua mãe aquele sorvete que a mamãe comprou e deixou no congelador ou no freezer? Que tal na escola você ajudar a professora, ajudando ela, distribuindo os materiais para os seus amigos em classe? Quem sabe você não tenha se dado conta de quão importante é servir. Na verdade, a gente quer ser servido, não é mesmo? Mas Deus fica tão feliz quando a gente serve o próximo. Mas servir de verdade. Como você pode servir? Com alegria. Não como sendo algo que você se sinta obrigado a fazê-lo. Entendeu? Então Deus quer que você sirva como Ele estava servindo aos seus amigos, aos seus discípulos, após aquela grande pescaria. E Jesus, quando os avistou chegando com seus barcos, foi logo dizendo:
4: Ei, amigos, me tragam alguns peixes, aqueles peixes que vocês acabaram de pescar.
2: E Pedro, como sempre, né, todo baforido, foi buscar alguns, puxou a rede para a praia e começou a contar os peixes.
4: 1, 2, 3...
2: E Pedro continuou contando.
4: 100, 150, 151, 152, 153 peixes.
2: E mesmo assim, crianças, a rede não se havia rasgado. Era um milagre. Deus cuida de nós. E Deus sabia que aqueles homens precisavam se alimentar. Deus cuidou deles. Amava a eles, não somente porque eles eram amigos de Jesus. Deus amava os discípulos assim como Ele ama a mim, como Ele ama o seu pai e sua mãe, a todas as pessoas da terra, elas sendo boas ou más. É a Bíblia quem diz que Deus amou o mundo de tal maneira. Deus amou as pessoas de uma maneira tão grande que não tem como medir este amor. Como foi linda aquela manhã à beira do lago. Lá estavam o Senhor Jesus, os seus amigos, sentados ao redor do fogo, e a fogueira queimava e fritava os peixinhos. E naquele momento, Jesus pegou o pão e repartiu aquele pão. E deu-lhes também do peixe para que os discípulos o comessem. E os discípulos olhavam quietos e cheios de admiração para seu mestre Jesus. Eles achavam maravilhoso que o Senhor Jesus estava com eles outra vez. Ah, quem não gosta da companhia de Jesus, não é? Eu gosto. E você? Você que é uma criança crente, sabe que Jesus está com você. E eles achavam maravilhoso que o Senhor estava de novo com eles, porque Jesus havia morrido, havia ressuscitado e estava ali com eles. Mas Pedro, sempre Pedro, né? Ele se sentia um pouco envergonhado e pensava:
4: eu fui tão mal. Será que ainda poderei fazer este lindo trabalho que o Senhor Jesus me ensinou? E será que mais tarde eu poderei ir pelo mundo para fazer os homens felizes? Será que poderei ser ainda um servo do Senhor Jesus?
2: Ah, crianças! Os outros discípulos também pensavam: será que Pedro ainda pertence aos discípulos? Pois ele tinha feito algo muito feio. Vocês se lembram que Pedro havia feito contra Jesus? Pedro havia dito que não conhecia Jesus, com medo de ser preso e morto juntamente com Jesus. Ele havia negado o Senhor 3 vezes. Três vezes Pedro tinha dito que não pertencia ao grupo dos discípulos de Jesus. E agora Pedro estava se sentindo muito mal porque ele havia pecado contra Deus. Havia negado que conhecia Jesus, havia mentido. E a mentira é um pecado. E o pecado está sempre perto da gente. A mentira sempre está na nossa boca, não é verdade? A gente mente de manhã, a gente mente à tarde, a gente mente à noite. E muitas vezes a gente nem quer mentir e acaba mentindo. Ah, que coisa ruim isso, não é? E quando a gente mente, a gente mancha o nosso coração. Quando a gente mente, a gente peca contra Deus. E a Bíblia fala que o pecado nos afasta de Deus. E assim, quando terminaram de comer, os discípulos, Pedro, João e os outros, também Jesus, naquele momento, Jesus perguntou assim: de repente.
5: Pedro, eu queria lhe fazer uma pergunta. Você me ama mais que os outros discípulos?
2: Pedro se assustou. A pergunta foi reta e direta. Sim, Pedro havia dito que amava mais ao Senhor que os outros discípulos o amavam. E, naquela ocasião, ele tinha dito isso e tinha traído a Jesus. E agora, qual seria a resposta de Pedro diante dessa pergunta de Jesus? Vamos ver o que ele respondeu?
4: Ah, Jesus, mesmo que todos esses discípulos aqui, esses amigos do Senhor fugissem, eu nunca o deixaria só. Eu jamais te deixaria, Senhor. Eu quero lutar pelo Senhor. Eu quero morrer pelo Senhor.
2: É, crianças, isso é o que Pedro havia dito. Mas agora ele não tinha coragem de repetir essas palavras. Isso que ele acabou de falar, ele tinha dito antes da morte de Jesus. Agora ele não conseguia falar isso de novo, porque ele tinha vergonha do que ele havia feito. Ele havia negado Jesus 3 vezes. Mas, sabem, crianças, apesar de tudo, Pedro amava muito a Jesus. Amava muito. E Jesus bem sabia disso. E Pedro, então, diante da pergunta de Jesus, ele respondeu:
5: Pedro, você me ama mais que os outros discípulos?
4: Sim, Senhor. Tu sabes que eu te amo.
2: É, Pedro respondeu bem baixinho. Então o Senhor Jesus disse a ele:
5: Então, Pedro, você pode ser o meu servo.
2: Diante dessa resposta, tudo ficou quieto. Ah, então o Senhor Jesus perguntou outra vez, de novo:
5: Pedro, novamente eu vou te perguntar, você me ama de verdade?
2: Ah, crianças, Pedro ficou triste, muito triste.
4: Será que o Senhor Jesus não acredita mais em mim?
2: Crianças, Pedro estava triste. Na verdade, ele havia mentido horrivelmente, né? E Pedro respondeu novamente, triste:
4: Senhor, tu sabes que eu te amo.
2: Ah, crianças, nessa hora Jesus disse:
5: Então você pode também ser o meu servo.
2: E novamente, crianças, tudo ficou quieto por alguns segundos. Então o Senhor Jesus perguntou pela terceira vez:
5: Pedro, você realmente me ama?
2: Crianças, Pedro havia mentido 3 vezes que não conhecia a Jesus. Veja que interessante, agora Pedro também tinha de dizer 3 vezes que amava muito ao Senhor Jesus. Vocês viram esta comparação? Pedro negou Jesus 3 vezes e agora ele tinha de dizer 3 vezes que amava ao Senhor Jesus. E então, nesta hora, Pedro já estava tão abatido, tão triste, porque Jesus estava perguntando pela terceira vez se ele realmente amava ele, que ele soluçou e disse:
4: Ah, Senhor, tu sabes tudo. Então também sabes que eu te amo.
2: Ah, crianças, naquela hora, o Senhor então respondeu:
5: Tá bom, Pedro. Agora então eu sei que você pode ser de verdade o meu servo e ir pelo mundo para trabalhar por minha causa, anunciando o meu nome.
2: Não somente isso disse Jesus, crianças. Jesus acrescentou mais algumas palavras dizendo assim:
5: Pedro, antigamente você fazia o que você queria, mas agora você vai fazer exatamente o que eu quero que você faça.
2: Ah, que alívio! Depois disso, tudo estava bem de novo. Aí também os outros discípulos sabiam que Pedro pertencia ao grupo dos discípulos, ao grupo dos amigos de Jesus. E os amigos de Jesus fazem a vontade de Jesus. E ele então, Pedro, recebeu esse grande presente. Jesus tinha lhe perdoado por tudo. E este também é o presente que Jesus nos oferece a todos aqueles que querem ter os seus pecados perdoados para morarem nos céus. Você tem certeza que todos os seus pecados já foram perdoados por Jesus? Querem receber esse presente para um dia morar com Cristo e ter a salvação eterna? Se vocês ainda não têm Jesus Cristo em vossos corações e querem receber o perdão para morar nos céus um dia com Jesus, orem comigo esta oração agora. Senhor meu Deus, obrigado porque o Senhor perdoa os nossos pecados. Faça isso agora, Senhor. Lava o meu coração de todos os pecados, que eu me arrependo agora. Escreve o meu nome no livro da vida, para um dia eu ter a salvação e morar nos céus contigo. Em nome de Jesus. Amém. Ah, que maravilha esta história! Você gostou dela? Não pôde pegá-la por inteiro? Vocês podem acessar o site da igreja, ipda.com.br, e ouvir a reprise desta história no lago, tá certo? Fiquem à vontade. Vocês pais, responsáveis dos seus filhos, avós, tios, professoras, vocês podem ouvir novamente essa história ou passar esta história para os seus filhos, netos ou as crianças que vocês cuidam na hora que chegarem da escola, tá certo? Ou até você que é professora, aprender através desta história e repassá-la contando na sua própria voz na escola bíblica onde você é professora. Que tal, hein? Então acesse o nosso site ipda.com.br e depois O Pequeno Galileu.
6: Oi, tia Débora, tudo bem? Aqui é a Larissa de São Paulo, eu tenho 6 anos. Eu gosto muito da historinha das crianças, que Deus te abençoe. Amém? Tchau.
7: Abraço, tia Débora. Eu sou Nathan Reuel, de Salvador, Bahia. Eu tenho 8 anos. Eu não perco nenhuma historinha da sessão da criança.
8: Oi, tia Débora. Eu gosto muito da sessão das crianças. Meu nome é Agatha Amanda, tenho 9 anos. Eu sou aqui de Cuiabá, Mato Grosso. Eu gosto muito da sessão da criança. Tchau, beijo.
2: Que lindas mensagens! E você ainda não mandou o seu recadinho? Ah, por favor, estou aguardando a sua mensagem. Ei, me conta qual história que você mais gostou. E se você gostou da história de hoje, comente alguma coisa, a parte que você mais gostou da história. Estou aguardando aqui a sua mensagem de voz para o nosso WhatsApp. 11 98292-3392.
9: Ah, que peninha! Acabou a sessão da criança.
2: E o nosso relógio não para. Para aí, relógio, para aí. Eu quero continuar com as crianças. Não tem jeito, não tem jeito, ele não para. Então nós temos que ir embora. Beijo, beijo da tia Débora e até lá na paz do Senhor.
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0: Grite amém!
1: Contra a sua família, mas está caindo por terra. Eu estou vendo a vela e eu estou vendo a foto, mas Deus está dando a vitória, viu? Levantou a mão, baixou, fez assim, vem na frente receber a unção, vem na frente, porque Jesus quebrou nessa tarde toda amarração.

0: São 14 horas com mais 15 minutos aqui em Belo Horizonte. Este é o programa Voz da Libertação, órgão este oficial informativo da Igreja Pentecostal Deus e Amor. Vamos com todos vocês até o horário das 15 horas. Lembrando que nós estaremos trazendo para todos vocês tudo aquilo que está ocorrendo e acontecendo aqui na nossa Igreja Pentecostal Deus e Amor. Quem cumprimenta todos vocês são seus irmãos em Cristo, presbítero Natanael Oliveira,
1: presbítero Adalto Luiz.
0: Nós estaremos aqui trazendo o melhor de Deus para a sua vida dentro desta programação. É quarta-feira e todos já sabem que a quarta-feira na Igreja Pentecostal Deus e Amor é dia de milagres, é dia que Deus opera grandes coisas aqui na nossa sede estadual do Cabana, da Avenida Amazonas, 8410, e que tem por liderança agora a pastora Eliezer Silva, juntamente com a sua esposa Edivânia, e estarão aqui para fazer a obra de Deus a partir de agora. E nós estamos aqui para levar o melhor desta programação ao seu rádio. Então você que quer deixar o seu pedido de oração, envie também para nós em nosso WhatsApp, DDD 31 975 19 1994. Nós queremos interagir com todos vocês e também orar por todos vocês ainda dentro desta programação, presbítero Adalto.
1: Com toda certeza, pastor Natanael, com toda certeza, envie o seu pedido de oração, que nós vamos estar orando, vamos estar clamando, vamos estar colocando no altar de Deus. Amém? Tá bem? Tá combinado? E olha, não se esqueça de exercitar sua fé não, hein? Hoje, às 19 horas, pastor Eliezer Silva, pregando a palavra de Deus e orando pelos mais excelentes dons do Espírito Santo, e você é o nosso convidado todo especial. Venha, traga toda a sua família, toda a sua parentela, para ser abençoado por Deus. Você que não teve possibilidade de conhecer o novo pastor enviado por São Paulo para assumir aqui o grande rebanho Belo Horizontino, Deus preparou hoje esse clima agradável para você exercitar sua fé e comparecer hoje às 19 horas no prosseguimento da grande campanha da Quarta-feira Profética para ser abençoado por Deus.

0: desta glória revelada que está aqui na Igreja Pentecostal Deus de Amor, Presbítero Adalto.
1: Sim.
0: O Senhor nosso Deus está revelando e manifestando a sua glória neste lugar. Deus está operando grandes coisas. Nós já estamos no meio da semana, quarta-feira. Já tivemos cultos nesta manhã de hoje. Vamos ter agora às 15 horas mais um culto com o pastor José Marcos, segundo pastor estadual aqui de Belo Horizonte, também de Minas Gerais. Às 16 horas teremos também o cooperador Devanildo Antunes, e retornando ao Santo Altar às 19 horas, pastor Eliezer Silva. E qual que é a sua expectativa, presbítero Adalto, o senhor que estava aqui nesta manhã, já para esta quarta-feira, porque continua aqui na Igreja Deus e Amor?
1: A expectativa é grande, é genuína, porque Deus usou com muita ousadia, com muita unção, com muita intrepidez, a pessoa do pastor Eliezer Silva, usou na pregação da palavra, na manifestação dos dons espirituais e também nas orações do desafio. E uma grande multidão, povo de Deus, se aglomerou e superlotou aqui o templo da glória de Deus da grande BH. E você que não teve possibilidade de comparecer às 8 horas da manhã com o servo de Deus, nem às 10, nem ao meio-dia, Deus preparou agora às 15 horas, presbítero José Marcos no Santo Altar, às 16, cooperador Devanildo Antônio, e às 19 horas, fechando com chave de ouro, pastor Eliezer Silva, com a tua digníssima esposa, pregando a palavra de Deus. Nós estamos, se não me falha a memória, na sexta volta dessa campanha poderosa. O meu milagre vai virar notícia, hein? E eu já sei que já é típico do povo de Deus belo horizontino, aqui de todo o rebanho da grande BH, de não quebrar a campanha, principalmente aqui na IPDA sede mãe aqui do bairro Cabana, porque o povo de Deus sabe que a bênção é completa e o milagre é completo para aqueles que estão afinco na campanha e não quebram a campanha. Amém? Você que é católico, você que é católica, você que é de outro ministério evangélico, você que não tem uma crença religiosa, você que não tem uma religião, você que é da Igreja Deus e Amor em geral, é o nosso convidado para comparecer aqui na Avenida Amazonas 8410 no bairro Cabana. Você que não tem possibilidade de vir de ônibus de linha, são mais de 35 linhas de ônibus que param na porta da igreja e nos pontos adjacentes. Você pode vir de metrô, hein? Estação de metrô Vila Oeste, dentro de 5 minutinhos você já está dentro do majestoso templo da glória de Deus, da IPDA sede mãe aqui do bairro Cabana. Você que tem seu carro próprio, nós temos aqui, pastor Natanael, um amplo estacionamento, mais de 2 mil metros quadrados, todo murado, portão de garagem, sistema de câmera, vigilante fazendo ronda, e não paga nada, a entrada é franca, e a bênção de Deus é gratuita, pastor Natanael.
0: É gratuita e é completa, muito bem lembrado, nós temos um amplo estacionamento, já as pessoas vêm, deixam seu veículo monitorado, ronda com vigilante aqui, você pode vir totalmente, ficar tranquila, porque esse lugar Deus ele abençoou, ele preparou, proporcionou para todos nós recebermos as bênçãos de Deus, as bênçãos dos altos céus. E a quarta-feira já é típico, como bem o pastor Adalto fala, já é típico porque o Senhor usa verdadeiramente a vida dos seus servos aqui neste lugar, na Igreja Pentecostal Deus e Amor. Não tem mar, não tem muralha que Deus não possa colocar por terra, que mar que não possa abrir, muralhas que Deus não possa colocar por terra. Hoje sim já é o sexto dia, a terceira etapa, não é isso, pastor Adalto?
1: Sim, a terceira etapa.
0: Desta poderosa campanha, meu milagre vai virar notícia, já esteve uma grande massa humana aqui nesta manhã de hoje, com certeza, e eu tenho certeza que agora à tarde também o povo de Deus, o povo de BH vai estar marcando presença aqui no culto das 15 horas e nas 19 horas também. O povo que não compareceu de manhã, não conseguiu vir à tarde, vai estar marcando presença no culto das 19 horas, uma grande multidão, tenho certeza que vai comparecer aqui nesta quarta-feira. E você que ainda não veio e só está por ouvir esta programação, só está por escutar o programa Voz da Libertação, nós convidamos você para estar aqui dentro, junto com nós, numa só fé, em um só amor, em uma só comunhão, porque o nosso Deus também, ele quer operar na sua vida. É necessário que você esteja presente aqui, porque o Senhor, ele honra a fé daquele que está exercitando a sua fé, deixando o seu lugar, a sua casa, mesmo distante. Deus, ele honra muito a nossa fé, presbítero Adalto, quando nós saímos do nosso local e muitas vezes estamos acomodados e nós corremos para a casa de Deus. Todas as pessoas que foram até Cristo, até aquela mulher que é muito falada do fluxo de sangue, ela usou a sua fé, foi até Cristo, ela exerceu mesmo debilitada, mesmo com nenhum tipo de força mais, hemorrágica há 12 anos, mas mesmo assim, ela saiu da sua zona de conforto, como o senhor bem fala sempre para nós, saiu da sua zona de conforto, exerceu a sua fé e esteve tocando no, nas vestes de Jesus. E assim acontece quando as pessoas falam, não, eu não vou ficar só por ouvir aqui em casa, eu não vou ficar só acompanhando o culto daqui de casa, do meu rádio, mas eu preciso me levantar e eu preciso ir até a casa de Deus, para que eu também possa receber o milagre na minha vida e se tornar notícia aqui em Belo Horizonte.
1: Com toda certeza, pastor Natanael, inclusive para enfatizar sobre essa passagem dessa mulher hemorrágica, do fluxo de sangue, aquela mulher, ela enfrentou vários obstáculos para ela ser curada, para ela receber a bênção de Deus. Ela saiu da zona de conforto, inclusive a mulher que tinha um fluxo de sangue, pela lei cerimonial dos judeus, ela era como se fosse um leproso, ela era imunda, inclusive ela não podia tocar em ninguém. E a minha Bíblia diz, a nossa Bíblia Sagrada diz, que ela enfrentou uma multidão, então ela tocou no corpo daquelas pessoas. E pela lei cerimonial de Moisés, ela não podia tocar no corpo daquelas pessoas. E por último, ela tocou na orla dos vestidos de Jesus. Então ali ela quebrou os protocolos da lei, que ela não podia, porque ela era como se fosse um leproso, ela era imunda. Pela lei cerimonial, ela não podia tocar em ninguém, mas ela exercitou a sua fé, quebrou protocolos, tocou na orla de Cristo, dos vestidos do Messias, e ela foi completamente curada por Jesus. Inclusive, quando Jesus perguntou, quem me tocou, né? Os apóstolos falaram, mestre, mas a multidão te aperta, porque todos ali, eles apertavam Jesus, apertavam como se fosse por emoção. Ela não, ela deu um toque, ela disse, não, eu não vou apertar. Inclusive, ela deve ter visto muitas pessoas apertando Jesus, mas ela disse, se eu simplesmente tocar, aleluia, eu vou ser completamente curada. Então ela tocou em Jesus, e quando Jesus perguntou para ela, quem me tocou? A Bíblia diz que ela veio temendo e tremendo. Por quê? Por causa da lei de Moisés, porque ela era como se fosse uma leprosa, porque ela tinha uma hemorragia, ela não podia tocar em ninguém, ela não podia se aproximar em ninguém, mas ela exercitou a fé e ela colheu o resultado da sua fé exercitada. E se você sair da sua zona de conforto e você vir aqui na sede mãe, na sede do Cabana, e tocar nas vestes de Jesus pela fé e receber a oração do servo de Deus, pastor Eliezer Silva, como aquela mulher colheu o resultado da fé exercitada, pastor Natanael, todo aquele que comparecia aqui também vai receber o resultado da sua fé exercitada.
0: É exatamente isso, querido ouvinte, é exatamente isso que o presbítero Adalto falou, e quem sabe aquela mulher, ela estava sendo subjugada e alguém dizia, você não pode ir, você não pode estar, você não pode tocar, você não pode fazer, mas mesmo assim ela deixa todo tipo de impedimento, todo tipo de acusação, e ela vai até Jesus para tocar nas orlas dos seus vestidos. Ela foi, rompeu aquela multidão, não queria saber, porque presbítero Adalto, quem está necessitado, quem está precisando de um milagre, quem está precisando de um socorro, quem está precisando de ajuda, ele não vai olhar para as circunstâncias. Verdade. Não vai olhar para os impedimentos. Sou eu que preciso, sou eu que necessito. Você acha que eu vou me importar com aquilo que as pessoas vão dizer? Não, eu vou tocar em Jesus, porque eu sei, se eu tocar em Cristo, ele certamente vai me purificar. Aleluia. E aquela mulher, ela fez isso, não se importou pelas leis cerimoniais da época, não se importou com aquilo que as pessoas viessem falar, ou com aquelas que falavam, você não pode ir até Cristo, porque verdade, se você o tocar, ele vai se tornar imundo. Só que quando ela tocou em Jesus Cristo, ele purificou ela daquele mal, daquela enfermidade, e ela simplesmente voltou para sua casa curada, purificada, aleluia, transformada. E o Senhor nosso Deus, ele quer e deseja fazer a mesma coisa na sua vida. Você que está aí na sua casa, está com enfermidade, já foi diagnosticada sem recurso nenhum pela medicina, não há mais nada o que fazer, diagnosticado totalmente sem recurso, desenganado pela medicina. Nós sabemos que na Igreja Pentecostal Deus de Amor, este lugar que Deus preparou para o povo de Belo Horizonte, de Minas Gerais, aqui o nosso Deus, ele cura qualquer tipo de enfermidade. O nosso Deus abre portas onde não há portas. O nosso Deus é o Deus de milagres, e ele continua fazendo milagres aqui na Igreja Pentecostal Deus de Amor. E nós queremos te convidar para você estar conosco aqui nesta tarde ainda, às 15 horas, terá o segundo pastor aqui da Igreja Pentecostal Deus de Amor do Cabana, José Marcos ministrando, 19 horas, pastor Eliezer Silva, Deus usou ele de uma forma extraordinária nesta manhã, na palavra, na revelação, na libertação, e eu tenho certeza que Deus vai fazer grandes coisas aqui neste lugar. O endereço você já sabe, conhece, mas nós queremos recordar aqueles que ainda não sabem, não conhecem, que é a Avenida Amazonas, 8410, bairro do Cabana, igreja que está desde as 7 horas da manhã com as suas portas abertas para receber todo o povo de todos os lugares para serem abençoadíssimos pelo nosso Deus, presbítero Adalto.
1: Sem sombras de dúvida, sem sombras de dúvida, e pro acréscimo da sua fé, pro acréscimo da sua fé, para que a sua fé seja fortalecida em Deus, pastor Natanael, ele vai estar reprisando, ele vai estar veiculando os depoimentos de fé, os relatos daqueles provocadores de milagres, aquelas pessoas que exercitaram a sua fé, compareceram aqui no Templo dos Milagres, e eles colheram o resultado da sua fé exercitada. Escuta aí, ouvinte, dentro das suas possibilidades, aí no seu carro, no seu automóvel, aí no sítio, na chácara, na fazenda, aí na zona rural, as pessoas que estão no monte agora orando, o povo de outro ministério evangélico, aprecia orar no monte. Então você vai clicar aí agora no seu smartphone, na rádio web, na super rádio Deus Amor de Belo Horizonte, e você vai acompanhar esses depoimentos de fé, esses relatos, para que o foco seja você exercitar sua fé e comparecer hoje às 20 horas, está recebendo a oração deste servo de Deus, recém-chegado da capital dos três poderes, lá do Distrito Federal de Brasília, com aquela mesma unção que o Espírito Santo, aquela Shekinah, que a presença de Deus usou ele, vai estar usando aqui hoje às 20 horas, pastor Natanael.
0: Com certeza vai estar usando, e nós já vamos ouvir aquilo que Deus está usando, a forma que Deus está usando o pastor Eliezer Silva, para que você possa ter certeza, o Senhor continua fazendo grandes coisas e grandes milagres.
2: Jesus olha para aquela mãezinha e diz assim: filha, não chores. E a mulher indo enterrar o filho. Mas quando Jesus traz essa palavra, o mesmo Jesus tem a atitude de ir em direção, àquele menino que estava sendo carregado. Ele toca no esquife, e quando ele toca no esquife, aqui tem um mistério tão grande. Gente, Israel, as leis de Israel eram tão difíceis. Por quê? Porque se alguém toca no esquife ou numa pessoa que está morta, o povo dizia: a partir de agora você é considerado uma pessoa impura. É a mesma coisa que acontecia com os leprosos. Os leprosos, eles tinham que conviver longe da cidade, não podiam ter convívio social, porque se alguém se aproximasse dele ou se tocasse neles, era considerado impuro. O que eu faço? O que eu posso fazer? O homem natural não compreende. Três mãos levantadas. Aqui, eu recebo de Deus, viu? Agarra bem. Porque milagre não tem explicação. E eu preciso falar isso para você. Deus vai operar um milagre na sua vida. Creia. Creia nesta palavra. Jesus disse: não chores. Jesus toca no esquife. Mas Jesus trouxe vida para o jovem que estava morto. Que coisa mais poderosa do que isso? Ressuscitar alguém que está morto? Existe algo mais poderoso do que isso? Trazer a vida a alguém que já não tem mais os batimentos cardíacos, trazer a vida a alguém que já não tem mais os sinais vitais da vida.
3: Segure a sua mão levantada. Gente, eu vou apontar aqui, ó. Eu vou apontar oito pessoas. Eu vou apontar oito pessoas que eu estou vendo uma grande porta se abrindo na sua vida. Eu quero que os presbíteros fiquem aqui na frente com a unção. Porque eu vou apontar essas oito pessoas. Olha para cá, escute. Eu vou apontar essas oito pessoas que Deus está me revelando. Você vai sair do teu banco. E você vai receber a unção no alto da sua cabeça. Te prepara, porque você vai contar um grande testemunho. Eu quero que todos levantem as mãos para o céu. A aonde eu ver o sinal de Deus, eu vou apontar. Aquele rapaz com a camisa da seleção brasileira é um, vem aqui na frente receber unção. Irmão, tu que mandarai. Aquele rapaz que está de preto lá, ó, vem receber unção, vem. Isto, vem receber unção. Irmão, tu que mandarai. Levanta a mão porque eu preciso ver o sinal de Deus. Aquela mulher está lá, ó, na ponta, aqui no meio de vestido preto. Isto, levo, mão levantada. Isso, coçou o rosto. Vem aqui no altar, filha. Você que está fazendo, olhou para trás, isso. Chama ela para mim, porque Deus está abrindo uma porta tão grande. Levanta a mão e vai dando glória. Essa mulher de roxo aqui, ó, eu estou vendo o sinal de Deus. É manto que mandarai. É mandará basúria. Levanta a mão, porque faltam quatro pessoas. Eu vou apontar, viu? Eu vou apontar. Aonde eu ver o sinal de Deus? Aonde eu ver o sinal de Deus? É mandará.

0: para o céu, levanta, levanta a tua mão para o céu, eu vou apontar, aonde Deus me mostrar, eu vou apontar, e mandarai, as tu que mandarai, eleba promineque, esse rapaz aqui, ó, isto, de bege, isto, vem filho, vem, falta uma pessoa ainda, levanta a mão porque eu vou apontar, levanta a mão porque eu vou apontar, e manda Arábia, eleba prominai, olha aí, ó, o diabo não resiste, a revelação de Deus, grita queima!
1: Glória.
0: Falta uma pessoa ainda. Falta uma pessoa. Eu vou apontar. Eu vou apontar. Aquela mulher que está lá, ó, lá no meio. Você está de camiseta preta. Camisa preta.

0: vocês. Não gosto. Me solta.
1: Levante as mãos para o céu. E diga: Satanás, é nós que não gostamos de você. Fala aí. Fala aí, fala aí. Fala aí, olha aí. Ó. Diga: Satanás, é nós que não gostamos de você. Diga: sai, sai. Ó, enquanto nós expulsamos esta legião, está caindo uma muralha na tua vida. Ó, sai, sai. Receba esta bênção de Deus. Receba. Quem recebe, levanta a mão da glória. Quem recebe, levanta a mão da glória.
2: Escondida está minha vida em Deus.
1: A senhora aceita eu orar pela senhora? Vem aqui na frente. Levanta a mão para cá, todos vocês. Levanta. A senhora me conhece? Hã?
3: Não.
1: A senhora já me viu alguma vez?
3: Não.
1: A gente já bateu papo?
3: Não.
1: Levanta a mão para cá, todos vocês. Levanta. Gente, é batalha, hein? Um soldado no meio da guerra, ele não deixa de se posicionar. Ele fica atento, ele está na guerra. Eu quero que você se coloque de pé com as mãos levantadas para cá. Olha, senhora, eu não conheço a senhora. Mas Deus disse assim para mim: chama ela e expulsa um espírito maligno que está querendo colocar uma enfermidade nela. O Senhor disse assim para mim: eu não sei se a senhora foi no médico, mas eu estou vendo alguém dizendo assim: olha, assim a senhora vai ter que procurar outro espaço, outro lugar, porque eu não vou conseguir tratar a senhora. Mas o Senhor disse: olha a mulher chorando aqui, ó. Olha a mulher chorando aqui, ó. Olha a mulher chorando aqui, ó. Olha aqui para mim, senhora.
4: Olha pro pastor.
1: Olha aqui para mim, senhora. Eu estou inventando esta revelação.
3: Não.
1: Eu estou mentindo para todo mundo aqui na cabana.
3: Não, já tô
1: eu estou mentindo.
3: Eu comecei a ter que ir.

isso até hoje, Satanás. O meu Jesus te revelou aí, Satanás. Tu quer matar esta mulher, né, assassino? Sai do corpo dela agora. Levanta a mão para cá e grita queima. Levanta a mão para cá e grita queima.

0: crente, olha ele aí, ó, ó, ó. Irmão, estremece o corpo dela, grita queima! Grita queima! Diga Satanás! Sangue! Sangue!
1: Fala assim, olha aqui o senhor.
2: Olha pro pastor.
1: Qual que é o seu nome? Seu nome?
3: Juscelma.
1: Fala assim, eu tô livre.
3: Eu tô livre.
1: Fala, eu tô livre.
3: Eu tô livre.
1: Porque Jesus tá me tocando.
3: Porque Jesus tá me tocando.
1: Diga, esse mal.
3: Esse mal.
1: Já perdeu.
3: Já perdeu.
1: Jesus tá na minha vida.
3: Jesus tá na minha
1: vida. Dá um abraço nela, dá um abraço nela. Quem pode levantar a mão e dar glória? Aleluia. Aleluia. Eu vou ter que entregar essa revelação antes de ler a palavra. Tem uma pessoa que está aqui nesta manhã, que você entrou aqui dentro clamando por uma criança recém-nascida. Você entrou aqui dentro dizendo: Senhor, toca nesta criança. Eu não sei o que está acontecendo. Eu só sei que Deus mandou eu falar que Ele está tocando. Eu não sei o que está acontecendo com este recém-nascido. Mas você entrou aqui dentro desta igreja e você disse: Deus, visita esta criança. Toca nesta criança. Eu quero que você levante a sua mão. Porque se Deus me mostrasse você, eu te apontava. Eu quero que você levante a sua mão com muita fé. Porque você veio orar por esta criança. E o Senhor está me revelando que Ele está tocando nesta criança. Cadê esta pessoa? Cadê você? Eu te chamo uma vez. Eu não sou de insistir em revelação. Eu queria chamar. Eu não sou de insistir em revelação. Vocês estão me conhecendo hoje. Creu, creu. Se não creu, eu não posso fazer nada por você. Aonde está você? Eu te chamo a última vez. Você veio orar por esta criança recém-nascida. E você veio apresentar esta criança diante de Deus. E o Senhor está visitando esta criança e tocando nesta criança. Cadê você? Eu te chamo aqui, ó. Quem que é ela?
4: Hã? Sobrinho, é meu sobrinho. Sobrinho.
1: É o teu sobrinho.
4: É
1: a senhora. Hã?
4: É meu sobrinho.
1: Qual que é o nome dele?
4: O
1: qual que é o nome?
4: É, como que é o nome do cuidado? Ah,
5: quanto mais glória, mais vitória.
4: Eu acho que chama Marcos. Marcos.
1: É o Marcos.
4: É.
1: Fala assim: Deus visita ele.
4: Deus visita ele.
1: Por causa da minha oração.
4: Nossa,
1: quem crê da glória a Deus.
6: Oh. Foi um toque diferente com fé. Foi um toque diferente.
5: É, amados e diletos ouvintes, já deu para sentir, né? Um toque diferente com fé. Essas pessoas que exercitaram a sua fé, compareceram aqui no Templo dos Milagres e tocaram na orla das vestes de Jesus. Eles colheram o resultado da sua fé exercitada. E você? Vai ficar coxeando entre dois pensamentos ou vai exercitar a sua fé? Sai da zona de conforto, meu irmão. Sai da zona de conforto, minha irmã. O Espírito Santo não opera na zona de conforto. Ele opera na zona da fé. Pastor Natanael, quarta, sexta e domingo, eu sempre enfatizo, não vai funcionar você colocar copo com água, garrafa com água no rádio receptor, não. O Espírito Santo, tanto o Espírito Santo como o Messias, ele quer ver você aqui, ó, passar nos umbrais do templo. Ele quer ver cada ovelha pisar no limiar do templo, entrar na campanha, pegar o propósito, pegar o voto e pisar na cabeça desse coisa ruim e tomar posse da sua vitória. É ou não é, pastor Natanael?
7: Com certeza, presbítero Adalto, é isso mesmo. Deus, ele quer que você exercite a sua fé, esteja conosco aqui, porque você viu aí, você ouviu aquilo que Deus está fazendo hoje de manhã. Foi uma explosão de milagres, libertação. O diabo não resistiu ao poder da revelação e já se manifestou e caiu por terra. Deus deu livramento para muitas vidas, para muitas pessoas.

0: pessoas, mas você precisa exercitar sim a sua fé. É necessário que você saia da sua zona de conforto, se levante e ande e venha aqui para a casa de Deus, para a igreja pentecostal Deus e Amor. Estamos já aguardando aqui, estamos aguardando você, a sua casa, a sua família. Talvez você está com a sua vida bem, mas e a pessoa da sua família que está de mal a pior? Talvez você está indo com as suas coisas muito bem, mas a Bíblia fala que nós precisamos amar o nosso próximo. E se você está vendo uma pessoa sofrer e não estende as mãos para ajudar, você não está cumprindo o mandamento de Deus. Então convide o seu filho, convide o seu esposo, a sua esposa, seu neto, seu vizinho, seu amigo. Às vezes ele está precisando somente de ouvir uma palavra de Deus, de sentir a presença de Deus, o toque da mão de Deus, para que a enfermidade vá embora, para que a possessão demoníaca saia do corpo dele, saia do corpo dela, e você não está dando lugar para o Espírito de Deus. E é necessário que você convide esta pessoa, fala: vamos para a igreja pentecostal Deus e Amor, porque na igreja pentecostal Deus e Amor, o Senhor, ele estende as suas mãos, repreenda as obras das bruxarias, da feitiçaria, da macumbaria, de encantamento, e traz libertação para o seu povo. Muitas pessoas, presbítero Adalto, estão com a vida de mal a pior, porque são alvos de obras de feitiçaria, de macumbaria, e estas pessoas precisam sim estar aqui para receber a libertação e ter a sua vida totalmente mudada e restaurada por Deus.
1: Com toda certeza, pastor Natanael, essas pessoas precisam exercitar sua fé. Você tem um posicionamento. Exercitar a fé é posicionamento, gente. Pessoas que estão no buraco, estão no anonimato, pessoa que está desempregada, pessoa que recebeu um diagnóstico não favorável, está desenganado pela medicina. Você tem que ter um posicionamento, você tem que exercitar sua fé. Você tem que sair, meu irmão, desse quarto de depressão, dessa enfermidade, remédio controlado. Existe enfermidade também que são nervosas, que são enfermidades mandadas através de trabalhos espirituais. Talvez você está debaixo de um trabalho espiritual. Como que é, pastor? Sim, você toma medicamento, você ingere medicação, mas vai de mal a pior. Você nunca recebe uma cura através dessa medicação. Por quê? Porque é uma enfermidade mandada, é uma enfermidade nervosa que não é para medicação curar, porque são enfermidade mandada através de uma obra de macumbaria, bruxaria, feitiçaria, um trabalho espiritual que foi elaborado por alguém contra a sua vida. Então você tem que exercitar sua fé para você vir aqui ser curado por Jesus, o médico dos médicos, o Messias, aquele que substituiu a nossa falta na cruz do Calvário, está aqui curando do câncer ao resfriado. Ele tem um remédio para a sua dor, ele tem um antídoto, ele tem a medicação certa para te curar, meu irmão. E o que vai te curar é a palavra de Deus, a oração e o sangue de Jesus que foi vertido na cruz do Calvário. E para enfatizar as palavras também, que Deus usou aqui o pastor Natanael como boca de Deus, é sobre você ser um bom samaritano. Aquela passagem do bom samaritano, ela é linda. O Senhor Jesus contou sobre aquele caminho que vai de Jerusalém para Jericó, que segundo os historiadores da Bíblia, é chamado de estrada sangrenta, porque ali passava o sacerdote, passava os levita, passava o judeu, passava povo semita, para levar o dízimo, que era pago com grão ali no templo. Então os ladrões saqueavam, chamado de estrada sangrenta, é porque os ladrões roubavam e muitas das vezes eles batiam nas pessoas e as pessoas ficavam ali agonizando até a morte. E a Bíblia diz que passou um levita e olhou de largo, passou de longe, mas não socorreu aquele homem. E passou também um sacerdote, passou o sumo sacerdote e ninguém deu auxílio para aquele homem. E a Bíblia diz que passou um samaritano, gente, daquele que não se esperava nada, o samaritano, aquele que não tinha sinagoga, não tinha templo, não tinha lei religiosa, não tinha Torá, não tinha Tanakh, não tinha nada, não tinha ensinamento nenhum bíblico, mas aquele homem, ele mostrou, exercitou a sua fé e ele fez aquilo que a lei de Moisés exigia. Os dois maiores mandamentos da lei: amarás o Senhor teu Deus sobre todas as tuas forças, de toda a tua alma e de todo o teu coração, e o teu próximo como a ti mesmo. Pastor Natanael, todos aqueles, o Levi, levita, o sacerdote, o sumo sacerdote, eles transgrediram o segundo maior mandamento da lei: amará o teu próximo como a ti mesmo. E aquele samaritano, naquela estrada sangrenta, pegou aquele homem, colocou na sua cavalgadura, aleluia, levou para uma estalagem, pagou, disse assim: olha, tudo que você gastar, quando eu voltar, certamente eu te pagarei. Na segunda linguagem da Bíblia, o bom samaritano é o Espírito Santo, ou seja, o próprio Messias. Pegou aquele homem, levou para uma estalagem. A estalagem é o quê? É a igreja. O dono da estalagem é o Espírito Santo. E ele pagou, ele disse assim: olha, eu vou te pagar. Ele pagou com teu sangue na cruz do Calvário. E ele diz: quando eu voltar, significa, Jesus está voltando para arrebatar a igreja. Ele diz: quando eu voltar, certamente eu te pagarei. Então faça a obra do bom samaritano. Exercite a sua fé como bom samaritano. Pastor, eu estou abençoado, eu estou próspero, eu estou curado, eu estou liberto, a família está abençoada, mas tem pessoas na sua parentela, tem companheiro de trabalho, tem vizinho que precisa urgente de um grande milagre da parte de Deus, urgente. Olha, na lei da semeadura, se você exercitar sua fé como um bom samaritano hoje, na lei da semeadura, o Deus Jeová Jirê não fica devendo nada para ninguém. Pastor Natanael, se ele não pagar nessa vida, ele paga na eternidade.
0: Com certeza, presbítero Adalto, está aí mais explicado do que isso. Não precisa, porque você já entendeu. Está aí que profundidade você vai exercer. Aleluia. A mesma postura que aquele bom samaritano vai trazer para a casa de Deus, que significa a estalagem. Para que esta pessoa receba o socorro de Deus, a ajuda de Deus, a força de Deus. Então deixa o Espírito de Deus te usar. Permita que o Espírito de Deus te encha e encha o seu coração, para que você possa convidar uma pessoa, duas, cinco que seja, para que você possa exercer aí esta função do bom samaritano. E eu tenho certeza que o milagre que Deus vai operar na vida dele, na vida dela, também vai se tornar notícia em toda Belo Horizonte. E a quarta-feira do meu milagre vai virar notícia, e eu tenho certeza e convicção de que Deus vai fazer milagres nesta tarde de hoje e também nesta noite de hoje, noite de quarta-feira, na presença de Deus. Presbítero Adalto,
1: sim,
0: faltam 10 minutos para as 15 horas e nós queremos dirigir uma palavra de oração, porque daqui a pouquinho já estará iniciando também a oração no canal Direto com Deus, e você que gosta de oração e receber a oração, você vai migrar para o YouTube lá e você vai receber a oração com os homens de Deus, com o presbítero Adalto, com o operador João Pedro. Mas antes, nós queremos finalizar esta programação local com uma oração para que Deus ele possa guardar dar a sua vida e também a sua casa.
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0: Grandioso Deus, maravilhoso, poderoso, bendito e eterno Pai, ó Deus de amor, Deus de graça, bondade e misericórdia, meu Deus, nós estamos aqui nesta tarde diante da sua presença e nós te pedimos, Senhor, meu Deus, uma vez mais perdão pelos nossos pecados. Aleluia. E te pedimos, ó Deus, que o Senhor venha nos abraçar, Senhor, com teu abraço de misericórdia e de bondade. Senhor, meu Deus, estende as tuas mãos sobre a vida deste ouvinte, Senhor, que está em casa, que está no trabalho, que está, Senhor, meu Deus, dentro de um hospital, na cadeia, no presídio, Senhor, dentro de um veículo, ó Pai, e nós te pedimos, ó Deus, que a sua proteção divina esteja sobre a vida de cada um deles, Deus de poder, Deus de verdade. Abençoa, Senhor, meu Pai, cada dia mais esta programação. Abençoa, Senhor, meu Deus, a vida do pastor Eliezer Silva, sua esposa Edivânia, Senhor, a vida do pastor José Marcos, meu Pai, a vida do cooperador João Pedro, do presbítero Adalto, a minha vida. Nós estamos aqui diante da sua presença e te pedimos, cobre-nos com teu sangue, nos ajude, nos fortaleça, ó Deus, para que este programa possa alcançar cada vez mais vidas, pessoas, e sejam tocadas pelo poder do teu Santo Espírito. Eu te peço, Pai, continua confirmando a bênção, o milagre, a vitória dos céus e a resposta divina para a glória e honra do seu nome. É o que nós te pedimos e te agradecemos em nome de Jesus. Amém. E graças a Deus. Que Deus abençoe, querido ouvinte, você que está aí do outro lado, que Deus abençoe a sua vida. Nós vamos ficando por aqui, mas às 17 horas estarei voltando. E quem esteve com todos vocês nesta programação,
1: Presbítero Adalton Luiz, com as considerações finais, não esqueça de migrar para o YouTube, o canal Direto com Deus, e não esqueça também de deixar o seu like para fortalecer o canal, e você que não se inscreveu, se inscreva para estar recebendo o sininho das notificações, tá bom? Que Deus abençoe e despede todos vocês, Presbítero Adalton Luiz.
0: Fiquem todos na paz do Senhor Jesus.

0: Aleluia. Aleluia. Eu vou ter que entregar essa revelação antes de ler a palavra. Tem uma pessoa que está aqui nesta manhã, que você entrou aqui dentro clamando por uma criança recém-nascida. Você entrou aqui dentro dizendo: Senhor, toca nesta criança. Eu não sei o que está acontecendo. Eu só sei que Deus mandou eu falar que Ele está tocando. Eu não sei o que está acontecendo com este recém-nascido. Mas você entrou aqui dentro desta igreja e você disse: Deus, visite esta criança. Toca nesta criança. Eu quero que você levante a sua mão. Porque se Deus me mostrasse você, eu te apontava. Eu quero que você levante a sua mão com muita fé. Porque você veio orar por esta criança. E o Senhor está me revelando que Ele está tocando nesta criança. Cadê esta pessoa? Cadê você? Eu te chamo uma vez. Eu não sou de insistir em revelação. Eu queria chamar. Eu não sou de insistir em revelação. Vocês estão me conhecendo hoje. Creu, creu. Se não creu, eu não posso fazer nada por você. Aonde está você? Eu te chamo a última vez. Você veio orar por esta criança recém-nascida. E você veio apresentar esta criança diante de Deus. E o Senhor está visitando esta criança e tocando nesta criança. Cadê você? Eu te chamo aqui, ó. Quem que é ela?
1: Sobrinho, é meu sobrinho. Sobrinho.
0: É o teu sobrinho.
1: É a senhora. É meu sobrinho.
0: Qual que é o nome dele?
1: Qual que é o nome dele? Como que é o nome do filho da Natália?
2: Quanto mais glória, mais vitória.
1: Eu acho que chama Marcos.
0: É o Marcos.
1: É.
0: Fala assim: Deus visita ele.
1: Deus visita ele.
0: Por causa da minha oração.
1: Nossa consideração.
0: Quem crê, dá glória a Deus. Ó,

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5: Glória a Deus. Deus lhe responde, irmão. Você só precisa usar a sua fé. Amém? Amém? Pegou seu voto já? Pegou seu voto? Se não pegou, os irmãos vão passar aí. Escreva atrás do voto o seu propósito, o que é que você vai colocar no seu coração e o que é que você quer apresentar a Deus, e Deus te vai responder. Quem crê que Deus responde, diga amém. Quem crê que Deus responde, diga glória a Deus. Caminhando.

0: Obrigado, pastor Bruno, com muita alegria. Vamos receber a igreja batendo palma e dando glória a Deus e aleluia!
1: Glória a Deus, cumprimento o povo de Deus com a paz do Senhor Jesus. Amém! Quem veio buscar sua vitória nessa tarde? Quem veio? Você vai sair daqui hoje com posse de vitória em nome de Jesus. Vamos louvar ao Senhor. 432 da Harpa Cristã. Eu quero louvar a Deus com você. Aleluia. Um lá maior. Glória a Deus. Vamos louvar ao Senhor.

aleluia, aleluia, aleluia, aleluia. Que maravilha! 34 graus aqui na capital, ventando que parece que você está no Ceará, calor que parece que você está no Pernambuco, e bênçãos aqui dentro que parece que você está no céu. Meu Deus do céu, como não agradecer? Levante as tuas mãos, diga obrigado, meu Deus. Mais forte, diga obrigado, meu Deus, por todas as vitórias que o Senhor já preparou para minha vida, para minha casa, para minha família. E eu creio nos sinais que haverão de acontecer. Traga o seu pedido de oração. Irmãos, traga a urna aqui agora. Vamos orar por todos os pedidos de oração. Me ajude aqui, obreiros, por gentileza. Isso mesmo, irmã. Traga para cá. Levante as mãos em direção do altar. Venha. Venha porque agora. Pastor, eu trouxe o meu pedido de oração. Trouxe a causa do meu filho. Eu trouxe aquele processo jurídico. Eu trouxe a cópia, aquele processo que levou o meu familiar para trás das grades. Agora Jesus vai trabalhar. Quem crê que ele trabalha com poder e graça, diga glória a Deus. Olha que lindo, olha, as almas entenderam o chamado, ó. As almas entenderam que sai do Deus Todo-Poderoso as respostas. E agora nós vamos orar com um objetivo pela casa e pelo lar. Não permitir, Deus, a nossa família naufragar na dívida. Levante as tuas mãos, diga toda dívida. Com mais autoridade, diga todas as dívidas. Todas as aflições que são causadas por elas. Levante as mãos em direção do altar. Comece dando glória, glória, glória. Com mais autoridade, irmão, com mais autoridade. Liga agora o teu pensamento aos céus. Liga o teu pensamento com os céus. Fecha os teus olhos. Abre teu coração e clame ao Todo-Poderoso. Deus maravilhoso, está escrito na tua palavra, no livro de Efésios.

suficiente, quem dirá, Senhor? Ó Deus, as necessidades de planos, propósitos que Ele quis colocar diante de Ti, mas agora nós queremos pedir, Pai, esta situação que está levando esta pessoa a tomar decisões em sua família, em seu lar, na vida financeira, nós expulsamos esta legião. Sai, Satanás, sai, demônio, expulsa. Sai impedimento, sai espírito que está trancando tudo, sai espírito que está fechando tudo, em nome de Jesus. Agora nós pedimos, prospera, Pai, prospera o trabalho dele, prospera a casa dela, prospera, Senhor, nesta quarta-feira do teu grande mover. Nós queremos pedir, venha socorrer aqueles que estão declarando falência, aqueles que estão fechando as portas dos seus negócios, aqueles que não suportam mais, meu Pai, as cargas tributárias, aqueles que já não conseguem.

diga em nome de Jesus, eu não serei, mais alto, diga, eu não serei, nem a minha casa, envergonhado, envergonhada, nesta guerra contra a miséria. Quem crê que Deus te dá vitória? Tome os teus assentos, pode tomar, pode bater palma bem forte para Jesus. Queridos, preste atenção. O que te faz prosperar não é o dinheiro. O que te faz prosperar é a capacidade de usar o que a vida te coloca, o que Deus te dá para ajudar o seu semelhante, para ajudar o seu próximo. Dar uma cesta básica ajuda muito. Estender as mãos em direção daquele que está desabrigado é obra de Deus. Poder colocar o pão diante do faminto é maravilhoso. Mas quando você aceita fazer a obra de Deus, deixar o que você está projetando, a sua casa, a sua família, o seu lar, para ir às missões, isso agrada extremamente a Deus. Quem sabia disso, diga glória a Deus. Isso agrada a Deus. E todos os dias nós apresentamos, nós consagramos a Deus a nossa oferta da evangelização. É a oferta que mantém a missão borbulhando. É a oferta que mantém os missionários viajando. É a oferta que mantém as portas abertas na África, na Europa, aqui nas Américas e em boa parte de onde está a Igreja Deus e Amor. Quem entendeu, diga glória a Deus. Agora tem uma coisa, se for para dar esta oferta da evangelização pensando que vai faltar, não dê. Se for para você levantar esta oferta esperando só receber alguma coisa em troca, não precisa dar. Mas se você sentir de Deus o toque no teu coração, eu vou ofertar, porque a minha missão é ter nas minhas mãos para ajudar aquele que está de mãos estendidas. Fica de pé. Agora nós vamos levantar a nossa oferta. Pode levantar. Obreiras, obreiros, chegou a hora. Porque até agora nós não falamos nisso, foi passado o voto. E esta não é oferta oficial. É a oferta da evangelização. E você vai ver o sinal que Deus vai dar na sua vida espiritual. Você vai ver como Deus, depois desta oração, já vai começar a abençoar a sua vida financeira. Ah, meu Deus, dá um grito aí, diga, eu creio. Que isso? A palavra está sendo dada e você não está pegando, diga comigo, eu creio. Minha irmã, já traz esta máquina aí. QR na tela, GC? GC, QR na tela. Vamos lá. GC está distraído lá, mas agora vai, foi, olha, olha que praticidade, olha que povo proativo, e já ficou nervoso o Camuri também, olha lá, já ficou nervosão, diga glória a Deus, está nada, está sorrindo, agora é hora da vitória, agora não tem como ficar nervoso, quem entendeu, diga glória a Deus, só tem um que está nervoso, diga sai Satanás. Só tem um que está bravo, porque ele sabe que agora você vai ser abençoado. Ouvinte que está em casa, pegue aí também o seu telefone, aponte neste QR como eu vou fazer aqui agora, e já vamos entregar a nossa contribuição, e você vai pedir confirmação. Prospera a tua obra lá fora, prospera a tua obra aqui dentro, e prospera a tua obra na minha vida. Diga comigo, prospera a tua obra. Ai, que fraqueza. Diga comigo, prospera a tua obra lá fora. Prospera a tua obra aqui dentro. E diga, prospera a tua obra na minha vida.
e ele vai prosperar agora. Levante o que Deus tocou. Ouvintes que estão em casa, se Deus ministrou, se ele falou contigo, levanta este 50, levanta este 20, levanta este 100, nada disso vai fazer falta. A vitória, ela já está confirmada. Levante para orar. Oremos agora, oremos agora. Levante a sua oferta da evangelização. Soberano Santo, maravilhoso Pai, nós queremos orar pela segunda vez, Pai, mas agora para entregar as missões em tuas mãos, para entregar esta obra maravilhosa, que não pode parar, esta obra gloriosa, Pai, que não pode se esfriar no coração, Pai.

0: na Europa, aqui nas Américas. Abençoa, meu Pai, em nome de Jesus. Ó, agora coloque na salva, dando glória a Deus. E diga, obreira, fala para ele: Deus te abençoe, minha irmã. Deus te abençoe, meu irmão. Deus te abençoe. Vamos louvando. E quem crê que Deus já está te abençoando, diga glória a Deus. E nós vamos receber o cantor Ivan Luiz, mas com aquele glória a Deus mais alto ainda.
1: Glória a Deus. Quem é de Jesus da glória? Tá devagar, irmão. Quem é de Jesus da glória? Aleluia. É um prazer mais uma vez estar aqui com os irmãos para adorar a Deus. Amém? Vamos adorar a Deus com o hino Último Mergulho do novo CD. Presta

cantar mais um louvor? Está chegando, né, pastor Cleber? Falta o último mergulho. Tem pessoas que ora, a bênção está chegando e esquece. Deixa tudo para lá. Irmão, vamos perseverar na presença de Deus, porque a bênção é muito grande. Diga comigo, a bênção é muito grande. Deus, quando abençoa ricamente, em abundância, é bênção demais. Quem crê que o milagre não cessou? Nesse louvor você vai cantar e se lembrar do pastor Lourival de Almeida. Quem vai orar pelo pastor? Vai se lembrar do pastor e pedir para Deus visitar ele agora e dar mais saúde para ele, em nome de Jesus. Quem crê, diga amém. O milagre não cessou. Inclusive esse hino, pastor, o pastor Lourival falou que foi um deles que pulou o muro para socorrer a irmã Irene Miranda. Isso foi um fato verídico que aconteceu. Viu, Brunão?

0: esse é o caminho. O milagre não
1: cessou. Quero ver
0: alguém.
1: O milagre não cessou.
0: Jesus Cristo é o mesmo. O milagre não cessou. Mais uma vez. O milagre
1: não cessou.

0: faço nela
1: um milagre. Jesus Cristo,
0: só vocês agora, vamos lá.
1: Um milagre.
0: Por que, igreja?
1: Jesus Cristo
0: não mudou, não, né, pastor? Quem falou que ele mudou? Será que ainda acontece milagre, pastor?
2: Vamos viver hoje aqui. Quem está preparado para o seu milagre? Levante as mãos para o altar. Pastor Fabrício já está aqui e o milagre não cessou. Seja no Brasil ou outras terras mil, aonde está o poderoso nome de Jesus sendo anunciado, os milagres acontecem. Levante as mãos em direção do altar. Vamos apresentar o pastor Fabrício. Meu Deus e meu Pai, em nome de Jesus, toma o teu filho, Pai, na tua palavra, aquela palavra de poder, aquela palavra de esclarecimento, de norte, para nos fazer vencer, Pai. Ó Deus, para nos levar os teus milagres, Senhor, que seja o teu Espírito de amor glorificado em nome de Jesus. Vamos receber o pastor Fabrício, mas com aquelas palmas bem forte para Jesus.
3: Glória a Deus. Eu saúdo a todos na paz do Senhor Jesus. Quem está feliz por estar na presença de Deus, diga amém. Diga comigo: meu Deus, eu te agradeço pela oportunidade de estar em sua presença. Amém. Podeis assentar e glorificar ao Senhor. Quando estiver frente ao mar e não puder

0: vitória. Glorifique ao Senhor, glorifique ao Senhor. Bem forte que Ele merece. A presença de Deus já está aqui conosco. Eu sinto que Deus já está operando sinais de prodígios e maravilhas aqui. Antes de trazer a palavra de Deus, vamos, Bruno vai cantar mais um louvor para glorificar o nome do Senhor, bendizer ao nosso Deus. E daqui a pouquinho nós já vamos trazer a palavra do Senhor. Eu quero cumprimentar também aqueles que estão nos assistindo pela transmissão, pela live. Que Deus abençoe a vida de todos vocês. Daqui a pouquinho eu quero que vocês ouçam a palavra, receba a palavra, caminhe conforme a palavra e seja abençoado pela palavra. Quem crê que a palavra do Senhor nos dá vida abundante? Diga glória a Deus. Mais aplausos para Jesus. Louve, Bruno.
1: Ô glória, vamos louvar ao Senhor. Cadê os adoradores de Deus aqui nessa tarde? Aleluia! Ô glória!

Esse adorador já tem milagre esperando. Cadê os adoradores que creem que o milagre de Deus está chegando? Eu quero ler a palavra de Deus com vocês no livro de Números, capítulo 13, versículo 33. Eu descobri a semana passada, eu recebi o contato de alguns irmãos que estão lá na Ásia, lá na China. E os irmãos disseram para mim assim, me escrevendo pelas redes sociais, disseram: pastor, quando vocês estiverem

estiverem lá na sede, os pregadores, os pastores, mande um alô para nós, porque vocês estão fazendo culto lá na sede mundial durante o dia e nós estamos assistindo aqui na China de madrugada. Que coisa linda isso, não é? Agora lá, aqui, quase 4 horas da tarde, lá o que? 5 da manhã, 4 da manhã? E o pessoal disseram para mim, pastor, nós estamos acompanhando aqui também e sendo abençoado lá do outro lado. Então quero mandar a paz do Senhor para vocês aí que estão nos assistindo, vocês que estão aí em Hong Kong, vocês que estão aí em Macau, em Guangzhou, que Deus abençoe todos vocês, recebam a palavra de Deus junto com a gente aqui também. Digam glória a Deus. No livro de Números, no capítulo 13, livro de Números, capítulo 13, eu vou ler a partir do versículo 30. Os irmãos encontraram, digam amém. Diz assim a palavra de Deus: então Caleb fez calar o povo perante Moisés e disse: subamos e possuamos a terra, porque certamente prevaleceremos contra ela. Porém os homens que com ele tinham subido disseram: não podemos subir contra aquele povo, porque é mais forte do que nós. E diante dos filhos de Israel falaram mal da terra que havia espiado, dizendo: a terra pelo meio da qual passamos a espiar é terra que devora os seus moradores, e todo o povo que vimos nela são homens de grande estatura, são gigantes. Também vimos ali gigantes, os filhos de Anak são descendentes de gigantes, e éramos aos nossos próprios olhos, como gafanhotos, e assim também o éramos aos seus olhos. Diga comigo: meu Deus, eu creio no poder da sua palavra. Podeis assentar e dar uma salva de palmas, bem alegre, bem feliz. Bem feliz para o Senhor Jesus. Querida igreja, queridos irmãos e irmãs, um dos maiores problemas, escute isso porque isso aqui é interessante. E é bom você ouvir isso, porque vai direcionar a sua vida. A palavra de Deus é isso, ela nos dá direção. Quando alguém abre a Bíblia e ele não medita na palavra de Deus com o coração, ele medita na palavra de Deus somente com os olhos, ele perde muita coisa. Quando nós abrimos a Bíblia, as Sagradas Escrituras, nós precisamos colocar os olhos e meditar com o coração. A forma, escute isso, a forma com que nós vemos as coisas muda tudo em nossa vida e tem um grande significado na vida de cada um de nós. A forma que você vê as situações, a forma que você vê as coisas na sua vida vai determinar a forma com que você vai enfrentar as situações da vida. Eu gosto muito de olhar, por exemplo, para a situação de Jó. Quando Jó estava enfrentando aquela provação terrível na sua vida, a esposa, a mulher dele, olha e dá uma sugestão. Ela disse: abandona o seu Deus e suicida, e morre. Porque na visão dela, escute isso, aos olhos dela, na visão dela, aquela situação que Jó estava passando estava perdida. Para ela era uma maldição. Não somente para ela, mas para alguns amigos de Jó que vieram também para analisar a sua situação, para eles aquela situação era
uma maldição. Então, a sugestão que ela deu para ele, ela não chegou a Jó e disse para ele: meu esposo, você vai vencer esta situação, você vai vencer esta guerra, vamos perseverar, vamos ter fé, vamos... Não, ela não disse isso. Ela chegou para ele, dando uma palavra totalmente negativa. Ela disse: mediante isso, tudo que você está passando, perdendo tudo como nós perdemos, o jeito é o seguinte, é o suicídio. Vamos resumir assim. O fim para o sofrimento, infelizmente, esse pensamento ainda permeia na cabeça de muitas pessoas, na mente de muitas pessoas. A morte é a solução, o suicídio é a solução. Esta foi a visão que a esposa deu para ele: abandona Deus e morre. E aí, nós conhecemos a resposta. Ele disse: você está dizendo como uma louca. Isso não são palavras de uma pessoa sóbria, de uma pessoa que está firmada sobre a rocha, de uma pessoa que tem certeza em quem tem crido. Ele disse: como fala uma louca, mulher? Assim você está falando. Eu digo isso porque, apesar do sofrimento que Jó estava passando, apesar do sofrimento que ele estava enfrentando, ele conhecia o seu Deus. Oh, glória a Deus. Tem alguém que conhece o seu Deus aí? É importante conhecer a Deus. Porque quando você conhece, escuta, quando você conhece o seu Deus, não importa o que as vozes ao seu redor estão dizendo. Não é? Não importa as opiniões ao seu redor, porque não serão elas que determinarão a sua vida. Quando você conhece o seu Deus, mesmo em meio a tanta tribulação, você pode estar no pó, você pode estar nas cinzas, você pode estar acabado aos olhos de quem te rodeia, aos olhos de quem te conhece. Mas se você conhece o seu Deus, você sabe que o seu Deus pode levantar das cinzas. Aleluia. É assim que a Bíblia diz, que ele levanta do monturo, ele levanta do lixo, ele levanta das cinzas o necessitado e faz assentar com os príncipes. Por isso que a Bíblia diz: conheçamos e prossigamos em conhecer ao Senhor. Se você conhece a Deus, a sua luta não vai te abater, o seu problema não vai te derrotar, porque você tem conhecimento do seu Deus. Tem alguém que pode bater palmas e glorificar o nome dele? Escute. Então é muito importante você ter o olhar certo, você ter o olhar correto. Escute aqui, você não pode olhar, você não pode seguir as coisas pelo seu olhar, você tem que seguir pela visão de Deus e não pela sua visão. Sabe qual que é o problema de muita gente, irmão Ivan? É que muitas pessoas estão com os olhos fixos, muitas pessoas estão olhando para os planos e não estão olhando para o planejador. Eu não sei se você entende o que eu estou querendo dizer. Muitas pessoas estão focadas, muitas pessoas estão olhando para o plano e não para o planejador. Você precisa mudar o seu olhar. Para onde você está olhando? Tem gente que está tão focada naquilo que ele quer. É porque eu quero isso, é porque eu quero aquilo. Aí escute isso. Ele está tão focado nos planos dele, que ele está disposto a fazer qualquer coisa, a passar por cima de qualquer um. Ele está disposto a transgredir qualquer princípio por causa daquilo que ele quer. O problema é que ele está de olho no plano e não no planejador.
Qual que é o problema de você estar olhando para o plano e não para o planejador? É porque o problema é o seguinte, é que quando o seu plano dá errado, quando o seu plano é frustrado, aí você perde a fé. Porque você está olhando para o plano e não para o planejador. Por que que é bom, ao invés de você olhar para os planos, você olhar para o planejador? Porque o planejador, ele pode mudar a estratégia, mas o plano dele prevalece e não se frustra.

Tem muita gente que não gosta disso, mas eu vou fazer. Diga para quem está do seu lado, olhe para o planejador. Olhe para ele. Sabe que o que o Senhor Jesus disse? O Senhor Jesus disse assim: olhai para mim. É isso que a palavra de Deus está dizendo. Olha, olhai para mim, olhai para mim. Pastor, eu estou olhando para a cura. Jesus está dizendo para você olhar para ele, porque ele é a cura. Pastor, eu estou olhando para a porta aberta. Jesus está dizendo, olhai para mim, porque eu abro a porta. Pastor, eu estou olhando para o pagamento da dívida. Jesus está dizendo, olha para mim, porque eu mando a prosperidade. Eu mando. Aonde está a igreja? Levante a sua mão e dá um grito de glória a Deus. Olha para o planejador. Oh, aleluia. Eu sinto a presença de Deus aqui. Você sabe por que é que muita gente, mesmo sofrendo, estão na presença de Deus? Eu vejo muitas irmãs, você não sabe o que elas passam dentro de casa. É luta, é provação, é muita coisa difícil. Quantos irmãos que às vezes estão sofrendo, que às vezes estão chorando. Aí você olha para eles e diz, eu não entendo por que é que esta pessoa está sofrendo. É enfermidade, é tanto problema, é tanta luta, é tanta provação. Ele não está de olho na bênção, ele está de olho no dono da bênção. Ele está olhando para o planejador, e é por isso que ele tem força para vencer os problemas. Agora, gente, agora eu entendi porque é que o salmista dizia assim: Senhor, os meus olhos estão postos em ti. Olha só. O salmista dizia isso. Ele dizia: Senhor, os meus olhos não estão na esquerda, os meus olhos não estão na direita, os meus olhos não estão nos problemas, os meus olhos não estão nas dificuldades. O salmista dizia: os meus olhos, Senhor. Você sabe por que é importante os seus olhos estar de olho no planejador? Eu já observei quando a gente está dirigindo, quando você está dirigindo, você está no caminho assim, se você olhar para o lado, não olhar para frente, parece que o carro tem a tendência a virar a direção para o lado que você está olhando. Quem já notou isso? Já notaram isso? Não é? Parece que quando você está dirigindo, você começa a olhar para o lado. Eu já tive a impressão que o carro vem para... Porque os seus olhos estão sendo colocados naquela direção. Você precisa olhar para ele. Porque quando você conhece a Deus, quando você conhece a grandeza de Deus, você sabe que ele pode fazer por você aquilo que é impossível aos seus olhos. Essa história que nós acabamos de ler no livro de Números, que é uma história muito conhecida, quando os espias, eles foram enviados, 12, cada um representando uma tribo de Israel, eles foram enviados para espiar a terra de Canaã e ficaram fazendo esse trabalho por 40 dias. Eles receberam então a incumbência, a responsabilidade de espiar a terra. Escute isso, que o Senhor daria ao povo de Israel. Escute, isso era uma promessa de Deus. Repita comigo, promessa de Deus. Mas você sabe o que eles fizeram? Quando eles voltaram para dar o relatório a Moisés da terra prometida, o reconhecimento da terra, o que é que eles haviam visto na terra, uma coisa muito engraçada, uma coisa muito interessante aconteceu. Eles começaram a dar um relatório para Moisés dizendo: olha, a terra é até boa. Bom, isso não era novidade, porque o Senhor já havia dito que a terra era boa e que o Senhor daria a terra para eles.
Mas tem um problema. Tem gigantes lá. E o problema desses gigantes é porque assim, como é que nós vamos vencer esses gigantes? Como é que nós vamos possuir essa terra? Aí eles disseram assim, porque aos nossos olhos, escute isso. O problema às vezes, irmão, escute, irmã, o problema são seus olhos.

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5: Pela visão deles. Eu lembro, sabe de quê? Não está aqui no esboço, mas eu lembro disso, que quando o povo chegou em frente ao Mar Vermelho, que é uma das histórias que eu mais gosto e falo muito sobre isso, o Senhor perguntou para Moisés assim, o Senhor perguntou assim: por que clamas a mim? Você já viu isso lá em Êxodo 14? Oh, mas o mar na frente, faraó atrás, o povo desesperado, murmurando contra Moisés, dizendo não tinha túmulo para todo mundo, e nós não poderíamos ter morrido lá. Aí o Senhor faz essa simples pergunta. Já pensou, deixa eu colocar assim, já pensou você no meio de um problemão, já pensou você... dificuldade muito grande, aí você vai orar ao Senhor, aí o Senhor fala assim: por que clamas a mim? Quando você vê isso pela primeira vez, alguém tem a impressão de que Deus está ignorando a necessidade da gente. Ah, mas parece que Deus não sabe o que eu estou passando? Obviamente, of course, é claro que Ele sabe. E Deus sabia o que Moisés estava enfrentando na frente do Mar Vermelho com aquele povo, mas o Senhor perguntou: por que clamas a mim? Por quê? Porque aos olhos do povo estava o mar na frente, mas aos olhos de Deus o mar já estava aberto, gente. Eu acho que vocês não entenderam muito bem, não. Não é? Só diz, por que vocês me clamam? Toca nas águas! Toca nas águas. Aos olhos de vocês, vocês estão vendo faraó atrás. E o problema é o seguinte, que às vezes as pessoas ficam desesperadas, pensando: meu Deus do céu, como é que vai fazer? Deus deve ter um plano B para mim. Não, não, não, Deus não trabalha. Deus não tem plano B. O plano de Deus para você é o A. O plano de Deus para você, sabe quando você entra numa provação, sabe quando você entra na fornalha, quando está tudo certo na sua vida, de repente estoura um problema que para você é muito difícil, aí você pensa assim: entrei nesse problema agora, Senhor, e agora? Agora Deus está entrando comigo nesse problema. Não, Deus sabia que você, a Bíblia diz que no começo, a palavra de Deus que diz isso no livro de Isaías, que desde o início Deus anuncia o fim. Eu estou querendo dizer para você que dentro desse problema que você está, dentro dessa dificuldade que você se encontra, você foi pego de surpresa, não seu Deus. Glória a Deus. Você não sabe o que fazer amanhã. Você não... Mas e se esse exame que eu vou fazer amanhã? E se essa biópsia? E se essa consulta? E se der... Não, não, irmão, você não sabe o que vai fazer. Mas enquanto você está desesperado, enquanto você está quebrando a cabeça, Deus está olhando para você e dizendo, ele não sabe, mas eu já tenho uma saída vitoriosa para ele. Oh, glória a Deus! Eu já tenho uma saída vitoriosa para ela. Eu sou o Deus Todo-Poderoso. Quem serve a esse Deus Todo-Poderoso, levante a sua mão e dá um grito de glória a Deus. Deus vê o que ainda nós não conseguimos enxergar. Eles encontraram gigantes. Mas escute uma coisa: a existência de gigantes não significa ausência de uma promessa. Olha, não é porque existem gigantes, não é porque existem os desafios, que você não vai alcançar a promessa de Deus, a promessa que Deus fez para você. Aí tem pessoas que pensam assim, mas pastor, se fosse realmente Deus, não haveria dificuldade. Não, se fosse realmente Deus nesse negócio, se fosse realmente Deus me abençoando, se fosse realmente Deus comigo, não teria dificuldade. Não, irmão, é muito pelo contrário. Eu disse isso aqui em um dos cultos que eu estava pregando, mas eu vou dizer de novo, porque tem alguém que precisa ouvir. Quanto mais bênçãos Deus tem para você, quanto mais abençoado você vai ser, mais provação você vai passar.

0: Agora deixa eu ainda te dar um recadinho. Não é para desanimar você, nem para desmotivar você, mas escute aqui, filho de Deus e filha de Deus. Deus não vai facilitar as coisas para você. Deus vai facilitar. Você acha que Deus vai dar uma folgadinha para você, uma facilitadinha? Não, não vai. Até porque, olha o que a Bíblia diz. A Bíblia diz que Deus tem o seu caminho no meio da tormenta. Um dia eu falei com Deus: ô Senhor, o Senhor não podia ter o seu caminho no lugar mais fácil? Tem que ser no meio da tormenta mesmo? No meio da tormenta. Ou Deus está falando com alguém hoje? Deus está me dizendo que Ele está falando com alguém. Deus está me dizendo que Ele trouxe alguém para ouvir essa palavra nessa tarde. Escute, pastor, Deus não vai facilitar as coisas para mim. Deus não vai fazer as coisas ficarem folgadas para mim. Não, Deus não vai facilitar nada para você. Deus não vai fazer as coisas ficar fáceis para você. Mas Deus fará todas as coisas se tornar possíveis. Deus fará todas as coisas se tornar possíveis. A luta não vai impedir. As barreiras não vão impedir. A glória de Deus vai se manifestar no meio da luta. Tem alguém que pode glorificar o nome do Senhor? Você lembra de Lázaro? O que estava morto há 4 dias. O recado que chegou para Jesus foi esse: o amigo a quem tu amas. Oh. O amigo a quem tu amas está enfermo. Não era porque Jesus o amava que as coisas para ele ia ficar facinho. Ele enfrentou a morte. Mas o Senhor Jesus chegou e deu voz de comando e disse: tirai a pedra. Senhor, mas já faz 4 dias, mas é o amigo que eu amo que está aí. Tirai a pedra, Lázaro, saia para fora. O Senhor Jesus trabalha, Ele faz o impossível se tornar possível para os seus filhos amados. Aonde estão os filhos amados de Deus? Levante a sua mão e grita: eu estou aqui, Senhor. Ori alaba sobre a candalabaia. Ori alaba suriclama labaia. A presença de Deus está descendo. Levante a sua mão. Você aí na sua casa, que está ouvindo esta palavra, levante a sua mão. Na sua casa, no seu trabalho, onde você estiver. E diga: Senhor, eu estou aqui. Eu sou o teu filho amado. Porque Ele está te visitando agora. Ori alabastu e clama na mãe. Se fosse realmente Deus, tem pessoas que dizem que se fosse realmente Deus, não haveria tanta dificuldade, mas a presença de dificuldade não significa que Deus mudou de ideia. A presença da dificuldade não significa que Deus mudou de ideia. Deus nunca disse que Canaã não teria gigantes. Ele disse que Canaã seria deles. Ele não deu: ah, Canaã não vai ter gigante, Canaã não vai ter dificuldade. Não, Ele disse: Canaã vai ser de vocês. Tenha o que tiver, eu falei, está falado. Se Deus falou, está falado e pronto. A Bíblia diz, irmão Ivan Luiz, que Deus sustenta todas as coisas com o poder da sua palavra. Quem crê que a palavra de Deus é forte, levante a sua mão e dá uma glória. Você se lembra quando alguém chegou para Jesus e disse: Senhor, eu não sou digno de que tu entres debaixo do meu telhado. Eu reconheço os meus pecados, eu reconheço as minhas falhas, eu não sou digno de que tu entres debaixo do meu telhado. Diga apenas, diga comigo uma palavra, mais forte uma palavra. Diga apenas uma palavra e o câncer desaparece. Diga apenas uma palavra e as correntes do diabo caem por terra. Diga apenas uma palavra e todas as portas se abrem. Diga apenas uma palavra e o meu milagre acontece. Receba a palavra de Deus. Recebe a palavra de Deus no seu coração. Orianda labaia. Oh glória. Oh aleluia. Glória a Deus. Talvez você esteja olhando para a situação e dizendo: eu não consigo. Mas Deus está dizendo: eu faço por você, você consegue através de mim. Prepare aí o sonho realizado. O maior problema não estava no gigante. Escute isso, eu vou terminar agora já. O maior problema não estava no gigante, o problema estava na visão deles. Oh, aleluia. Oh, glória. Como é que você está olhando para as coisas? O maior problema não está na dificuldade que está na sua frente, o maior problema está na sua maneira de olhar para as coisas. Você precisa olhar com fé para todas as coisas agora. Nós não caminhamos por vista, nós caminhamos por fé. Se você caminhar por aquilo que você está vendo, por aquilo que você está enxergando, você está perdido. Caminhe pela visão de Deus, caminhe pelas promessas de Deus, caminhe por aquilo que Deus tem para você. Tem alguém que pode glorificar a Deus? Caminhe por aquilo que Deus tem para você. Alabasore kalamanai. Mas Josué, mas Caleb, sabe o que eles fizeram? Irmão, sempre, escute aqui, ó, sempre tem alguém de fé. Já viu? Dentro de uma casa, sempre tem alguém de fé, sempre tem uma mãe, sempre tem uma mãe. Às vezes o filho está desanimado, ele está: ô mãe, as coisas dão certo para todo mundo, caminha na vida de todo mundo, e na minha mão. Mas tem um Caleb lá dentro de casa que é a mãe, dizendo: filho, a mãe vai orar e Deus vai fazer, e Deus faz mesmo. Sempre tem um Caleb lá dentro de casa. Às vezes a família está desanimada, mas tem aquele pai que diz: não, nós vamos orar e Deus vai fazer, e Deus faz mesmo. Você que está no hospital me ouvindo agora, não importa se você está com vários aparelhos respiratórios, aparelhos no coração, não importa. Você que está me assistindo agora, eu vou falar aqui nessa câmera: passe a ver as coisas pela visão de Deus. As promessas de Deus na sua vida não morreu, as promessas de Deus na sua vida não acabou. Independente do problema, você que está me assistindo, talvez no presídio, está me ouvindo, você que está me assistindo agora num leito de enfermidade, passando por uma situação muito difícil, chorando, Deus está dizendo para você: não importa o gigante que você está enfrentando, eu lhe darei a vitória. Eu sou Deus Todo-Poderoso. Confie em mim. Cadê o Ivan? Já está preparado? Não olhe para os planos, mas é para olhar para quem? Vocês aprenderam para o planejador. Eu vou perguntar, você vai repetir. Não olhe para os planos, olhe para o... Diga para o irmãozinho aí, tudo que o pastor falou foi para você. Diga para ele. Deus realiza sonhos. E esse planejador vai fazer o sonho ser realizado, cantoriva. Quem crê que o seu sonho será realizado, glorifica a Ele.
1: Patrício, gostaria, o que você souber, cantar comigo.
0: Claro, tá com muito prazer.
1: Esse hino aqui, irmãos, Deus fala aos nossos corações. Se você prestar atenção, Deus vai continuar falando através do
0: glória,
1: sonho realizado.
0: Aleluia.
1: O meu filho, o Daniel, para o médico era impossível ele nascer. Não podia de maneira nenhuma. E hoje já está com 13 anos. Bonito.
0: Glória a Deus.
1: Em saúde. Oh, glória, que é de Jesus, daí levante as mãos.
0: Aleluia!
1: Toda igreja de fé, vamos adorar a Deus com alegria, vamos? Oh, aleluia! É o amigo Rodrigo, vai aprechar aí, meu amigo. Aleluia! Vamos lá, pastor! Oh.

Elizabeth, filho do canto neste lugar. Já tem pessoas sentindo aqui também a presença do Deus vivo. Olha só.

0: Deus ama você, viu, pastor? Esse é Deus que usa, obrigado.
1: Coisa linda. Podem glorificar ao Senhor nosso Deus. Quem crê nesse Deus dos impossíveis, levante a sua mão. A presença do Senhor está em todos esses lugares aqui. Venham aqui no altar perto de mim, por favor. Venham aqui no altar perto de mim, porque eu quero orar com vocês. Nós vamos fazer a oração das causas impossíveis. Eu quero que você coloque o seu pensamento em Deus. Ore calabarsuri clama lamassuri anda lamai. Deus está falando com você. Que Ele está agindo em seu favor. O Senhor disse que te trouxe aqui nesta tarde para mudar as coisas na sua vida. E o Senhor mandou dizer que você não está esquecida. Que você não foi deixada. O Senhor diz que todas as provações, que todas as dificuldades com as quais você está lutando está no domínio dEle. E o Senhor está dizendo, meu servo, diga a ela que ela vai ver a minha mão, ela vai ver a minha glória, ela vai ver o meu agir. E é por isso que eu trouxe ela aqui nesta tarde, porque hoje eu começo algo novo na vida dela. Quem pode levantar as suas mãos e pode dar glória a Deus? Podem bater palmas para o Senhor Jesus. Tem duas pessoas que estão aqui no nosso meio. Vocês vieram diante de Deus hoje para buscar a cura e vocês trouxeram um exame médico. Vocês disseram, quero levar o meu exame médico porque eu quero clamar diante de Deus com ele na mão. E eu queria que você pegasse na sua mão agora esse exame e viesse aqui perto de mim no altar. Porque eu vou colocar a mão sobre a sua cabeça agora. E a cura vai acontecer. Você disse, eu vou levar diante de Deus. E Deus te viu. Eu quero que você pegue esse exame na mão e traga aqui na frente do altar agora. Aonde estão essas duas pessoas? Porque eu vou colocar a mão sobre a sua... Passe aqui, minha querida, aqui, ó. Eu quero colocar a mão sobre a sua cabeça. Eu queria que a outra pessoa viesse. Levante, venha aqui, aqui, porque eu quero, isso, venha, venha, venha com o exame na mão, venha, porque o Senhor é quem vai tocar na sua vida aqui agora. Aqui tem uma pessoa que me revela o Espírito Santo de Deus, aqui ó, que o diabo está com muito ódio de você, porque ele tentou matar uma pessoa da sua família com vários tiros, vários disparos, mas esta pessoa escapou. E Satanás disse que desta vez não falha, que vem para matar, mas ele pode vir para matar, porque o anjo do Senhor já está na frente desta pessoa. Eu queria que você viesse aqui na frente, porque você sabe o grande livramento que Deus deu. Ainda não é essa, eu quero orar por ela. Você sabe o grande livramento que Deus deu para aquela pessoa. Vem aqui, irmão. Vem aqui. Quem pode dar glória a Deus? Pode bater palmas e dar glória a Deus. Pode dar glória a Deus. Tem cinco pessoas que Deus vai tocar na sua visão. Você estava perdendo as vistas. Três destas pessoas era por causa da diabetes. Afetou o fundo do olho. Mas Deus me disse que vai tocar em vocês. Chega aqui. E não é amanhã não, é agora. É agora. Deus me disse que vai tocar em vocês e agora. Deus me disse, vai tocar em vocês agora. Diga glória a Deus. Deus vai tocar em vocês agora. Quem pode glorificar ao nome do Senhor? Levante a sua mão e dá um glória a Deus bem forte. Tem uma pessoa que me revela o Espírito Santo que você está fazendo uma bateria de exames por causa de um problema no coração. E Deus está dizendo que hoje está tocando sobre... Chega para cá, meu querido. Oh, Deus está curando. Deus está trabalhando. Oh, glória a Deus. Me revela o Espírito Santo de Deus. Duas pessoas que vieram aqui esta tarde, e essas duas pessoas têm muita dor no estômago. É dor, dói muito. Eu queria que essas duas pessoas levantassem as mãos, porque você, uma está ali. Se conseguir romper o povo e vir aqui na frente, venha. Venha aqui, minha querida irmã. Digam glória a Deus. Digam glória a Jesus. Escute a revelação do Espírito Santo. Deus está me dizendo que veio uma pessoa aqui hoje. Você disse: eu vou na igreja porque eu vou levar um milagre para uma pessoa que está no hospital. Eu vou para a igreja para apresentá-la diante de Deus e eu vou levar um milagre. O Senhor disse que já está dando um milagre hoje. Cadê você?

última vez. Digam glória a Deus. Algumas pessoas de mão levantada, mas eu queria a pessoa revelada, porque é Deus que está falando, que Ele está dando a vitória. Recebe, cadê as palmas e o glória a Deus? Podem dar glória a Deus. Quem crê no poder da oração, diga glória a Deus. Nós vamos orar aqui agora. Você vai colocar na mão de Deus a sua angústia, os teus problemas, as suas dificuldades, e o Senhor vai visitar você aqui agora. Quantos que já estão, escute, quantos de vocês que já têm preparado a sua oferta para apresentar a Deus aqui agora, levante a sua mão e diga amém. Cadê os irmãos com os votos? Eu quero que vocês distribuam os votos, porque antes de fazer esta oração aqui agora, você vai entregar diante de Deus as suas primícias. Podem passar para aqueles que não têm. Você vai entregar diante de Deus a sua oferta, o seu voto. Escute, não é comprar bênção. A bênção de Deus não tem preço. Não, mas você pode fazer um propósito com Deus. Aqui na frente, digam glória a Deus. Digam glória a Jesus. Quantos aqui já fizeram um voto com Deus, já fizeram um propósito com Deus e Deus te abençoou? Levante a sua mão. Inclusive eu quero pedir aos nossos irmãos colaboradores para colocar um QR Code aqui. Olha, você que, pastor, eu estou assistindo a transmissão e eu quero fazer uma oferta. Eu quero ajudar a obra de Deus também. Nós temos o QR Code para você fazer a sua oferta. Você que talvez não tenha espécie, você que está em casa também, nós temos o Pix, que você pode fazer a sua oferta. Quantos de vocês estão aqui? Eu só vou perguntar isso e quero que vocês respondam com responsabilidade e sinceridade. Quantos reconhecem que tudo que você tem é Deus que te dá? A mãozinha mais alta assim. Então acho que está resolvido, né? Aí não precisa falar muita coisa. Quando a pessoa reconhece que tudo que ela tem é Deus. Vocês já viram que nós passamos por lutas, passamos por provações, mas não nos falta nada? Tem alguém que pode testemunhar disso? Levante a sua mão. Ah, pastor, eu estou mal. Não diga isso não, você não sabe o que está. Fale isso. Deus tem nos dado o suficiente. A irmã disse, graças a Deus. Tem ou não tem, irmãos? Quem reconhece isso, levante a sua mão e dá um glória a Deus. Então levante a sua oferta aí, antes de orar pelos milagres. Levante a sua oferta, você que vai fazer pelo QR Code, está aqui na tela. Você que vai fazer o Pix, faça o Pix também. Para ajudar a igreja, nós temos as contas bancárias. Você pode fazer transferência, mas tem que ser de todo o seu coração. Diga assim comigo, meu Deus. Mais forte, meu Deus. Receba o meu voto, a minha oferta, de todo o coração, em nome de Jesus. Diga, sai a miséria. Sai, miséria. Sai, devorador. Diga, saia. Sai da minha frente. Sai do meu caminho. Sai. Diga comigo, a bênção de Deus está na minha vida, na minha casa e na minha família. Pode colocar aí na salva, porque eu vou orar agora. Digam glória a Deus. Digam glória a Deus. Isso, pode colocar no alfolim, na salva. E Deus vai te abençoar. Ou seja, Deus já está te abençoando. Isso, ajude a casa de Deus. Pastor, mas eu queria fazer um Pix, eu tenho cartão, olha a maquininha aí, ó. Tem desse lado aqui também, é só você dar um sinal com a mão. E as irmãs vão aí aonde você estiver. E você que está em casa também, você pode ajudar com a sua oferta. Você pode ajudar fazendo a transferência. E a bênção de Deus estará sobre a sua vida. Com os teus olhos fechados, porque vai descer uma unção de Deus.
Feche os teus olhos agora. Se a gente colocar a nossa fé em ação,

começa dando glória, glória, glória, glória, glória a Deus. Isso começa glorificando ao nome do Senhor. Comece dando glória, glória, glória, glória, glória, glória, glória, glória a Deus. Senhor meu Deus e Senhor meu Pai, nós estamos aqui diante a sua presença agora.

fez a promessa e o Senhor garantiu. Oi, calabassuri, clama lamas. Vai repreendendo agora. Vai repreendendo agora o impedimento. Vai repreendendo agora as barreiras. Isso, pastores. Orem. Orem com força. Saia. Saia. Saia toda opressão maligna agora. Saia, demônio. Saia. Saia do caminho desta pessoa. Sai. Isso, sai. Sai, sai, sai, sai, sai. Queima ele, Jesus. Queima ele, Jesus. Queima ele, Jesus. Queima ele, Jesus. Vai saindo agora. Vai saindo toda opressão maligna. Fecha os olhos. Obra de feitiçaria, fecha os olhos. Obra de macumbaria, obra de bruxaria, sai agora pelo poder do sangue de Jesus. Saia, este problema maligno, esta obra maligna, esta insônia, esta depressão, saia depressão, saia depressão. Sai angústia, saia do coração desta pessoa angústia, esta tristeza, este pensamento de morte. Sai, queima ele, Jesus. Queima ele, Jesus. Saia tumor maligno. Saia tumor maligno que está no corpo deste homem, que está no corpo desta mulher. Saia, saia infecção, saia inflamação. Sai agora, saia, queima ele, Jesus. Queima ele, Jesus. Abre.

para receber isso. Isso, clama, clama com fé, clame com fé. Está descendo a unção de Deus. E manda labas sobre a calabanas. E manda clama labas, suriando labas. Deus está trabalhando no impossível. Trabalha, Senhor, no impossível agora. Trabalha, Senhor, no impossível agora. Coloca, irmã, coloca as causas impossíveis. Isso, levante esse exame médico agora. Levante esta consulta, este exame médico, esta biópsia. Sai a doença, sai a enfermidade. Sai, sai, sai, sai. Sai agora em nome de Jesus. Saia dos olhos desta pessoa esta cegueira. Vai tocando agora, Senhor. Toca no fundo do olho. Vai tocando, vai tocando, vai tocando, vai tocando. Esta pessoa que está orando em casa, esta pessoa que está orando em casa, liberta, Senhor, liberta. Clame por libertação. Diga, liberta, Senhor, liberta, Senhor, liberta. Vai saindo agora. Vai saindo, expulsa, igreja. Sai, sai, sai. Sai, sai, obra maligna. Sai, opressão maligna. Sai, queima ele, Jesus. Queima ele, Jesus. Queima ele, queima ele, queima ele, queima ele. Sai, opressão maligna. Sai, opressão das trevas. Pelo poder que há no sangue de Jesus. Em nome de Jesus. Vai colocando as tuas mãos agora, Senhor. Vai quebrando todas as correntes das trevas. Vai quebrando todas as correntes do maligno. Traga uma vida nova. Traga libertação. Saia toda a enfermidade. Saia toda a obra maligna. Saia em nome de Jesus. Vai tocando no coração dela. Olha Deus trabalhando. Em cada sobre a candalaba suja. Olha Deus agindo. Olha Deus manifestando a glória dele. Em cada subire calabanas. E de labassuri calabana. Remanchoroba candalabas. Recebe o milagre. Recebe o milagre. Recebe o milagre. Recebe a bênção. Receba a vitória para a sua casa, para a sua família. Recebe. Em nome de Jesus, levante a mão. Tem 32 pessoas que Deus diz que está mandando a providência lá na sua casa. Levante a sua mão e diga: é na minha casa, em nome de Jesus. Deus diz que está mandando a providência na sua casa. 32 pessoas. Você que está nos ouvindo, está nos assistindo, levante a sua mão, você também aí na sua casa, aí no seu trabalho. Isso aqui é um culto, é pela fé que você recebe. Diga em nome de Jesus: eu recebo a bênção, eu recebo a

0: sai do meu caminho, sai da minha família. Diga, sai a doença, sai a enfermidade. Diga, sai espírito da morte, repreende o espírito da morte. Sai, sai, sai, em nome de Jesus. Quem pode bater palmas e dar glória a Deus?
1: Do grande mover de Deus. Essa senhora que foi revelada, relata que estava com dor e agora está curada. Minha irmã, seu nome?
2: Vandete.
1: Vandete, quem é a senhora, tia?
2: Então, eu cheguei aqui com uma barriga bem alta, com muita dor na barriga. E eu disse, meu Deus, que dor horrível. Sempre que as coisas que eu comia me fazendo mal. Aí eu disse, hoje eu vou sair de lá curada, em nome de Jesus. Aí quando ele começou a orar, eu comecei a repreender como que algo me soltou, assim, dentro do meu estômago.
0: A senhora chegou aqui com a barriga inchada.
2: Foi isso.
0: E sentindo dores.
2: Uhum, muita dor.
0: Muita dor.
2: Muita dor.
0: O que aconteceu depois da oração?
2: Como que algo me soltou, estava me prendendo, soltou dentro do meu estômago.
0: Como se alguma coisa soltasse assim, isso, a senhora isso. Sentiu alívio na hora?
2: Isso.
0: Foi aqui na hora da oração?
2: Agora, em nome de Jesus.
0: Foi a unção da cura, a unção de Deus que desceu sobre a sua vida. E já foi embora a dor.
2: Embora.
0: Aperta onde estava doendo, aperta.
2: Dói.
0: Olha,
2: não.
0: Já foi embora?
2: Foi embora.
0: Então levante as duas mãos para o alto. Diga obrigado, Jesus.
2: Obrigado, Jesus.
0: Por esse milagre.
2: Por esse milagre.
0: Quem pode dar glória a Deus, glorificar o nome do Senhor?
3: Uma pessoa curada aqui na quarta do grande mover de Deus. Seu nome, irmã?
4: Natália.
3: Irmã Natália, o que foi que aconteceu?
4: Eu cheguei com uma dor muito forte no pescoço, graças a Deus.
0: Uma dor muito forte no pescoço, dona Natália?
4: É.
0: Quando que a senhora começou a sentir essa dor?
4: Uns 3 meses já.
0: Uns 3 meses sentindo dor?
4: É.
0: Mas a senhora não havia ido ao médico ainda?
4: Fui. Tomei remédio, mas os remédios não estavam fazendo nada.
0: Não estava adiantando os remédios, a medicação?
4: Não.
0: E como é que era para dormir com dor, com essa dor?
4: É uma dificuldade, né?
0: É.
4: É, mas graças a Deus.
0: E doía de dia e de noite isso?
4: Sim, dói direto.
0: E a medicação não funcionava?
4: Não resolve.
0: Mas agora a medicação que desceu do céu funcionou.
4: Amém.
0: Faça os movimentos com o pescoço, dona Natália. A dor foi embora. Agora escuta.
4: Graças a Deus.
0: Foi embora.
4: Foi embora.
0: E eu vou dizer para a senhora que foi embora para nunca mais voltar.
4: Em nome de Jesus.
0: Quem pode bater palmas pelo milagre de Deus na vida da irmã Natália? Pode glorificar. Mais uma bênção aí, pastor Alan.
1: Deus acaba de operar um grande milagre dessa senhora. Minha irmã, seu nome?
5: Maria do Carmo.
1: O que a senhora tinha, minha irmã?
5: Eu estava sentindo muita dor do ouvido, e sentia muito dor do ouvido, e aquele calmou, aquele fedor cheio de corda, aí sumiu.
1: Estava sentindo dores, e ainda saiu uma secreção, fedia isso?
5: É isso, é.
1: Rodou muito forte?
5: Muito forte.
1: E agora, através da oração?
5: Não estou sentindo mais, Deus fez milagre.
1: Quanto tempo a senhora estava com essa dor no ouvido?
5: 6 meses.
1: 6 meses? A senhora foi no médico?
5: Já fui no médico.
1: O médico falou para a senhora?
5: O médico falou que eu estou escutando um pouco. E agora eu estou escutando...
1: E agora? A senhora está ouvindo?
5: Estou ouvindo melhor.
0: Então o milagre foi completo na vida dela. A senhora sentia dor nos ouvidos, nos dois?
5: Dois, eu sentia muito forte.
0: E saía uma secreção?
5: Aqui que céu, cheiro forte.
0: Com cheiro forte?
5: É.
0: E também não ouvia bem?
5: Não estava ouvindo direito.
0: E agora, depois da oração?
5: Agora estou ouvindo melhor.
0: Está ouvindo bem?
5: É.
0: E a dor no ouvido?
5: Estou assistindo mais, não.
0: Desapareceu?
5: Sumiu a dor.
0: Quem pode dar glória a Deus por isso? Glorifica, porque é Deus que está curando aqui.
3: Mais uma pessoa curada, pastor Fabrício. Deus verdadeiramente está manifestando o seu poder na quarta do grande mover de Deus. Seu nome, irmã?
6: Maria do Carmo.
3: O que foi que aconteceu, irmã Maria?
6: Eu estava com o bico papagaio no joelho e doendo até meu carcado do pé.
3: Muitas dores. Chegou a procurar medicina?
6: Sim, passei no médico, fiz exame, deu bico de papagaio.
3: Deu bico de papagaio, o que os médicos falavam?
6: Falou que não tem cura.
3: Não tem cura, mas para Jesus tem cura. Chegou aqui na igreja Deus e Amor com dor?
6: Cheguei com dor e mancando do pé.
3: Chegou mancando, a senhora não conseguia se movimentar com liberdade sem sentir dor?
6: Não.
3: Então anda agora para nós vermos aqui, anda para nós vermos aqui. Quem está vendo a nossa irmã andar?
0: Mas ela não está mancando, olha. Volta para lá, olha. Quem, e vocês nem aplaudem ao Senhor, meus irmãos. Olha,
7: Quanto tempo a senhora estava com esse problema, com essa dor?
6: Uns 3 meses.
7: Uns 3 meses. Doía o joelho e doía o pé também?
6: Isso, doía o calcanhar.
7: O calcanhar doía também?
6: Doía.
7: Isso era dia e noite?
6: Dia e noite eu ficava na cama, eu fiquei umas 2 semanas na cama sem poder andar.
7: Sem poder andar?
6: É, nem aguentava pôr o pé no chão.
7: Meu Deus do céu, isso é Deus ou não é, meus irmãos? E agora a dor foi embora?
6: Foi embora. Nunca
7: desapareceu?
6: Desapareceu.
7: E olha, nunca mais vai... Anda mais um pouquinho aqui, vamos derrotar o Satanás. Anda, olha aí, ficou na cama sem poder andar, mas agora a dor desapareceu, a enfermidade foi embora. Quem pode dar glória a Deus por isso, meus irmãos? Queridos, quantos crê que Deus ainda está operando aqui? Levante a sua mão. Levantem-se mais um pouco. Levantem-se mais um pouquinho. Isso, todos vocês. Vocês que ainda estão aqui na frente, cheguem mais para cá. Isso, digam glória a Deus. Deixa eu dizer uma coisa para vocês. E eu quero que vocês recebam isso. Você está abençoado por Deus 100%. Você acredita nisso? Quando você sair lá fora, quando você sair da igreja, o diabo vai querer voltar com os maus pensamentos, com os pensamentos negativos, mas você recebeu uma palavra aqui hoje. E a palavra que você recebeu é: coloque os teus olhos no planejador. Quem vai sair daqui hoje com esta palavra? Sim ou não? Agora, tem uma coisa antes de fazer a oração final. Você não pode ficar sem declarar Jesus como Salvador da sua alma. Porque a primeira prova que você colocou os seus olhos no planejador é quando você fala assim: Jesus, eu entrego a minha vida para o Senhor. E você pode fazer isso agora. Levantar a sua mão e dizer: Senhor, eu quero entregar a minha vida na sua mão, quero que o Senhor escreva o meu nome no céu, no livro da vida, e quero que o Senhor guie os meus passos. Levante a sua mão para fazer isso agora. Levante a sua mão para fazer isso agora. Você que ainda não tinha feito isso, levanta a sua mão, levanta a sua mão. Isso, talvez alguém que estava afastado da presença de Deus, não importa o motivo, não importa porquê, mas faça isso agora, levante a sua mão. Você que está em casa também, levante a sua mão agora. E você vai dizer: Senhor, eu estou entregando a minha vida nas suas mãos, para que o Senhor possa cuidar de mim como prova de que eu estou colocando os meus olhos em ti. Pastor Humberto, pode subir para cá, porque já vou pedir para fazer a unção. Levante as suas mãos, diga comigo: Senhor Jesus, cuida da minha vida, escreve o meu nome aí no céu, no livro da vida, e sela com teu sangue. Diga: Senhor Jesus, eu quero te servir com todo o meu coração. Amém. Deus vai cuidar de você todos os dias. Pega a chave da sua casa na sua mão agora. Pega a chave da sua casa na sua mão. Você que tem a chave da casa, pega. Pega a chave do carro também, pega. A chave da moto, pega aí. A chave da sua empresa, pega aí na sua mão agora. Em nome de Jesus, e levante para o alto. Ore comigo, Senhor nosso Deus e nosso Pai. Nós oramos aqui agora, pedindo que a sua bênção continue com o seu povo. Pedindo que o Senhor possa levar os seus filhos em paz. Pedindo que o Senhor possa cobri-los com teu sangue. Quando nós levantamos a chave de casa, a chave do carro, a chave da empresa, nós estamos dizendo que tudo, tudo pertence a ti. E de que o Senhor é uma representação. Que o Senhor tem entrada livre na nossa casa. E que o Senhor é aquele que comanda a nossa vida. Cobre a todos com teu sangue, Jesus. Livra do roubo. Livra, Senhor, livra do assalto. Livra do homem mau, dai livramento do acidente, dai livramento de todo mal agora. Diga: dai livramento, Jesus. Diga: repreenda o laço do diabo. Diga: todo mal já foi repreendido, em nome de Jesus. Que o Senhor te abençoe e te guarde. faça resplandecer o seu rosto sobre ti. Que o Deus de Israel te dê paz. Muito obrigado pela presença de vocês. Que Deus continue abençoando a vida de vocês. A paz do Senhor Jesus. A paz do Senhor. A paz do Senhor. Deus abençoe vocês que estão nos assistindo. Fiquem todos na paz do Senhor Jesus.
8: Foi a quarta do grande mover de Deus aqui na Igreja Pentecostal Deus de Amor. Deus se moveu de uma maneira tremenda. O Espírito de Deus operou de uma maneira gloriosa. A palavra de Deus foi pregada na instrumentalidade do nosso irmão pastor Fabrício Beata. Os dons de Deus foram manifestos. Pessoas estão saindo agora curadas por Jesus, abençoadas pelo poder da palavra. Tudo isso Jesus fez aqui na Igreja Pentecostal Deus de Amor nessa tarde. E você que não pôde estar conosco, você tem mais uma oportunidade. Daqui a pouquinho, às 19 horas, esse culto, essa campanha, quarta do grande mover de Deus, ela tem continuidade. E às 19 horas, estará sendo instrumento de Deus o nosso irmão presbítero Alan Feitosa. Ele será instrumento de Deus e você é o nosso convidado. O endereço é fácil: Avenida do Estado, 4568, no bairro da Liberdade, entrada principal, Avenida Prefeito Passos, número 10, aqui mesmo no centro da capital paulista. Então, se você tem condições, venha para cá. Venha para cá, porque eu tenho a certeza, Deus vai honrar a sua fé. Deus vai honrar o seu propósito e a sua vida certamente não será mais a mesma. A bênção de Deus, ela vai te alcançar e o nome do Senhor Jesus, ele será glorificado na sua vida, na sua casa, na sua família, em nome de Jesus. Seja bem-vindo, meu irmão. Deixe o seu nome aqui para os nossos irmãos internautas.
9: Jamerson Agostinho Nascimento.
8: Irmão Jamerson, como que foi para você a experiência de estar aqui na quarta do grande mover de Deus? Estamos no término desse culto, o culto já acabou, estamos já agora nos preparando para daqui a pouco, às 19 horas, mais um culto como esse. E eu quero saber, como que foi a sua experiência, como que foi estar presente nessa quarta-feira?
9: Glória a Deus. Cada vez que eu estou aqui nessa igreja, eu sinto como se ela se movesse. Que eu tivesse, ela balançasse assim, essa igreja ela estivesse se movendo. Eu sinto isso. Eu sinto que é o Espírito de Deus.
8: Deus se moveu de uma maneira poderosa. Deus se moveu de uma maneira graciosa. Tá voltando para casa abençoado por Jesus, meu irmão?
9: Abençoado.
8: Valeu a pena ter saído de casa, ter deixado os afazeres para estar aqui nessa quarta-feira?
9: Sim, pelo meu pai.
8: Vale a pena. E na próxima quarta-feira tem mais. Faça um convite para os nossos irmãos.
9: Que permaneça firme na rocha, que só Jesus salva.
8: Só Jesus salva. Ele é o caminho, ele é a verdade, ele é a vida. E ninguém vai ao Pai a não ser por ele. Irmão Jefferson, obrigado pela sua participação. Você teria alguma bênção que o senhor recebeu agora e gostaria de compartilhar?
9: Deus proverá.
8: Amém. Deus abençoe. Obrigado pela sua participação. Uma boa volta para sua casa. É isso aí, querido irmão internauta. Você está ouvindo o nosso irmão testificando das bênçãos, dos milagres, da parte do Senhor Jesus. Mais um irmão que nós vamos ouvir.

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Muito bem, são 17 horas com mais 10 minutos aqui em Belo Horizonte e este é o programa Voz da Libertação, órgão este informativo da Igreja Pentecostal Deus e Amor, que tem por presidente mundial nossa querida irmã Ereni de Miranda e a sede mundial das igrejas Pentecostal Deus e Amor está situada na Avenida do Estado 4568 na Liberdade em São Paulo e aqui em Belo Horizonte, nossa sede estadual está localizada na Avenida Amazonas, 8410, bairro do Cabana, na direção geral pastor Eliezer Silva e a sua esposa Edivânia Oliveira. Uma ótima tarde de quarta-feira, quem tem o imenso prazer de vos cumprimentar, seu irmão em Cristo, presbítero Natanael Oliveira. Estarei com todos vocês até o horário das 18 horas, lembrando que estaremos orando por todos vocês. Então não deixe de enviar a sua mensagem de texto com o seu pedido de oração em nosso WhatsApp no DDD 31 97519 1994. Comunique conosco, fale também de onde você está nos ouvindo e nos acompanhando, porque queremos interagir com todos vocês e também orar por todos dentro desta programação. DDD é 31 97519 1994. Seja muito bem-vindo, seja muito bem-vinda a esta programação, A Voz da Libertação.

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Os que confiam no Senhor serão como o monte de Sião, que não se abala, mas permanece para sempre. Salmos de número 125, verso de número 1. Os que confiam no Senhor serão como o monte de Sião, que não se abala, mas permanece para sempre. Deus não disse que quem confia nele não vai passar por ventos. Ele diz que quem confia nele não se abala. E existe uma diferença muito grande. Deus não te compara com qualquer monte, mas com o monte Sião. Jerusalém é cercada de montes, mas o monte Sião era inabalável. Era o monte onde estava o templo, onde estava a presença de Deus. Era o monte escolhido por Deus para habitar o seu povo. Quando Deus te compara com o monte Sião, Ele está dizendo, você não é frágil, você não é qualquer coisa, você é morada dEle, você tem fundamento, você pode tremer por dentro, chorar, sentir e sentir até medo, mas o Senhor é seu alicerce, o nosso Deus sempre será o seu alicerce, é a presença de Deus em você, certamente. O mundo pode balançar, as notícias podem assustar, as pessoas podem falar, mas quem tem um fundamento em Deus continuará sempre de pé. Os que confiam, confiança é diferente de saber de Deus. Muita gente sabe que Deus existe, mas pouca gente confia. Confiar é descansar o peso todo nele. É como se sentar em uma cadeira. Você só confia de verdade na cadeira quando solta todo o seu peso sobre ela. Enquanto você fica com o pé no chão, você ainda não confiou totalmente. E hoje, Deus te pergunta, filho, filha, você vai soltar o peso? Você vai parar de tentar segurar tudo sozinha ou sozinho e vai descansar em mim? Não se abala, mas permanece para sempre. O vento pode vir forte, mas não te arranca do lugar. E por quê? Porque quem te segura não é você, é Deus. Talvez hoje você se sinta abalado, abalada, e está tudo bem se sentir assim. Sentir não é ser. Você pode estar se sentindo frágil, mas a palavra diz que você é como o Monte Sião, firme, forte, permanente. A sua história não termina no abalo, ela continua e ela permanece. Então, decida-se hoje confiar no Senhor, não só saber que o Senhor existe, mas descansar seu coração no Senhor. Mesmo que tudo ao seu redor esteja balançando, declare que você é como o monte de Sião, não vai cair, porque é o Senhor que te sustenta. Peça a Deus paz para permanecer de pé hoje e sempre. Os que confiam no Senhor serão como o monte de Sião, que não se abala, mas permanece para sempre. Salmos de número 125, verso 1.

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2: Está aí um belo louvor cantado na voz de Cristina Santana no seu mais belo e novo álbum. Isso mesmo, é tempo de cantar, é tempo de adorar ao nome santo do Senhor. Que Deus abençoe a todos os ouvintes do programa Voz da Libertação. Estamos aqui com o nosso irmão Geilson, e ele que está aqui pedindo oração para a vida da sua filha. Ela que fez duas cirurgias em sua cabeça, tirou um tumor e já está andando e falando. Glória a Deus por isso, Jesus é maravilhoso, Jesus é perfeito. E ela já vai receber alta, ele que é de Cachoeira do Itapemirim. Nós estaremos orando, sim, irmão Geilson, em favor do seu lar, da sua casa, da sua família e também em favor da sua filha. E o Senhor nosso Deus, com certeza, Ele vai continuar abençoando. Nossa irmã aqui, Maria do bairro da Providência, que sempre está conosco na programação, ela esteve aqui no culto das 10 horas da manhã. Que Deus abençoe a vida da nossa irmã Maria do bairro Providência. Nós estaremos orando em seu favor também. Muito obrigado por sua participação dentro desta programação, a programação A Voz da Libertação por meio da Rádio Deus e Amor. Você que está aí na sintonia, envie sua mensagem de texto, comunique conosco também de onde você está nos ouvindo e também deixe o seu pedido de oração, porque 10 para as 18 horas estaremos orando por todos vocês dentro desta programação e o Senhor nosso Deus com certeza estará visitando o seu lar, sua família e todas as suas necessidades. Deixe aqui em nosso WhatsApp no DDD 31 975 19 1994 e estaremos orando por todos aqueles que estão participando desta programação maravilhosa.
3: Quanto sofrimento, desilusão, tristeza e angústia na sua vida, caro amigo ouvinte. Você vive chorando, pensando: Deus se esqueceu de mim. Deus me abandonou. Deus não quer mais nada comigo. Você está enganado. Deus te ama. Deus te quer bem. Deus quer abençoar a sua vida. Você está pensando em tirar a sua própria vida? Você pensa em fugir de tudo e de todos, esconder-se e dizer: ninguém gosta de mim? Você está debaixo de uma depressão. Preste muita atenção. Deus te ama, porque de tal maneira Ele enviou seu único filho para que todo aquele que nele crê não pereça, mas tenha vida eterna. Jesus, Ele morreu. Morreu pelos teus pecados em uma cruz de dor, sofrimento e angústia, para te dar a paz e a tranquilidade. Ele mesmo disse bem claro: eu sou o bom pastor e o bom pastor dá a vida pelas suas ovelhas. Ele chegou a dizer mais ainda: vinde a mim todos que estão cansados e oprimidos e eu vos aliviarei. Caro amigo ouvinte, lembre-se de uma coisa: Deus nunca vai te desamparar. 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

Você é mais do que vencedor, você é vencedor, você está em Cristo Jesus. Hoje é o dia do seu milagre. E hoje é quarta-feira, hoje nós temos 6 cultos poderoso aqui em nossa Igreja Pentecostal Deus e Amor. Nós já tivemos os 5 cultos abençoadíssimos e teremos o 6º culto às 19 horas com ele mesmo, o pastor Eliezer Silva, isso mesmo, Eliezer Silva, com a sua esposa Edivânia Oliveira. E eu tenho certeza que o Senhor vai abençoar muitíssimo a vida do povo mineiro que já está aqui para cultuar e engrandecer ao nome santo do Senhor Jesus. Nós tivemos o primeiro culto com o pastor Eliezer Silva e também Deus o usou de uma forma extraordinária, de uma forma poderosa, todos aqueles que compareceram aqui na nossa sede estadual do Cabana, localizada na Avenida Amazonas 8410, puderam sentir a gloriosa presença do Espírito Santo e ser tocado pelo mover de Deus, ser tocada pelo mover de Deus, porque Deus operou grandes libertações, isso mesmo, Deus realizou grandes libertações, curas divinas, usou de uma forma extraordinária nas profundezas dos dons do Espírito Santo, manifesto através das revelações, e o Senhor abençoou todo o povo que compareceu aqui na nossa Igreja Pentecostal Deus e Amor, isso mesmo, da Avenida Amazonas 8410, e o Senhor abençoou o seu povo uma vez mais. E nós teremos o último culto desta quarta-feira às 19 horas, Deus já encheu o coração do seu servo com a palavra revelada dos altos céus e ele precisa entregar ao povo de Deus nesta quarta-feira. Você que está aí atrás do volante, você que está aí ouvindo a rádio Deus e Amor, o programa Voz da Libertação, ei, quero chamar sua atenção para o culto das 19 horas. Pastor Eliezer Silva vai estar trazendo aquela palavra poderosa, aquela palavra poderosíssima, e também orando em favor de todos e orando também através dos dons espirituais. Você que está voltando para sua casa do trabalho, toma aquele café maravilhoso, toma aquele banho refrescante e já adquire forças para você estar aqui e exercite também a sua fé, porque o Senhor certamente vai honrar o seu esforço e também a sua fé. O Senhor nosso Deus está operando grandes milagres, grandes maravilhas aqui na Igreja Pentecostal Deus e Amor, e eu preciso compartilhar com você tudo aquilo que Deus ele está fazendo, tudo aquilo que Deus está realizando aqui na nossa Igreja Pentecostal Deus e Amor. Se você não ouviu, ouça, porque o Senhor nosso Deus é um Deus de milagres, o nosso Deus é um Deus que faz coisas extraordinárias, e hoje é a quarta-feira do grande mover de Deus, a quarta-feira da poderosa campanha Meu Milagre vai virar notícia. Estamos no 6º dia, na 3ª etapa, e Deus está honrando o seu povo. Muitas pessoas estão contando testemunhos, muitas pessoas estão relatando aquilo que recebeu dentro desta campanha. E você que virá, não deixe de deixar o seu testemunho também, porque Deus está operando. Muitas pessoas, muitos testemunhos que estão sendo gravados, vinculados em nossa programação, porque tudo isso prova e demonstra que o Senhor verdadeiramente está operando na Igreja Pentecostal Deus e Amor através da vida dos seus servos. E o pastor Eliezer Silva estará ministrando aquela palavra revelada para todos nós nesta quarta-feira a partir das 19 horas. Encha o seu coração de fé e também tome uma atitude, se posicione, se levante e esteja conosco, porque você verá com seus próprios olhos, ouvirá com seus próprios ouvidos, e o Senhor nosso Deus, uma vez mais, revelará para todos que Ele é Deus sobre este lugar.

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2: Segure a sua mão levantada. Gente, eu vou apontar aqui, ó. Eu vou apontar 8 pessoas. Eu vou apontar 8 pessoas que eu tô vendo uma grande porta se abrindo na sua vida. Eu quero que os presbíteros fiquem aqui na frente com a unção. Porque eu vou apontar essas 8 pessoas. Olha para cá, escute. Eu vou apontar essas 8 pessoas que Deus está me revelando. Você vai sair do teu banco. E você vai receber a unção no alto da sua cabeça. Te prepara porque você vai contar um grande testemunho. Eu quero que todos levantem as mãos para o céu. Aonde eu ver o sinal de Deus, eu vou apontar. Aquele rapaz com a camisa da seleção brasileira é um. Vem aqui na frente receber a unção. Irmão, tu que mandarai. Aquele rapaz que está de preto lá, ó. Vem receber a unção, vem. Isto, vem receber a unção. Irmão, tu que mandarai. Remandará Bessúria. Levanta a mão porque eu preciso ver o sinal de Deus. Aquela mulher que está lá, ó. Na ponta, aqui no meio de vestido preto. Isto, leva mão levantada. Isso, coçou o rosto. Vem aqui no altar, filha. Você que está fazendo, olhou para trás, isso. Chama ela para mim. Porque Deus está abrindo uma porta tão grande. Levanta a mão e vai dando glória. Essa mulher de roxo aqui, ó. Eu estou vendo o sinal de Deus. Remanda o que mandará aí. Remandará.

0: mandarai. Eleba promineque. Esse rapaz aqui, ó. Isto, de bege, isto. Vem, filho, vem. Falta uma pessoa ainda. Levanta a mão porque eu vou apontar. É mandarábia. Eleba prominai. Olha aí, ó. O diabo não resiste à revelação de Deus. Grita, queima!
1: Glória.
0: Falta uma pessoa ainda.

0: isso, não gosto, me solta.
1: Levante as mãos para o céu e diga: Satanás, é nós que não gostamos de você. Fala aí, fala aí, fala aí, fala aí, olha aí, ó. Diga: Satanás, é nós que não gostamos de você. Diga: sai, sai, ó. Enquanto nós expulsamos esta legião.

0: aceita orar pela senhora, vem aqui na frente. Levanta a mão para cá, todos vocês. Levantem. A senhora me conhece?
1: Hã? Não.
0: A senhora já me viu alguma vez?
1: Não.
0: A gente já bateu papo?
1: Não.
0: Levanta a mão para cá, todos vocês. Levanta. Gente, é batalha, hein? Um soldado no meio da guerra, ele não deixa de se posicionar. Ele fica atento, ele está na guerra. Eu quero que você se coloque de pé com as mãos levantadas para cá. Olha, a senhora, eu não conheço a senhora, mas Deus disse assim para mim: chama ela e expulsa um espírito maligno que está querendo colocar uma enfermidade nela. O Senhor disse assim para mim: eu não sei se a senhora foi no médico, mas eu estou vendo alguém dizendo assim: olha, assim a senhora vai ter que procurar outro espaço, outro lugar, porque eu não vou conseguir tratar a senhora. Mas o Senhor disse, olha a mulher chorando aqui, ó. Olha

0: Aleluia. Aleluia. Eu vou ter que entregar essa revelação antes de ler a palavra. Tem uma pessoa que está aqui nesta manhã, que você entrou aqui dentro clamando por uma criança recém-nascida. Você entrou aqui dentro dizendo: Senhor, toca nesta criança. Eu não sei o que está acontecendo. Eu só sei que Deus mandou eu falar que Ele está tocando. Eu não sei o que está acontecendo com este recém-nascido. Mas você entrou aqui dentro desta igreja e você disse: Deus, visite esta criança. Toca nesta criança. Eu quero que você levante a sua mão. Porque se Deus me mostrasse você, eu te apontava. Eu quero que você levante a sua mão com muita fé. Porque você veio orar por esta criança. E o Senhor está me revelando que Ele está tocando nesta criança. Cadê esta pessoa? Cadê você? Eu te chamo uma vez. Eu não sou de insistir em revelação. Eu queria chamar. Eu não sou de insistir em revelação. Vocês estão me conhecendo hoje. Creu, creu. Se não creu, eu não posso fazer nada por você. Aonde está você? Eu te chamo a última vez. Você veio orar por esta criança recém-nascida. E você veio apresentar esta criança diante de Deus. E o Senhor está visitando esta criança e tocando nesta criança. Cadê você? Eu te chamo aqui, ó. Quem que é ela?
1: Hã? Sobrinho, é meu sobrinho. Sobrinho.
0: É o teu sobrinho.
1: É
0: a senhora. Hã?
1: É meu sobrinho.
0: Qual que é o nome dele?
1: Como que é o nome do cuidado?
0: Hã?
1: Natália.
2: Quanto mais glória, mais vitória.
1: Eu acho que chama Marcos. Marcos.
0: É o Marcos.
1: É.
0: Fala assim: Deus visita ele.
1: Deus visita ele.
0: Por causa da minha oração.
1: Nossa,
0: quem crê dá glória a Deus.
1: Amém.

Você vir aqui na Igreja Pentecostal Deus de Amor, sede estadual do Cabana, para que você possa receber de Deus o livramento, para que você possa receber de Deus um grande milagre, para que você possa receber de Deus aquilo que você tanto almeja, tanto você quer. Talvez até o dia de hoje você não teve êxito, talvez até o dia de hoje você não conseguiu aquilo que tanto almejava e desejava o seu coração. Só que quem tem a última palavra é o nosso Deus, e o nosso Deus, ele está aqui para poder pelejar pelo seu povo. O nosso Deus, ele está aqui para poder pelejar por você. E o Senhor, nosso Deus, estará presente nesta noite de hoje, às 19 horas, dentro desta poderosa campanha. São milagres, são pessoas sendo reveladas no profundo, no oculto e no escondido, porque o nosso Deus, ele é um Deus de milagres, ele é um Deus de obras completas, o nosso Deus é o Deus do impossível. E já venha mesmo com muita fé, porque a fé, ela vem por ouvir a palavra de Deus. E Deus já entregou uma palavra revelada ao coração do pastor Eliezer Silva, e eu tenho certeza que através desta palavra revelada, a sua fé vai lá em cima, de maneira que você alcançará o milagre das mãos de Deus para a sua vida. Porém, você precisa estar presente na casa do Senhor, como expressou o salmista. É, como disse muito bem o salmista, que ele desejava ficar na casa do Senhor todos os dias da sua vida para aprender no seu santo templo, ver a formosura do Senhor. Você quer receber de Deus um milagre? Você quer receber de Deus uma bênção? Você quer receber de Deus a salvação? Você quer receber de Deus a cura? Então corra para a Igreja Pentecostal Deus de Amor, que o Senhor abraçará sua vida nesta noite de hoje. 19 horas, faltam algumas horinhas apenas para nós darmos início a este poderoso culto. E eu tenho certeza que o Senhor vai honrar a fé de todos aqueles que comparecerem aqui na Igreja Pentecostal Deus e Amor, sede estadual do Cabana, Avenida Amazonas, 8410. Se você não vir, só você que não vai comparecer. Se você não for, só você não vai. Então esteja aqui para você receber das mãos de Deus as bênçãos do Senhor.

Você já veio em busca da sua vitória? Você já foi em busca da sua vitória? Se você está precisando de uma vitória, se você está precisando de um milagre, se você está precisando de uma intervenção divina, se você precisa do socorro divino para a sua vida, eu te convido a você correr aqui para a Igreja Pentecostal Deus e Amor, porque o nosso Deus está socorrendo o seu povo. O nosso Deus, ele está socorrendo o seu povo, aquele que está aflito, aquele que está angustiado, aquele que está precisando de uma intervenção divina para ontem. Eu te convido a

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0: E eu já quero orar por todos vocês que estão aí do outro lado na sintonia. Nosso irmão Marcos Antônio de Araújo. Nós estaremos orando sim pela Simone Alves de Araújo. E nós estaremos orando sim também pela sua vida. Ele que é de Nazaré, Santa Luzia. Irmão Marcos, estaremos orando sim por sua vida. Agora mesmo, daqui a alguns instantes, estaremos orando por você também, o Nivaldir. Ele diz: a paz do Senhor Jesus, pastor Natanael, peço oração para Jesus salvar estas vidas. O Vanderlei, a Valdereza, Helena, Edna, Lucas, Lúcio e Vanice. E nós estaremos orando por você, Manivaldir, que é de Jatobá 4, e estaremos orando por sua família também dentro desta programação. Nós estaremos apresentando a sua vida, rogando a Deus em oração. Nós estaremos orando também pelo Davi Lucas Vieira de Souza. Ele pede oração pelos seus amigos e pelos seus familiares. E nós estaremos com certeza orando pela sua vida. Que Deus abençoe, irmão Walter, que é ouvinte do programa Voz da Libertação. Ele que é de Ribeirão das Neves, pede oração por sua própria vida. Estaremos orando por você e Deus estará cuidando sim da sua vida. Deus estará zelando da sua casa e também da sua família. Chegou o momento de nós falarmos com Deus, chegou o momento de nós falarmos com o Senhor, porque Deus, Ele deseja e Ele quer falar com o seu povo e Ele fala por intermédio da oração. Chegou o momento de nós falarmos com Deus, chegou o momento de nós orarmos ao Senhor.
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0: Glorioso Deus, maravilhoso, poderoso, bendito e eterno Pai, ó Deus de amor, ó Deus de bondade, Deus de misericórdia, Senhor nosso Deus, nós estamos aqui nesta tarde de quarta-feira, Senhor, debaixo da Tua presença e das Suas potentes e fortes mãos, Senhor. E nós queremos pedir a Ti nesta tarde de hoje, ó Pai, que o Senhor venha tocar, Senhor, as nossas vidas. Que o Senhor venha tocar, Senhor, meu Deus, os nossos lares. Que o Senhor venha tocar, meu Deus, os nossos familiares. Que o Senhor venha tocar, ó Deus, em tudo aquilo, meu Pai, que muitas vezes causa pavor, causa medo, incerteza, instabilidade. Senhor meu Deus, Senhor meu Pai, eu quero apresentar a vida de cada um destes ouvintes, meu Senhor, que estão sintonizados no programa Voz da Libertação. Senhor meu Deus, Senhor meu Pai, Deus Todo-Poderoso, põe as Tuas mãos, Senhor. Alcança, meu Deus, estas vidas, ó Pai, pelo poder que há no Teu Santo Espírito, pelo poder que há no Teu Santo Nome. Senhor, meu Deus, eu quero apresentar a Ti, Senhor, a vida da Silvinha, meu Pai, meu Deus, que está pedindo, Senhor, meu Deus, em favor da irmã Maria dos Anjos. Ela clama por saúde, meu Senhor, ela pede, Senhor, para que o Senhor venha intervir da saúde. O Senhor é o médico dos médicos e eu Te peço cura, Senhor. Repreenda toda a enfermidade, joga por terra, Senhor, meu Deus, toda a enfermidade da vida da Maria neste momento. Toca, Senhor, com o poder do Teu sangue. Toca, Jesus, com o poder do Teu sangue, repreendendo todas as enfermidades, meu Pai. Senhor, meu Deus, Senhor de glória, Deus vivo, Deus verdadeiro, pelo poder do Teu Santo Espírito, Senhor, guarda a vida da Simone Alves de Araújo, Senhor. Pelo poder do Teu Espírito Santo, visita onde ela estiver neste momento, Senhor. Pelo poder que há no Teu Santo Espírito, Deus vivo, Deus verdadeiro, Tu és um Deus, meu Pai, que resgata. Tu és um Deus que salva, Senhor, e por isso eu Te peço, Senhor, resgata. Salva, Senhor, meu Deus, a vida do Vanderlei. Salva, Senhor, meu Deus, a vida da Valdereza, Senhor. Salva e resgata a Helena, meu Pai, a Edna, a Lucas, Senhor, meu Pai. e o Lúcio, Senhor meu Deus, e o Vanice neste momento, Deus Todo-Poderoso. O Senhor é o Deus que salva, o Senhor é o Deus, meu Pai, que intervém, Senhor meu Deus, na vida do ser humano, que muda, Senhor, a situação. Alcança, Deus, a vida e a casa da irmã Terezinha, Pai. Ó Deus, ó Pai de amor, Deus de misericórdia, visita a Núbia Helena Ferreira, Senhor, pelo poder que há no Teu Espírito Santo, Deus vivo, Deus verdadeiro, corta os laços do inimigo, toca com as Tuas mãos poderosas, Senhor meu Pai, realiza a Tua obra pelo poder que há no Teu Santo Espírito, Deus Todo-Poderoso, Pai de bondade, Deus da misericórdia, Jesus Cristo de Nazaré, Senhor meu Deus, eu Te peço, visita o Walter neste momento, Senhor, que o Senhor possa

Senhor meu Deus, toda seta maligna, coloca por terra todas as obras do diabo, nós te repreendemos, Satanás, saia, saia dos lares, saia desta casa, saia desta família, saia, Satanás, espírito da destruição, espírito da enfermidade, espírito da discórdia, da dissensão, eu te repreendo em nome de Jesus Cristo, saia, pelo poder do sangue do Cordeiro, Deus Todo-Poderoso, Pai da misericórdia, Senhor meu Deus, Senhor, visita as pessoas que estão acamadas, meu Pai, desenganadas pela medicina, que estão dentro de um CTI, de uma UTI, Senhor meu Deus, e que não há mais recurso, meu Pai, para ela, para ele, mas nós sabemos e eu creio, Senhor meu Deus, que tu és aquele que vai além da medicina. Toca agora neste momento esta pessoa que está no leito de enfermidade, toca, Senhor meu Deus, pelo poder do teu Santo Espírito, Deus vivo, Deus verdadeiro, Pai de poder, Deus de verdade, esta irmã que precisa de uma resposta no trabalho, Senhor, na escola, eu te peço, Deus vivo, Deus verdadeiro, abre as portas para ela, abre mesmo, meu Deus, o Senhor, quando abre uma porta, o Senhor escancara diante de nós, para que nós venhamos passar, Deus, abre esta porta de trabalho para Helena, Senhor, pelo poder do teu Espírito Santo, repreenda, Senhor, todo espírito da porta fechada, repreenda, Senhor, meu Deus, todo espírito que tranca, Senhor, que tranca fios, caminhos desta pessoa, desta vida, eu oro te pedindo neste momento, Deus vivo, Deus verdadeiro, seja, meu Pai, com este ouvinte, seja, Senhor, meu Deus, com este homem, com esta mulher, meu Pai, neste momento de oração, Senhor, visita os presídios, meu Pai, estes homens, estas mulheres que estão, Senhor, meu Deus, confinados, estão presos, meu Pai, eu te peço, Deus vivo, guarda eles, livra eles, meu Senhor, pelo poder do seu nome, faz a obra de salvação e de transformação, pelo poder do teu Santo Espírito, Deus de poder e verdade, eu oro em favor da vida do pastor Eliezer, Senhor, a sua esposa Edivânia, eu te peço, Deus, cobre os teus servos com o seu sangue, guarda-os, meu Deus, na sua presença, esconda-os em ti, Senhor, pelo poder do teu Espírito Santo, Deus vivo, Deus verdadeiro, seja com as nossas vidas, meu Pai, Deus Todo-Poderoso, continua abençoando todo o povo de Belo Horizonte, continua abençoando, Senhor, meu Deus, todo o povo de estado de Minas Gerais, meu Pai, seja com o programa Voz da Libertação, Senhor, seja, Senhor, meu Deus, com a vida, meu Pai, de todos os nossos irmãos, Deus Todo-Poderoso, Senhor, meu Pai, no estado de Minas Gerais, Senhor de glória, Espírito da Verdade, Espírito de Deus, Espírito Santo do Senhor, Deus vivo, Deus verdadeiro, Deus Todo-Poderoso, Pai de vitória, Deus das misericórdias, Senhor, meu Deus, Senhor, meu Pai, pelo poder do teu santo nome, Senhor de glória, Deus vivo, Deus verdadeiro, Deus Todo-Poderoso, confirma a bênção, confirma a vitória, Senhor meu Deus, confirma o milagre, meu Pai, nesta tarde, Deus Todo-Poderoso, pelo poder do teu Santo Espírito, Jesus de Nazaré, Senhor meu Pai, confirma todas as bênçãos, meu Pai, pelo poder do teu Santo Espírito, Deus vivo, alcança, Senhor meu Pai, ó Deus vivo, ó Deus verdadeiro, Senhor, esta Terezinha, meu Pai, que está pedindo oração, meu Pai, de Santa Luzia, dá saúde para ela, Senhor, visita os filhos, meu Pai, pelo poder do teu Santo Espírito, cubra com o teu sangue e garante, Deus, a vitória, abençoa, Deus, este culto das 19 horas, realiza milagres, prodígios e maravilhas, usa uma vez mais a vida do pastor Eliezer Silva, Pai, confirmando as bênçãos e as vitórias, em nome

São 18 horas aqui em Belo Horizonte, nós estamos encerrando mais uma programação local diretamente dos estúdios da nossa Igreja Pentecostal Deus e Amor da Avenida Amazonas 8410, mas não saia daí porque está chegando a Oração do Calvário juntamente com a nossa sede mundial das Igrejas Pentecostal Deus e Amor. Eu estou indo, mas prometo voltar às 19 horas com todos vocês dentro desta programação. Quem despede, seu irmão em Cristo, presbítero Natanael Oliveira, na locução, na mesa de áudio, na torre dos transmissores, pastor José Adraci. Fiquem todos na paz do Senhor Jesus.

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15: E se converter dos seus maus caminhos, o Senhor ouviria do céu, perdoaria os seus pecados e sararia a sua terra. E a nossa terra, Senhor, está ferida, a nossa terra está machucada, a nossa terra, Senhor, está corrompida, meu Pai. Mas sara a nossa nação pelo amor do Teu nome, pelo amor da Tua palavra. Meu Deus, eu coloco nas Tuas mãos, Senhor, todos aqueles que estão desempregados. Oh, meu Deus, quantas pessoas precisando de uma porta aberta, Pai. Senhor, abre a porta para o Teu filho e para a Tua filha. Meu Deus, eu coloco nas Tuas mãos também, Senhor, aqueles que têm consultas marcadas, aqueles que têm exames, aqueles que vão passar por cirurgias. Ó, meu Deus, dá vitória para o Teu filho e para a Tua filha. Senhor, meu Deus, esta pessoa que está esperando uma resposta, uma solução de uma causa, meu Pai, seja uma causa na justiça, uma causa no INSS, meu Deus e meu Pai, uma causa em qualquer área do âmbito federal, municipal ou estadual. Senhor, dá vitória para a Tua serva, dá vitória para o Teu servo. Meu Deus, eu Te apresento esta pessoa, meu Pai, que vive sozinha, meu Deus. Senhor, enquanto esta pessoa podia trabalhar, podia dar lucro, podia exercer as suas atividades, as pessoas estavam ao seu lado, meu Pai. Mas bastou esta pessoa ficar doente, bastou esta pessoa, meu Deus, ficar debilitada e todos se afastaram e ela se sente tão só, meu Pai. Oh Deus, abraça agora esta irmã, abraça agora este irmão, Senhor, tenha misericórdia. Senhor, visita agora os presidiários, meu Pai. Senhor, aqueles que nos acompanham atrás das grades, são muitos os presidiários que acompanham este programa. Meu Deus, visita eles e dá vitória para os Teus filhos. Oh, meu Deus. Oh, Senhor, Deus Criador dos céus e da terra. Senhor, aqueles que estão nos abrigos de idosos, meu Pai. Senhor, aqueles que estão nos orfanatos, visita agora, Senhor. A Tua palavra diz que o Senhor é o Pai dos órfãos e o Senhor é o juiz das viúvas, meu Deus. Então tenha misericórdia desta irmã e deste irmão e deste jovem e desta criança. Oh, meu Pai, eu quero orar por este obreiro, Senhor, que faz a Tua obra, mas tem passado tanta luta, tanta prova e ele pensa em parar, em desistir de fazer a Tua obra. Ah, mas a Tua palavra diz, Senhor, que aquele que pôs a mão no arado não pode voltar atrás. Ah, e este irmão não vai voltar atrás, este irmão não vai parar, porque o Senhor vai tocou, o Senhor continua segurando na mão dele, na mão dela. A tua palavra diz: eu te tomo pela tua mão direita e te digo, não temas, que eu te ajudo. Senhor, continua dando saúde aos teus servos. Continua fortalecendo o teu servo, a tua serva, Senhor. Eu oro por esta obreira que faz a tua obra. Eu oro, Senhor, por esta irmã que faz a tua obra, Senhor. A luta dela é tão grande, a prova é tão grande, mas ela está ali batalhando, fazendo a tua obra. Meu Deus, ajude esta pessoa a não desanimar, mas continuar firme, porque, Senhor, somente aqueles que estão firmes alcançam as tuas promessas. Pai, eu quero te louvar, Senhor, porque nós conseguimos chegar até aqui, Pai. Hoje é dia 30 de setembro de 2026 e nós conseguimos chegar até hoje, porque o Senhor nos sustentou, Pai. Ah, Senhor, se não for ao Senhor, como diz o salmista, se não for ao Senhor que esteve ao nosso lado, os nossos inimigos já teriam nos engolido vivos. Ah, mas o Senhor quebrou o laço. O Senhor nos livrou como um pássaro que se soltou do laço do caçador. Aleluia, louvado seja o teu nome, Pai. Obrigado porque o Senhor nos dá o privilégio de viver e de te adorar e de bendizer o teu nome. O Senhor nos dá o privilégio de sermos chamados filhos de Deus. A tua palavra diz: a todos quantos o recebeu, deu-lhes o direito, o privilégio de serem feitos e chamados filhos de Deus, a saber, os que creem no seu nome. Oh, meu Pai, obrigado por sermos filhos, filhos amados. Obrigado porque o Senhor nos ama, porque o Senhor nos orienta, meu Pai. Senhor, eu quero orar por aqueles que desceram as águas nos últimos batismos. Este mês de setembro, Senhor, foram muitos irmãos, muitas irmãs que desceram as águas do batismo. Meu Deus, fortalece cada um deles, ajuda cada um deles, Senhor. Eu oro, Senhor, por aqueles que foram batizados, aqueles que desceram as águas, aqueles que cumpriram a justiça divina. Fortalece a cada um, ó Pai. Oh, Jarra canta alabás, Terimi canta lais. Oh, glórias ao nome do Senhor que vive e reina para todos sempre. Exaltado e glorificado é aquele que vive e que reina, meu Deus e meu Pai. Quero orar também, Senhor, pela tua igreja. Oh, meu Deus e meu Pai, quando eu me refiro à tua igreja, eu falo da igreja de Jesus Cristo na terra, Senhor. Meu Deus, cuida da tua noiva, cuida, Senhor, dos teus filhos, guarda a tua herança, guarda os teus escolhidos. Meu Deus e meu Pai, os escolhidos do Senhor são aqueles que pregam a tua palavra, aqueles que vivem a tua palavra, aqueles que amam a tua santa e bendita palavra, Pai. Oh, Papai, oh, Deus querido, Deus maravilhoso. Como é bom, Senhor, ser chamado de filho do Senhor. Meu Deus, eu te agradeço pelos muitos livramentos que o Senhor tem dado a mim e a minha família. Visita a minha esposa, Senhor, cuida dela, dá vitória para a tua serva. Senhor, eu não consigo me lembrar agora de todos os pedidos de oração, ó Pai. Mas visita agora cada pedido de oração, cada pessoa, Senhor, que está colocando o seu pedido de oração aqui no chat desta live, aqueles que estão colocando no WhatsApp, aqueles que estão colocando, Senhor, nos comentários do canal Direto com Deus Oficial. Ó, meu Deus e meu Pai, que a tua bênção, que a tua graça, que a unção do teu Espírito esteja em cada vida, em cada coração, e que esta pessoa possa glorificar e exaltar o teu santo nome. Pai, abençoe as nossas criancinhas. Senhor, guarda as nossas crianças, Pai. Meu Deus, nós não geramos filhos para a perdição, mas geramos filhos para a louvor e honra da tua glória. Então, Senhor, guarda os filhos dos teus filhos. Oh, meu Deus, esta vovó que ora pelos seus netos. Senhor, guarda agora, Senhor. Esta vovó que ora pelos seus netos. Esta titia, Senhor, que ora pelos seus sobrinhos, esta mamãe que ora pelos seus filhos. Meu Deus, esta pessoa que está apresentando a sua família, oh, meu Deus. A família, Senhor, é a grande instituição do Senhor. E Satanás tem lutado para destruir, para afastar a família, para destruir a família, meu Pai. Ó, meu Deus, fortalece o teu filho, fortalece a tua filha, fortalece o teu servo, fortalece a tua serva.

fortalece a tua igreja, Senhor. Nós cremos no poder do teu sangue, nós cremos no poder da tua palavra, nós cremos que o Senhor, nesta oportunidade, já está visitando a tua igreja, Senhor. Oh, meu Deus, tu és lindo, Jesus, tu és maravilhoso, Senhor. Não há um Deus tão grande quanto o Senhor, que trabalha para aquele que em ti espera, e a tua igreja espera pelo Senhor, meu Pai. Oh, meu Deus, eu coloco nas tuas mãos todos aqueles que precisam de um milagre, eu coloco nas tuas mãos todos aqueles que nesta noite precisam da manifestação do Senhor em alguma área da vida. Ah, meu Deus, todos aqueles que hoje estão orando e dizendo: Senhor, derrama o teu poder sobre a minha vida. Pai, olha para esta casa. Oh, meu Deus, esta casa onde há contenda, eu repreendo o espírito da contenda que está dentro desta casa, espírito da confusão, da gritaria, saia, sai daí em nome de Jesus Cristo. Demônio, você que veio trazer contenda, você que veio trazer confusão, você está agora repreendido em nome de Jesus. Senhor, meu Deus, esta pessoa que está com dores, meu Pai, a tua palavra diz que o Senhor levou sobre si todas as nossas dores. Então agora, Pai, em nome de Jesus, eu repreendo toda dor de cabeça, toda dor nos rins, toda dor no pulmão, toda dor no intestino, toda dor no estômago, toda dor no útero, toda dor no cérebro, toda dor em qualquer parte do corpo. Sai agora, sai dor maligna, sai em nome de Jesus Cristo. Meu Deus e meu Pai, liberta agora esta vida, liberta agora esta mulher e este homem, para que o teu nome seja exaltado e glorificado. Pai, muito obrigado, Senhor, por sermos chamados filhos de Deus. Muito obrigado pelos nossos nomes está escrito no livro santo da vida. Muito obrigado, Senhor, porque o Senhor nos dá o privilégio de viver de acordo com a tua vontade. Meu Deus, aquele meu irmão, aquela minha irmã que nesta noite, Senhor, está pedindo perdão dos seus pecados. Ah, meu Deus, tem muitas pessoas se humilhando e pedindo perdão, dizendo: Senhor, perdoe. Meu Deus, perdoa os pecados desta irmã, perdoe os pecados deste irmão, perdoe os pecados deste jovem, desta criança, deste adolescente. Perdoa os pecados, ó Pai, para que o teu nome seja glorificado. Pai, muito obrigado, Senhor, porque até aqui o Senhor tem estado conosco. Muito obrigado, Senhor, pelo teu amor, pela tua bondade, pela tua misericórdia. Muito obrigado, Senhor, pela igreja pentecostal Deus e Amor. Muito obrigado, Senhor, por este programa Voz da Libertação, pelo canal Direto com Deus Oficial. Ah, meu Pai, muito obrigado pela Escola Teológica Deus e Amor, a Fundação Reviver, a Associação Reviver Help Deus e Amor, a Escolinha, o Pequeno Galileu. Obrigado, Senhor, pelas emissoras de rádio que transmitem o nosso programa, pelos canais, ó Pai, o IPDA Play. Ah, Senhor, meu Deus e meu Pai, o canal do YouTube, do Instagram, do Face. Senhor, muito obrigado por todos aqueles que acompanham esta programação e creem que o Senhor está agindo na vida deles e na vida delas. Meu Pai, continue agindo na vida do teu servo, continue agindo na vida da tua serva, continue, Senhor, fortalecendo os teus filhos para louvor e honra da tua glória, Pai. Muito obrigado, Senhor. Tenha misericórdia da tua igreja. Continue, Senhor, cuidando do teu povo. Senhor, nos prepara, Pai. Nós queremos morar no céu, nós queremos subir com o Senhor, e nós sabemos que o Senhor só levará um povo especial, zeloso de boas obras, um povo que não se contamina com o mundo, mas que vive de acordo com a tua palavra. Ah, meu Deus, nos prepara, Senhor. Nós queremos subir com o Senhor. Eu quero subir com o Senhor, Pai. Então me prepara e prepara a tua igreja. Meu Deus e meu Pai, obrigado por tudo, Senhor. Fica conosco nesta noite, fica com os nossos ouvintes, fica com os nossos internautas, fica com o teu povo, Senhor. Eu te agradeço, meu Pai, pela equipe que trabalha comigo nesta noite aqui no estúdio, e aqueles que trabalham, Senhor, em todas as emissoras do Brasil. Que a tua bênção, que o teu amor, a tua misericórdia possa acompanhar cada um, em nome do Senhor Jesus Cristo. Amém e amém, Senhor Jesus. Glória a Deus. São 18 horas e 25 minutos. Gente, que coisa gostosa é a presença de Deus.

0: Eu posso sentir aqui dentro deste estúdio a presença do Deus Todo-Poderoso. Aleluia. Oh, glória. Eu estava lendo antes de orar o Salmo 130. E o versículo 2 diz: se tu, Senhor, observares as iniquidades, quem subsistirá? Mas contigo está o perdão, para que sejas temido. Ei, você pecou? Você se afastou de Deus? O Senhor, Ele tem perdão para você. Certa vez levaram uma mulher até Jesus, e esta mulher estava em adultério. Disseram: Senhor, esta mulher foi pega no ato adulterando. E na lei de Moisés, a lei manda que ela seja apedrejada. E tu, o que dizes? A Bíblia diz que Jesus se agachou, começou com o dedo escrever na areia, no chão, na terra. E o pessoal continuou insistindo: Senhor, esta mulher aqui, ó, foi pega adulterando. Jesus se virou e falou: aquele que não tem pecado, seja o primeiro a atirar a pedra. A Bíblia diz que, começando pelos mais velhos, um a um, todos se retiraram. Aleluia. Ficou somente Jesus e a mulher. E a pedra? A pedra ninguém atirou. E aquela mulher olhou para Jesus, e Jesus perguntou para ela: mulher, onde estão os teus acusadores? Cadê aquele pessoal que queria jogar pedra em você? Ela diz: não, Senhor, ninguém jogou pedra em mim. Ele falou: também não vou jogar pedra em você. Mas ó, vai e não peques mais. É momento de arrependimento. É momento de você pedir perdão dos seus pecados, se humilhar para o Senhor, e o Senhor vai perdoar todos os seus pecados. Você quer agora receber o perdão de Jesus? Então diga comigo assim, ó: Senhor Jesus, nesta tarde, eu te recebo como meu Salvador pessoal. Diga: Senhor, perdoa os meus pecados. Escreve o meu nome lá no céu, no livro da vida, e sela com o teu sangue para o dia da vida eterna. Diga: Senhor, a partir de hoje, eu me entrego a ti de todo o meu coração. Em nome de Jesus, amém. Glória a Deus. Ore canta alabás. Aleluia. Se você entregou a sua vida a Jesus, fale conosco agora. Nós temos um WhatsApp que é o 119-5094-4645. DDD 119-5094-4645. E temos também o e-mail: queroaceitarjesus@ipda.com.br. queroaceitarjesus@ipda.com.br. Deus te abençoe, seja bem-vindo. 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São 6h29, uma boa noite para você. Ó, canal Direto com Deus, a oração não para. Você vai continuar, já tem um pastor preparado para orar por você e com você no canal Direto com Deus. Na rádio Deus e Amor, você vai ficar com o informativo Reviver, na comunicação da evangelista Eliana Miranda e também do nosso irmão Cido Gameiro. E no canal Deus e Amor Oficial, às 7h30, a gente volta já com o culto da noite, um culto especial, cheio da presença de Deus, e você vai ser muito abençoado. Tá ok? Lembrando que logo mais às 23h50, a gente volta com a oração da meia-noite. 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Um abraço, fiquem com Deus, até a próxima oportunidade. Despede-se de vocês o seu irmão, o presbítero Levi Muniz. Que o amor de Deus, a paz de Jesus, a comunhão do Espírito Santo, seja e permaneça com todos, desde agora para todos sempre.
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2: o Senhor é a minha força e o meu escudo. Nele o meu coração confia e dele recebo ajuda. Meu coração exulta de alegria e com o meu cântico lhe darei graças. Salmos 28:7.
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0: isso que eu já chego distribuindo paz. A paz do Senhor Jesus. Porque, gente, se tem algo que dá significado à nossa vida, é sentir a paz do Senhor Jesus. É aquela coisa assim, sabe aquela sensação do barco? Quando estava ali, ó, o vento lá soprando forte, o barco para lá e para cá. E Jesus estava onde? Dormindo no barco. A tempestade chegando, alvoroçando tudo e ele dormindo. Os discípulos ficaram tão indignados com aquilo. Falaram, Senhor, como pode? Enquanto nós estamos aqui perecendo, o Senhor está dormindo. Mas é isso, quando nós estamos na paz do Senhor, nós estamos assim, ó, pode o vento soprar, pode o mundo pegar fogo, gente, a paz do Senhor nos confortará. Sabe por quê? Porque eu penso assim, olha, se hoje terminar o dia e o Senhor disser, acabou seu tempo aqui, eu sei para onde eu vou. Você sabe ou não sabe?
1: Ah, eu sei também, viu? E defendo esse lugar, hein? Defendo. Tem, porque...
0: Ninguém me tira.
1: Olha, porque vem um monte de prato quentinho, bonitinho pra gente todo mesmo. Dia, né? Fala, vou pegar. Não, empurra, não. empurra. E aí vem dificuldade pra você desistir. Falar, não vou aguentar. Aguenta que é mais um pouquinho, aguenta. É,
0: vai vir mais uma onda. Segura no barco.
1: Segura.
0: Segura firme aí, ó.
1: Vai bater o vento.
0: Aí a onda passa, aí você pensa, acabou, não deu tempo de respirar, vem a outra. Desgarra mais forte aí.
1: Então, porque a gente sabe o resultado disso, das aflições que a gente tem que passar, mas a gente sabe o resultado.
0: Exatamente.
1: Porque se fosse fácil, tava tranquilo.
0: Ah,
1: mas
0: sim.
1: É muito... Olha, durante uma vida, a Eliana... Ela gera testemunhos aqui na programação, porque ela lembra de um hoje, lembra de outro amanhã, e assim, e esses testemunhos fazem, como já fizeram e vão continuar fazendo, a mudança na vida de todo mundo. Porque fala assim, eles estão no rádio ali dando risada, trabalhando, é uma profissão boa, mas ninguém sabe o cotidiano de cada um.
0: Exatamente, né? Assim, ó. Tá sofrendo, glorifica.
1: Glorifica.
0: É assim,
1: exatamente.
0: Vai na plenitude, ó.
1: É.
0: Vai na plenitude, vai na paz. Ah, tá difícil, o fardo tá pesado. Tem problema não, você vai conseguir. Jesus não falou que você ia conseguir? Então ele vai. Se ele prometeu que ele te guarda, ele te cuida, ele te defende, confia.
1: E a gente precisa, ó, a gente precisa, por isso que eu frisei agora, a gente precisa das dificuldades. Ó, vou dar um exemplo aqui, o gráfico do coração, pim, pim, pim, pim, subindo e descendo, né? Quando ele para, o que aconteceu? Quando ele fica retinho na plenitude?
0: Acabou.
1: Morreu. Então a gente vê uma hora tá lá em cima, outra hora tá lá embaixo, uma hora tá lá em cima, outra... Porque isso faz parte da vida.
0: A gente precisa impulsionar o ritmo cardíaco.
1: Exatamente. E isso a gente coloca na nossa vida. Toda vez que ele desce, uma hora ele vai subir, então se você tá passando por dificuldade hoje, você está sendo humilhado, você está sendo explorado, você está passando por uma situação que fala, Senhor, eu não tenho mais, eu não sei para onde ir. Ora, porque a mudança vem. Às vezes tem, uma vez conversando com um rapaz, ele fala, Deus esqueceu de mim. E na realidade, Deus está trabalhando em silêncio.
0: Exatamente.
1: Ele está na calmaria.
0: Mas vou te falar, o silêncio de Deus é a pior resposta que você pode ter.
1: Ah, não fala que é assustador, viu?
0: Mas eu vou dizer uma coisa para você. Olha, eu sempre digo assim, né? Deus, ele trabalha de uma forma nas nossas vidas, que igual você disse, né? Que estou sempre contando os testemunhos aqui.
1: Sim.
0: Mas tudo tem o quê? Uma perspectiva.
1: É.
0: Por quê? Porque eu transformei os meus momentos de dor, os meus momentos de silêncio de Deus, os meus momentos em que para mim era o fim, eu transformei tudo isso em bem.
1: Em bem.
0: Mas como que a gente faz isso? Ah, agora que passou é fácil contar. Não, tem muita gente que passou a luta, mas ela carrega a dor do sofrimento que ela passou lá a vida inteira.
1: Exatamente.
0: Passou uma prova lá no passado e vai viver a vida inteira sem se recuperar, sem se conseguir se livrar da dor, sem conseguir colocar-se de pé. E não é isso que nós devemos fazer.
1: É.
0: A luta, ela não vem para nos matar, ela vem para nos fortalecer.
1: Exatamente.
0: Para nos levar e provar para nós mesmos, porque para Deus nós não precisamos provar. Deus já sabe.
1: É.
0: Mas para provar para nós mesmos que nós somos mais fortes do que nós pensamos. E sabe o que é muito interessante?
1: É.
0: Porque a química explica isso. Porque quando nós estamos em apuros, em perigo, nós acionamos, né, a nossa defesa química do nosso organismo. Ele identifica que nós estamos sob estresse, e coisa que nós não teríamos coragem de fazer se estivesse tudo na calmaria, nós passamos a ter coragem de fazer. Por exemplo, uma pessoa, né, que é um sobrevivente ali. Vamos supor, encheu a casa de água, e ali a pessoa, ela vai fazer o quê? Ela vai ver a água subindo na casa dela e ela vai ficar ali parada? Não. Ela vai ver, começou a formar, ela vai simplesmente, vai acionar ali quimicamente o gatilho, que ela precisa se proteger. Ela vai procurar o lugar mais alto, ela vai ver, o cachorrinho que está lá, que precisa ser protegido, o vizinho que precisa de ajuda, e ela vai ver que ela é muito mais forte do que aquilo que ela pensava. E isso é na enfermidade. Isso, sabe que estamos passando por uma situação recente, que tem a nossa irmã Priscila, nascida, criada, os pais, a mãe desde pequena na Igreja Deus e Amor, os pais se casaram na Igreja Deus e Amor, foi no casamento deles, e hoje ela está passando por uma enfermidade, né? E uma coisa que eu achei muito interessante, porque ela fez, aí ela descobriu o diagnóstico de uma doença rara, genética, não hereditária, mas genética, e aí ela fez uma vaquinha ali nas redes sociais para conseguir o dinheiro para fazer uma cirurgia, que ela precisa fazer aquela cirurgia. Então, a Priscila, ela é uma pessoa, assim, que eu a conheço, ela gosta de cantar, canta lindamente, mas ela é uma pessoa mais tímida. Porém, a necessidade ali do que ela precisava fez com que ela gravasse um vídeo e que todos se comovessem, né, e ajudasse ali e tudo mais. Então, por quê? Porque quando nós estamos em perigo, o nosso corpo, naquele momento ali, ele reage quimicamente de uma forma para tentar nos tirar daquela situação de perigo.
1: O instinto de sobrevivência.
0: O instinto de sobrevivência.
1: Sim.
0: É aí, muitas vezes, que a mãe, ela é acionada por um instinto maternal.
1: Sim.
0: Que é aquele instinto de defesa, né? Eu preciso... Ela esquece dela. Eu não vou me defender. Agora eu preciso defender a minha cria. Agora eu falo que o estado de leoa. Eu brinco assim, porque...
1: Mas é muito bem colocado.
0: É aquele momento, assim... Eu passei por algumas situações em que ali eu não me importei comigo, mas eu me importei em defender, por exemplo, o meu filho recém-nascido. E é exatamente isso, porque naquele instante você prova ser mais forte do que você realmente é. E isso só acontece por quê? Porque você passou pela experiência, você
1: exatamente.
0: Passou pela luta.
1: E é bem nisso, como eu disse no início aqui, que você dá os seus testemunhos. E o testemunho não é do sofrimento, mas da vitória.
0: Da vitória.
1: Você conta, olha, eu passei por
0: a
1: isso.
0: A dor serviu de experiência.
1: Exatamente. Então, e aí você já paralelo, já colocou ali, tem gente que arrasta esse sofrimento. Uhum. E ela não, ela fala, mas eu sofri, continuo sofrendo até hoje. E aí a gente fala, olha, busca Deus. Porque você não tá, às vezes assim, aconteceu a coisa no passado, aquilo é uma história que se agrega. Hoje a pessoa, você sabe que a pessoa não está passando por
0: exatamente.
1: Isso mais, mas ela está estacionada naquele sofrimento.
0: Continua remoendo a dor do passado.
1: Exatamente. Às vezes a falta de perdão, perdeu a oportunidade de perdoar a pessoa, Deus retirou a pessoa.
0: De se perdoar, né? Porque tem pessoa que ela
1: também
0: perdoa os outros, mas não se perdoa.
1: Não consegue se perdoar. Então, são detalhes assim tão fundamentais para melhorar a qualidade de vida. E eu gosto muito, embora a gente cria um ambiente leve de brincadeira, que a Eliana fala, vou contar mais uma história, né? Com essa leveza.
0: Eu sou cheia de história.
1: Mas é tão bom. Aí aqui para, a Lari, a gente para pra ouvir. Tô aqui ouvindo, imaginando a cena, vendo essa estrutura, mas sabendo o efeito que é criado pós isso. Gente,
0: a Lari até brinca às vezes, fala assim, você não dá nem tempo de eu digerir, de eu administrar tudo isso, porque tá tudo...

0: Então,
1: exatamente.
0: É isso que a gente tem muito prazer em, e o rádio.
1: Deixou de causar dor e trouxe satisfação.
0: E aí a pessoa fala, eu tô passando por isso hoje. Ah, eu sei que eu vou vencer. Ah, eu passei por isso, eu tô arrastando, mas eu vou parar de arrastar. E o rádio, Deus abençoou que o rádio, ele chega hoje até numa... na semana... Teve um momento ali que a gente entrevistou o Ivan Luiz, e ele falava de lugares inóptos, ali que tá onde só o rádio pega com a pilinha. Ele contou um testemunho que...
1: E olha
0: ele...
1: que Ivan Luiz também já passa por cada bocado ainda, viu?
0: Então, numa entrevista lá no programa, ele falou disso. Uhum. Falou assim, ó, o rádio chega ali naquele canto, só tinha o rádio, não tem televisão, não tem nem força elétrica. Uhum. Só a pilhazinha com o radinho a pilha. Mas o rádio chega,
1: exatamente.
0: E o testemunho chega. E chegando o testemunho... A gente vê a capacidade que você tem de mudar a tua vida, irmão.
1: Sim.
0: Oi, irmã. Até esses testemunhos mostram que falam assim, você pode mudar. Por quê? Mas não, você está sem força, sim, mas a gente está falando da força de quem? Do Senhor Jesus.
1: Exatamente. E da força de vontade, sabe?
0: Exatamente.
1: Por quê, Pedro, amigo? É. Porque preste bem atenção, existem pessoas que estão lá, né? Ah, meu Deus, eu queria tanto fazer isso, eu queria fazer aquilo, mas eu não tenho dinheiro para pagar um curso, eu não tenho dinheiro para poder investir, né? Eu sou capaz, mas eu não consigo me capacitar realmente, me profissionalizar. E aí, então, preste bem atenção, porque Cido Gameiro tem um recado todo especial para você agora.
0: Mas olha, eu fiquei tão feliz, quando eu fiquei sabendo ali, eu fiquei tão feliz, porque olha, a confeitaria, falar, mas eu não sei cozinhar, eu não sei isso, eu não sei aquilo, mas a confeitaria, tudo isso é resultado de muita ajuda. Ajuda financeira, a oração, confeitaria help. Sabia que essa confeitaria transforma a pessoa que nem sabia cozinhar numa confeiteira profissional?
1: Eu vou dizer uma coisa para você, Cido Gameiro.
0: É.
1: Eu entendo, respeito, concordo plenamente que essa confeitaria é para quem precisa. Mas eu também confesso que de vez em quando eu vou lá dar uma butucadinha só para ver.
0: Não, mas olha, a confeitaria...
1: que eu posso aprender ali, viu?
0: Não, e é gratuito, é gratuito. É assim, ó, ela capacita profissional na confeitaria de pessoas em situação de vulnerabilidade social. Maiores de 18 anos. Você que está ouvindo agora, ó, por meio
1: tem
0: de aulas.
1: Com fogo,
0: exatamente.
1: Né? Então,
0: são aulas presenciais na sede mundial.
1: Olha,
0: né?
1: Isso.
0: O conteúdo tem conteúdo gravado também online. Tem que se inscrever. O projeto de confeitaria como ferramenta de transformação, geração de renda e o melhor, um recomeço.
1: Sabe
0: olha
1: que eu
0: coisa.
1: Fico pensando, Cido Gameiro? Se quando eu era pobrezinho, humildezinha, lá na minha cidadezinha, no interior, minha mãe trabalhando na roça lá, se tivesse uns cursos desse gratuito,
0: então,
1: eu tinha feito, Cido.
0: Então, menino, você que está ouvindo aí, você que está em São Paulo, Grande São Paulo, passa aqui na sede mundial, na nossa sede mundial, pegue mais informações, vai ser muito... Olha, informação não falta.
1: Não falta,
0: então,
1: de jeito nenhum.
0: 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Ó, formação profissional. Ó, formação profissional em confeitaria, aulas presenciais na sede mundial, ambiente de aprendizado, acolhimento, desenvolvimento pessoal... Olha só.
1: É a parte teórica e a parte prática.
0: Exatamente. E tem muita gente já feliz nesse curso. Então você que está ouvindo, ou irmão, ou irmã, fala assim, olha, eu senti no coração que eu quero participar, né? Aproveite essa oportunidade.
1: E sabe de uma coisa?
0: É.
1: Eu vi outro dia um vídeo de uma mulher que ela começou fazendo bolos para poder vender numa praça.
0: Sim.
1: Ela fazia os tabuleiros de bolo e ia lá para a praça.
0: É.
1: Hoje tem fila de até 3 horas para comprar o bolo dessa mulher.
0: Aí, tá vendo?
1: Eu não tenho essa fé de entrar nessa fila, mas que eu fiquei com vontade de comer o bolo dela, eu fiquei, viu?
0: E aí eu faço a pergunta, ela nasceu boleira? Não.
1: Não.
0: É você que está ouvindo agora. Fala, eu não sei o que fazer, tenho meus filhos. Olha, uma profissional aí da área, eu acho que vai fazer sucesso.
1: E tudo sem pagar um centavo do seu bolso.
0: Exatamente. Venha.
1: E sem conta, eu já faria só, sabe por quê?
0: É.
1: Porque o que você fizer lá, você vai comer, você vai provar.
0: Verdade.
1: Eu faria só para poder comê-la.
0: Mas você, dona. E olha...
1: E aí você ainda vai aprender e vai poder reproduzir isso na sua casa.
0: Verdade.
1: Lembrando, Cido, que com os nossos projetos Oasis, nós já temos costureiras, empreendedoras, donas de confecção que começaram ali costurando umas pecinhas no nosso Oasis. E hoje são dão emprego para pessoas lá, para mais de 80 pessoas.
0: Graças a Deus.

0: dinheiro que estão trabalhando com essas pessoas que aprenderam o curso de corte e costura conosco. E não será diferente. Já pensou? Já pensou? Deus te abençoando. Você vai pra praça, vende seu bolo lá, bolo no pote, né?
1: Sim.
0: Tem tanta coisa ali que você pode fazer. E quando você menos esperar, você montar a sua própria confeitaria, sua própria doceria, é bom demais.
2: É. E você sabe por que existe isso, né? Porque tem alguém que ajuda. E eu vou avisar não, eu vou mostrar como você pode ampliar, reverberar essa situação, esses cursos. É assim, posso colocar, Helena?
0: Pode colocar. 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
0: E chegou aquele nosso momento, de ouvir Deus falar conosco, nosso manual de vida na Terra já se encontra aberto aqui no Evangelho de Mateus. Mateus capítulo 16, versículo 24, que diz o seguinte: Então disse Jesus aos seus discípulos: Se alguém quiser vir após mim, renuncie a si mesmo. Tome sobre si a sua cruz e siga-me, porque aquele que quiser salvar a sua vida, perdê-la-á. E quem perder a sua vida por amor de mim, achá-la-á. Pois que aproveita ao homem ganhar o mundo inteiro, se perder a sua alma? Ou que dará o homem em recompensa da sua alma? Porque o Filho do Homem virá na glória de seu Pai com seus anjos. Então dará a cada um segundo as suas obras. Em verdade vos digo que alguns há dos que aqui estão que não provarão a morte até que vejam vir o Filho do Homem no seu reino. Essa palavra está dizendo o seguinte: aquele que quer seguir-me, então tome a sua cruz e venha após mim. Ele não está dizendo, Jesus poderia ter dito, aquele que quer seguir-me, fica tranquilo, eu vou carregar a sua cruz para você. Você não vai ter dor, você não vai ter sofrimento, você não vai sentir o peso da cruz, porque eu vou carregar para você. Não, Jesus disse, aquele que quer vir, então negue-se a si mesmo, ou seja, renuncie à sua própria vontade, porque a vontade pende para o quê? Para a vontade da carne, para poder fazer aquilo que nós queremos fazer. A vontade da carne é desistir, é abandonar, é abrir mão de tudo, mas Jesus está dizendo, segue-me. Toma a sua cruz de cada dia, toma a sua dor, toma o seu sofrimento, toma as suas angústias, toma as afrontas que você passa, toma tudo o que você tem sentido e me segue, não me largue, não me deixe. Por quê? Porque ainda que você perder a sua vida neste mundo, preste bem atenção, você terá vida eterna lá na glória. Eu não te abandonarei, mas você precisa tomar essa essa decisão. A decisão de seguir-me e estar comigo em todo o tempo. Não me deixar, porque sim, os dias de dificuldades, de tribulação, vêm. Mas a nossa esperança não é para esta vida, mas para a glória. Permaneça em mim, Jesus está dizendo, porque eu sou aquele que te dá a recompensa e a tua recompensa é eterna. E uma vez determinada a tua recompensa, não há quem possa tirar das tuas mãos, porque aquele que pratica boa obra não irá receber o mal de Deus, mas irá receber os benefícios das suas próprias obras. E uma delas é renunciar a si mesmo, negar o seu eu e fazer a vontade de Deus. Qual é a vontade de Deus? Jesus mesmo nos disse, olha, um novo mandamento vos dou. Ama a Deus sobre todas as coisas e ama o teu próximo como a ti mesmo. Faça isso e será salvo. Então, a salvação em Jesus Cristo é entender a vontade dele para nós. Não estamos aqui por acaso, temporariamente, mas enquanto estivermos aqui, devemos seguir os passos de Jesus, levando todos os dias a nossa cruz, entendendo que fazer o bem não é uma opção, mas é um mandamento o qual devemos segui-lo à risca para a honra e glória do nome santo do Senhor Jesus. Ficamos por aqui, mas lembrando que sim, permitindo Deus, voltaremos com toda certeza. Até a próxima, se Deus quiser.
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19 horas com mais 8 minutos aqui em Belo Horizonte. Você está sintonizado no programa Voz da Libertação, órgão este oficial e informativo da Igreja Pentecostal Deus e Amor. Nós estamos falando com todos vocês diretamente do nosso estúdio da Igreja Pentecostal Deus e Amor, sede estadual do Cabana, localizado na Avenida Amazonas, 8410, na direção geral, pastor Eliezer Silva, juntamente com a sua esposa Edivânia de Oliveira. Uma ótima noite de quarta-feira e quem tem um imenso prazer de vos cumprimentar uma vez mais, seu irmão em Cristo, presbítero Natanael Oliveira. Estarei com todos vocês até o horário das 20 horas, lembrando a todos que às 20 teremos aquela transmissão poderosa diretamente do altar de Deus aqui da nossa Igreja Pentecostal Deus e Amor, com o pastor Eliezer Silva, trazendo uma poderosa palavra para todos nós, diretamente do coração de Deus, para os nossos corações nesta noite de quarta-feira, a quarta do grande mover de Deus, da poderosa campanha Meu Milagre Vai Virar Notícia. E o Senhor, com certeza, estará operando uma vez mais, como operou na manhã de hoje, milagres extraordinários aqui em nossa Igreja Pentecostal Deus e Amor, sede estadual do Cabana. Venha todos, esteja conosco, porque o Senhor tem algo

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1: Do Senhor Jesus, Belo Horizonte, a paz do Senhor, povo mineiro, pastor Eliezer Silva falando, ao meu lado pastor José Marcos, estamos aqui convocando todo o campo para nossa reunião ministerial nesse dia 4 de outubro, a partir do horário das 9 horas da manhã. Você que é obreiro, obreira, você que é dirigente, você que é voluntário financeiro ou financeira, você que é um cooperador do Reino de Deus, está convocado para esta reunião, aonde trataremos assuntos designados pela nossa diretoria. Você não pode faltar. Pastor José Marcos, nós vamos estar aqui nesta reunião ministerial e esperamos por todos os irmãos que trabalham no Reino de Deus através da Igreja Deus e Amor.
2: Verdade, você não pode deixar de comparecer. É uma importantíssima reunião. É uma importantíssima reunião para nós tratar assunto concernente à obra de Deus, né? Você que dá sede, né? Central, sede regional, na igreja local, que pertence aqui à Estadual do Cabana, você não pode deixar de estar presente. Em nome de Jesus Cristo, você aí é do Castanheira, é você do Independência, você do Havaí, você do Alípio de Melo, olha, você não vai deixar de estar presente. Você aí do Industrial, meu Deus, você não pode faltar. Os irmãos aí do Palmeiras, não falte não, hein? É importante a sua presença com seus obreiros, cooperadores, presbíteros, diáconos, atendendo de livraria, financeiras, líderes de grupos, todos, estão convocados para esta reunião ministerial nesse dia 4, a partir das 9 horas da manhã, porque às 8 horas da manhã nós teremos o culto, às 8 da manhã nós teremos o culto da medicina de Deus, o santo jejum a Deus, das 8 às 9 da manhã, é o culto, oração para Deus curar, oração para Deus libertar, para Deus salvar, e você recebendo o seu milagre, das 8 às 9 da manhã, é a campanha, em nome de Jesus, você vai estar presente para receber o seu milagre. E às 9 horas da manhã, a importantíssima uma reunião ministerial com todos, obreiros, pastores, dirigentes, todos, líderes de grupo, você que colocou a mão no arado, você não pode olhar para trás, porque o Senhor não tem prazer na alma daquele que recua, e Deus conta com a sua obediência. Então vem para cá, na Avenida Amazona, 8410, no bairro Cabana, domingo dia 4, a partir das 9 horas da manhã, reunião ministerial. Graças a Deus, porque o Senhor já nos deu vitória. Então está aí, ouvinte, em nome de Jesus, todos vão estar presentes. Às 8 da manhã, campanha da medicina de Deus, o santo jejum a Deus, e às partir das 9 horas, a reunião ministerial. Fiquem com Deus, fiquem na paz do Senhor Jesus. 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

0: É, Jeremias, ele disse, eis que sou eu o Senhor, o Deus de toda a carne, acaso haveria alguma coisa demasiadamente difícil para mim? Nada impossível para o nosso Deus. E nós estamos na quarta do grande mover de Deus, e o Senhor, ele está operando grandemente, fortemente dentro desta campanha, e nós já estamos sentindo daqui do estúdio a presença de Deus que está sendo manifesta no interior da nossa igreja, porque daqui a pouquinho mesmo, às 20 horas, pastor Eliezer Silva estará assumindo o Santo Altar para poder trazer aquela palavra revelada de Deus para todos nós e todo o povo, recebendo as bênçãos do Senhor. O nosso Deus é um Deus de milagres, o mesmo Deus que abriu o Mar Vermelho para o povo de Israel passar, é o mesmo também que sustentou o povo de Israel no deserto, dando água e maná diretamente dos céus. E esse Deus, ele continua fazendo milagres e prodígios. Tanto é que Cristo repetiu o mesmo milagre quando multiplicou pães e peixes. E os milagres certamente seguirão todos aqueles que creem. Foi as palavras do próprio Jesus para todos os seus discípulos e que recaem sobre as nossas vidas até os dias de hoje. Nós cremos e nós sabemos que as obras que Cristo fez, maiores ainda, ele faria neste tempo presente a qual nós estamos vivenciando. E eu quero lhe convidar a você entrar nesta poderosa campanha de quarta-feira, a poderosa campanha do Meu Milagre vai virar notícia, porque o Senhor, ele deseja e quer fazer algo estrondoso, maravilhoso, novo na sua vida, e nós estamos aqui com toda a fé, com toda a convicção, o próprio Cristo estará realizando estes milagres. Pastor Eliezer Silva, juntamente com a sua esposa, todos os presbíteros, pastores e diáconos já estarão ali, já estão ali no Santo Altar, prontos para poderem dar lugar para o Espírito de Deus, para que o Senhor possa operar grandemente aqui na nossa Igreja Pentecostal Deus e Amor. A Igreja Pentecostal Deus e Amor é uma igreja marcada por milagres, por sinais, por prodígios, maravilhas, onde as pessoas chegam certamente enfermas e saem daqui curadas, pessoas que chegam desenganadas pela medicina, e o nosso Deus, ele certamente realiza a obra, faz o milagre, e ela saindo aqui contando testemunhos. Nós estamos aqui com uma expectativa muito grande, porque realmente nós estarmos na presença de Deus já nos move a ter expectativa, porque na presença de Deus há uma abundância de alegria. Servimos um Deus que é alegre, nós servimos um Deus que é um Deus de promessas, servimos um Deus que é o Deus que salva, que resgata a pessoa no mais distante ou no mais profundo abismo, lá no lamaçal. Ao mesmo Deus, ele transporta do reino de trevas para a sua maravilhosa luz. É o Deus da Bíblia Sagrada, a qual nós conhecemos, a qual nós ouvimos, vimos e testificamos daquilo que nós realmente provamos. E nós estamos aqui para estimular a sua fé, porque aquilo que nós recebemos de Deus, nós também queremos entregar para vocês. Aquilo que nós recebermos, foi o que Jesus disse: de graça recebei, de graça dai. E nós queremos compartilhar esta boa nova com todos os ouvintes do programa Voz da Libertação, todos os ouvintes da Rádio Deus e Amor, que têm ouvido louvores, que tem escutado programações, pregações da Palavra de Deus, e eu quero que você tenha sua fé estimulada para que você exerça ela e venha buscar em favor do seu lar, venha buscar em favor da sua família, venha buscar em favor dos seus, venha buscar em favor de tudo aquilo que você vê como impossível. Entenda, não há nada impossível para o nosso Deus, tudo é possível para aquele que crê, tudo é possível para aqueles que exercem a sua fé no Senhor. Tudo é possível. Você lembra muito bem a própria palavra do anjo de Deus no livro de Lucas 1:37 para Ana, porque para Deus nada é impossível. Para o homem pode ser e pode parecer impossível. Para o nosso Deus não é impossível. Aquilo que você julga que é impossível, que não pode ser resolvido por ninguém, o nosso Deus, ele faz, porque o nosso Deus, ele é especialista para poder resolver aquilo que julgamos impossível. tudo se torna possível porque nós temos uma ferramenta e estaremos utilizando hoje aqui. E qual que é a ferramenta? A fé. A fé faz com que as mãos de Deus se atente para nós. A fé move as mãos de Deus para poder operar grandes coisas no nosso meio. E quando nós entramos para dentro das portas da Igreja Pentecostal Deus e Amor, nós já entramos com muita fé, nós já entramos com muita alegria, nós já entramos glorificando ao nome do Senhor, porque nós sabemos, eu não estou vendo ainda, mas eu já estou crendo que eu vou receber o milagre das mãos de Deus. Até porque a fé é o firme fundamento das coisas que não se veem, mas a prova daquelas que se esperam no Senhor. Eu não preciso ver para acreditar, eu preciso crer para receber, eu preciso crer para me simplesmente receber das mãos de Deus aquilo que Ele tem para a minha vida. Se você tem fé, você tem uma fé. E se você tem fé, o Senhor Ele usa para poder operar grandes coisas. Jesus disse, se tiverdes a fé do tamanho de um grão de mostarda, vocês podem dizer para este monte, transportar daqui para lá, porque isso é o que a fé faz. Jesus estava se referindo ao monte, porque o monte era sinal de coisas impossíveis, que certamente seria impossível remover. E Jesus traz esta comparativa porque, se você tiver a fé do tamanho de um grão de mostarda, que era tão pequeno perto daquele grande monte, através da sua fé, grandes coisas Deus fará para você. Basta você exercer a sua fé, colocar ela em prática, porque o nosso Deus, Ele fará grandes coisas. E daqui a pouco, às 20 horas, pastor Eliezer Silva vai estar no Santo Altar ministrando aquela palavra profética, profunda, revelada de Deus para as nossas vidas e entregando para todo o povo que comparecia. Ainda dá tempo, porque são apenas 19h35 e nós estamos aqui te aguardando.
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3: Segure a sua mão levantada. Gente, eu vou apontar aqui, ó. Eu vou apontar 8 pessoas. Eu vou apontar 8 pessoas que eu tô vendo uma grande porta se abrindo na sua vida. Eu quero que os presbíteros fiquem aqui na frente com a unção. Porque eu vou apontar essas 8 pessoas, olha para cá, escute. Eu vou apontar essas 8 pessoas que Deus está me revelando. Você vai sair do teu banco e você vai receber a unção no alto da sua cabeça. Te prepara porque você vai contar um grande testemunho. Eu quero que todos levantem as mãos para o céu. Aonde eu ver o sinal de Deus, eu vou apontar. Aquele rapaz com a camisa da seleção brasileira é um. Vem aqui na frente receber a unção. Irmão, tu que mandarai. Aquele rapaz que está de preto lá, ó. Vem receber a unção, vem. Isto, vem receber a unção. Irmão, tu que mandarai. Remandará Bessúria. Levanta a mão porque eu preciso ver o sinal de Deus. Aquela mulher que está lá, ó. Na ponta, aqui no meio de vestido preto. Isto, leva mão levantada. Isso, coçou o rosto. Vem aqui no altar, filha. Você que está fazendo, olhou para trás, isso. Chama ela para mim, porque Deus está abrindo uma porta tão grande. Levanta a mão e vai dando glória. Essa mulher de roxo aqui, ó. Eu estou vendo o sinal de Deus. Remanda o que mandarai. Remandará basúria. Levanta a mão, porque faltam 4 pessoas. Eu vou apontar, viu? Eu vou apontar. Aonde eu ver o sinal de Deus? Aonde eu ver o sinal de Deus? Remandará, me alemanto que mandarai. Aquela mulher que está lá, ó, de camisa branca. Você...

0: céu. Levanta. Levanta a tua mão para o céu. Eu vou apontar. Eu vou apontar. Aonde Deus me mostrar, eu vou apontar. E mandarai, as tu que mandarai. Eleba promine que esse rapaz aqui, ó. Esse rapaz aqui, ó. Esse rapaz aqui, ó. Isto. De bege, isto. Vem, filho, vem. Falta uma pessoa ainda. Levanta a mão porque eu vou apontar. Levanta a mão porque eu vou apontar. E manda Arábia. Eleba prominai. Olha aí, ó. O diabo não resiste à revelação de Deus. Grita, queima! Grita, queima! Grita, queima! Falta uma pessoa.
1: Glória.
0: Falta uma pessoa ainda. Falta uma pessoa. Eu vou apontar. Eu vou apontar. Aquela mulher que está lá, ó. Lá no meio. Você está de camiseta preta. Camisa

0: vocês. Não gosto, me solta.
1: Levante as mãos para o céu e diga: Satanás, é nós que não gostamos de você. Fala aí, fala aí, fala aí, fala aí, olha aí, ó. Diga: Satanás, é nós que não gostamos de você. Diga: sai, sai, ó. Enquanto nós expulsamos esta legião, está caindo uma muralha na tua vida, ó. Sai, sai, recebe esta bênção de Deus, recebe. Quem recebe, levanta a mão da glória. Quem recebe, levanta a mão da glória. A senhora aceita eu orar pela senhora? Vem aqui na frente, levanta a mão para cá, todos vocês, levanta. A senhora me conhece? Hã?
2: Não.
1: A senhora já me viu alguma vez?
2: Não.
1: A gente já bateu papo?
2: Não.
1: Levanta a mão para cá, todos vocês. Levanta. Gente, é batalha, hein? Um soldado no meio da guerra, ele não deixa de se posicionar. Ele fica atento, ele está na guerra. Eu quero que você se coloque de pé com as mãos levantadas para cá. Olha, senhora, eu não conheço a senhora. Mas Deus disse assim para mim: chama ela. E expulsa um espírito maligno que está querendo colocar uma enfermidade nela. O Senhor disse assim para mim: eu não sei se a senhora foi no médico, mas eu estou vendo alguém dizendo assim: olha, assim a senhora vai ter que procurar outro espaço, outro lugar, porque eu não vou conseguir tratar a senhora. Mas o Senhor disse: olha a mulher chorando aqui, ó. Olha a mulher chorando aqui, ó. Olha a mulher chorando aqui. Olha aqui para mim, senhora.
3: Olha aqui, pastor.
1: Olha aqui para mim, senhora. Eu estou inventando esta revelação.
2: Não.
1: Eu estou mentindo para todo mundo aqui na cabana.
2: Não, já tô
1: eu estou mentindo. Hã?
2: Eu comecei a ter crise de ansiedade.
1: Olha para cá.
3: Olha para o pastor.
1: Levanta a mão para cá, todos vocês. Está vendo? Eu não vim brincar com a sua fé aqui, não. Eu vim ser um homem de Deus para a sua vida. Levante as mãos para cá. Fecha o teu olho, senhora. Fecha o teu olho. Satanás, o meu Jesus te revelou aí, Satanás. Tu quer matar esta mulher, né, assassino? Sai do corpo dela agora. Levanta a mão para cá e grita: queima. Levanta a mão para cá e grita: queima. Fogo, fogo, fogo, fogo, fogo, fogo, fogo, fogo, fogo, fogo, fogo, fogo, fogo. Assassino, é tu que tá escondido aí, né? Não adianta resistir, olha ele aí, ó, ó, ó. E não estremece o corpo dela, grita: queima! Grita: queima! Diga: Satanás, sai, sai, sai.
3: Fala assim: olha aqui, senhor.
4: Olha pro pastor.
3: Qual que é o seu nome?
4: Seu nome?
2: Juscelma.
3: Fala assim: eu tô livre.
2: Eu tô livre.
3: Fala: eu tô livre.
2: Eu tô livre.
3: Porque Jesus tá me tocando.
2: Porque Jesus tá me tocando.
3: Diga: esse mal.
2: Nesse mal.
3: Já perdeu.
2: Já perdeu.
3: Jesus tá na minha vida.
2: Jesus tá na minha
3: vida. Dá um abraço nela, dá um abraço nela.
1: Aleluia, aleluia. Eu vou ter que entregar essa revelação antes de ler a palavra. Tem uma pessoa que está aqui nesta manhã, que você entrou aqui dentro clamando por uma criança recém-nascida. Você entrou aqui dentro dizendo: Senhor, toca nesta criança. Eu não sei o que está acontecendo. Eu só sei que Deus mandou eu falar que Ele está tocando. Eu não sei o que está acontecendo com este recém-nascido. Mas você entrou aqui dentro desta igreja e você disse: Deus, visita esta criança. Toca nesta criança. Eu quero que você levante a sua mão. Porque se Deus me mostrasse você, eu te apontava. Eu quero que você levante a sua mão com muita fé. Porque você veio orar por esta criança. E o Senhor está me revelando que Ele está tocando nesta criança. Cadê esta pessoa?

0: creu. Se não creu, eu não posso fazer nada por você. Aonde está você? Eu te chamo a última vez. Você veio orar por esta criança recém-nascida. E você veio apresentar esta criança diante de Deus. E o Senhor está visitando esta criança e tocando nesta criança. Cadê você? Eu te chamo aqui, ó.
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2: E esta é a forma extraordinária que Deus tem usado o seu servo, o pastor Eliezer Silva, e já estará daqui a pouquinho no Santo Altar do Senhor para poder ministrar a palavra de Deus para todos nós dentro desta poderosa campanha de quarta-feira. Meu milagre vai virar notícia. Você percebeu como Deus o usa de uma forma profunda e extraordinária nos dons do Espírito Santo. Libertações, curas, revelações, manifestação do Espírito Santo. Isso você encontra na Igreja Pentecostal Deus e Amor. O Senhor desfazendo as obras do inimigo e ele caindo por terra pelo poder do sangue de Jesus Cristo. Quarta-feira é dia de mover de Deus na Igreja Pentecostal Deus e Amor. O dia que o Senhor faz milagres, prodígios e maravilhas no meio do seu povo. Amanhã nós teremos atendimento na Casa Aberta, Reviver. Amanhã é dia de culto também, teremos culto aqui na nossa Igreja Pentecostal Deus e Amor. Nós teremos o culto no Salão de Número 2. No Salão de Número 2 teremos culto também. E lembrando que amanhã é quinta-feira e amanhã nós temos culto com a Fundação Reviver às 9 e também às 14 e às 19 horas nós teremos este culto poderoso em favor da Fundação Reviver. Venha, mas não venha de mãos abanando. Traga um produto de limpeza, traga um produto de higiene pessoal, traga um quilo de alimento não perecível. Você que tem condições, que Deus já te deu o seu negócio próprio, uma boa condições, traga também uma cesta básica, porque amanhã, inclusive, é dia de atendimento na Reviver. Estamos atendendo famílias carentes, famílias necessitadas, e todas as ajudas, elas são muito bem-vindas, porque quando se trata de vidas, o cuidado precisa ser melhor. Quando se trata de família, o cuidado precisa ser especial. Então, se Deus colocou no seu coração de trazer produtos de higiene pessoal, traga. Se Deus colocou no seu coração de você trazer produtos de limpeza, trague. Se Deus colocou no seu coração, eu vou doar duas cestas básicas, doe, porque você vai estar estendendo as mãos para o necessitado e o Senhor nosso Deus, ele vai estar abençoando a sua vida de uma forma especial, porque aquele que alimenta o pobre, aquele que socorre a viúva, ele está emprestando a Deus, e Deus não deve nada e não é devedor de ninguém, e ele ainda pode trazer para nós uma bênção recalcada, sacudida e transbordante. Amanhã, culto com a Fundação Reviver em 3 horários, às 9, às 14 e também às 19 horas. E o Senhor também estará fazendo grandes coisas no meio e na vida do seu povo aqui na Igreja Deus e Amor. Sexta-feira é dia de batalha na Igreja Pentecostal Deus e Amor. É dia que nós enfrentamos o inimigo face a face e repreendemos todas as obras do diabo, todas as obras da macumbaria, da feitiçaria, da magia negra, de encantamentos, obras oferecidas em cemitérios, mata virgem. Nós colocamos diante do altar de Deus e estamos no desafio de Elias, e Deus colocará por terra todas as obras do diabo aqui na Igreja Pentecostal Deus e Amor. Teremos 6 cultos aqui na nossa igreja, às 7, às 10, ao meio-dia, às 14, às 16 e também no horário das 19 horas. É guerra contra o mal, e Deus, ele já preparou você com todas as armaduras celestiais para você poder combater as artimanhas de Satanás. Percebe que o diabo está destruindo a sua família? Corra para esta batalha, use a sua fé, o escudo que Deus colocou nas suas mãos, porque nós estamos na batalha. E

esta batalha, Deus fará nós vencedores. Às 7 horas da manhã, pastor Eliezer Silva estará no Santo Altar, ministrando a poderosa palavra de Deus e orando em favor de todos, orando por libertações, por curas divinas, e estará orando também através dos dons espirituais, o dom da revelação, e você não pode ficar de fora, você não deve deixar de vir e comparecer, porque Deus quer colocar este mal por terra. Às 10 horas da manhã, pastor José Marcos estará no Santo Altar, ministrando a poderosa palavra de Deus, orando também através dos dons do Espírito Santo, repreendendo todas as obras das trevas, e o Senhor, uma vez mais, fará seu povo prosperar e também sair vitorioso contra Satanás, o inimigo da nossa alma. Sexta-feira, na Igreja Pentecostal Deus e Amor, é dia de guerra. Guerra contra o mal, poderosíssima campanha vigente, o desafio de Elias. Deus responde com fogo e Deus tem respondido com fogo, com um sinal de aprovação. Se tem uma coisa que o diabo detesta é fogo, e por isso que Deus, ele nos batiza com o Espírito Santo e com fogo para desfazer as obras do diabo. Às 15 horas, eu mesmo, presbítero Natanael Oliveira, estarei com todos no Santo Altar do Senhor, ministrando a poderosa palavra de Deus, orando por libertação, orando também por todos que se comparecerem, orando através dos dons espiritual, dom de revelação, e o nosso Deus há de responder com fogo. É a sexta-feira da guerra contra o mal na Igreja Pentecostal Deus e Amor. Às 16 horas, cooperadora Neuza Argentina. 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

0: E é hoje, é hoje. Amém? Vamos receber o servo de Deus com as palmas bem alegre para o Rei Jesus Cristo.
1: Graças a Deus. Cumprimento a igreja com a paz do Senhor Jesus. Amém? Levante a sua mão para o céu, feche os teus olhos. Tem um hino que diz assim, ó.

Abre a sua Bíblia, por gentileza. Eu gostaria que você abrisse a sua Bíblia em Efésios, livro de Efésios, capítulo de número 3 e versículo de número 20. Efésios, capítulo de número 3 e versículo de número 20. Que Deus abençoe a sua vida e toda a sua família seja alcançada por Deus nessa noite. Eu gostaria de fazer a leitura desse texto, que está em Efésios, capítulo de número 3, e versículo de número 20 e 21. Quem crê que Deus pode fazer além do que você imagina? Quem crê? Quatro pessoas acreditam, gente. Você crê que Deus pode fazer além do que você? A Bíblia diz assim, Efésios capítulo 3 e versículo de número 20. Ora, aquele que é poderoso para fazer infinitamente mais do que tudo que pedimos ou pensamos, conforme o seu poder que opera em nós, a ele seja glória na igreja e em Cristo Jesus por todas as gerações, para todo sempre. Amém. Verso 20, o verso 20 novamente diz assim: ora, aquele que é poderoso para fazer infinitamente mais do que tudo que pedimos ou pensamos. Até aqui, eu queria que você tomasse o seu assento. Tome o seu assento. Escute com atenção, preste atenção. Isso, nesta palavra que Deus tem para o seu coração, nesse dia, nesta hora. Nós sabemos que não podemos colocar Deus em uma caixinha, porque Deus é além de tudo que nós pensamos, de tudo que nós imaginamos. Diz a palavra do Senhor, através de Salomão, no livro de Eclesiastes, que assim como nós não sabemos o caminho do vento, nem como se formam os ossos no ventre da que está grávida, assim são as obras do Senhor, que faz todas as coisas. Nós olhamos e vemos que Deus, ele não se encaixa em nossos padrões, Deus, ele não se encaixa em nossos padrões. Nós não podemos colocar Deus em uma caixa, colocar Deus em uma bolha e achar que ele faz aquilo somente que nós pensamos e queremos. Porque Deus, ele faz além do que nós queremos e pensamos. Deus é muito mais do que nós imaginamos. Para você ter uma noção, os fios do vosso cabelo, que estão na vossa cabeça, são contados por Deus. Deus sabe a quantidade de fios de cabelo que estão na vossa cabeça. Para você ter uma noção de que Deus é além do que você imagina, a Bíblia diz que Ele sabe a quantidade de estrelas que existe no céu, e Deus chama cada uma delas pelo seu próprio nome. Então Deus não pode ser colocado dentro dessa caixinha e nós imaginarmos e pensarmos que Ele faz somente aquilo que nós pensamos e imaginamos, porque Deus é além de tudo isso. Deus, para você ter uma ideia, Deus com pouco, Ele faz o muito. Deus, Ele faz muito com pouco que temos. Até porque o que temos diante de Deus é pouco. Até porque tudo que temos diante a Ele é muito pouco.
Você vai dar glória agora. Deus não precisa de muito para fazer o muito. Deus não precisa do muito para realizar algo impactante na nossa vida. Deus não precisa de muito para fazer um milagre na sua vida. Levante a sua mão. Deus não precisa de muito para manifestar o sobrenatural na sua vida. Eu vou mais além ainda. Deus não precisa de muito para vencer uma guerra. Deus não precisa de muito para surpreender a vida de uma pessoa. Deus não precisa de muito para fazer uma pessoa do alto escalão da sociedade reconhecer que Ele é Deus. Deus não precisa de muito para surpreender um médico. Deus não precisa de muito para surpreender um advogado e um juiz. Deus, Ele faz muito com pouco. Escute. Escute. Às vezes nós queremos colocar Deus nessa caixinha e achar que Deus só pode fazer o que nós imaginamos e pensamos. Às vezes nós olhamos para os nossos dilemas da vida e nós colocamos os dilemas da vida, os problemas da vida acima de tudo. E aí a gente se desespera, a gente não dorme direito à noite, sabe? Vira de um lado para o outro. Mas quando nós colocamos em nosso coração que Deus, Ele faz infinitamente mais do que tudo que pensamos, do que tudo que nós imaginamos e pedimos, nós dormimos tranquilo, porque nós sabemos que Ele faz, que Ele faz coisas que nós nunca iremos ter a capacidade de fazer. Aí vem Deus e Ele faz. Escute, preste atenção, eu quero que você escute agora. Deus, Ele não precisa de muito para cuidar da sua vida. Deus não precisa de muito para cuidar da sua família. Deus não precisa de muita coisa para cuidar de cada detalhe da sua vida. Ele não precisa de muito. Deus não precisa de muita coisa para agir na sua vida ou agir por você. É eu e você, com nossa mente. É nós com nossa mente que colocamos em nossa cabeça que para Deus fazer alguma coisa para a nossa vida, Ele precisa. Eu preciso enxergar Deus movendo as muralhas. Eu preciso enxergar Deus movendo as montanhas para eu entender e compreender que Deus faz alguma coisa pela minha vida. Mas nós precisamos olhar para a palavra e vermos que na palavra de Deus está mostrando que Deus não precisa mostrar nada para você, porque com pouca coisa Ele faz muito na sua vida. Será que tem alguém que crê? Eu gosto de um termo teológico. Escute isso. Eu gosto de um termo teológico que vai mostrar os atributos de Deus. Aí tem atributos de Deus, olha para cá, tem atributos de Deus que são chamados no termo teológico de atributos comunicáveis, coisas que eu e você podemos imitar de Deus. Deus é bom, nós podemos ser bom. Deus é amor, nós podemos ter amor no nosso coração. Então são atributos comunicáveis, atributos que nós podemos copiar de Deus, imitar a Deus. Mas eu gosto quando a teologia, ela mostra para nós que existem atributos incomunicáveis que o homem não pode imitar de Deus. Pastor, que exemplo que o Senhor vai dar? Deus onipresente, você não é.
Deus é onipotente, você não é. Deus é onisciente, Ele conhece todas as coisas, você não conhece nada. Você não conhece nada. Deus é espírito, você é matéria. Então esses são atributos incomunicáveis que somente em Deus nós encontramos. Pastor, por que o Senhor está falando isso? Porque o poder de Deus é inimaginável. O poder de Deus é inimaginável. Ele age de um modo que nos surpreende. Não, eu vi duas mãos levantadas. Eu quero que você levante a sua mão para o céu. Eu quero que você levante a sua mão para o céu nesta noite. Eu quero que você levante a sua mão para o céu nesta noite. O Deus que você serve não é um Deus feito por mão de homens. O Deus que você serve não é um Deus confeccionado dentro de um local. Ah, meus irmãos, o Deus que você serve, Ele está em todos os lugares para você dar glória nesta noite.

humana. O Deus que você serve, Ele é além de tudo que pensamos e imaginamos. Aí um dia, olha para cá, eu quero que você escute isso. Um dia, um povo chamado Amalequita, eles saqueavam tudo que Israel plantava. Para você ter uma noção, Israel plantava, cultivava, semeava, cuidava, e na hora de eles colherem aquilo que plantaram, aquilo que cuidaram, vinha os amalequitas. Escute isso. E a Bíblia diz que eles vinham como gafanhotos, e na hora da colheita eles vinham e destruíam tudo, saqueavam tudo e deixavam Israel sem nada. Aí um homem chamado Gideão, ele se conforma com a situação, ele não aceita aquela situação. E Deus gosta de pessoas inconformadas. Deus gosta de pessoas, me perdoa a minha expressão, o meu português mais popular, Deus gosta de pessoas malucas. Aí diz a Bíblia que Deus viu Gideão inconformado com aquela situação. E Deus disse assim: Gideão, você vai ser o líder, você vai convocar homens e vocês vão lutar com os amalequitas. Aí lá vai Gideão. Em toda a sua região, ele conseguiu juntar 32 mil homens. 32 mil homens. Aí imagino Deus dizendo assim: Gideão, convocou o povo, convoquei, está aqui, Senhor, o checklist, 32 mil homens estão aqui aptos para lutar nesta batalha. Aí Deus olha e diz assim: Gideão, tem muita gente. Olha o trabalhar de Deus. Gideão, tem muitos. Sabe o que você faz, Gideão? Manda os covardes voltarem para suas casas. Mandem que eles retornem. Aí lá vai Gideão e dizendo assim: quem está com medo da guerra, volte para casa. Sobraram poucos homens, 22 mil homens. Aí Deus olha do céu, vê o checklist. Com licença, quem deixou esse documento? Vê o checklist. Gideão, são muitos. São muitos. Gideão, nesse checklist, Gideão, eu quero que você convoque só 300 homens que sejam corajosos. 300. Quem olha para a lista e vê na lista tantos nomes rabiscados, e olha para o número dos amalequitas, que a Bíblia dá ênfase dizendo, eles são numerosos como os gafanhotos. Quem olha para o checklist, ele olha para o céu e diz assim: Gideão é doido. O Deus de Gideão é maluco. Olha o que ele está querendo fazer, lutar com 300 homens. Aí Deus brada do céu e fala com Gideão: Gideão, se você lutar com 32 mil homens, se você lutar com 22 mil homens, vocês vão olhar para a força do seu braço e vocês vão dizer: nós conseguimos derrotar o nosso inimigo. Mas com 300 homens, vocês vão olhar para o céu e dizer: foi Deus. Foi Deus, foi Deus, foi Deus, foi Deus. Com Gideão, com esta história, nós vemos que Deus, Ele vai além da nossa lógica. Deus faz além do que nós imaginamos e pensamos. Deus olha e diz: você não precisa lutar com a sua força do braço, você só precisa de mim, porque eu faço além do que você pensa. Eu queria que você levantasse a sua mão para o céu nesta noite. Eu quero que você levante a sua mão para o céu nesta noite. Eu quero que

mão de homens. O Deus que você serve é o Deus que faz além do que você imagina, do que você pensa. Este é o Deus que você serve. Ele não precisa de muito para fazer alguma coisa. Você precisa desse Deus. Você precisa crer nesse Deus. Você precisa confiar nesse Deus. Você precisa depositar a sua fé neste Deus. Porque o Deus que você serve, ele é além do que você pensa.

Vocês me ajudam com o culto? Vocês estão me conhecendo hoje? Eu estou vendo que tem gente assustada. O que que esse homem está fazendo aí? Está me olhando sério. O que que vai sair desse pastor? Mas eu quero que você olhe para esse altar e veja nesse altar que quem está falando com você não é o pastor Eliezer, é o Deus da Bíblia. Eu vim falar nesse culto que Deus não precisa de muito para agir na sua vida. Olha para cá. Empreste os teus ouvidos só mais um minuto. Um dia, o rei Asa iria enfrentar um exército de mais de 1,5 milhão de homens. Aí Asa vai fazer uma oração. Segunda Crônicas, capítulo 14, versículos 9 e 11. Olha a oração do rei Asa. Escute isso para você dar glória. Empreste os teus ouvidos um minuto para você entender o que Deus está querendo falar. Asa faz esta oração e diz a Bíblia o seguinte: então Asa clamou ao Senhor, o seu Deus: Senhor, não há ninguém como tu para ajudar os fracos contra os poderosos. Ajuda-nos, ó Senhor, nosso Deus, pois em ti confiamos e no teu nome viemos contra este imenso exército. Ó Senhor, tu és o nosso Deus, não deixes o homem prevalecer contra ti. O exército de Asa, o rei Asa, era minúsculo perante 1,5 milhão de homens que estavam querendo tomar o seu reinado. Mas Asa está fazendo esta oração: Senhor, para o Senhor nos livrar, o Senhor não precisa nem de muito e nem de pouco. Se o Senhor quiser livrar, o Senhor livra. Aleluia. Aleluia, aleluia, aleluia, aleluia. Eu vou dar lugar para ele aqui por 30 segundos. Se você quiser dar glória comigo, fique à vontade. Aleluia. O Deus que você serve faz além do que você imagina. O Deus que você serve não precisa de muito para fazer alguma coisa na sua vida. Para de olhar para a sua situação e colocar ela maior do que o Deus que você serve. Quem é maior é Deus na sua vida. É Deus, é Deus, é Deus, é Deus. É Deus, é Deus, é Deus.

Deus não precisa de muito para fazer alguma coisa na sua vida. Deus não precisa de muito para agir dentro da sua empresa. Deus não precisa de muito para agir dentro da sua família. Deus não precisa de muita coisa para agir dentro do teu local de trabalho. Se Ele fizer alguma coisa, não precisa você pensar como Ele vai fazer, de que maneira Ele vai fazer. Somente creia no que Ele faz. Segure a sua mão levantada aos céus. Vocês estão me conhecendo hoje? Eu sou meio elétrico. Eu quero que você levante a sua mão para o céu agora. Esquece quem está do seu lado. Feche os teus olhos aonde você estiver. E somente diga: eu confio em ti, Senhor. Diga: eu creio no teu nome. Eu quero que você enche esse lugar de glorificação. Não bate palma agora não. Só levanta a tua mão e vai liberando uma palavra de adoração. Porque o Deus que você serve, Ele faz além do que você pensa. Levanta a tua mão e vai dando glória para Ele. Ei, alabada que mandarai. Remanto que te que mandarai. Remandarai as tu que mandarai. Meus irmãos, o Deus que você serve faz além do que você pensa. O Deus que você serve, Ele é além do que você imagina. Eu poderia trazer tantos feitos que

Olha para mim. Quando eu estive no país da França, teve um homem da Bolívia, que estava no culto. E esse homem da Bolívia estava ouvindo a palavra e ele chorava muito. E eu chamei ele diante do altar e eu disse assim, eu lembro até hoje, eu pedi para o pastor me traduzir. Eu disse, pastor, pergunta para ele na língua nativa dele, se ele crê que Deus pode curar câncer. Quando o pastor liberou esta palavra, aquele homem começou a chorar. Ele chorava muito, e quando liberou a palavra, ele chorava mais ainda. Olha para mim. Aí eu vi, não, Deus está aqui. Deus está aqui. Escute, Deus está aqui. Eu olhei para aquela cena, eu disse, Deus está aqui. Aí o Espírito Santo olhou para mim e disse assim, Eliezer, esse câncer não está nele, está na familiar dele. Quando eu falei isso para ele, eu disse assim, o câncer não está no Senhor, o câncer está na sua familiar. Esse homem desabou diante do altar. Olha para mim. Escute. Aí eu saí da França, fui para outras localidades, fui para Luxemburgo, Bélgica. E aí eu recebi a notícia de um querido irmão português que mora lá. Ele disse assim, pastor, o Senhor foi embora, mas Deus agiu. O Senhor foi embora, mas Deus agiu. A menina do homem foi diagnosticada com câncer, com exame e tudo, mas agora está curada. Só que esse homem, aí esse português, pastor português, olhou para mim e disse assim, na ligação, pastor, só que esse boliviano, ele não estava mais acreditando em nada. Ele não estava crendo em nada mais. Já tinha ido em tantos médicos, e os médicos já tinham dado prazo de vida para esta moça, filha dele. Já tinha dado prazo de vida. Mas ele disse que naquele dia, que quando Deus liberou a palavra, ele sentiu como se algo entrando dentro dele. Aí ele disse assim, pastor, e esse homem contou que ele já não estava crendo em mais nada, pastor. Mas naquele dia algo entrou dentro dele. Uma fé entrou dentro dele. Sabe por quê? Essa fé entrou dentro dele. Porque quando ele chegou lá no médico para levar a filha, num dos exames que ele tinha que fazer de rotina para esta menina, ele olhou para o médico e disse assim, não precisa mais, porque o Deus da igreja curou a minha filha. Curou. Aí olha o que ele disse. Ele disse assim, que quando ele falou com o médico que Deus curou a filha, ele disse assim, Deus não precisou de muito médico, não precisou de exame, não precisou de raio-x, não precisou de remédio. Deus só liberou uma palavra e Deus curou. Olha para mim. É sobre isso que eu estou pregando nesse culto. Que o Deus que a senhora serve, que o Deus que você busca aqui, é um Deus que faz além do que você pensa. Eu quero que você se coloque de pé. Tem um hino que diz assim, ó. Bem assim, ó. Eu quero que você levante a sua mão. Levante a sua mão.

0: ti, Senhor. Vamos lá, gente. Diga de ti, Senhor.
1: De ti.
0: Diga assim, e menos de mim, e menos de mim. Vamos lá.

Eu quero ouvir só vocês agora. Segura, segura, segura. Vamos lá. Que ele cresça. Segura. Que ele apareça. E eu me constranja. Aleluia. E todo o seu amor infinito. Servo de todos os irmãos. Servo. Diga mais uma vez, só vocês. Vamos lá, Belo Horizonte.

eu não sei quem está do seu lado, se é amigo, se é familiar, se é irmão da igreja. Mas se direcione para esta pessoa e diga para ela: Deus vai fazer além do que você imagina. Não, tem gente que nem falou nada. Olha para esta pessoa e diga para ela: Deus vai fazer além do que você imagina. Deus vai fazer além do que você imagina. Olha que ela mandará. Deus

Segure a sua mão levantada, que eu tenho um mistério com Deus. Porque Deus me mostrou 15 pessoas. 15 pessoas. Aonde eu ver o sinal de Deus, eu vou apontar. E eu vou pedir a nobre gentileza dos presbíteros se posicionarem com a unção aqui na frente. Por quê? Porque eu vou apontar essas 15 pessoas. E você vai vir diante do altar receber uma unção. Mas não é qualquer unção. É a unção da prosperidade de Deus. Olha para mim. São 15 pessoas que Deus está abrindo portas, caminhos para a sua vida. Levante a mão para eu ver o sinal de Deus. Aonde eu ver o sinal de Deus, eu vou apontar, viu? Aonde eu enxergar o sinal de Deus, eu vou apontar, viu? Aquele homem de azul, camiseta, com o símbolo da Puma, vem aqui na frente receber esta unção. Este homem de boné, que está assim, ó, vem receber a unção. Aquela mulher que está ali, ó, nesta direção aqui, ó, você está com a mão levantada, atrás de você tem uma mulher de vermelho. Olha isso, chama ela aqui, ó. Deus está abrindo os teus caminhos. Unge eles aqui, por gentileza. Faltam ainda pessoas. Esse rapaz que está de capacete, esse de preto aqui, eu estou vendo um sinal de Deus. Você que está bem aqui na frente, ó. É, fez assim. Vem aqui na frente. Esse rapaz de preto, blusa preta, do lado de uma senhora. Olhou para o lado, isso. Vem aqui na frente receber a unção, porque eu estou vendo o sinal de Deus. Aquela senhora que está de blusa roxa,

isso, eu estou olhando para você. Você de regata branca, vem aqui na frente porque eu vi o sinal. Esse homem aqui, ó. Isso, botou a mão na cabeça. Me ajudou, viu? Vem aqui na frente e recebe a unção de Deus. Levante as mãos porque eu preciso ver o sinal de Deus. Faltam ainda pessoas. Eu vou apontar você e você vai vir diante do altar do Senhor. Eu estou vendo uma mulher lá atrás. Eu acho que é no último banco. Você, daqui você parece ter 1,60m, 1,55m. Isso. Vem aqui na frente. Chama esse rapaz para mim, ó. Esse jovem, isso. Esse jovem elegante que está me olhando bem sério. Isso, fez assim. Vem aqui na frente receber a unção de Deus. Faltam ainda pessoas. Eu preciso ver o sinal do Senhor. Aquele homem que está lá, ó. Você está com uma camisa polo. A sua calça é bege. Botou a mão na cabeça. Me ajudou, viu? Vem aqui na frente. Porque eu vi a unção de Deus. Eu vi o sinal do Espírito Santo. Eu vi o sinal. Aqui, ó. Aqui, ó. Aqui, ó. De marrom. Camiseta marrom. Você está me olhando bem séria. Corre aqui. Levanta as mãos para cá, todos vocês. Olha para mim, vocês que estão aqui no altar. Conta os dias. O Deus da revelação faz além do que vocês imaginam. E o Senhor disse: fala para eles contarem os dias, porque o caminho deles estão abertos diante do meu altar. Toca no altar de Deus e agradece a Ele. Toca no altar de Deus e agradece a Ele. Eu estou vendo um homem. Você está de camiseta branca. O de trás de você. Vem aqui na frente, filho. Eu tenho um recado de Deus para a sua vida. Vocês que receberam a revelação, pode agradecer e voltar aos seus lugares. Fiquem à vontade. Cadê ele? Na hora que eu olhava para o Senhor, Deus disse: chama ele no meu altar, porque esse altar é um altar de resposta para a sua oração que você fez ainda nesta tarde de hoje. Quando você disse em desespero: eu não sei o que eu vou fazer, mas eu vou buscar o Senhor. Aí Deus disse para mim: chama ele no altar e fala para ele contar dias, porque quem está indo na sua frente é Deus. Você não precisa de ninguém a não ser Deus. Olha para mim, homem. Sabe quando a gente está numa situação desesperadora, que a gente olha para o lado e tenta procurar alguém para nos ajudar? Eu via você fazendo isso. Mas o Senhor disse assim: você não precisa de ninguém, você precisa somente da minha presença. Agradece a esse Deus aqui, ó. Se você dá glória, eu entrego tudo que Deus está revelando, hein? Se você der glória, eu vou entregar tudo que Deus está revelando aqui. Levanta a tua mão e vai dando glória. Levanta a tua mão e vai dando glória. Tem duas pessoas que se Deus me mostrasse... Se assenta, gente, senão vocês vão ficar bravos comigo. Quarta que vem, vocês nem aparecem aqui daí, né? Tem duas pessoas que o Senhor falou assim para mim: você falou desta maneira, eu vou sair deste trabalho, porque eu não estou aguentando mais. Eu ganho pouco. Você olha para o que você faz e você reconhece que precisaria ser recompensado, remunerado de uma maneira diferente. Mas parece que não estão dando valor para a sua pessoa. Mas o Senhor disse assim: diga para estas duas pessoas, você não vai precisar correr atrás da bênção, é a bênção que vai correr atrás de você. Eu quero que essas duas pessoas levantem a sua mão, porque você já está convicto. E o Deus que eu sirvo disse para mim assim: diga para elas não pedirem demissão. A porta vai abrir e você já vai sair deste lugar com a porta aberta. Eu queria chamar. Eu não vou insistir em revelação.

causa da hora. Eu não vou insistir em revelação por causa da hora. Eu te chamo uma vez. Eu te chamo. Esse de azul é um. Unge ele. Unge ele. Aquele homem que está lá, ó. Isso. Eu preciso entregar essa revelação para uma pessoa que está aqui. E essa pessoa, Deus falou dessa, pode receber unção. Essa pessoa, você falou dessa maneira: Deus, como que eu vou vencer se tudo está conspirando negativo contra mim? Tudo conspira contra a minha pessoa. Tudo que você está fazendo ultimamente tem dado errado. Aí Deus falou desta maneira para mim: chama esta pessoa diante do altar, porque o passo que ela vai dar agora é um passo com a presença de Deus. Eu não vou insistir com você, não. Ali, ó. Aqui, ó. Aqui, ó. É. Ô, gente, pegue na sua mão o seu voto, a sua oferta, por gentileza.

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a sua mão para a pessoa mais próxima e diga: Deus seja contigo, meu irmão. Vai. Diga a pessoa mais próxima de você: Deus seja contigo. Que o Senhor seja contigo. Que o Deus Todo-Poderoso seja contigo.

Deus na nossa entrada e na nossa saída. Louvado seja o nome do Senhor. Pelos terrores abatidos, mas o Senhor conosco, aleluia.

0: canta comigo, Jundiaí, pra abafar tudo, vamos lá.
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2: As medidas da justiça estão previstas na legislação brasileira, com destaque para o Estatuto da Criança e do Adolescente Digital.
3: Então, esse quadro ele já vinha se agravando. E o que acontece? O Brasil hoje ele tem uma legislação específica, né, para proteção de crianças e adolescentes no ambiente digital, chamado ECA Digital. Então, nós, essa foi a grande base, digamos, da nossa ação, foi exigir que fossem cumpridas determinações que já constam em lei, mas que infelizmente não estavam sendo observadas especificamente nessa plataforma.
2: De acordo com a decisão judicial,